0: naquela casa, né? E, eu acho que é ela e depois da Luna, que a Luna está dando muita ordem lá, né? Com sete anos já, né? Sete anos.
1: Eita,
0: papai,
1: Anderson,
0: eu
1: tá
0: quero
1: feito,
0: ir lá na rádio,
1: tá
0: né?
1: Feito.
0: Bom demais. Pois é.
1: Mas é isso, gente. Os telefones estão tocando. Daqui a pouco eu volto com mais recados.
0: Tranquilo. Bom demais. Olha, o nosso WhatsApp está à sua disposição. Você pode mandar sua mensagem 61-DDD-99674-1536. Repetindo, 61-99674-1536. Levanta, meu amigo Anderson.

de Pauli, Paulina aí canta demais, e o bom demais é... com a sua participação ainda fica melhor. Levante essa moda, meu amigo Anderson!

0: Não brinque com a paixão, amigo. Mandar um boa noite lá para Palmas do Tocantins. Meu amigo Nego Lima tá lá ligado. Alô, Nego Lima, boa noite.
1: Boa noite, Maurício Rabelo. Boa noite, toda a equipe nacional. Rabelo. Só pra te falar uma coisa, eu ouço Rádio Nacional há 71 anos.
0: 71 anos. Ela já tem 90 e você a ouve já há 71, meu amigo Nego Lima.
1: É, porque eu morava no povoado. Deixa eu posso falar?
0: Pode, já tá falando, a palavra é sua.
1: Muito obrigado. Eu morava num povoado chamado Cedro, município de Passagem Franca.
0: Ah.
1: E como a gente não tinha rádio, ninguém tinha rádio naquele tempo, chegou para um outro povoado que hoje é cidade, Lagoa do Mato, distante do Cedro, uns 12 quilômetros, com duas elevações, como se fala, duas ladeiras muito grandes para subir, duas para descer. Sim. E nós íamos uma turma à noite para ouvir a Rádio Nacional do Rio de Janeiro. Entendeu?
0: Entendi.
1: Um rádio a bateria. Era, a gente não sabia o que era bateria, ia para lá para ouvi-lo. Você tá entendendo?
0: Sim.
1: E ali a gente ouvia muitas coisas bonitas no rádio, palavras bonitas, palavras de incentivo. E era através da Rádio Nacional. E hoje eu continuo, já com 80 anos, eu continuo ouvindo a Rádio Nacional, ouvindo este cowboy do rádio brasileiro, que é Maurício Rabelo, que nos traz bastante alegria, nos traz bastante conhecimento em todos os sentidos, sentidos jurídicos, sentidos pessoais. A gente, aqui na Rádio Nacional, como eu falo sempre para você, ouvir a Rádio Nacional, ouvir o cowboy Maurício Rabelo, é uma terapia.
0: Rapaz, é uma terapia. Para mim também é receber tantas ligações, tão boas, então, e tantas... Pode falar, Leo. Pode falar, meu amigo Nego Lima.
1: Então, a gente... eu trabalhando já, depois de meus 22 anos por aí, 23 já em Goiás, já que eu vim para aí pequeno, para Goiânia, eu vi Goiânia crescer também.
0: Aham.
1: Fui jornaleiro de Pedro Ludovico, fui jornal de Peixoto da Silveira, fui por aí. Bom, então a gente hoje ouvindo a Rádio Nacional e vendo essa juventude ligada com seus rádios e ligados, seus telefones ligados na Rádio Nacional, no programa Eu de Cá, Você de Lá.
0: Sim.
1: Eu me lembro bem do Titio Gilvan Chaves e de outros comunicadores, Maurício Faires e outros, Márcia Ferreira, Edelson Moura. A Rádio Nacional só traz alegria a todos nós brasileiros. A gente interage com pessoas que a gente nunca viu, a gente interage com pessoas que talvez a gente não saiba nem pronunciar o nome, que moram no exterior, mas a gente tá aqui ligado.
0: Obrigado.
1: Ouvindo o cowboy do rádio brasileiro. Sucesso.

0: abraço, meu irmão.
1: Obrigado.
0: Parabéns pelos 90 anos da Rádio Nacional, a toda a equipe nacional, a toda a direção.
1: Obrigado, Nego Lima. Deixa eu te só pedir desculpas a você. Ontem você me ligou e de vídeo, a gente estava conversando. Eu estava no meio da festa dos ouvintes da Rádio Nacional no Parque da Cidade. Tinha uma turma lá cantando parabéns. Eu não te ouvi direito, te peço desculpa. A gente interagiu, vi que você estava num lugar muito bom, com muita gente. Muito obrigado. E o Leogim de Pádua, que é maranhense lá da Batateira, no município de São Félix de Balsa, está querendo te convidar para ir em Araguaína, dia 24, que é o encontro dos maranhenses com os araguainenses. Lá virou uma família só, dia 24 agora. Vai ter um encontro muito bom, uma festa grande. E ele quer o Nego Lima lá, o Leogim de Pádua. E ele pediu o seu telefone, eu vou passar, viu, Nego Lima?
0: Pode passar, pode passar. É minha filha de Araguaína, Mércia Lima, que é mãe das meninas, doutora Maria Luísa Lima e doutora Carina Lima. E ela está aqui em casa, vai para Araguaína amanhã. E eu devo ir amanhã também com ela, Araguaína, e vou aproveitar e ficar naquela região linda que é a nossa querida linda Araguaína, progressista, turística. Eu quero ficar por lá até a cavalgada, que vai ser acho que dia 7 ou dia 2. Pense bem.
1: Que beleza. Que quem pode, pode. Você tá preocupado, hein, rapaz?
0: Pois é.
1: Que coisa boa. Então, dia 24, agora aproveite e vá lá abraçar os araguainenses e maranhenses, todos seus conterrâneos, duplamente. Tanto do lado de cá quanto do lado de lá, não é? Tá bom?
0: Se Deus quiser, mandar um abraço à senhora, à sua mãe. Obrigado. Que Deus a proteja sempre, que ela continue sendo essa pessoa que ela é. Ela enfrentou todas essas. Tudo que aconteceu na vida dela, a perda do companheiro, que não é bom. Nossa, eu tô aqui com a Olinda, nós já estamos há 56 anos, apelo, olha.
1: Que coisa. Que venha mais 56, né, meu amigo Nego Lima?
0: Ontem nós estávamos no barco lá na Praia da Graciosa. Os amigos meus de Goiânia vieram para cá e nós ficamos para lá.
1: Aquela
0: um
1: vidinha,
0: barco lá na Graciosa.
1: Vidinha difícil, né, rapaz? Bom demais.
0: Carregando coco de coco na cabeça, coco babassu, viu?
1: Bom demais.
0: Então... Quero mandar um abraço ao meu amigo Lapiseira, lá em Angico, ao meu amigo Sargento Ivaldo, também lá no Angico, ao Fábio Fim do Mundo, lá em Roraima. Quero mandar um abraço para o carreteiro Rogério Bilho, o Tabajara, o carreteiro Tabajara. Rogério, me liga aqui, tô precisando falar contigo, Rogério.
1: Beleza. Então tá bom. Obrigadão por tudo, Nego Lima. Muito obrigado. Dê um abraço na dona Olinda aí.
0: Com Deus. Com Deus também. Obrigado, meu irmão.
1: Valeu.
0: O menino, tô por cá ligado também.
1: Tá bom, a Vitória e o João Eduardo.
0: O João Eduardo.
1: Tá bom.
0: Fica com Deus, meu irmão. Fica com Deus.
1: Tchau.
0: Saúde, saúde, saúde.
1: Tchau, obrigado. Pois é, gente, agora 21 e 12, e o WhatsApp tá parado aqui, paradinho, rapaz, olha, deixa eu ver se eu consigo aqui, só que no computador, vai ser no celular mesmo aqui. Maurício, boa noite, a minha amiga Iranete, dizendo assim, boa noite, meu caro amigo Maurício Rabelo, tudo bem, tudo jóia? A Rafaela já dormiu, mas deixou a mensagem dela gravada aqui para mandar para a vó Maria, lá no Maranhão. Você grava o áudio e manda de volta para mim, por favor, na hora. A vó Maria mora no Cocalinho, no Maranhão. Eu vou mandar a minha mensagem depois a dela, viu? Eu desejo os meus parabéns para a tia Maria, desejo muitos anos de vida, muita saúde, muita paz e felicidade, que esta data se repita por muitas e muitas vezes. São os desejos da Iranete de Palmas, lá da Cachoeira do Evilson, para vovó Maria, né? Lá no estado do Maranhão. Parabéns, felicidades. É a tia Maria da Iranete e a vovó da Rafaela, né? Um grande abraço. E diz assim: quero também, se puder, né, Maurício, tocar uma música do Wellington Camargo para mim. Toque a música, se puder, toque. Ele Vem, é o nome da música do Wellington de Camargo. Ele Vem é o nome da moda, oferecendo para ela, para todos que estão na escuta do programa Eu de Cá, Você de Lá e toda a turma. Vamos comer uma galinha caipira gostosa aqui. Um abraço grande, Iranete. E olha,

0: A primeira mensagem é da Iranete, depois é a da Rafaela, né? Fala, Iranete! Opa!
1: Boa noite, meu bebê!
0: Boa noite!
1: Manda um alô pra minha amiga, minha avó Maria.
0: Vó Maria?
1: Manda um alô pra minha avó do Iranete. Ela mora lá no Maranhão.
0: Lá no Maranhão,
1: Vó Maria,
0: né?
1: Do...
0: Lá no Cocalim.
1: Pra ela, muitos anos de vida.
0: Tá.
1: Saúde, paz.
0: Aham.
1: Felicidade.
0: Felicidade.
1: Muitos anos de vida.
0: Uhum.
1: Parabéns, vó Maria.
0: Parabéns,
1: um beijo da Rafaela.
0: Que maravilha.
1: Muito vovô Quintino também.
0: Vovô.
1: Beijo.
0: Aham, vovô Quintino. Que beleza, mas que coisa boa, né? É tão bom ouvir a Rafaela falando direto lá de Palmas, lá da Cachoeira do Iaviço, em cima da serra. Ela está cumprimentando a vovó Maria lá em Cocalinho, no Maranhão. Vovó Maria, parabéns a sua netinha Rafaela de Palmas. Tão pequena, tão inteligente e tão interessante a sua conversa, né? Está felicitando, desejando tudo de bom para você, viu? Vó Maria, em Cocalinho, no estado do Maranhão. É a Rafaela que manda os parabéns. Parabéns, felicidades, muitos anos de vida. Parabéns, Vó Maria. Felicidades.
2: Parabéns,

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Pois é, gente, agora 21 horas e 19, eu de cá, você de lá. Tem a Cícera Marinho dizendo boa noite, amigo Maurício, ouvindo o seu programa aqui. É, eu quero ouvir uma música mudando de assunto do Henrique Juliano. Rapaz, eu sou ruim pra tocar música, viu, que essa música...

música, é a terceira vez e não toca essa música. Não tem ela aí, não? E não tem, né? O Celso já procurou. Vê se a gente consegue aqui, vê se consegue. Mudando de assunto, Henrique e Juliano. Obrigado, Cícera Marinho. Um grande abraço você aí no estado do Maranhão. Hoje essa música sai, nem que seja na pancada, ela vai sair. Viu, Cícera? É, mudando de assunto do Henrique e Juliano. Muito obrigado, muito obrigado. Tem mais aqui conosco. Boa noite. Boa noite, meu caro amigo Maurício Rabelo. Depois vou falar com você sobre o seu amigo Antônio, que precisa saber sobre a aposentadoria e como aproveitar o tempo rural na aposentadoria. Fiquei com muita vontade de ir ao encontro ontem, mas eu não pude. Ontem foi bom demais. Gente, mas muita gente de Mato Grosso, de Goiás, do entorno, de Brasília, de tantos lugares, né? Faltou você, viu, doutor? O Ricardo, ele está dizendo, fiquei com muita vontade. Grande abraço a todos os ouvintes, a você, a Fatinho, o Anderson Vareta, ao meu querido amigo Bacabal. O Bacabal estava lá ontem, firme e forte. A música Saudade da Minha Terra, do Belmonte Amaraí, é boa toda. É o meu querido amigo advogado, doutor Ricardo Matos. Alô, doutor Ricardo Matos, um grande abraço. Ele é bom de advocacia e bom de música também. Saudade da Minha Terra, um grande abraço, ele é especialista em previdência, né? Em direito previdenciário, aposentadoria. Um grande abraço, doutor Ricardo Matos. Muito obrigado, um abraço para sua esposa também, que é advogada da mesma área, sua filha, que é doutora também, na área do direito previdenciário. Um grande abraço, meu professor. Agora é moda, solta a moda para nós aí, meu amigo. É Saudade da Minha Terra, Belmonte Amaraí. Segura, peão. Agora 21 horas e 21. 21 e 21. Obrigado.

Ativa, agora 21 horas mais 27 minutos, eu de cá, você de lá. Deixa eu dar uma olhada aqui, ver quem é que tá participando conosco, né? Aqui do nosso programão. O... quem é? Quem é que tá falando isso aí? Que legal. Falou, repita aí, Ageu, repita o nome, a Maria José do Gama, Eunice do Gama, repita, por favor. Oi, alô, alô, Ageu, cadê você, rapaz? Fala comigo aí, pra quem é o alô? Pode falar, homem, o Ageu parou de falar. Como é o nome? Ah, opa, tá bom demais, tranquilo, agora 20 horas e 28, já já o Ageu fala novamente, né? E a gente capta o nome direitinho aqui da pessoa aqui, Larissa. Larissa, no Gama. Alô, Larissa, aí no Gama, como vai? Tudo bem? Boa noite, né? Olha, eu quero mandar uma saudação muito especial para uma turma boa que eu conversei ontem lá nos Estados Unidos da América. Eles estavam em festa comemorando o aniversário da Cleila lá em Nova Orleans, na Louisiana, nos Estados Unidos. Alô, Cleila, parabéns, felicidades. É a moça que investe. O marido dela é o Johnny, o ganhador de dinheiro. E ela é boa para investir. Então, os dois é um sucesso. Parabéns, Cleila. Muitas felicidades, muitos anos de vida. Alô, Johnny, um grande abraço. Muito bom conversar com você, te conhecer pelo telefone, mas muito bom mesmo, Léozinho.

também, muito obrigado, Leozinho, lá do Espírito Santo. O Johnny e a Cleila são do estado de Goiás, o Leozinho é do Espírito Santo, o Chaveirinha de Goiás, o Luciano Belarmino, ele que foi o anfitrião, ele que me recebeu e apresentou para todo mundo. Luciano Belarmino é o Luciano da Carne, lá da cidade de Águas Lindas de Goiás, só que ele virou cidadão americano, mora lá em Nova Orleans, dos Estados Unidos. Nós estamos programando para ir aos Estados Unidos, comeu uma carne gostosa e ele continua trabalhando com carnes especiais lá nos Estados Unidos. Alô, meu amigo Luciano! Luciano Belarmino, a esposa, os meninos, todos aí nos Estados Unidos, um grande abraço. A mãe do Luciano tá lá também, só na alegria. Muito obrigado, um abraço grande. Levante essa moda, meu amigo Anderson Vareta!

0: de Paulo e Paulino aí é bom demais da conta, viu? De Paulo e Paulino, Never on Sunday. Ave Maria, rapaz. Nunca, e o que mais, hein? Nunca domingo, né? É, Sunday, Monday, Tuesday, vai, né, rapaz? Agora são 21h31, nós vamos pro intervalo. Já, já, nós voltaremos falando com o povo do Brasil.
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0: gente do outro lado.
1: Pois é, gente, agora 21 horas e 34 minutos. Eu de cá, você de lá, pela Nacional, pra todo o Brasil. Genilson, lá de Roraima, falou assim: alô, Genilson, cadê você, moço? Pelo amor de Deus, Genilson falou assim: boa noite. Boa noite, meu caro amigo Maurício. Cheguei agora há pouco em Manaus, Amazonas, às 6 da tarde. Essa viagem eu trouxe a dona do meu coração, a dona Carla, né? O homem apaixonado, graças a Deus, né? Também a sogra, a dona Maria. É, elas estão jantando agora nesse momento, né? Elas estão jantando. É, e eu tô por aqui, viu, Maurício? Elas estão jantando também. Jantei um baião com a costelinha de porco assada, muito gostosa. Mando um alusão para todos os caminhoneiros do Brasil. É o Genilson Caminhoneiro. É, e você está bem, Maurício? Tô tranquilo, graças. Come alguma coisinha hoje? Tô pensando, tô precisando, viu? Um abraço, meu amigo Genil. Você já tá com a barriga cheia, tranquila aí, né, rapaz? Quem pode, pode. Um abraço grande. Ele tá dizendo: eu estou cansado, amanhã às 6 da manhã vou pegar a BR-174, voltando pra Boa Vista, Roraima. Tô ligado o tempo todo na Rádio Nacional. Tô aqui na cabine da carreta. Obrigado, obrigado. Um grande abraço, muito obrigado, viu? Olha, tem mais aqui do estado do Tocantins. Boa noite. Boa noite, caro amigo Maurício Rabelo. Tudo bem? Tudo jóia? Bom demais, né? Tá dizendo: olha, um abraço para todos do Eu de Cá. É, Graça e Edmilson, estamos aqui no Rancho Marazul, na beira do Javaé, em Formoso do Araguaia, no Tocantins. Queremos mandar um abraço para Deus e Maria, dona Tereza, na Fazenda Pouso Alegre, na beira do Javaé. Estão todos ligados no Eu de Cá. Obrigado. Obrigado, Graça, cheia de graça, Graça, cheia de Deus, né? É, o Edmilson, muito obrigado, no Rancho, pera aqui, no Rancho, opa, Rancho Marazul, na beira do Javaé, em Formoso do Araguaia, Tocantins, também para Deusimar, manda abraço para Deusimar, a dona Tereza, Fazenda Pouso Alegre, na beira do Rio Javaé, outro Rio Zaço, muito obrigado, muito obrigado. Tem aqui, deixe-me ver, opa, vamos à luta aqui, né? Vamos lá, nesse momento, deixa eu mandar um abraço aqui, rapaz, tanta ligação nesse momento. É, meu amigo Luciano Belarmino falou um trem aqui. Ô, Luciano, cadê você, rapaz? Fala aí, vamos ver se eu te escuto aqui.
2: Opa. Deixa eu falar pra você, na que juntar um pessoal aqui, tem como nós fazer uma chamada de vídeo aí?
1: Okay.
2: Só pra nós.
1: Trocar
2: uma
1: ideia?
2: Só pra meus amigos aqui, o John, o Cleira, todo mundo conhecer
1: os estúdios.
2: A Fatinha, o Celsão, todo mundo ao vivo. Tem como?
1: Tem.
2: Se tiver, você me fala aí.
1: Tá bom.
2: Aí eu posso ligar no seu.
1: No particular, né?
2: No seu WhatsApp aí, nós fala ao vivo.
1: Tá bom.
2: Se puder, você me fala aí, me deixa saber.
1: Tá bom, já. Então, vamos ver o momento certinho aqui pra gente fazer essa chamada ao vivo, né? Bom, levanta o som, meu amigo Anderson Vareta. Segura!

0: Minutinhos para as 10 da noite, esta é a Rádio Nacional, o programão Eu de Cá, Você de Lá, Raimundo Lopes falando conosco. Alô, Raimundo Lopes, cadê você? Boa noite, Raimundo. Rapaz, a internet aqui tá ruim, mas não tá ruim não, tá péssima. Fala, Raimundo, Raimundo Lopes.
1: Olá, boa noite, sou Raimundo Lopes, aqui do estado do Pará, cidade Sim. de Oeiras. Peço a música de Roberto Miranda, Os Anos Mudaram. Feliz para todos os ouvintes do programa.
0: Aham. Como é que é o nome da música? Os Anos Mudaram. Os Anos Mudaram, deve ser, né? Tem uma moça aqui lá do Pará querendo falar, lá do estado. Rapaz, mas muita coisa aqui. Vou pedir aqui, só um minutinho, meu amigo, você é o cara. Mas, rapaz, hoje o negócio tá de rosca aqui, vai dar tudo certo. Nesse momento é lá de Roraima. Opa! Boa noite!
2: Boa noite!
0: Com quem eu falo?
2: Maria da Conceição, aqui de Boa Vista, Roraima.
0: Tudo bom, Maria da Conceição?
2: Tudo bem. E você, tá bem?
0: Com a sua chegada, eu já estava bom, agora melhorei mais ainda, viu, Maria da Conceição?
2: Oba! Com que a sua bom, chegada, graças coisas, a Deus.
0: O mundo virou baixada aqui com a sua chegada, viu?
2: Olha!
0: Que coisa boa. Você está em qual bairro aí de Boa Vista, Roraima, meu marido da Conceição?
2: Eu moro aqui no... Eu morava no Satélite, aí eu agora estou morando aqui no João de Barro.
0: João de Barro. Ué, por que tem esse nome? Em homenagem ao passarinho mesmo? Deve ser.
2: Mas eu nem sei.
0: Deve ser, né? No bairro João de Barro, em Boa Vista, Roraima, né? Né, Maria da Conceição?
2: Isso.
0: Coisa boa. E como é que tá a vida aí? Tá boa? Tá chovendo muito por aí? Como é que tá o tempo por aí, Maria da Conceição?
2: Aqui, assim, o inverno tá pouco, assim, não tá chovendo bastante, que nem era pra chover, né?
0: É.
2: Tá fraco o inverno.
0: O inverno, né?
2: Mas tá tudo bem, tá tudo bem. Graças a Deus.
0: Que coisa boa.
2: Bastante paz.
0: Você é roraimense mesmo, é macuxi?
2: Não. Sim. Eu sou paraense.
0: Paraense.
2: Eu nasci em Altamira.
0: Na beira do Rio Xingu, né, Maria da Conceição?
2: Isso.
0: Já tomou...
2: Tem meus irmãos que moram lá, todo mundo.
0: Já deu muitos mergulhos no Rio Xingu, já?
2: Muito.
0: Aí em Roraima tem o Rio Branco, né? Aí tem o Rio Branco, que é muito bonito também, né, Conceição?
2: Tem.
0: É.
2: Aqui é o Rio Branco, assim, que passa aqui na cidade,
0: na
2: né?
0: Na cidade, é. Tá certo. Você quer pedir uma música, mandar um alô, Maria da Conceição?
2: Não, é só mesmo um alô para todos os meus irmãos que moram em Altamira.
0: Como é que...
2: Eu não vou dizer o nome de todos, que é muito.
0: Não, mas fala menos uns dois. Como é o nome do pai e da mãe, então?
2: Minha mãe e meu pai já faleceram. É Inácio Melo Nascimento. Minha mãe é Maria Benta Passarinho de Melo.
0: Maria Benta Passarinho de Melo.
2: Aí, fala nisso, sempre eu ligo pra ir na época. Era porque eu tenho um irmão meu que está desaparecido há muitos anos, sabe?
0: Sei. Como é o nome dele? Como é o nome dele?
2: É Roberto Melo do Nascimento.
0: Roberto Melo do Nascimento. Você acha que ele está com quantos anos Sim. hoje? Quantos anos? Você acha?
2: Rapaz, eu acho que ele já tem 60 anos ou mais.
0: Roberto Melo do Nascimento, filho do seu Inácio Melo e da dona Maria... Benta, Maria Benta, filha do seu Inácio Melo e da dona Maria Benta.

0: Irmão da Maria da Conceição, qual que é o seu telefone para, se alguém souber do paradeiro do Roberto Melo do Nascimento, falar com você? Qual o seu número aí? 95 DDD?
1: É 9, 91 38 68 63.
0: 38 duas
1: É
0: vezes?
1: 95. 38 duas vezes, 63.
0: Ah, então tá. Então, repetindo aqui, 95 é o DDD lá de Roraima, é o telefone da Maria da Conceição, que
1: Sim.
0: está procurando o irmão dela, Roberto Melo do Nascimento, que deve ter mais ou menos uns 60 anos de idade. É o pai dele, é o seu Inácio Melo, a mãe é a dona Maria Benta, é Passarinho de Melo, né? Benta Passarinho de Melo, não é isso?
1: Isso.
0: É.
1: Aí eu tenho uns irmãos. Isso.
0: É o
1: Aí
0: telefone
1: tem
0: seu.
1: um irmão.
0: O telefone, deixa eu só passar o nome do seu
1: Ah.
0: telefone aqui.
1: Ah, tá
0: 95
1: bom. Tá bom.
0: DDD, depois 9 91 38 3863. 91 38 3863, não é, Maria da Conceição?
1: Isso.
0: Tá bom demais. Eu acho que tá bem explicado, né?
1: Pois é. Tá, sim.
0: Tá
1: Pois
0: bom.
1: é, esse meu irmão que sumiu. Eu saí do Pará, saí, eu tinha 17 anos. Aí hoje eu já tenho 59 anos.
0: Sei.
1: Então,
0: Já
1: tem um
0: tem
1: bocado de tempo, né?
0: uns 2 dias já. Já. Qual a música que você gosta para eu tocar para você aqui?
1: Pode, se você puder tocar qualquer uma de Lourenço e Lorival, eu lhe agradeço.
0: Ah, vou tocar um aí, chama uma antiga. Não sei se é anel de noivado, uma bonita, você vai gostar, viu? É
1: Tá bom.
0: Lourenço e
1: E
0: Lorival.
1: ofereça a todos os ouvintes aí.
0: Tá
1: Os
0: bom.
1: ouvintes aí da casa.
0: Tá bom,
1: E uma boa
0: obrigado.
1: noite. Que Deus abençoe a sua noite também.
0: Amém, querida. Muito obrigado, Maria da Conceição. Um beijo grande, muito obrigado. Ô Anderson Vareta, toca uma moda aí que eu tenho que ali bater o meu ponto ali, pode ser? Vamos lá? Mete moda! Quando Zezé de Camargo e Luciano.

Bom demais! Agora nós vamos trazer o Henrique e Juliano cantando Mudando de Assunto, né? O nome da moda? Rapaz, motrem que não quer vir não, viu, rapaz? Vem cá pra você me ajudar. Ah, vai! Mudando de Assunto, e a Cícera que pediu lá no estado do Maranhão. Henrique e Juliano, mete moda, meu amigo Anderson.

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1: Pois é, gente, agora 20 horas e 54 minutos. Eu de cá, você de lá. E nós vamos continuar aqui falando com os nossos ouvintes, né, espalhados aí pelo Brasil. Boa noite, Maurício Rabelo, boa noite. Quem está falando é Matheus e Tiago, é isso? Matheus e Tiago, cadê você, Matheus e Tiago? Boa noite, cadê você? Ué, tem um é cantando aqui, cadê o som? Tem som não? O Anderson Vareta não tem um som não? Tem? Ah.

0: Essa jogada na cama que é o perigo, viu? Aí, bom demais. Matheus e Thiago, obrigado. Coisa macia demais, viu? Obrigado, muito obrigado, meu amigo Maurone, lá de Boa Vista, Roraima. Alô, Maurone, boa noite.
1: Alô, Maurício Ribeiro, boa noite. Boa noite aos ouvintes da Rádio Nacional de Brasília, no programa Eu de Cá, Você de Lá. Boa noite, Celso, boa noite, Fatinha. Um abraço a todos vocês.
0: Aham.
1: Ô, Maurício, eu quero que você roda os parabéns aí pra minha... A esposa do meu cunhado, a Rosângela.
0: Rosângela.
1: E dando os parabéns do seu esposo também, que é o Sebastião, Sebastião dos Santos. E sua filha.
0: Ah, pode falar.
1: É o nome da minha sobrinha.
0: Aham.
1: Tá bem enrolado aqui. A Aninha e a. E a Daniane.
0: Aham.
1: É Daniane, o nome é Dani e a outra é Ana.
0: Ah.
1: É Daniana. E roda os parabéns pra ela e canta e passa aquela música do Neinando. E você retorna, porque eles deitam cedo lá da fazenda, porque eles têm uma indústriazinha de queijo, rapaz, eles levantam muito de madrugada.
0: Isso é bom demais.
1: E dá os parabéns pra ela lá. Tá bom, um abraço a todos.
0: Beleza pura. E ele mandou aqui um vídeo muito bonito. Fala, Maurone.
2: Aí o churrasqueiro.
0: Ô, churrasqueiro.
2: Cortando uma caminha. Olha aqui. O banquetão que vai ser aqui, ó. É carne, para ninguém botar defeito. Pode saber. Pai. Aqui é o aniversário da minha cunhada. E...
3: Rosângela.
2: Ah. Amanhã eu entro em contato aí para vocês...
0: Aham.
2: Vou dar os parabéns pra ela.
0: Vamos.
2: Falou, tá falado, aqui tá bom e vai ficar melhor.
0: É carne, menino.
2: Essa aqui, ó.
0: Ah.
2: Essa aqui é filha da aniversariante.
0: Da Rosângela. É a Dani e a Ana, né? Dani e Ana. Beleza pura. Parabéns aí pra Rosângela, aniversariante. Que faturão. Muita carne gostosa, muitas alegrias aí na sua vida, Rosângela. Parabéns pra você. Um abraço para o Sebastião dos Santos. Um abraço para essas moças bonitas, Dani e Ana. Em nome do Maurone Mendes, em nome de todos nós aqui da Rádio Nacional, do Eu de Cá, Você de Lá. Parabéns, Rosângela. Muitos anos de vida. A música é Mensagem de Aniversário do Neinando. Parabéns, felicidades, muitos anos de vida.
4: E a Inês Cabral, de Fortaleza, no Ceará, Maurício, também está na escuta, está mandando um abraço para todos.
0: Obrigado, Inês Cabral.
4: E ela pede para cantar os parabéns para os aniversariantes de hoje, que é o repórter esportivo Edson Ferreira, de Fortaleza, jornalista Freire Neto, de Pacuti, no Ceará, Adriana Lyon, também de Caracanga, também do Ceará. Felipe Dantas, Fortaleza, e também mando um abraço para todos os ouvintes. Então, parabéns
0: a eles. Beleza, parabéns a todos, felicidade. Quem manda?
4: Inês Cabral,
0: de Fortaleza, no Ceará. Muito obrigado. Opa, tem mais aqui, deixe-me ver, Josinaldo Matias de Lajedo em Pernambuco. Josinaldo Matias, Lajedo, Pernambuco, na escuta, dizendo: Maurício Rabelo, mande uma moda bonita aí do Maurício Rabelo e Cristiano Paixão Tocantinense. Vamos tocar já, viu? Obrigado, Josinaldo Matias, em Lajedo, Pernambuco. Já, Paixão Tocantinense, Maurício Rabelo e Cristiano.
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0: Pois é, gente, agora 22:02, meu amigo Leozinho de Pádua está dizendo assim, boa noite, meu caro amigo Maurício Rabelo, filho do Brasil, obrigado. Rapaz, a Fátima e o Vareta perderam o nosso movimento de ontem, que foi um sucesso, e foi mesmo,
1: vai,
0: viu?
1: Não, Vareta, o próximo, né? Nos aguarde no próximo.
0: Exatamente, está dizendo meu abraço hoje, vai para o meu amigo irmão, Cunha Galvão, é radialista e apresentador de televisão. Hoje ele está na fazenda, lá no município de Ponte Alta, é o Portal do Jalapão, né? Alô, alô, grande comunicador Cunha Galvão. Abraços do Léo Giri Pádua, do Maurício Rabelo, de toda a equipe nacional. Cunha Galvão é gente nossa, lá na fazenda, no município de Ponte Alta, o Portal do Jalapão.
1: E o William, lá de Irecê, na Bahia, Maurício, está mandando um abração para você, está na escuta.
0: Obrigado.
1: Ele pede para ouvir a música Amigo Fiel, com Irídio e Irineu, não é isso?
0: Exatamente, Irídio e Irineu.
1: O William, lá de Irecê, na Bahia.
0: Tá bom. Obrigado, William. Obrigado, William. Um abração para você em Irecê, Bahia. Quero mandar um abraço para o Euclides, lá em Santa Rita de Cássia, Bahia. Alô, Euclides. Tudo bom? Hoje eu estava te ouvindo de manhã. Obrigado pela lembrança, pelo alô que você me mandou. Viu, Euclides? Um abração para você. Ouvi você hoje no programa do Luciano Barroso. Foi bom demais. Olha, Leinda dos Santos. Leinda dos Santos mandou um vídeo meu aqui, né? Um vídeo que eu fiz lá no quintal da minha casa, mandando os parabéns para o Edelson Moura, e ela mandou assim, boa noite meu amigo Maurício Rabelo, que você continue sempre esse radialista que você é, muito dedicado no que faz, amigo, alegre, gentil, ouço o seu programa todas as noites, porque você é um profissional de verdade, que Deus continue te abençoando, te iluminando, meu amigo, parabéns pelo seu sucesso, meu grande amigo, é a Leinda dos Santos lá do Piauí, muito obrigado, Leinda dos Santos, obrigado por todas as palavras, pelo seu carinho, e você está guardado aqui no coração, tá bom, Leinda? Um beijão para você.
1: E o Juarez Expedito de Itaguaí, no Rio de Janeiro, também está na escuta, Maurício. Está pedindo para ouvir a música Pescaria com Gino e Gino.
0: Uhum.
1: Oferece para Maria Helena, para a Heleninha, para a Laurência. Oferece também para a Teodora de Sobradinho e para a equipe do Eu de Cá.
0: Beleza, Antônio Rodrigues de Lima. Antônio Rodrigues de Lima dizendo, olha, boa noite, meu amigo. Eu sou Antônio aqui de Roraima, Antônio Rodrigues de Lima. Ele já mandou um beleza aqui agradecendo. Obrigado, Antônio Rodrigues de Lima, aí na linda Boa Vista, em Roraima.
1: E um abraço para a dona Geraldo, que está lá ouvindo a gente, Maurício. Está lá rezando por todos nós, todos os dias.
0: Obrigado, dona Geraldo. Beijão para a senhora, muito obrigado, muito obrigado, um grande abraço. O Fernando está dizendo assim, opa, o Fernando lá do estado do Amapá, muito obrigado, amigão Fernando aí no estado do Amapá, uma excelente noite para você, muito obrigado, muito obrigado. De Goiás, tem aqui, boa noite, aqui é o Leandro Siqueira da Fazenda Santa Maria, Itaguari, Goiás. Toca uma bonita Laço da Saudade do Cacique Pajé. Obrigado, obrigado, Leandro Siqueira, Fazenda Santa Maria em Itaguari, Goiás. Muito obrigado. Olha, e ele ainda falou assim, vamos ouvir o que, que ele falou. Opa, boa noite.
2: Alô, meu amigo, boa noite. Boa aqui quem fala é o Leandro Siqueira, da Fazenda Santa Maria de Itaguari, Goiás.
0: Aham.
2: Toca a música Dormir com Quem Não Gosta, com André e Andrade.
0: Essa eu tô te devendo, já tem dias. Vamos tocar essa então. Obrigado, obrigado, amigão Leandro Siqueira, Fazenda Santa Maria, Itaguari, no estado de Goiás, pedindo Dormir com Quem Não Gosta, André e Andrade. Deve ser ruim demais, né? Ave Maria, muito ruim. Dormir com quem a gente gosta é bom demais. São 22:06. Homem, nós vamos trazer música aí, é? Qual é a música? Hã? Lourenço e Lorival. Anel de Noivado. Boa! Depois, Pescaria Gino e Geno e Maurício Rabelo e Cristiano, Paixão Tocantinense. Boa toda! Quem pediu Paixão Tocantinense, né? Daqui a pouco eu vejo quem é. Toca pra nós!

Pois é, gente boa do Brasil, são 22 horas, mais 10 minutos no Eu de Cá, Você de Lá. Hoje é o aniversário de um grande irmão, um grande amigo, é meu primo Messias Reis. Ele está lá em Tucuruí, no estado do Pará, completando 82 anos de vida, muito bem vivido. Trabalhou muito tempo aqui no setor de hotéis em Brasília, quando ele veio de Minas Gerais. Trabalhou nos hotéis mais famosos aqui, depois na construção da hidrelétrica de Tucuruí. Ele foi para lá, teve uma visão muito boa, foi para lá, cresceu ele, o Orlando, o Simão e muitos outros mais. E ele se deu muito bem por lá. Se casou com uma moça muito bonita aqui de Brasília, criou sua família. E hoje ele está lá em Tucuruí, é fazendeiro na região, tem uma vida boa, tranquila, tem um respeito muito grande da família e dos seus amigos também. E daqui, do Eu de Cá, Você de Lá, da Rádio Nacional, é o seu primo, em nome de toda a família Reis, que é a sua família, que lhe deseja tudo de bom nesta data. Meu primo Messias Reis, na companhia da sua inseparável Ana Fernandes, em Tucuruí, no Pará, das suas meninas Claudiane, Aline e Lívia, do seu rapaz o Luiz Cláudio, também dos netos todos. Um dos netos dele é o Vitor Reis, um dos maiores compositores da música sertaneja. Tem música com a Marília Mendonça, com Henrique e Juliane e com muito mais. Neto do capitão Messias Reis. Alô, Messias! Um abraço, felicidades, muitos anos de vida pra você. Em nome de toda a nossa família, da minha mãe, dona Gasparina, do Nazarão, do Valdete, do Zete, da Marlene, em meu nome também, e do Ferruja, você que foi candeeiro dele, guiou tanto boi pro meu pai, né, que já está lá no plano, lá no alto. Eu tenho certeza que ele está torcendo por você, viu, e pedindo a Deus por ti. Um grande abraço, Messias Reis, parabéns, felicidades, muitos anos de vida, e essa moda aí, cantando, neirando, mensagem de aniversário, 22 e 12.

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0: Opa, 22 horas e 17, vai para os céus do Brasil, foi pedida, tá aí Maurício Rabelo e Cristiano cantando Paixão Tocantinense, toca pra nós aí meu amigo Anderson Vareta.
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0: Pois é, gente, a música é muito boa, mas tem tanta mensagem aqui que não tem nem como, a gente tem que colocar as pessoas no ar, né? Alô, Dozinho do Batiero, alô, Dozinho do Batiero, boa noite!
1: Boa noite, meu amigo Maurício Rabelo.
0: Boa noite.
1: Tô ligando para participar do programa Eu de Cabo Cidadá.
0: Sim.
1: E pedir uma música de Rick Reno, Casa de Caboclo.
0: Sim.
1: E oferecer para meu pai Lourenço, médico de Jesus na Fazenda Batiero. O meu amigo Negão do Japão, ali pra banda do Bom Jesus.
0: Aham.
1: E meu parceiro de serviço aqui na fazenda, na fazenda Água Doce, aqui no colégio.
0: Aham.
1: Pra mim, aqui no colégio. Pra minha família lá no Batiero. Minha esposa, a Albertina.
0: Aham.
1: A minha filha Yasmin. Aham. Os meus dois netos, que é o Pietro Zulino e a Heloísa.
0: Aham.
1: E para todos que estiverem ouvindo o programa.
0: Aham.
1: Um abraço, meu patrão.
0: Falou! Beleza pura. Muito obrigado. Muito obrigado, meu querido amigo Dozinho do Batiero. Cumprimentando a todos, pedindo Rick Renner, a música Casa de Caboclo. Cumprimentando meu amigão Negão do Japão. Cumprimentando seu colega de trabalho lá na fazenda, acho que é Água Branca, não tenho certeza. A esposa Albertina, a filha Yasmin, os netos Pietro e Heloísa. Obrigado, obrigado, Dozinho do Batiero. Um abraço, Dozinho. Beleza pura. Muito obrigado, muito obrigado. Tem a Cleide aqui falando. Boa noite. Boa noite, meu caro amigo Maurício, aqui em Santa Rita. É só festa todo dia. Festejo de Nossa Senhora de Santa Rita de Cássia, né? Festeiro da padroeira Santa Rita de Cássia. Amigo, eu quero que você mande um alusão para minha amiguinha Brenda, em Morrinhos do Piauí. Morrinhos do Piauí, a Brenda. Obrigado, Cleide. Obrigado, povo de Santa Rita de Cássia, Bahia. Muito obrigado, muito obrigado. Um abraço grande, viu? Tem mais gente aqui para falar conosco. Vem cá, o Negão do Japão falou assim: alô, Negão do Japão, cadê você, rapaz? Fala comigo, Negão. Opa, aqui, fala, Negão do Japão.
2: Boa noite, pode saber, tudo bem, tranquilo?

0: beleza, tudo a paz de Deus firme.
1: Bom.
0: Aqui está tudo bem com nós, graças a Deus.
1: Tudo
0: É,
1: bom.
0: manda um alô lá para Du, na Fazenda Batier, tá lá te ouvindo agora nesse momento. Manda um alô aqui, tá lá ouvindo, tá ouvindo pelo aplicativo, né? Ele me pediu o aplicativo que eu mandei para ele, né? O link da rádio,
1: Luzinho do
0: e ele tá ouvindo
1: Batir.
0: pelo aplicativo lá,
1: Tá
0: beleza?
1: bom demais. E ele. Olha que
0: Beleza,
1: beleza.
0: tudo a paz de Deus firme. Aqui está tudo bem com nós, graças a Deus.
1: Ô, negão do
0: É,
1: Japão.
0: manda um alô lá para
1: Ah, é a mesma
0: Du,
1: coisa,
0: na
1: né?
0: Fazenda Batier, tá lá te ouvindo agora nesse momento.
1: É o Du.
0: Manda um alô aqui, tá lá ouvindo, ele tá ouvindo pelo aplicativo, né?
1: Tá certo.
0: Ele me pediu o aplicativo que eu mandei para ele, né?
1: Tá
0: O
1: certo.
0: link da rádio, e ele tá ouvindo pelo
1: Tranquilo.
0: aplicativo lá, beleza?
1: Beleza. Obrigado, obrigado, meu querido amigo Negão do Japão. É, obrigado, um abraço para a dona Neca também, o Negão, a dona Neca. Um abraço para o Du lá no Batiro. Muito obrigado, Du. Um abraço. Tenha o Jair Benedito de Trombas. Fala, Jair.
2: Olá, boa noite, Maurício Abel. Já de Trombas, eu gostaria de ouvir aí do Léo Canhoto e Robertinho. Léo Canhoto e Robertinho, triste calado.
1: Mas é
2: Valeu,
1: boa.
2: Maurício. Um áudio legal de volta aí.
1: Opa. Rapaz, eu tenho que achar. Ainda mandou mais um áudio aqui para falar. Pode falar. Opa!
2: É, Maurício, eu era criança e escutava programa do Gilvan Chaves e escuto até hoje também.
1: É, né?
2: Valeu.
1: Falou, garoto. Obrigado. Rapaz, deixa eu ver aqui. Nesse momento. Eu quero só mandar o áudio para ele de volta, que ele está pedindo, né? Obrigado, obrigado, amigão Jair de Trombas, em Goiás. Você ouviu o programa do Titio Gilvan Chaves e escuta, só que não é com ele, é com a Fátima, com o Anderson, com o Celso, comigo, né? E com todos os ouvintes do Brasil. Programa fundado por ele. Tem a marca do Gilvan Chaves, do Luiz Alberto, né, do Luciano Barroso, do José Neri e a marca, sobretudo, dos nossos ouvintes espalhados aí pelo Brasil. Muito obrigado, Jair Benedito. Um abraço.
3: E a marca do Maurício Rabelo também, né?
1: Opa, toda a nossa marca aqui, né?
3: Vamos ouvir a Vânia lá de Amazônia.
1: Opa!
4: Boa noite, seu Maurício Rabelo. Dê um alô para nós aqui do Rio Tapauá. Nós
5: Estamos
4: estamos.
5: ouvindo o programa dele nesse exato momento pela internet, no YouTube.
4: Nós estamos ouvindo a rádio dele pela internet, no YouTube. Só manda um alô para nós aqui do Rio Tapauá. Sou eu, a dona Vânia, à procura da minha enteada, a Raide.
1: Tem mais?
3: Não.
1: Deixa eu ver, deixa eu mandar um alô para ela. A
3: É a
1: sua
3: Vânia.
1: enteada é a Wanda e a enteada.
4: Vindo a rádio dele pela internet, no YouTube. Só manda um alô para nós aqui do Rio Tapuá. Sou eu, a dona Vânia, à procura da minha enteada, a Raide.
1: Beleza! Obrigado, obrigado, dona Vânia, aí no estado do Amazonas, do Rio Tapauá. Muito obrigado, Vânia, muito obrigado, enteada Raide, ouvindo eu de cá, você de lá. Muito obrigado, muito obrigado. É Dâmia, enteada, e a Raide, né? Muito obrigado, está lá. No estado do Amazonas. Obrigado. Excelente noite para vocês, viu? Muito obrigado. Tem mais aqui falando comigo, Ismael Martins. Alô, Ismael, boa noite.
6: Ô, Maurício Rabelo, rapaz, você mexeu comigo aí agora, falando numa galinha caipira, né? É muito bom,
1: Do lado do
6: rapaz. Como é que
1: vento,
6: tá?
1: né,
6: Eu
1: rapaz?
6: estou aqui de Roraima escutando aí, rapaz, esse programa, essa conversa de você com esse cidadão que estava falando aí, né? Do
1: Sim.
6: outro lado. Muito bom, rapaz, a amizade das pessoas, né? Beleza, tá
1: Rafael.
6: bom? Ô Maurício, se tiver condição, bora fechar aí com chave de ouro aí, com casa de caboclo, tá bom, velho? Eu gosto dessa medota aí, tá bom? Toca aí pra nós aqui
1: Riquelme.
6: em Boa Vista, Roraima, na capital mais jovem quase do país, né? E a mais bonita do país, vamos lá. E para vocês, para todo esse povo que tá na escuta aí, tá bom, velho?
1: Tá
6: Um
1: joia.
6: abraço e manda ver aí, é nóis, tamo junto.
1: Tá bom. Já já eu mando. Você quer ir para o intervalo? Deixa eu Só mandar um alô aqui para o Carlos Poloniato, ele que está ouvindo lá no Riacho Fundo 1, e diz que a festa ontem foi boa demais, parabéns o pessoal que compareceu. Manda um alô para o seu Fabrício, lá de Santa Terezinha, do estado de Mato Grosso, que trouxe peixe de tudo quanto é lugar. Alô, Fabrício, um grande abraço. A Fátima perguntou por você, viu, Fabrício? Pois você é, estava Fabrício. Presente, Fabrício? Estava assim, cheio de cada peixe bonito do rio. Oxe, lá, viu?
3: Não mandou nem um peixe para nós.
1: É, né? Ele trouxe, o pessoal comeu, né? Um abraço, Fabrício. Obrigado, Carlos Poloniato, e a sua esposa também, a Rai. Muito obrigado.
3: E o Manuel Messias, aqui do Setor Pessu, está mandando um abração para você, Maurício.
1: Obrigado.
3: Tá lá ligadinho no programa, dando um abraço também para Nildinha e para o Benício lá em Tabatinga.
1: Aham. É, o Carlos Poloniato está nos ouvindo. Muito obrigado, Carlos. Um abraço. Deixa eu mandar aqui também um áudio de volta. Ismael Martins. Alô, Ismael Martins. Você que participou agora, pediu a música do Rick Renner. Muito obrigado, Casa de Caboclo. Olha, você falou bonito, viu? Muito obrigado. Fiquei muito feliz com a sua participação. Ismael Martins, em Roraima, ouvindo eu de cá, você de lá.
3: Boa noite, Maurício Rabelo, Fatia e Celso e Anderson. Aqui é o Francisco Luna, de Goiânia, Goiás. Quero desejar ótimo serviço para vocês e oferece as músicas da programação da rádio para todos os ouvintes.
1: Obrigado. Uhum, muito obrigado. É, nós vamos para o intervalo já já. Nós voltaremos, aguardem.

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0: Pois é, gente, agora 22h33, Ciro Corrêa Brito, grande carreteiro do Brasil, dizendo boa noite, caro amigo Maurício Rabelo, boa noite, Fatinha, ao Celção, o Anderson também. Olha, para você que está reclamando que as vistas estão meio ruins, olha que visual, mandou um visualzão aqui para nós, né? Mas é visual bom, não é coisa que você está pensando, viu, Fátima? 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Obrigado! Obrigado, Ciro Corrêa Brito, grande carreteiro do Brasil. Muito obrigado, muito obrigado. Meu amigo está tentando me ligar lá dos Estados Unidos, passou uma mensagem aqui, né, dizendo que queria dar um alôzinho, né? O Luciano lá, é o Luciano Belarmino. Meu amigo Anderson Vareta, se você puder, me ajuda aí, acho que já está no caminho, aí. Só botar. Hã? Cadê o som? Opa! Bom demais! Eu quero falar com esse jovem mancebo aí, é o Luciano Belarmino, lá em Nova Orleans, nos Estados Unidos da América. Opa! São 22h34. Eu de cá, você de lá, nas ondas da Rádio Nacional de Brasília e Amazônia. Hoje, ontem começou a comemoração do aniversário da Cleila, né? Mas eu acho que a festa continua até hoje, né? Alô, Cleila! Um grande abraço. Alô, meu querido amigo Luciano Belarmino. Alô, Johnny. Alô, turma boa. Leozinho, Chaveirinho, a turma. Alô, meu amigo Luciano. Boa noite! Homem, cadê você, rapaz? Boa noite! Uhum. Acho que tem que ser. Você tá me vendo aí, Anderson? Tá? Você é o cara. Ô, Luciano!
1: Vou mandar um recado pra mulher do meu empresário, Mateuzinho.
0: Rapaz? Não, deixa eu.
1: Boa noite,
0: homem, homem, mas você é um homem bruto, rapaz. Tudo bom, Luciano?
1: Aqui, ó. Como é que nós estamos aí, ó?
0: Eu não tô te vendo, você tá me vendo aí, mas eu não tô te vendo, não, mas tá tudo bem. O Anderson tá do lado aí, a Fátima também, né? Aí, os dois estão aí do seu lado. Ai, eu tô te ouvindo bem. Bem demais. Tranquilo? Ô, rapaz, aí não tem lâmina, não? Você precisa de eu mandar umas lâminas pra você aí, rapaz?
1: Fatinha tá aí, o negócio é porque nós tá escutando.
0: Tá no ar aqui.
1: É porque nós tá ouvindo outro telefone, como é que falar ao vivo?
0: Uai, nós estamos falando aqui. O Brasil tá nos ouvindo, meu amigo. Aqui não tem perreps, não. A Fatinha tá aqui do lado, aqui, o Anderson, você tá vendo a Fátima aí no vídeo aí, tá, meu amigo? Não. Luciano, tá ao contrário.
1: Eu vi a Fátima, só um pouquinho de ela correu.
0: Vira o celular, Fátima, você tem que virar ao contrário.
2: Aí
0: é assim, ó, aqui que te vê. Opa! Vai rasgando.
1: Acabou.
0: Bom demais! Fala aí, caboclo!
1: A Fatinha! Ei, Fatinha!
0: Pois é, e a festa, hein? A festa?
2: Como é que...
0: A festa aí tá boa?
1: O Anderson!
0: Exatamente! O Anderson tá por aqui também! Pois é! Um prazer muito grande, rapaz! E como é que tá? A festa começou ontem e tá indo até hoje aí?
1: Uai, aqui não para não, uai.
0: Para não, né?
2: O negócio é bom aí.
1: A sua foto aí sumiu.
0: Não, a foto sumiu que eu vi aqui. Ou eu mostro a rádio, a Fátima, ou eu mostro eu aqui, entendeu? Mas aí... Aí! O chapéu branco, pois é. Aí, rapaz. Pois é, mas olha, agora já está quase no fim do programa, 22h. 38 minutos. Eu quero que você me conta aí como é que estão as coisas aí nos Estados Unidos. Tá tudo bem? Eu quero saber de você. O Brasil quer saber. Você foi aqui de Águas Lindas de Goiás, levou sua família, já vive aí há alguns anos. Você está feliz aí nos Estados Unidos, meu amigo Luciano?
2: Rapaz, aqui tá bom, viu?
0: Tá bom, né?
2: Aqui tá tudo tranquilo. Em paz, mas quem fala da vida todinho é o Johninho, viu?
3: Tá ouvindo já, tá bom.
0: É o Johninho.
2: Esse aqui é o Johninho, ó. Irmão do Zé Rico.
0: É o Johninho, é o filho do Johnny da Cleila?
2: É o esposo dela.
0: Ah,
2: é
0: o marido.
2: O marido dela.
0: É o homem.
2: É o marido da empresária.
0: Ah, tá bom. É a da moça investidora, né, rapaz? Da investidora, da né?
2: Isso, é investidora, empresária. A empresária é aquela lá, ó. Aquela é a mulher do Mateuzinho.
0: Tá certo.
2: Mateuzinho foi pro Texas trabalhar e achou aí, ó, empresário aí, ó.
0: É, acaba competente, tem que trabalhar. Brasileiro aí nos Estados Unidos, sua camisa, né, rapaz? Bom demais, né?
2: Aí, ó, Andorinha, já mandou um recado pro Andorinha? Ah. Mulher de brasileiro, olha lá.
0: Recado pra quem que você falou?
2: Ela, o nome dela é Iris e ela é Andorinha.
0: Ah, tá casada com o brasileiro. Ela é de Honduras.
2: Hã? Ela fala português melhor que nós, brasileiros.
0: Dizem que o povo lá de Honduras gosta de trabalhar o dia inteiro, a noite inteira, o povo trabalhador, né, rapaz?
2: Ela é trabalhadeira, uma mulher digna, uma mulher bonita excelente esposa, boa mãe.
0: Que coisa boa. É o Johnny que tá falando.
2: Mulher do meu amigo Mateuzinho.
0: Bom demais. Parabéns pro Mateuzinho. Tem uma mulher bonita, gente boa, trabalhadora, né? Bom demais. Como é o nome dela? Essa é a aniversariante.

0: Paulino e a Marília Mendonça. É, não é? Estrelinha.
1: Isso.
0: Tá, essa bom demais. Então, nós vamos tocar pra você que tá... Mas essa festa começou ontem e não acaba nunca, não?
1: Toca uma pra mim. Em Goiânia, hein?
0: Ei, rapaz, boa demais. Ai, como é que é?
1: Saudade da Goiânia.
0: É, como é que é? Como é que
1: ele
0: é?
1: Quer aquela, ei, Goiânia.
0: Ah, rumo a Goiânia, né?
1: Rumo a Goiânia.
0: Que beleza.
1: Rumo a Goiânia.
0: Quando é que vocês vão vir aqui pra gente tomar um em homenagem a Goiás, a Brasília? Daqui um tempo, né? Daqui
1: é
0: um tempo.
1: É um sonho que talvez daqui 2 anos a gente chegue aí.
0: Que coisa boa. Vocês bamburraram aí, tá todo mundo muito rico, né, Cleira?
2: Tá. Maurício, esse povo aqui tem um
0: capilé,
2: viu?
0: É, isso aí tá com o papel no bolso, né? Tá com... A investidora tá aí. A investidora sabe investir. Tá certo.
2: Ó, já tá... Arruma o visto aí que é passagem. Já tá paga já.
0: Ah, já tá paga a passagem? É, uai, mas então tá bom demais.
3: A minha também tá paga.
0: A Fátima... A Fátima tá perguntando pela passagem dela.
2: Passagem e hospedagem é por conta, viu?
3: A minha passagem também.
0: A Fátima tá querendo...
2: Olha o boteco, fala pra Fatinha, olha aqui. Olha o boteco.
0: Tem todas do Brasil lá, todas do Brasil, né?
2: Aí.
0: Olha aqui, essa marca. Exatamente.
3: Aí, velho Barreto,
0: até a garrafa é coisa fina, né? Caramba. Que coisa boa.
2: Não,
0: bom demais.
2: Escuta aqui. Aqui.
0: Ah. Opa! Boteco do Johnny, né? Boteco do Johnny é o goiano que saiu de Goiás pra fazer a diferença aí nos Estados Unidos, né?
2: Aí.
0: Comendo um trem, tá com um pratão lá na mão, bom demais.
2: Isso é substância.
0: Opa! Bom demais. Olha, nós já estamos no finzinho do programa aqui, no finzinho já. Quero muito agradecer a vocês. Vamos tocar a música da aniversariante aí, a estrelinha do Lipaulo e Paulina e a Marília Mendonça. E que você come um pedaço desse pé de frango aí no meu lugar aí, viu, meu amigo Luciano?
2: Aí, ó.
0: Aham. Bom demais. Bom demais. Então, falou. Bom demais. Foi um prazer.
2: E manda um abraço pro Cláudio aí de Goiânia também.
0: Tá bom.
2: Vila Nova.
0: Falou.
2: Fatinha, um beijão no coração, Fatinha.
0: Falou. Esse é um goiano competente.
2: Obrigado, um abraço.
0: Até mais. Falou, Brasil! Essa aí vai lá para os Estados Unidos, é nóis! Tá rodando já a música da aniversariante de hoje, a nossa querida amiga Cleila, lá nos Estados Unidos.

aniversariante. Alô, Cleila. Um abraço. Alô, Johnny. Alô, Leozinho, Chaveirinho. Meu amigo Luciano Belarmino, aí em Nova Orleans, nos Estados Unidos da América.

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1: Agora em Brasília, 11 horas. Nosso abraço carinhoso para o nosso público pela Nacional da Amazônia e também pela Nacional do Alto Solimões.

0: Ouvimos aí Adriana Calcanhoto, música dela e Antônio Cícero, Inverno. Raul Seixas dele, Paulo Coelho, Sociedade Alternativa. E abrindo nossa programação, Tim Maia do Leme ao Pontal.
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0: 11 horas, 12 minutos. Música brasileira em primeiro lugar, Chico César. Na sequência tem Flávio Venturini.

Ouvimos aí Cruzadas, Esse Posse, música de Tavinho Moura e Márcio Borges. Antes Princesa, Flávio Venturini dele, Ronaldo Bastos e Estado de Poesia, Chico César. Tocando para você a música brasileira, em primeiro lugar, Taiguara Hoje.

0: Rita Lee, música dela, e Roberto de Carvalho, Bem Me Quer, antes Elis Regina, de Nelson Cavaquinho, Guilherme de Brito, Folhas Secas, e Taiguara, Hoje.
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0: Agora são 11 horas e 35 minutos. Nosso boa noite também para você nos ouvindo aí em São Luís do Maranhão, em Recife, Pernambuco, e para você que nos ouve em Belo Horizonte, Minas Gerais. Obrigado pelo carinho. Caetano Veloso, gente.
2: Sim.

0: Amor, meu grande amor, Ângela Rorô, de Ângela Rorô e Ana Terra. Blues da Piedade, Cássia Eller, de Roberto Frejá e Cazuza. E, gente, Caetano Veloso.
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0: Dar nosso abraço especial para você nos ouvindo aí em São Paulo e você no Rio de Janeiro. Obrigada pelo carinho. São 11h46. Celso Fonseca, Polaroids.

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0: Aí você ouviu, Secos e Molhados, que fim levaram todas as flores, João Ricardo. Polaroid, Celso Fonseca, dele e Ronaldo Bastos.
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0: Fechando nossa participação com Zeca Pagodinho, Coqueiro Verde, na sequência tem Ana Canhas, Velha Roupa Colorida, boa noite.

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2: Meia-noite em ponto em Brasília,

difíceis todos nós temos. Mas assim como as boas, elas também passam. E como o próprio nome já diz, são fases. O que é transitório não foi feito para permanecer. Foi feito para durar um tempo, acabar e em seguida começa outra fase. Há fases melhores, outras piores, mas em todas você tem um aprendizado. E nesse tempo, enquanto você espera a fase ruim passar, a única atitude possível é ter fé. Porque o Pai está cuidando de tudo, mesmo daquilo que você não consegue ver. O importante é não desistir no meio do caminho. Não deixar o desânimo tomar conta. Da mesma forma, temos que aproveitar as fases boas sem culpa, nos alegrarmos, deixar o entusiasmo tomar conta, porque essa fase boa também passa. E não é por isso que vamos tentar fingir que a felicidade é um estado eterno, pois não é. Então, continuemos a viver cada momento como se fosse único e aprender como se sair bem em todas as situações. Pense nisso. Meia-noite 2 e está no ar mais um programa Madrugada Nacional. Aqui pela sua Rádio Nacional AM de Brasília, 980 kHz, de pura potência. Também pela Rádio Nacional da Amazônia, Rádio Nacional do Alto Solimões e emissoras parceiras via satélite para todo o Brasil e via internet para o mundo. E nossa equipe, que é muito profissional, já está aqui com tudo pronto, tudo afiado para começar essa terça-feira de uma maneira maravilhosa, com essa participação incrível de vocês, né, ficando bem informados, se divertindo com as histórias, com as músicas. E a gente vai apresentar cada um. Na mesa de som, a Geu. Na central técnica, Otávio Fernandes. E na produção e apresentação do Madrugada Nacional, eu, Luziânia Xavier.

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E nunca antes a vida sorriu como me sorri agora. Nunca tudo fez tanto sentido. Nunca me senti tão segura como quando estou nos seus braços, desde o dia em que estamos juntos. Nunca foi tão fácil sonhar. Agora tenho planos. Agora o tempo voa. E no meu coração reside uma imensa gratidão por ter encontrado alguém especial que me fez descobrir um amor único, intenso. Um amor que faremos eterno na história das nossas vidas. Meia-noite e cinco está no ar, o seu Madrugada Nacional.

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2: Meia-noite 15 em Brasília e depois desses escândalos de música, vamos saber a previsão do tempo em todo o país, nessa terça-feira, 19 de maio de 2026, primeiro na região sul. A atuação de uma massa de ar polar associada a um sistema de alta pressão mantém o tempo firme em praticamente toda a região sul nessa terça-feira. No entanto, áreas do litoral leste e nordeste do Paraná ainda registram chuva fraca a moderada desde amanhã, provocada pela circulação de ventos marítimos, com diminuição das instabilidades até o início da noite. No litoral norte de Santa Catarina e regiões próximas à divisa com o Paraná, também há ocorrência de chuva fraca e isolada ao longo do dia. O amanhecer será de temperaturas baixas em grande parte da região, especialmente no Rio Grande do Sul, Oeste e Sul Catarinense, e no Oeste, Sudoeste e Sul do Paraná. No território gaúcho, há possibilidade de temperaturas negativas e formação de geada em diversas áreas, incluindo a faixa sul, interior, norte, Serra Gaúcha e região de Santa Maria. Em Santa Catarina, o fenômeno pode atingir o sul, interior, extremo oeste, norte e serra, enquanto no Paraná, há risco nos pontos mais ao sul do estado. O deslocamento do ciclone extratropical pelo oceano mantém o mar agitado em áreas litorâneas do sul, além de rajadas de vento entre 40 e 50 km por hora no litoral sul gaúcho e entre Santa Catarina e Paraná. Durante a tarde, o tempo segue agradável e estável na maior parte da região. Agora vamos para

Região Sudeste. Desde cedo chove no litoral Sul, Leste e Nordeste Paulista, Sul de Minas Gerais e Centro-Sul Fluminense, com intensidade fraca a moderada e momentos de chuva mais fortes. No Norte Paulista, as instabilidades aumentam ao longo do dia. Entre a tarde e a noite, as pancadas ganham força em grande parte do estado do Rio de Janeiro. No Centro-Sul e Triângulo Mineiro, Sul do Espírito Santo e em áreas do litoral Leste, Nordeste e interior paulista. Há risco de temporais isolados, raios e eventual queda de granizo entre o Sul Fluminense, Zona da Mata, região central e extremo sul de Minas Gerais, além da região de Belo Horizonte. Até a noite, a chuva continua em grande parte do Rio de Janeiro, Zona da Mata, Leste, interior mineiro e litoral paulista. Já no interior de São Paulo e em parte de Minas Gerais, o tempo permanece mais firme. A entrada de massa de ar polar mantém o dia mais frio e úmido em São Paulo, Rio de Janeiro e Sul Mineiro, com possibilidade de mínimas ocorrendo à noite, inclusive nas capitais paulista e fluminense. O mar segue agitado na faixa litorânea de São Paulo e Rio de Janeiro, enquanto rajadas de vento entre 40 e 50 km por hora atingem o litoral paulista e fluminense. No norte de Minas Gerais, a umidade relativa do ar pode ficar abaixo dos 30%. Agora vamos para a região centro-oeste. A chuva perde intensidade no centro-oeste nesta terça-feira devido ao afastamento da frente fria e à entrada da massa de ar polar associada ao sistema de alta pressão. Grande parte da região terá predomínio de sol entre nuvens e tempo firme, com maior nebulosidade sobre Mato Grosso e sul de Goiás. Ao longo do dia, a circulação de umidade amazônica e o aquecimento favorecem chuva fraca a moderada no norte e noroeste mato-grossense. Na região de Cuiabá e interior de Mato Grosso, há possibilidade de chuva mais forte de forma pontual. Também não estão descartadas pancadas moderadas a fortes em áreas do sul e sudoeste de Goiás e extremo leste de Mato Grosso do Sul. Em grande parte de Mato Grosso do Sul, sul e sudoeste mato-grossense e extremo sul goiano, o avanço da massa de ar polar deixa o tempo mais agradável. Já no nordeste de Goiás, a umidade relativa do ar pode ficar abaixo dos 30%. Agora a região nordeste. A circulação marítima mantém condições para chuva fraca em áreas do litoral nordestino, enquanto há possibilidade de pancadas isoladas no interior do Maranhão, Piauí e Ceará desde cedo. Ao longo do dia, as instabilidades diminuem em comparação aos últimos dias, mas ainda há previsão de chuva fraca a moderada no litoral da Bahia. Na metade norte do Maranhão, a atuação da ZECIT favorece chuva moderada a forte, enquanto no centro-norte do Piauí e no Ceará, as precipitações ocorrem com menor intensidade. Nas demais áreas da região, o tempo permanece firme e o calor predomina. A umidade relativa do ar segue baixa no norte e oeste da Bahia, extremo sul maranhense, sul e sudeste do Piauí e oeste pernambucano, com índices abaixo dos 30%. As rajadas de vento variam entre 40 e 50 km por hora entre o litoral do Ceará e o Rio Grande do Norte, além do norte, interior baiano, leste e sul do Piauí e oeste de Pernambuco. Região Norte. A alta disponibilidade de umidade mantém condições de chuva moderada a forte intensidade desde o início do dia em grande parte do Amazonas, Pará e Roraima. A ZECIT segue influenciando o Amapá, litoral e nordeste paraense, favorecendo chuva intensa nessas áreas. Durante a tarde, o aumento da nebulosidade reforça as instabilidades em toda a região norte. Há previsão de chuva moderada a forte em Roraima, Amapá, grande parte do Pará e Amazonas, além do norte do Tocantins. O risco de temporais é maior no sul e oeste de Roraima, norte, oeste, noroeste, interior amazonense e litoral norte do Amapá. No sudoeste do Pará, extremo oeste do Acre e pontos isolados de Rondônia, as chuvas ocorrem de forma mais fraca, enquanto outras áreas desses estados terão tempo mais estável. As temperaturas sobem durante a tarde e o calor predomina em boa parte da região. Já no sul de Rondônia e Acre, a entrada de massa de ar polar deixa o clima mais agradável.

0: leste e sul do Tocantins, a umidade do ar pode ficar abaixo dos 30%. E agora, depois de saber como está o tempo no seu estado, vamos para as nossas reportagens. O INSS vai notificar beneficiários sobre prova de vida pelo WhatsApp. As informações com o repórter Gésio Passos.
1: O INSS vai passar a notificar pelo aplicativo WhatsApp aposentados e pensionistas sobre a necessidade de regularização da prova de vida. O aviso será apenas para as pessoas que não tiveram os dados localizados pelos sistemas automáticos do governo federal. A mensagem será enviada pela conta oficial Governo do Brasil, identificada por um selo azul de verificação, e também vai aparecer na caixa postal do aplicativo gov.br. A prova de vida é um procedimento usado para evitar fraudes e pagamentos indevidos. Desde 2022, o processo passou a ser feito automaticamente pelo cruzamento de informações na base de dados oficiais do governo, sem a necessidade de comparecimento anual ao banco ou ao INSS para a maioria dos beneficiários. Quando o governo não encontra nenhuma informação atualizada de movimentação recente, como vacinação, emissão de documentos e votação em eleições, o beneficiário é convocado para fazer a comprovação manualmente. Quem não receber a mensagem pelo WhatsApp, uma notificação no aplicativo do gov.br ou um alerta no extrato bancário, não precisa tomar nenhuma providência. A prova de vida pode ser realizada pelos aplicativos Meu INSS e gov.br, pelo banco onde o beneficiário recebe a aposentadoria, pelo aplicativo do banco que oferece biometria facial ou presencialmente na agência bancária. O governo alerta para tentativas de golpe e fraudes envolvendo a prova de vida. Segundo o INSS, as mensagens oficiais não enviam links externos, não pedem senhas, CPF, endereço ou dados bancários e nem solicitam pagamento por Pix ou qualquer outra forma. O órgão orienta os beneficiários a desconfiarem de mensagens recebidas fora dos canais oficiais e lembra que o INSS não envia servidores à casa dos segurados para recolher documentos. Com informações da Agência Brasil, da Rádio Nacional em Brasília, Gésio Passos.
0: Meia-noite 24 e o aplicativo do Bolsa Família tem novas funcionalidades a partir de agora. Com a atualização da ferramenta, o usuário terá mais informações, acessibilidade e uma plataforma modernizada. A versão atualizada vai estar disponível para download em dispositivos Android por meio da loja Google Play para as mais de 19 milhões de famílias beneficiárias. Segundo o Ministério do Desenvolvimento e Assistência Social, Família e Combate à Fome, a reformulação foi feita com foco na experiência do usuário e na inclusão digital. A modernização promoverá mais acessibilidade, transparência e autonomia aos beneficiários. E vamos continuar com as nossas reportagens. Governo criou medidas para subsidiar preços de combustíveis. A reportagem é de Leandro Calixto.
2: O presidente Lula disse nesta segunda-feira que o governo federal criou medidas para subsidiar o preço da gasolina e também do diesel, para que a alta dos combustíveis não seja sentida pelo consumidor final. Segundo Lula, com a guerra no Irã, a Petrobras tem utilizado parte do lucro de exportação com essa finalidade.
3: A Petrobras está ganhando mais dinheiro exportando petróleo porque o petróleo subiu com a guerra do Irã. Então, esse dinheiro a mais que a Petrobras está ganhando, as outras empresas também, nós estamos cobrando o imposto da exportação do petróleo para que a gente possa subsidiar o preço do diesel, o preço da gasolina, para não sobrar no bolso do povo brasileiro, para não sobrar no motorista de caminhão, para não sobrar no motorista de carro.
2: A declaração do presidente Lula foi feita durante visita à refinaria de Paulínia, no interior de São Paulo. Durante o evento, a Petrobras anunciou investimentos de 37 bilhões de reais no estado de São Paulo. Os recursos serão utilizados para refino, exploração e produção e geração de energia sustentável. Parte desse valor, cerca de 6 bilhões, será aplicado na maior refinaria da Petrobras, que abastece mais de 30% do país. A presidente da Petrobras, Magna Chambriard, anunciou um planejamento ousado. Ela afirmou que a empresa trabalha para alcançar autossuficiência na produção de diesel até 2030 no país.
4: A Petrobras é responsável pelo abastecimento de 75% do diesel do território nacional. Temos projeto no nosso plano estratégico 2630 para chegar a 85%. E no âmbito dessa discussão de segurança energética do nosso país, nós nos perguntamos por que não 100%. E aí nos comprometemos com o presidente Lula a sermos autossuficientes em diesel até 2030 neste país.
2: Com os investimentos da refinaria de Paulínia, a Petrobras estima gerar cerca de 40 mil novos postos de trabalho. Da Rádio Nacional em São Paulo, Leandro Calisto.
0: Meia-noite 27 e não esqueça, daqui a pouco tem o nosso Papo com Ouvinte. Olha, vou repetir aqui os nossos telefones para quem é novato, ainda não sabe, ou para quem ainda não decorou. Os telefones são 61-3799-5742, 61-3799-5743. Enquanto você pega a sua listinha de música, ou que você, a música que você quer ouvir, né, os amigos para quem você quer mandar um alô, né, os aniversariantes, né? Ah, relembra as histórias que você quer contar, né? De antemão, agora já vou mandar um alô para o Marcos, que tá lá no Residencial Pauliana Vargas, escutando aqui o programa. E enquanto você pega todas essas suas informações, você vai ficar aí, ó, curtindo as músicas que já estão aqui na nossa programação. Aí a gente vai falar quais são essas três músicas que a gente vai começar aqui o programa com elas, tá ok? Vamos lá. Primeira, Eu Não Sabia Que Você Existia, Leno e Lilian. Eu Daria Minha Vida, Martinha. E Ternura, com Vanderleia. Meia-noite 29, daqui a pouco a gente volta.

0: Meia-noite 39, chegou a hora do nosso papo com o ouvinte, né, pessoal? Aquela hora que vocês tanto gostam, que a gente troca uma ideia, é um momento tão descontraído, né? Vocês ligam pra cá e a gente tem essa conversa tão agradável. Então vamos aqui repetir os telefones, que é o 61-3799-5742, 61-3799-5743. Opa, e já tem gente começando a ligar. E vamos conversar que chegou a hora boa. Caiu? Não? Tá no ar? Então vamos lá. Alô, bom dia.
1: Eu.
0: Antônio Ribeiro. Antônio Ribeiro, você pegou o lugar do Cafifa, não foi?
1: Aqui vamos que do encontro de dormir o mundo da cidade.
0: Pegou o lugar do Cafifa, rapaz. É o primeiro todo dia agora?
1: Ah, não,
0: deve estar dormindo, verdade. Deve estar dormindo, Antônio Ribeiro tá passando na frente.
1: Mas do Cafifa aí é o homem da farofa, né? Como diz Mark Brown.
0: É o homem da farofa, é.
1: É, da farofa, exatamente. Nós da Delta aí com 10. Tem uma farofa aí de promoção, só com é o dia aí que você farofa, né?
0: É sim. E qual é a música que você vai querer hoje?
1: Bom dia, no que você falou ontem, não conhece a Márcia Ferreira.
0: Sim, eu descobri que a música do Fagner, Cartaz, tem. Você vai querer?
1: Eu tô falando legal hoje com Márcia Ferreira pra você.
0: Hoje vai querer qual?
1: Um programa legal com Márcia Ferreira, mas eu não sei, eu não conheci ela.
0: Márcia Ferreira, mas qual é a música?
1: Um programa legal.
0: Programa legal?
1: É, programa legal.
0: Programa legal, agora eu entendi.

0: Você ia pro Orelhão fazer o pedido da música, era?
1: É, eu ia nos vários lugares, cara, com a tendência.
0: Tá certo.
1: Eu ia hoje, quando eu ia hoje, eu tava atendendo aqui, eu tava fazendo de atender.
0: Certo.
1: E eu já atendei. Tem um rapaz aí no Ceará que passava toda noite, eu passava com o computador, eu não pegava, não sumiu, do Ceará.
0: E você vai mandar alô pra quem hoje?
1: Pois é, olha só, hoje a Demar Savoy, que eu não falei de dia dele, ligado? A Irinha Dilson, a Alberina, a Ailton, a Antônio de Pessoa, a Gil aí também, de Boró, a Otávio Fernandes aí, essa equipe, né? Manoel Cias é o Ouro, Beto Madeiro, o Boca Filho, esse é a Mara Marli, que já vem aí, né? É, Francisco Mendes, Francisco Vieteiro, Francisco Céu Azul, Edgar Comeu Morreu, sua amada Mariana, João Bezerra, sua amada Luzimar, Manoel Messias, ou na verdade, Manazinho do Ligamento. É o Ligamento fica longe daqui, é lá em Caetité, na Bahia, lá no Oeste, Ligamento. Aqui no Sul, lá no Oeste, é longe daqui. Tem aqui também a Mercedes, Repolho, é nós, é o Beto, eu sou fã do Beto aí, automaticamente, né, é nós. De qualquer forma, eu gosto do Beto aí, né? Inês Chabral, Teodorinha, a duas Teodora. E só pra lembrar que a Rádio Nacional, querendo ou não, é um pouco diferente, é simplesmente autoestrada, que não está diferente, é...
0: Sem futuro.
1: Sem futuro. Amanhã tem mais.
0: Amanhã tem mais. Meia-noite, 44, e vamos falar com o próximo ouvinte. Alô, bom dia.
2: Bom dia, garotinha.
0: Garotinho João Bezerra, você nem ligou ontem, senti sua falta.
2: É, ontem eu tava esperando.
0: Ontem tava o quê?
2: Mas foi uma festinha ontem.
0: Ah, foi uma festinha. Ah, tá certo.
2: Quando nós chegamos em casa, já tinha terminado as passões.
0: Ah, tá certo. Então foi por um bom motivo e pra festinha é muito bom. Eu tô vendo que você é festeiro, né, João Bezerra? Tô sacando isso aí.
2: Ah, eu gosto, eu gosto. Eu mais que Luzimar, nós chegamos na festa, nós na mesma.
0: Gosta de um balacobaco, né?
2: É. Assista o jogo do Flamengo aí com o forró.
0: É sim, ainda é um forrozinho, né?
2: É delay. É desse jeito.
0: Tá certo. E qual é a música de hoje, meu amigo?
2: Ah, eu quero ver. Hoje é Roberto Carlos, Amor Sem Limite.
0: Amor Sem Limite, Roberto Carlos. Oferecer pra sua amada, né?
2: É, pra minha esposa Luzimar, pra outra cantora Luziane.
0: Obrigada.
2: E pra todos os ouvintes aí.
0: Certo.
2: Aí agora, mandar os abraços aí, né?
0: Isso, mandar os abraços.
2: É, primeiro começar com a esposa Luzimar aqui, que tá deitada ao meu lado. Juarez, São José dos Campos, Pedro Padeiro, Capifa, mais Marli, é que já mais. Mas Manel Vesti aqui no Pessoa, o Manelzinho de Livramento, Antônio Ribeiro, que participou agora, Zé Roberto de Teresina, Araílson, Francisco Mendes, não, Francisco Estrela, né? Francisco Mendes também.
0: Certo.
2: E Antônio aqui no Pessu. E para você, Otávio, e o mais participante, aquele abraço!
0: Aquele abraço!
2: E até a próxima, garotinha!
0: Até a próxima, garotinho! Meia-noite 47. Vamos falar com o próximo ouvinte. Alô, bom dia.
3: Bom dia, Luziane Xavier.

0: Quem é?
1: Errou, Antônio Nunes.
0: Opa, mas você tá falando com uma voz tão diferente que eu não ia conhecer, não.
1: Não ia conhecer nunca.
0: Não, né? Desse jeito não. Aí quando você voltou pra sua voz normal, como de Rudel, né? O Del faz uma voz e depois volta pra voz dele.
1: Entendeu?
0: Você tá na turma do Del, conseguindo imitar todo mundo, hein?
1: Coisa boa. Você viu as fotos aí que eu mandei pra você?
0: Você mandou pra mim?
1: Não mandei, não.
0: No meu celular, não.
1: Eu mandei no celular da Nacional.
0: Ah, no da Nacional, né? Eu ontem só vi aquele o da faixa, né?
1: Depois eu vou mandar pra você.
0: Ah, tá bom, quero ver.
1: Mandar pra você aí as fotos aí.
0: Tá
1: tem
0: certo.
1: Tem que falar por aí do João Bezerra, deixar o número dele no ar, o número dele.
0: Tá certo, é a próxima vez, né? Pegar o número dele.
1: Ou senão ele bota o meu aí e depois me dá um toque aí.
0: Certo. Quem tava pedindo o seu número ontem? Tinha uma pessoa pedindo o seu número ontem e eu passei. Não sei quem foi, agora eu tô esquecida, mas eu sei que eu passei seu número pra alguém ontem.
1: Eu sei que me ligou ontem, eu deixei meu número no ar, o Ademar Saboia me ligou.
0: Ah, sim.
1: O Cláudio também me ligou.
0: Ah, foi o Cláudio, lembrei, foi sim. Ele mesmo. Ele disse que não tinha conseguido anotar na hora do que você tava falando, aí como eu tinha anotado, eu passei pra ele.
1: Mas eu deixo meu número no ar toda hora aí, até com o Maurício Rabelo também, meu número vai pro ar direto aí.
0: É, mas é porque às vezes a pessoa não tá, na hora não tá com o papel. Exato. E a caneta pra anotar, né? Aí Exato. Perde, né? A oportunidade.
1: Com certeza. Tá, mas é assim, ó, 85262668.
0: Isso.
1: 85262668, DDD61.
0: Isso mesmo, DDD61, bota o 9 na frente, 85262668, pronto.
1: Com certeza absoluta.
0: E eu falei hoje com o Maurício, né? Maurício, aí como foi o encontro? Ele, rapaz, era gente demais.
1: Não, mas foi bom, gente do céu, mas foi gostoso, mas foi bom, entendeu? Foi bom demais. Tá, e tinha um pessoal do Dedé Sanfoneiro, que chegou mais tarde um pouquinho. Eles queriam ficar até mais tarde e eu já tava querendo ir embora, já era 4 horas da tarde.
0: Ave Maria.
1: Quem chegou lá era 5 para 7 da manhã ainda, sendo assim,
0: não dá para aguentar, não.
1: Nossa senhora, é tempo demais, entendeu? E aquele frisão danado, assim, e você corre de um lado, você corre do outro, você não fica quieto, né? É, toda hora chegam, cadê o Antônio? Cadê o Antônio? Parece que só tem eu lá, não é só eu não, é todo mundo. Porque eu brinco assim com todo mundo, porque você divulga, você fala, você procura, você chama, você traz, você leva, né? Então todo mundo chega lá, cadê quem é o Antônio? Quem é o Antônio? Cadê o Antônio? Onde é que eu... Ah, meu Deus, para aí, gente. Você não atende todo mundo, não, né? Aí eu até recebi um vídeo que eu brinco assim, o Jackson... O Jackson da emissora aí do Lisboa, do Valparaíso, ele tem uma reportagem que ele diz assim, Maurício Rabelo, para achar você, como é que faz? A Maurício dá a rede social dele, né?
0: Uhum.
1: Aí ele procura e você, diga assim, é só você procurar pelo Maurício Rabelo que você me acha. Eu vou mandar esse vídeo pra você, né? É show de bola, é interessante. Querendo me achar, é só procurar pelo Maurício Rabelo.
0: um tá, o outro tá.
1: É verdade. Tá, mas aproveitar o embalo aí, deixar um abraço pra você. Quem tá com você hoje é o Tavinho?
0: Não, agiu ainda.
1: É o grande Agil, um abraço pra ele também. Abraço pro Otávio, né? Um abraço... Boró, enfim, um abraço a toda a equipe aí, Madrugada Nacional, né? Abração pro Antônio Ribeiro, abração pro João Bezerra, que participou aí agora também, né? Abraço pro Marquinhos do Alho, Manoel de Livramento, o Cláudio lá em Quarantã, né? Lá no Mato Grosso, o Gabriel de Cianorte, no Paraná, o Ayrton de Uruaçu, o grande

0: Edgar, né? Deixar um abraço aí pro Fabrício. Enfim, deixar um abraço a todos que estiverem na sintonia do Madrugada Nacional. Bom trabalho aí a todos, né? Bom descanso a todos também que estão descansando aí. E mais uma vez aí, meu número pro ar, né? O DDD é 61-8526-2668, tá? Agenda, coloca aí, me dá uma ligada aí amanhã, né? Agora não gosto de perturbar ninguém uma hora dessa não, né? Mas pode agendar aí, ou se não, manda mensagem aí que a gente responde, tá? E quem tá ligadinho, você também, um rapaz lá no Rio de Janeiro, talvez você já ouviu até falar no nome dele aí quando o João tava aí, é o Marco Antônio, tá?
1: Ah, não sei não quem é não.
0: É um que o João brincava com ele, que ele tinha um prédio lá no Rio de Janeiro.
1: Ah, a história do prédio, a história do prédio eu me lembro.
0: Quantos andares, entendeu o que ele tinha aí?
1: Sim, que a sombra do prédio dava não sei quantos metros.
0: Exatamente, exatamente. É. Ó, tá vendo como é que você lembra? Aí ele tá ligadinho aí no Madrugada Nacional.
1: Ah, então tá bom, um abraço, Marco Antônio.
0: Com certeza absoluta, né? Um abraço aí pra Sandrinha, né, pro Cacifa, pra Maria Helena e todos que estiverem na sintonia, tá bom?
1: Tá certo.
0: Grande abraço, Luciana.
1: Abraço pra você e pra Cleonice.
0: Tá bem aqui do lado.
1: Um abraço, Cleonice.
0: Abraço, Cleonice.
1: Ah, falou?
0: Um abraço pra você, escutei de novo. Vai.
2: Abraço, Luziane.
1: Um abraço, minha querida. Saudade de você já, viu?
0: Bom, Luziane, grande abraço.
1: Tchau, tchau. Meia-noite 54. E vamos falar com o próximo ouvinte. Tá, tem gente aí? Então bora falar. Alô, bom dia.
3: Bom dia, amiga Luziane. Tudo bem com você?
1: Francisco Estrela.
3: Sim, tudo tranquilo?
1: Tudo tranquilo. Como tá por aí, Parazão?
3: Aqui também tudo em paz, graças a Deus, tá tudo bom, entendeu?
1: Tá certo.
3: Muito bem. Como é que eu te encontro lá no teu zap lá, hein?
1: Sim, no Instagram, né? Que você tá falando?
3: No Instagram.
1: Isso, Lu Xavier 980.
3: Ah, 980?
1: É, o mesmo prefixo da rádio.
3: Ah,
1: isso,
3: tá.
1: Lu Xavier 980. É só ir lá que vê, me vê, vê eu com o Maurício, vê eu com o Mac Brown. Tá faltando tirar uma foto aqui com os meninos, a Geu e a Otávio. Vou fazer uma fotinha pra colocar lá também.
3: Ah, tá, Maurício, conheço pessoalmente.
1: É. Tá, tô lá com.
3: 980.
1: Tem umas fotos minhas no estúdio, no encontro. Ah, aí tá. vou aos poucos eu vou colocando mais, né? Eu coloquei o que eu tinha, né? Pra o pessoal me conhecer um pouquinho, né?
3: Viane, deixa eu te falar. Hoje você me toca aí com o cantor Júlio César, tu.
1: Tá certo, Júlio César, tu.
3: Vou oferecer pra você, sua equipe de trabalho, Palmeirinho, toda a família, Van Giovanni, Van Cristina, Zezão. Realmente, fiz com ele no contato. É Luiz Maranhão, Odilon, Eleninha Gomes e Lucial. Lá no Rio de Janeiro tem a Sandrinha, Rompinei, Arena de Teclado Marinho, Luiz Maranhão, Juarez Cacique e Zomar, Ailton Braga Júnior e Adil. Aí também sintonizado na programação. Na Bahia, Richard Mandelinho, Tom Ribeiro, Ana Félia Analice, Brasília, Mandelinho,
1: Francisco Estrela, você está distanciando um pouquinho do telefone.
3: Maranhão.
1: Sua voz está saindo baixa em alguns momentos.
3: Maranhão, Maristã, Maria Cleide, Antônio, Marcelo Lasque, Helene Mangelinho de Céu, entendeu? Em São Paulo, Juarez. Isaías, Eleninha, Marlene e Helenice. Aí tem nosso amigo Romeu Morreu, Paulo, Né, João da Silva, de Marabá, João da Silva de Paraupebas, Rubens, Rubens de Almos Lopes, Marco, Ney

0: que é o Marco Duarte, né? Aí tem o Tânio Pessoa, Zé Carlos, tem o Cláudio, a Matos Nosso Penha, Selma, Roseli Matos, também o Adilson de Goiás, todos estão centralizados na programação. Aí tem Palestina, tem o Chaga, tem Fogoió, Dura, Raimundo Leni, tem os meninos da padaria aí, Laté, queria falar o João Magnata, Lucas Frazão, todos são fiscalizados. Luciane, tem um amigo Raí Fran, que estiver ouvindo a programação, ele me ligar aqui, preciso falar com ele amanhã, tá? Porque estou ligando para ele, mas não estou conseguindo falar com ele. Ninguém sabe como chama, mas acho que o rapaz não está com perto, não sei como que é. Se estiver ouvindo, ele me liga amanhã, tá bom? Deus te abençoe, Luciane, um bom trabalho para todos os ouvintes que estão sintonizados na programação. Deus abençoe. Bom trabalho. Tá,
1: tá certo, meu querido. Um abraço para você.
0: Vou te encontrar lá, tá?
1: Tá bom.
0: Alô. Fica
1: Alô, tchau, tchau.
0: Tchau, tchau.
1: Meia-noite 58 e vamos falar com o próximo ouvinte. Alô, bom dia.
2: Comeu.
1: Morreu. Eita, lá vem.
2: Ai, vou dar pedra, hein? Eu Ageu?
1: Eu Ageu. Pelo menos tem dois do Botafogo na seleção, né?
2: Tem não, quem é os dois?
1: Sim, tem sim.
2: Só o Danilo e nem é nosso mais.
1: Eu vi na internet que eram dois.
2: É só o Danilo e não tem, não é nosso mais não. Ele já tá praticamente vendido já.
1: E é?
2: É. Ah, vai, deixa que vai, né?
1: É.
2: Né? Eu acho que é só ele mesmo, né? Não, eu penso que o lateral não foi não, hein?
1: E foi? Ah, eu vi na internet dizendo que eram dois, deixa eu ver.
2: Foi.
1: Vai falando aqui que eu vou ver se eu acho aqui.
2: Não, eu quero saber se você tem as músicas do Marcos José?
1: Não, Marcos José?
2: Não, Zé Roberto.
1: Qual é?
2: Não, é Marcos Roberto, Eu Não Posso Drama.
1: Eu Não Posso Drama?
2: Não, Eu Não Posso é outra drama.
1: Ah, Eu Não Posso é uma música e drama é outra.
2: É.
1: Marcos Roberto, tu pediu essa música a mim?
2: Você ficou de salvar pra mim, depois você sabe o que aconteceu? Aí você trocou pra. Vocês tocaram pra mim? Escreva-me, vocês têm ela aí.
1: Essa escreva-me, eu acho que já passou.
2: Então, essa você tocou pra mim, mas as duas que eu pedi não tinha. Você não salvou ainda não, né?
1: Rapaz, a última lista que eu fiz.
2: Pois é, mas essa aqui já tem, que foi semana passada ou retrasado que eu te pedi essa aqui.
1: Marcos Roberto.
2: Eu Não Posso, e a outra chama Drama.
1: Deixa eu ver aqui a minha última lista aqui, deixa eu olhar aqui no e-mail.
2: Foi, mas no dia que eu pedi essas músicas, ficou pedindo as três músicas, vocês achou só uma, lembra não? Escreva-me se você tocar pra mim.
1: Tem não, né? Achei, eu tenho não. Então, nem Drama, nem qual é a outra?
2: Eu Não Posso.
1: Eu Não Posso.
2: Você não escreveu, acho que você não salvou então, né? Eu acho que você não escreveu no dia.
1: É, eu acho que não escrevi, não.
2: Então pode ser César e Paulinho, né? Asa Delta.
1: César e Paulinho, Asa Delta?
2: É, já tocou aí. Acho que tem, sim.
1: Tem? Deixa eu ver aqui. Tem, né? Pronto.
2: Ah, essa aí é famosa, né? Aí vou mandar um abraço para todos os aniversariantes. Muitas vidas, muitas bênçãos e muita felicidade, né? Ok?
1: Tá certo.
2: Aí vou começar com a paixão da minha vida. Quem?
1: Quem? Uma pessoa
2: Mariana,
1: desconhecida.
2: Mariana. É verdade, não vem não. Aí vai o pessoal lá de Santa Maria, os Tarecos, lanche lá, o Gilberto Alveio, o outro Gilberto, o Cláudio, lá de Cláudio Santista, né? É isso, Cláudio Santista, é verdade, é. Aí vai pro o Cassis e a namorada, Divina Raquelzinho, o Adilson, a Ademar Savoia, quem é isso aqui? Ah, o Manelzinho, Manel Messias, Belco, Mineiro, Trivinho, Bagarão, Quebra-Gada, Adão, Eli, Franço, é nós, é a Caminha, o Enés, Ana Marinha, Inês Cabral, o Alemão, Repolho, João, Zé Carlos, Zé do Zé Noé, o Simbal, Zé Carlos Betioga, Zé Roberto, Zé Carlos Betioga. Aí João Bezerra é a patroa, João Camarão, João da Cruz, o Natanael lá do Ceará, né? É. Juarez, sou Juarez do Rio de Janeiro. Quem que a minha amiga Milena Conceição, a Ita Diná, o Wilton Borges em Bruxelas, o Eduardo da Austrália, a Diana de Bruxelas também, o Wilson 99.3, Gambiarra Dona Vera, Nair Dona Vera, Dona Beatriz, José Arlindo, José Alves Chupicuaia, o Zé Batista, Maria Jesus e José, ó, quem, essa aqui é a Valdineia, a Valéria, a Sandrinha, a quem, a o Gil e a Dona Sueli, o Vital e a Patroa, o Cid lá do Cid lá de Piauí, não é? Piauí ou Teresina, é a mesma coisa?
1: Piauí é o estado, Teresina é a capital.
2: A capital é o Cid, né? Amarildo lá de Monte Carmelo, isso? João, quem? A Val, já falei, já o Lucas Frazão, o John Magnato, Lucas Frazão, Puraqué, Ferrinho que se ferrou, quem? Leão da Montanha, tem?
1: Não, Leão da Montanha tem não.
2: Tem não. É o Anjo Gabriel, o Toco, o Canhão, o Chiclete, o Chocolate, o Rubens. O Rubens, o que tá acontecendo com o Rubens? Não sei não, hein?
1: Sei também não. Ele tá sumido.
2: Ele arrumou namorado, certeza.
1: Pode Ixi, ser, viu? Pode
2: travou,
1: ser.
2: Travou ele lá, ó. É. Aí vai a Bernadette, Grazete, Elisete, a Socorro. Já falei, Socorro? Já a Socorro, a Mercedes, o Marcos, lá do Campo Naíbe. Jean de Bruxelas, já falei, o Laércio fala de Minas, né? Quem é esse aqui, menino? Me ajuda esse aqui, quem é esse moço aqui? Ah, tá apagado aqui, o Vital, falei, o Vital e a patroa, falei, né?
1: Acho que não.
2: Então, o Edir Franciscone, ah, o Marco Antônio, gente boa demais, eu gostava do João brincar com ele.
1: Mas ele nunca mais participou, né?
2: Pois é, não que o João falava da sombra, só que eu falava? Hein, você lembra ou não?
1: Lembro da sombra então, do prédio,
2: então,
1: lembro.
2: Então, meu João falava daquela sombra, sabe o que eu fazia? Aí gritava e dizia assim, Azul, que adora! o Antonildo também, como é que é? Azul, que adora, na missão, não sei, 57, comeu?
1: Morreu.
2: Você acha que não vou voltar? Você tá doido. Fui! Olha o gol!
1: Uma hora, 4 minutos e podemos já falar com o próximo ouvinte. Tem não? Não, tá de brincadeira. Não é possível um negócio desse. Pois vamos aqui ler uma notinha enquanto aparece alguém. Ainda é 1:05. Temos ainda 15 minutos aqui de horário de atendimento dos ouvintes pelo telefone fixo. Então, né, vamos aguardar um pouquinho. Deixar você bem informado aqui. A partir desse ano, os meses de julho serão marcados por campanhas e ações de conscientização sobre a importância da saúde bucal. A data entra no calendário oficial com campanhas durante todo o mês e visa conscientizar a população sobre o assunto. A norma reforça a prioridade do governo federal em relação ao tema que em maio de 2023 criou a Política Nacional de Saúde Bucal no âmbito do SUS. Em agosto de 2025, foram entregues 400 unidades odontológicas móveis a partir do novo PAC Saúde. Então, ó, todo ano, no mês de julho, vão acontecer campanhas de conscientização sobre a importância da saúde bucal, né? Então, a importância de cuidar da saúde da boca, dos dentes, de maneira geral, né, pessoal? E ainda ninguém ligou, então vamos continuar aqui, né? Guardar mais um pouquinho que ainda tá cedo, né? Vamos repetir aqui os telefones, é o 61-3799-5742, 61-3799-5743. E daqui a pouco, no outro bloco, a gente vai ter os ouvintes pelo WhatsApp. E vamos aqui repetir o telefone do WhatsApp, que é o 619-9674-1536. E aí, assim, muita gente fica ligando pro WhatsApp, né? Então, para ligar, para ser uma ligação de telefone, para falar ao vivo, tem que ser no telefone fixo, que é o 61-3799-5742, 61-3799-5743. No WhatsApp, você só pode mandar mensagem de texto e áudio. Às vezes acontece de o pessoal ficar ligando pro telefone do WhatsApp. e não tem como a gente atender, tá certo? Somente pelo fixo ao vivo e o WhatsApp, texto e áudio, né? Então, umas 7. Eita, pessoal, não sei o que é que tá acontecendo. Tá com o telefone cortado. Que dia é hoje? Dia 19 do mês. Ah, tá todo mundo com o telefone cortado, já gastaram o salário todo. Nem o Marco liga, rapaz, porque Marco sempre, pra não dizer que o telefone não tá cortado, que tem café no bule, ele sempre liga. Mas tô esperando aqui. Olha, agora sim. Alô, bom dia!
3: Bom dia, menina querida.
1: Inês, minha amiga, coisa boa!
3: Bom dia, Teixeira, carinhoso pra vocês.
1: Você tá melhor, amiga?
3: Digamos, estamos lutando. Carinho para o Otávio, Boró, nosso querido Ageu, seus milhares de ouvintes, e a você em si, competência, elegância, atenciosa, e para os teus meninos, né?
1: Tá tudo bem.
3: Os ouvintes da querida Rádio Nacional. É isso aí, um bom dia para todos, uma semana de plena luz e paz. É o que nós precisamos nas famílias, né? Principalmente o respeito ao próximo. Estamos aqui. É uma alegriazinha domingo, mas eu nem saí de casa, né? Fiquei em casa. Não estive lá no Castelo do Vozão domingo, não. Mas é isso. Ganhamos uma. Ei, Luciano Xavier. Eu quero parabenizar os amiguinhos, ó.
1: Certo.
3: O repórter esportivo Edson Ferreira, aqui de Fortaleza. Repórter esportivo, torcedor de Fortaleza. Também o Freire Neto, também que é comunicador, torcedor de Fortaleza. Assim também a minha querida amiga Adriana Laio, torcedora do Vozão, lá em Caracanga, que é a área metropolitana da nossa capital.
1: Eu sei onde é Caracanga.
3: Ah, é? Você conhece, né?
1: Sei.
3: Lá do Chico Laio, saudoso Chico Laio. Isso é muita fartura ali de manga rosa e manga jasmim.
1: Ah, é?
3: Com certeza.
1: Faz eu andava lá, eu tinha 22 anos.
3: Olha,
1: faz
3: menina. Mas lá é a fartura total. É uma maravilhosa família extraordinária também. Então, são os aniversariantes de hoje. O Felipe Sena também, que é radialista. Em si, né? Você que é a nossa maior comunicadora. Comunicadora dessa
1: hora,
3: parabéns a seus ouvintes que estejam mudando de idade, né?
1: Certo.
3: É isso aí. Meu querido Maurício Rabelo, a Fatinha, o Celso também, bom dia pra eles. O nosso João Maquibral, sempre estamos nas orações, torcendo por
1: isso,
3: ele.
1: Isso, isso.
3: Sempre, sempre. A minha Teodora, Teodorinha, que eu nunca mais falei com elas. Se for o caso, pode passar minha linha fixa pra ela, viu?
1: Tá bom, tá certo.
3: Daquela mudança.
1: Tá bom.
3: Né? Manuel Messias, Manuel da Bahia, o Alemão da Bahia, também. Seu Antônio Nunes, que também aí organiza o encontro dos ouvintes da Rádio Nacional. Todos esses ouvintes aí. Eu desejo para todos saúde, paz. O Zé Roberto, que eu nunca mais mandei um alucinho para ele, o Edgar também. Enfim, já está perto do lanche, aquele carinho de sempre. O que está com você no áudio?
1: É o Ageu.
3: Oi, Ageu. Bom dia, querido. Legal ver esses meninos. É de primeiro nível, né?
1: É.
3: Pois é isso aí. Um bom dia a todos. Saúde, paz, felicidade. Acordei há pouco. E vamos que vamos, né?
1: Vamos que vamos.
3: Completar a madrugada com belo sono. Aquele abraço, me desculpa daquele dia, mas é isso. Aquele abraço, bom dia para todos. Inês Cabral, Alvinegra, com orgulho, amor e sempre. Bom dia.
1: Tá certo, minha querida. 1:12. Tem gente? Opa, então vamos atender. Alô, bom dia. Alô, bom dia. Tem alguém aí?

0: Desistiram? Alô? É, acho que desistiu. Agora sim.
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0: Alô, bom dia.
2: Bom dia, Luziânia, tudo bem?
0: Quem é?
2: O Ayrton de Uruaçu.
0: Ah, Ayrton, tudo bem? Você mandou mensagem aqui pro WhatsApp também?
2: Mandei, aí consegui a minha hoje, sempre eu tento e não consigo, hoje deu certo.
0: Então tá bom, então a gente pode cortar essa daqui, né?
2: Isso.
0: Então tá ótimo, Ayrton de Uruaçu, Goiás, né?
2: Deixa eu mandar um alô aí pro Antônio lá do Peixu, ele mandou as fotos aí do encontro, é. Aí, com vontade de ir, mas não tem como, trabalhando,
0: sim,
2: graças a Deus. Mas se Deus quiser, um dia vai dar certo.
0: Na hora,
2: aí,
0: com certeza.
2: Aí mandou a foto pra vocês aí, fiquei conhecendo pela foto. Tá vendo? Ontem à noite eu vi um vídeo, você, Mário Sabelo, Zé Neres, Patinha.
0: Foi.
2: Então, mas se Deus quiser, um dia eu vou aí, com fé em Deus, no encontro.
0: Tá certo.
2: Deixa eu agradecer o Antônio mais uma vez e mandar um alô pra ele, pra o Manuel Messias, Beto Padeiro, o Edgar, Teodora, o Gambiarra, um alô também pra Rosa Caetano, a Lourdes Costa aqui em Uruaçu, e um alô em geral pra todo mundo que está sintonizado na Rádio Nacional. Falou, minha amiga, um abraço, fica com Deus, obrigado, tchau, tchau.
0: Alô, meu querido, um abraço. E não pediu música, né? Nem Inês, nem Ayrton e nem o Antônio Nunes pediu música. Antônio Nunes, se estiver ouvindo aí e ainda quiser pedir alguma música, peça aqui pelo WhatsApp, tá bom? Porque já estamos com... Temos até agora 4 músicas, né? É isso. É 1h14, tem gente aí na... Opa, vamos atender então. Alô, bom dia. Alô? Alô? Desistiram? Oi? Tem não, né? Então, acho que agora o pessoal não tá muito participativo hoje, então vamos pro lanche já, né? Já é 1h15 quase, né? O pessoal hoje não tava muito afim de participar do ao vivo, então a gente já vai pro lanche.

Que hora maravilhosa essa hora do nosso lanche, a hora que a gente vai se deliciar com cardápio sempre 5 estrelas, sempre maravilhoso. E continuamos na Espanha. A gente agora está na região de Astúrias, que compreende os municípios de Oviedo, Gijón e Avilés, né? Então a gente tem o nosso, como nosso prato principal, o cachopo, escrito com C-H-O-P-O, cachopo. Que é, são filés, né, com presunto e queijo, e aí ele é empanado e frito, até ficar dourado e crocante, servido com batata frita. É uma iguaria lá, né, muito comum na região de Astúrias, na Espanha, né, são os filés de vitela, recheado com fatia de presunto e queijo. Então, acho que enrola, assim, o filé, né? No presunto e no queijo, depois empana e frita e come com batata frita. É isso aí, bom demais, gostoso. E tem a sobremesa também, que não pode faltar, nem sempre a gente tem a sobremesa. E a sobremesa é uma sobremesa muito conhecida nossa aqui do Brasil, que é o arroz doce. Lá eles também têm o arroz doce. Só que a versão asturiana, né? Lá dessa região. Costuma ser aromatizado com limão e canela e finalizado com a camada de açúcar queimado por cima do arroz doce, né? Deve estar muito gostoso. E a gente não pode perder um negócio bom desse, né? Com certeza que a gente já está aqui, ó, com um pé lá, outro cá, né? Então agora a gente vai deixar vocês já com os pedidos dos ouvintes, né, Ageu? Vamos de fim de semana, né? Com a Márcia Ferreira. Pedido do Antônio Ribeiro. Depois, Amor Sem Limites, Roberto Carlos. Pedido do João Bezerra. Em seguida, Tu, Júlio César. Pedido do Francisco Estrela, lá do Palestina, no Pará. E a quarta música, Asa Delta. Show, né? De César e Paulinho. Pedido do Edgar. 1h17, daqui a pouco a gente volta.

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2: 1:35.

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1: E a sensação de hoje foi mesmo a convocação, né, do Ancelotti e dos atletas que vão para a Copa do Mundo, né? O Flamengo é o time brasileiro com mais jogadores convocados por Carlo Ancelotti para a seleção da próxima Copa do Mundo. O treinador divulgou a lista com 26 atletas nesta segunda-feira. E o time rubro-negro terá Alexandro, Danilo, Léo Pereira e Lucas Paquetá. Maior número de representantes de uma equipe brasileira em mundiais desde o São Paulo em 94. Na ocasião, o tricolor paulista teve o goleiro Zete, os laterais Cafu e Leonardo e o atacante Miller entre os convocados. A convocação de Ancelotti tem como grande novidade a presença de Neymar. O astro do Santos disputará seu quarto mundial na carreira. Ancelotti afirmou: "Escolhemos o Neymar não porque pensamos que vai ser um bom reserva, mas porque pode agregar com suas qualidades à equipe. Que jogue 1 minuto, 5 minutos, que não jogue, que jogue 90 minutos, que cobre o pênalti. Quantos minutos? Não sei. Qualidade de minutos? Creio que temos que focar na qualidade dos minutos de maneira coletiva no campo", afirmou o técnico. A convocação foi divulgada em um evento especial no Museu do Amanhã, no centro do Rio de Janeiro, que contou com a presença de personalidades do mundo do futebol, como ex-jogadores e dirigentes. Mais de 600 profissionais de imprensa cobriram o evento.

0: incluindo jornalistas de 13 países. Os convocados começarão a se apresentar na próxima quarta-feira, dia 27, na Granja Comari, em Teresópolis, para iniciar a preparação para o Mundial. Os últimos a chegar serão os atletas que vão disputar a final da Champions League entre PSG e Arsenal no dia 30 em Budapeste, na Hungria. Essa foi a notícia do futebol pentacampeão mundial Brasil, Zil, Zil.
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0: E no nosso quadro História da Música de hoje, nós vamos falar sobre a música Rédeas do Possante, que é um clássico da música sertaneja. A música foi composta pela dupla Antônio Luiz e Jota Luiz. A música traça um paralelo poético entre o caminhoneiro e o peão de boiadeiro, comparando o volante do caminhão às rédeas de um cavalo. A música, iniciada por Antônio Luiz, que teve essa ideia ao lembrar de quando trabalhava com jingles publicitários e acabou escrevendo a letra dentro do ônibus quando trabalhava como músico da Roberta Miranda em 1989. Depois ele teve a ajuda do irmão Jota Luiz para concluir a música. E a Roberta Miranda pensou em gravar, mas acabou não gravando. E ele tinha uma amizade com o Zezé de Camargo, que estava ainda no comecinho da carreira. O Zezé de Camargo não estava ainda nem certo de que iria gravar com o Luciano. Ele inicialmente cantava sozinho, depois pensou em cantar com o Alexandre, da dupla Ataíde e Alexandre. E até que chegou para o Antônio Luiz e disse: Antônio, eu acho que eu vou chamar o meu irmãozinho para gravar comigo. E aí o Antônio, né, cedeu a música para ele, ele gravou, foi o primeiro CD, né, o primeiro, aliás, era LP da dupla Zezé de Camargo e Luciano, início de carreira, que foi esse primeiro disco, que foi em 1991. Quando o Antônio Luiz foi ouvir a música, o Zezé tinha mexido na música. O Zezé fez o refrão da música, né? E a explosão nacional, né, com a dupla goiana, a música ganhou o status de modão e ultrapassou a marca de 20 regravações. Outro grande nome que a regravou e consolidou a canção no cancioneiro popular brasileiro foi Sérgio Reis, no seu estilo marcante. Mas vamos ouvir Rédeas do Possante com Zezé de Camargo e Luciano.

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0: 1h44, chegou a hora dos nossos ouvintes que mandam seu recadinho através do WhatsApp, né? Que a gente vai reforçar aqui o número, que é o 619-9674-1536, 619-9674-1536. E vamos aqui para o primeiro ouvinte, que é a Alderina de Teresina, Piauí.
1: Olá, Luziane, bom dia aos ouvintes de Madrugada Nacional. Estou passando para desejar um ótimo início de semana, também uma terça-feira abençoada, com muita paz e saúde para todos os amigos e amigas e a todos os aniversariantes da terça-feira. Mandar aqui o meu bom dia a Sandrinha, a Dilson, Rio de Janeiro, também para a Valdineia, Marli, Eio Cafifa e... aí para a Milena, seu João Bezerra, a esposa Luzimar, Manuel Messias, a Teodorinha, Maria de Jesus, a Francisco do Céu Azul, ao Rubens Pires do Rio, Edgar e a sua Mariana, para o Marcos, que é lá da Plantação do Alho, Braga Júnior, no Rio de Janeiro, Lucinha de Petrópolis, e o Edmar Rocha em Fortaleza. E aqui para Lúcia Alves, Zé Roberto, Sidney, Heleninha Gomes, Edileuza Mourão. E para todos que estão ouvindo este maravilhoso programa. E a música que eu queria pedir é Diana, a música da minha vida. E eu lhe ouvi na... ponto de encontro. Eu não sei se você viu o meu áudio, que eu mandei um áudio, mas aí chegou gente aqui e aí eu dei uma saidinha assim pra atender. Mas eu mandei um áudio.
0: Eu não vi seu áudio, Alderina.
1: E a todos, bom dia.
0: Eu não vi seu áudio lá no ponto de encontro, realmente. Se eu tivesse visto, eu tinha colocado no ar. Mas realmente... Ah, você mandou pro da AM? Pois é, porque eu tava muito ligada... Realmente pode mandar pro daqui, né? Pro da Rádio Nacional. Mas assim, até uma certa hora, ninguém tinha mandado pro da Nacional. Então eu fiquei mais no da Nacional da Amazônia, né? No telefone de lá, que é outro número. Depois de mais de 11h20 já era... eu fui olhar que tinha alguns áudios da Nacional. Mas como a gente não pode ligar os dois celulares no computador, normalmente eu não tenho como colocar no ar se for áudio. Se for texto, eu até falo. Mas se for áudio, a gente só pode colocar

0: o computador estava ligado no, na Nacional da Amazônia. Então, talvez tenha sido essa questão, tá certo, Alderina? Mas a próxima vez, você manda pro da Nacional da Amazônia que eu vou colocar o seu áudio, tá bom? Agora vamos para... Ah, vamos aqui também. A Tessi Diniz mandou aqui o bom dia. Bom dia, família nacional. Bom dia, Tessi Diniz. Seja feliz. E vamos aqui para o Zé Roberto. Teresina Piauí também.
1: Olá, bom dia, Luciana Xavier. Bom dia, Mac Brown. Eu sou o cara. Eu gostaria de ouvir uma moda. Roupa nova, A Força do Amor. Quero oferecer para minha amiga Milena Recandazemas, de Vinda Elisema Sins Piauí, Conceição da Recandazemas, Luiz Costa Horácio Goiás, Antônio Nunes do Pessu, Inês Cabral Fortaleza, Manuel Messias do Pessu, Carmen Nós, da Paz, Boa Vista Roraima, Eda, Luziânia Xavier, Musa da Madureira Nacional, Claudia do Vale Dentro do Rio de Janeiro, Larissa São Miguel Grande do Norte, Larissa Santa Maria do Rio Grande do Sul, Mariana de Uberlândia, Minas Gerais, Mildito Paragabutu, Ita de Brasília, Valéria Vitória Espírito Santo, Valdinebra Forroxo Rio de Janeiro.
0: Gosta não?
1: Alderina de 13 aí, Sela do Paraná, Sela do Paranoá, Distrito Federal, Luiz Cláudio de Brasília, Antônio Ribeiro de Tamarindo da Bahia, Francisco Medeiros de Piauí, Grande Cafio de Niterói, Edgar que me morreu, Adis Carapano Goiás, Del, Caminhoneiro, Tripinha, Ademar Sabó de São Paulo, Carlos Moreno da Grande Fortaleza, Beto Padeiro, Pedro Paulista Pernambuco, Francisco Azul, Irmão Gilvão, Irmã Cristina, Luiz Maranhão, Teresina Piauí, João Bezerra, do PSU, Distrito Federal, Juarez de São José dos Campos, Juarez de Itaguaí, Nedir de Juara, Mato Grosso, Hilton Borges de Cabelo de Goiás, Helena Gomes, Teresina Piauí, Sidney, Teresina Piauí, e Beto Jatabatinga, Amazonas. Ofereço a moda para todos os ouvintes da Nacional de Brasília, do Brasil e do mundo. Muito obrigado, Luziana Xavier, desculpa aí.
0: Acontece. Quer dizer que não tem a música da minha vida? Achava que tinha. Então, e a do Zé Roberto? Roupa nova, A Força do Amor. Tá bom? Como é que é? Agora vamos para o Raimundo Pinto do Brejo do Maranhão, que tá sempre ligadinho aqui, mandou bom dia, Luziane, bom dia. Roupa nova tem? Tá bom. Aí, bom dia, Otávio, bom dia, Boró. Eu acho que ela não... Não sei se ela... Se a Alderina, se você estiver escutando, quiser outra música da Diana, aí você pode... Pode mandar, mas eu vou tentar incluir essa numa próxima vez pra você, tá bom? Vou colocar aqui na lista pra uma próxima vez a gente incluir essa música da minha vida. Agora, Gabriel Neto. Minha amiga Luziane, Madrugada Nacional, bom dia, bom trabalho para todos os meus amigos da Rádio Nacional. Peço a música do Fagner, Retrovisor. Gabriel Neto. Retrovisor, Fagner. Pronto. Agora o meu querido amigo, né? Paulo lá de Santa Maria, Rio Grande do Sul, nosso amigo italiano. Buongiorno, cara mia, stai bene? Quero ouvir Gianluca Grignani lá, Minha História Traledita. Eu acredito que não tenha, Paulo. Mas a gente conseguiu. Eu vou anotar aqui. A gente conseguiu aquela que você queria do Tiziano Ferro. Imbranato. Se você quiser, a gente pode rodar, tá bom? Mas eu vou anotar lá Minha História Traledita. Eu amo essa música. E vou ver se a gente pode incluir pra você, tá bom? Numa próxima vez. Agora vamos para... Ayrton já participou. Edgar mandou aqui dois áudios.
2: Carlos Moreno, Gabriel.

0: Dali, Gabriel daqui, Luiz Carlos, Luiz Fernando, o Luiz Carlos e Luiz Fernando tá aqui, né? O Cosmo, como chama esse rapaz aqui? O Odílio, tá vendo que a gente
1: Odílio,
0: não esquece,
1: tempo,
0: não,
1: pra
0: esquecer não. É o Damião, ó, o Damião tá aqui, o Saulo, largou nós, o Saulo, faz tempo que o Saulo não participa. Acho que nunca participou com você, o Saulo, gente boa. É, o Edir Francisco também, a Dona Fátima, faz tempo que não participa aí. O José Arlindo Botafoguense, o Nedi, muita gente, né? Amanhã fala mais. Olha o gol! Ah, Antônio Ribeiro, Antônio Pessoa, Francisco Três, Francisco Mendes, Mendes Luiz Maranhão, Francisco Céu Azul. Nossa, não tem jeito não, gente. Não tem jeito não. Sempre vai ficar alguém. Olha o gol!
1: Tá certo. Agora vamos para o... Peraí, damos aqui... Agora a Milena. Bom dia, sou a Milena de Brasília e hoje a participação vai ser um pouco diferente. Fiz um hino pro Madrugada Nacional e eu fiz inspirado na música Juntos, do Jugate Comigo, programa de TV da Argentina. Vou mandar o hino aí e espero que gostem. Vamos ouvir!

0: Pronto, a gente já ouviu um pedaço, viu, Milena? Depois a gente escuta mais, que agora a gente não consegue atender o restante do pessoal. Mas eu gostei da música, ficou bem legal, viu? Agora vamos aqui pro Antônio Nunes, vamos ver o que, é que ele mandou aqui.
1: Bom dia, Luziane. Não, aqui não dorme não, só dorme quando vocês forem embora, tá? Eu ia pedir a música, até esqueci também. Você acha pra nós aí, Aguinaldo Timóteo, Os Verdes Campos da Minha Terra. Aí você toca aí pra nós aí. Oferecer pra essa galera que tiver na ligadinha, né? O Francisco Estrela aí, o Francisco Céu Azul. Todos que tiverem na sintonia, tá? Abraço aí pro Ayrton de Uruaçu mais uma vez. O Rubens, né? Com certeza deve estar ligadinho aí também. Tá? E todos aí, tá bom?
0: Abraço, tá bom. Aí. Pronto, agora vamos para o João Magnata.
2: Bom dia, minha grande amiga Luzina Xavier. Quem fala, Padeiro Ferrinha, diretamente da
0: Padre. A Ferrinha falando no
2: aqui
0: lugar.
2: São Sebastião da Boa Vista, Marajó, Pará. Queria que você mandasse um abraço aqui pro meu grande amigo João Magnata. Como é que ele fala pra você no estúdio? A rainha da madrugada, a rainha dos padeiros.
0: É isso aí.
2: Um abração também pro meu grande amigo Padeiro Tchotchoca, Padeiro Anjo Gabriel, Padeiro Dinho e nossos outros amigos de profissão. Meu cunhado Tchotchoca tá aqui. Já me prometeu. Se eu pisar na bola, eu tô ferrado na mão dele.

0: Já infeliz e ferra mesmo.
1: Nossos outros amigos de profissão aí, como meu grande amigo Lucas Frazão, Tonhão, Padeira Puraqué, é o Márcio Clay, Nicolau, Chocolate, Toco, Elby, Wesley, toda essa galera abençoada que tá na batalha aí. E pros nossos outros amigos também, como o Edgar, que meu morreu, vou dar uma pedra na cabeça de Edgar também, cara. Eu não me ferrei, mas já tava ferrado, como dizer. Mas é meu amigão, gosto muito
0: já
1: dele.
0: Já tava ferrado.
1: Rubens, é o Marco Dualho, Manan Messias, Natarel do Crato Ceará, as duas Teodoras, a Milena de Brasília, Tripinha, toda essa galera abençoada aí. Um abração pra vocês também no estúdio aí, que Deus abençoe muito a nossa manhã, o nosso dia, viu? Que Deus dê um abraço muito grande. Amanhã meu grande amigo Magnata tá na área.
0: Ah, tá.
1: Ele
0: certo.
1: Tá meio ressacado ainda, mas tá aqui trabalhando, meu grande amigo. É isso tá aí, Luzinho. Um abração aí, viu? Do seu grande amigo padeiro Ferrinho.
0: Um abraço, Ferrinho.
1: E a música que nós gostaríamos de ouvir nessa manhã, nesse dia, Romance Rosa, com Juan Luiz Guerra. É isso aí, minha amigona. Um abraço.
0: Ferrinha pediu Romance Rosa. Hoje representando João Magnata. Ferrinha tá representando a padaria do Magnata hoje. Né, Ferrinha, cunhado de Tchotchoca. Muito bem. Agora vamos para o Jandiro.
2: Bom dia, minha amiga Luziana. É, aqui é o Jandiro Ribas, da rádio Nossa FM de Barro de Chapéu, mais conhecido como Divo Solitário. Bom dia, minha amiga e colega de rádio. Aqui é o Jandiro. E a Barra do Chapéu em festa hoje, aniversário da minha cidade. E também a rádio Nossa FM fazendo 27 anos. Muito bom dia. Queria ver alguma música com a minha amiga Perla. Qualquer uma da Perla aí, se tiver aí. Muito bom dia, minha amiga.
0: Menino, você leu meu pensamento, Jandiro? Que eu tava mesmo pensando na Perla hoje. Vamos aí, procura uma música da Perla aí. Não, pombinha branca. Pequenina, pequenina. Que eu, esses dias eu fiz o Tiquitita. Faltou colocar a Perla cantando pequenina, né? Eu acho que tem tudo a ver. O Verde Descansa da Minha Terra do Agnaldo tinha? Então pronto. Já fechamos outro bloco aí, né? Então como fechamos já dois blocos? Oi? Tá bom. Tá faltando mais umas pessoas serem atendidas aqui. Uma, duas... Acho que só três pessoas. Deixa eu ver isso aqui. Acho que dá pra gente fechar aqui, porque só tem três pessoas aqui. E a gente pode fechar o WhatsApp, a não ser que depois apareça mais. Colocar aqui o áudio da Ellen Couto. Posso colocar?
3: Bom dia, Luziana. Bom dia, Boró. Bom dia, Otávio. Toda essa turma boa da Nacional. Que é Ellen Couto. Eu falo aqui da Ceilândia, Distrito Federal. Passando para desejar uma ótima terça-feira. Ô, Luziana, que pena que não deu para você ir lá no nosso encontro, mas foi maravilhoso.
0: Tá certo.
3: Espero que você e toda essa equipe maravilhosa da Nacional possa ir no próximo dia 2 de agosto. Tá bom, sua linda? Uma ótima terça-feira, que Deus te abençoe. Estou aqui na sua companhia maravilhosa.
0: Obrigada, Ellen, minha querida. Pois é, Ellen, não deu porque me colocaram aqui de plantão no sábado. E aí eu ficava muito cansativo, né? Eu não ia ter nem um dia para descansar e eu realmente domingo eu tava muito cansada. Mas a próxima vez eu espero estar lá com vocês, tá bom? No encontro dos amigos do rádio. Então agora vamos aqui pro próximo aqui. Bom dia, Luziane, eu sou o João Costa. Tô ouvindo aqui de Fortaleza pelo aplicativo EBC. Quero ouvir Raul Seixas, Tente Outra Vez. Pronto, é o João Costa de Fortaleza. João Costa de Fortaleza. Tá pedindo Raul Seixas, Tente Outra Vez. É isso aí. Aí agora a gente Luziane, eu tô viciada na programação da Rádio Nacional. Todos os dias escuto boa parte da programação. Se preocupe não, João Costa. Esse é um vício bom, não faz mal. Pode ficar viciado na gente. Que a gente entende esse seu vício, porque é muito bom, né? É muito gostoso, né? Esse nosso relacionamento aqui, né? Nossos papos, né? Tudo muito bom, né? Então, não, eu entendo o seu vício. Tô entendendo, tá bom? Ah, a Milena tá reforçando aqui que sobre o lanche vai tudo normal, que ela tinha esquecido de falar. Então, tudo normal de lanche pro Antônio do Pessoa e pro Zé Carlos de Bertioga. Aí agora o professor Ednilson. Bom dia aqui, é de Amarante de Tabocas, do Brejo Velho, Bahia. Passando para desejar a todos uma abençoada terça-feira, que Deus abençoe todos os nossos projetos. Gostaria de ouvir a música do Fernando Mendes. Sorte tem quem acredita nela. Sorte tem quem acredita nela. Fernando Mendes. É o pedido do Edi Amarante. Lá da Bahia, né? Brejo Velho Bahia, né? E Elson Amaral também mandou aqui um áudio, vamos ouvir.
4: Bom dia, Luziane, a rainha da madrugada nacional e essa equipe maravilhosa e todos os ouvintes da madrugada nacional. Aquele abraço e Deus abençoe.
0: Muito obrigada, Elson. Nosso amigo radialista tá sempre ligadinho aqui com a gente. Não perde um, né, Elson? Olha só. Ah, o Antônio Ribeiro tá dizendo que da Perla gosta de Rio da Babilônia, mas que não tem essa música, né? Aí. Não, não é tem não, mas qualquer coisa a gente coloca, tá? É, Antônio, vamos ver depois. E o Jean de Bruxelas tá participando aqui. Bom dia, um abraço a todos os ouvintes. Sapeca saga de um vaqueiro com mastruz com leite. Pedir música? Rio da Babilônia tem? Ah, então vamos substituir, né? Já que ele tá pedindo, em vez de pequenina, bota Rio da Babilônia. Que aí a gente agrada o ouvinte também, né? Então pronto. E o Jean, agora de Bruxelas, tá pedindo Saga de um Vaqueiro. Do Mastruz com Leite. Eu sei que tem, que acho que eu já vi aí. Mastruz com Leite. Mais um bloco fechado aqui. Acho que a gente fecha o programa já com esse daqui. Ah, o Antônio Ribeiro tá dizendo que Rio da Babilônia é a tradução da música do Boney M. É, a Perla foi uma cantora, né, que se notarizou pelas versões, né? Ela gravou muitas versões, né? Pequenina, versão de Tiquitita, Fernando, do ABBA, né? E essa Rio da Babilônia é a versão da música do Boney M, né? Muito legal pela informação, Antônio. Então agora vamos de música, né? Para poder começar a atender aqui os pedidos dos ouvintes, né? Então vamos de Roupa Nova, Força do Amor, pedido do Zé Roberto, Teresina, Piauí. Segunda música, Retrovisor, Fagner, pedido do Gabriel Neto. Terceira música, Imbranato, Tiziano Ferro, pedido do Paulo, lá de Santa Maria, Rio Grande do Sul. Vamos ouvir, 2h07, daqui a pouco a gente volta.

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1: 12h20 e vamos deixar você bem informado com mais uma reportagem. Serasa e Correios passam a fazer negociações pelo Desenrola Brasil. A reportagem é de Sayonara Moreno.
2: Mais de 7 milhões de dívidas negativadas com cadastro no Serasa poderão ser renegociadas pelo novo Desenrola Brasil. Para quem não tem facilidade com as ferramentas digitais do programa, outra forma de resolver a pendência é indo a uma das mais de 10 mil agências dos Correios espalhadas pelo país. Essa possibilidade é uma parceria entre o Serasa e os Correios para que a população tenha mais acesso às negociações com condições especiais, como os descontos, que podem chegar a 90%. De acordo com o Serasa, o Brasil tinha, no mês passado, mais de 83 milhões de pessoas com nome sujo, o que significa mais da metade dos adultos brasileiros na inadimplência. Esse montante acumula mais de 340 milhões de dívidas negativadas, com média superior a R$ 6 mil cada uma. Ainda segundo o Serasa, essa realidade reforça a pressão do endividamento sobre o orçamento das famílias brasileiras, principalmente porque a origem delas está justamente nos gastos com bancos e cartões de crédito. O novo Desenrola renegocia somente as dívidas contratadas até 31 de janeiro deste ano, com atraso de 90 dias a 2 anos. Para aderir ao programa, é preciso ter renda máxima de R$ 8.100 por mês. Além das agências dos Correios, as negociações podem ser feitas pelo site ou aplicativo do serasalimpanome.com.br. No site do Ministério da Fazenda, ainda é possível calcular a negociação das dívidas em atraso com o simulador do novo Desenrola. Da Rádio Nacional em Brasília, Sayonara Moreno.
1: 2h22. Pessoal, eu vou aqui pedir desculpa para a Sandrinha, porque eu achei que eu tinha passado o número, o zap dela, e não tinha passado. Então agora vamos ouvir o áudio da Sandrinha lá de Nova Iguaçu, Rio de Janeiro.
3: Bom dia, Lulu, tudo bem? Um bom dia e uma boa madrugada também, né, para você, para a sua equipe aí, né? E para meus amigos, também de uma semana também maravilhosa, abençoada, tá? Mandar um alô para Francisco Estrela, Cafi.

0: Falando Energias, Ivamar, Juarez, Luiz Fernando, Braca Júnior, Edgar, Comeu, Morreu, Mariana, o Rubens, Márcio, Marcos, Alderina, Mari, do Carpifa, Teodora, Teodorinha, Josélia, Milena, de Brasília, e Inês, Inês Cabral. E o... Foi daí o Francisco Estrela, não falei? Falei. É, a música que eu quero ouvir é do Carlos Alexandre, Cartão Postal. Ao pedido para você e para todos que estão sintonizados. Eu tentei ligar, mas não consegui, não. Eu tentei ligar para esse número aqui, ó. 61, né? 3799-5742. Eu não consegui falar com você, tá, querida? Eu não sei se está errado. Qualquer coisa você me confirma aí, tá? Beijo, amada. Aqui é Sandrinha, de Nova Iguaçu, Rio de Janeiro. Tchau, tchau.
1: Ô, Sandrinha, era para eu ter passado teu áudio mais cedo, porque realmente eu escutei teu áudio no celular, fiquei com isso gravado na cabeça. E quando eu olhei no computador, achei que eu já tinha passado. Por quê? Porque eu já tinha ouvido no celular. Mas me desculpa, né? Ah, isso não vai mais acontecer. Então agora vamos ouvir mais alguns pedidos de música dos ouvintes. Bora, Geu! Antônio Nunes pediu Verdes Campos da Minha Terra com Agnaldo Timóteo. Depois vem Romance Rosa, de Juan Luiz Guerra, pedido do Ferrinha, lá da padaria do Marajó. E a terceira música, que o Jandiro pediu, uma música da Perla, e a gente vai tocar Rio da Babilônia, né, que é da Perla e foi, né, sugerida pelo Antônio Ribeiro. Então vamos lá, vamos ouvir, daqui a pouco a gente volta.

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1: Depois a gente vê as outras. 2h35 e vamos deixar você bem informado com mais uma reportagem. Gripe. Quase 26 milhões do grupo prioritário ainda não se vacinaram. O repórter Madison Euler tem os detalhes.
2: Faltando menos de 15 dias para o encerramento da campanha nacional de vacinação contra a influenza, quase 26 milhões de pessoas dos grupos prioritários ainda não se vacinaram. Crianças de 6 meses a 6 anos, pessoas acima dos 60 anos, gestantes, puérperas, indígenas, quilombolas, entre outros grupos prioritários, são alvo da ação iniciada no último dia 28 de março. Quase 80 milhões de pessoas estão dentro desses perfis. A meta do Ministério da Saúde é imunizar 90% desse total. A vacina aplicada é a trivalente e protege contra os vírus H1N1, H3N2 e influenza B. Várias cidades já ampliaram, inclusive, a vacinação para o restante da população. São Paulo e Fortaleza, por exemplo, começam a imunizar o público em geral a partir desta segunda-feira. Outras cidades já liberaram a vacina para todas as pessoas acima de 6 meses, como é o caso de Belo Horizonte. A campanha segue até o dia 30 de maio. O Ministério da Saúde distribuiu cerca de 45 milhões de vacinas contra a influenza para as regiões Centro-Oeste, Nordeste, Sul e Sudeste do país. A região Norte segue um calendário separado, com previsão para o início do segundo semestre, quando o vírus circula de maneira mais forte. A vacinação é realizada anualmente, pois o vírus sofre mutações frequentes e novas cepas passam a circular a cada temporada. Por isso, a composição das vacinas é atualizada pelo Ministério da Saúde em todas as campanhas. Da Rádio Nacional em São Luís, Madison Euler.
1: 2h37 e o Adriano de Sinop, né, mandou aqui recadinho aqui no WhatsApp. Bom dia, Luziane, sou Adriano, caminhoneiro de Sinop. Hoje estou no estado do Pará, no porto de Miritituba, para descarregar. Um bom dia a todos do Madrugada Nacional. Adriano, se quiser uma música, pode pedir, viu? Ainda temos espaço aqui para música. Mas agora vamos atender mais pedidos. Vamos de Raul Seixas, Tente Outra Vez, pedido do João Costa de Fortaleza.

Segundo a música, sorte tem quem acredita nela, Fernando Mendes, pedido do Ed Amarante. E a terceira, Saga de um Vaqueiro, Mastruz com Leite, pedido do Jean de Bruxelas. Daqui a pouco a gente volta, 2h38.

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2: 2h52 e temos aqui um último áudio que é do Galeno. Vamos passar aqui.
3: Bom dia. Desculpa, eu tá só incomodando. Antônio José da Costa Galeno. Fiquei muito satisfeito pela mensagem de ontem, a música. Eu queria, pela sua delicadeza e bondade, que eu queria ouvir uma música com Milionário José Rico para minha irmã que mora em Parnaíba, Piauí, Raimunda Galena, que mora em Parnaíba do Piauí, pela sua delicadeza. Certo, eu agradeço, Galeno.
2: Olha, Galeno, eu passei seu áudio aqui, né? Porque eu não podia deixar de passar, né? Você mandou. Mas a gente vai ficar te devendo a música, porque a gente não tem mais tempo, tá? E a gente já tem duas músicas agora que vão ser as nossas últimas de hoje. Que são Cartão Postal, com Carlos Alexandre, pedido da Sandrinha. E Deixa Eu Te Amar, por

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1: 2h57, a gente vai se despedindo aqui, né? Madrugada Nacional na reta final, mas não fique triste, logo mais à meia-noite a gente volta, se Deus quiser, e Ele quer, porque Ele é Pai. Bom dia, Brasil! Bom dia, planeta Terra!

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1: Vamos ouvir o som do Tim Maia aqui na Rádio Nacional. Coroné Antônio Bento, de João do Vale, Luiz Vanderlei.

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1: Flores, Fred Martins, dele e Marcelo Diniz. A gente ouviu antes Ed Mota e João Donato, Bye Bye Brasil, de Chico Buarque e Roberto Menescal. 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E agora tem Elis Regina cantando Como Nossos Pais, música de Belchior.

Ednardo, dele e Climério enquanto em goma calça. Ouvimos também Skank e Roberta Campos, Simplesmente. Música de Samuel Rosa e Chico Amaral. 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Milton Nascimento, Yawarete, dele e Fernando Brant.

Gal Costa cantou do Caetano e do Gil, Divino Maravilhoso. Pedro Miranda, Amor Sem Preconceito, de Candeia e Paulinho da Viola. Celso Fonseca, Sorte, dele e Ronaldo Bastos.

Ouvimos Ângela Rorô, dela e Ana Terra, Amor Meu Grande Amor. Tivemos também Gonzaguinha cantando Lindo Lago do Amor. 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Rodrigo Alarcon, Piquete, composição dele com Niele Moura.

0: Beto Guedes, Lumiar, dele e Ronaldo Bastos. Antes do Beto Guedes, a gente ouviu a Cel cantando Samba na Sola, composição dela com Alec Ayat.
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0: E agora o som da banda Titãs, Um Certo Alguém, de Lulu Santos e Ronaldo Bastos.

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1: O som do Cidade Negra aqui na Rádio Nacional, Girassol, de Tony Garrido, Bino da Gama, Lazão e Pedro.

0: Jorge Benjor, o telefone tocou novamente, música dele. Cássia Eller, de Riachão, Vá Morar com o Diabo.
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0: Alceu Valença e Zizi Posse, Tesoura do Desejo, música de Alceu Valença. Vamos ouvir.

Rita Benedito cantou Santa Clara Clareou, do Jorge Benjor. Antes ouvimos Lulu Santos, dele, Sereia. 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Paula Lima, Tive Razão, música de Seu Jorge.

Ouvimos Roberta Sá, Alô Fevereiro, de Sidney Miller. Tivemos também o Rapa, Pescador de Ilusões, composição deles. 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Baby do Brasil, aqui na Rádio Nacional Telúrica. Essa música é dela com Jorginho Gomes.

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1: Lá vamos nós, bom dia, meu Brasil. Ah, mais uma terça-feira, 19 de maio. Seja bem-vindo, estamos começando o nosso Brasil Rural de hoje. Que felicidade, hein? Teve gente aqui ontem que ficou, não vai não, ele não vai não. E ele foi, A seleção já está convocada, agora é só... Ah, o quê? Não, deixa eu tocar... Não, ah tá. Tá, é abrir o programa primeiro, né? Então tá. E eu vou te falar um negócio. Eu sou Luciano Barroso, a produção da Bruna Alves e Cléo Borges, no estúdio grande Antônio Carlos. Na mesa de som continua ele, o Sunguinha, o rei de Tiquira.
4: Esse cara sou
1: Otávio
4: eu.
1: Otávio Fernandes, a programação musical do Gatinho. Jaider Ribeiro de Amorim, o senhor, hein? E aí, senhor Ribeiro? A colaboração da Delgrácia Pinto, os colegas que estão no CIA, no Rodeador, o telefone à sua disposição, que é o 61-99674-1536. E aí, vamos juntos? Bom dia, meu Brasil! Bom dia, meu amigo caminhoneiro, meu amigo da estrada. Bom dia, você da agricultura familiar. Bom dia, você que trabalha. Bom dia você que do suor do próprio rosto tira o sustento. Aquela outra galera larga pra lá, isso aí eu não quero saber não. Quero saber de quem trabalha, agricultura familiar. Ô rapaz, o alimento em minha mesa vem do seu esforço, do seu dia a dia. Alô Nacional Brasília, Nacional da Amazônia, Nacional do Alto Solimões em Tabatinga. Um bom dia para você. Obrigado, Portugal. Buenos dias, Colômbia. Bonjour. Guiana Francesa e Bélgica. Estados Unidos, Canadá, Inglaterra, Guiana Inglesa. Good morning. Na Alemanha, Moin. No Japão, Konnichiwa. Estamos juntos. O Brasil Rural está no ar.
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1: 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Nós estamos juntos no Brasil Rural. Hoje, dia 19, marcado por diversas celebrações importantes, incluindo Dia Nacional do Físico, nesse caso aqui é um estudioso, tá? Dia do Defensor Público, Defensoria Pública, Dia do Estudante de Direito e Dia Nacional de Doação de Leite Humano. Ô, você já ouviu falar numa raça bovina chamada canchim? Conhece? Não, aquele é um canchim. Eu só conheço Nelore, Guzerá, essas coisas. Nelore principalmente. Agora, canchim, você já ouviu falar? Hoje nós vamos trazer para você informações a respeito dessa raça chamada de canchim. Aí você vai dizer, é para leite, é para corte? Nós vamos saber tudo isso às 6h30. Ô, oh, meu Brasil! Vixe, milionário José Rico começando o nosso Brasil Rural. Ele foi!

0: 5:07, uma ótima manhã, seja bem-vindo. Ô, oh, que isso, rapaz, não acredito.
1: Bom dia, bom dia, bom dia, bom dia, seu Luciano Barroso, bom dia, programa Brasil Rural, mandando um alô pra todos os ouvintes do Grupo Amigo da Mãe C, mandando um alô pra Polinar na Fazenda Vazontão, Tia Augusto, Delegado Joaquim Porro, Primo Cito, Niquinho da Pinga. O Walter, Nonozinho, mandou um alô pro Neri também, a prima Tereza, o Ivão Calunga, no Vão do Moleque. Pra todos os ouvintes aí, o Zé na Fazenda Vai Dando Claro, mandar um alô também pro Adão da Cabeceira do Vão.
0: O que que é isso aqui, hein? Hein? O que que é? Eu tô ouvindo aqui.
2: Bigodeou!
0: É a bigodeada, rapaz!
1: Toca aí pra nós, Luciano, com o trio Parada Dura, Barco de Papel, oferecido pra Polinário de Augusto. Essa galera toda com o pé do programa. Dá alô também pro Donizete aqui na comunidade Duro Teu, essa galera toda. Bom dia, bom dia. Uma terça-feira abençoada pra todos.

0: Bigodeou!
1: Aê, Joaquizão, você bigodeou. São 5 horas e 11 minutos. Bom dia, horário de Brasília, 4 e 11 em Manaus, 3 e 11 em Tabatinga. E aí, Ribamar? Bom dia, Luciano, tudo bem? Desejando bom dia para Diego Maradona, Alemão, R. Souza, Carminha, todos o grupo Amigo do Amanhecer. O Ribamar está no município de Porto Grande, Amapá, ligado aqui no Brasil Rural. Ribamar, muito obrigado, tá? Uma ótima manhã. E ontem nós tivemos uma movimentação com relação ao futebol brasileiro. Que isso, rapaz? Aí vai começar as coisas. Eu estava lá já preparado, tudo direitinho. Eu falei, vou assistir. Ali, para mim, só teve uma surpresa. E assim, teve um que eu falei, mas ele foi. É, mas teve um ali que foi convocado que eu falei, não, esse aí tá dureza, aí não vai dar. Só, e eu tive uma surpresa. Qual foi a surpresa? No gol, o Everson foi convocado, eu pensei que fosse o goleiro do Corinthians lá, como é que é o nome dele? O Hugo. Pensei que o Hugo fosse... vai ser convocado o Hugo. Tanto é que chamou Alisson, já estava catrevado, mas chamou lá o Alisson. Estava lá, estava doente, estava... Ederson, não tenho firmeza nesses goleiros. Mas tudo bem. Aí eu falei, agora vem o Hugo Souza. Aí o Ederson, eu falei, ué! Que era do Palmeiras, foi pro Grêmio. Tá, tudo bem. E aquele que eu não concordo muito é o Paquetá. Aí o Paquetá dança bem pra caramba, mas jogar bola já tem tempo que ele não vê a cor. Aí Neymar foi chamado, claro, né? Já estava, eu tinha quase certeza disso. Alguém aqui no estúdio estava ontem o tempo todo, não vai não, foi chamado. Aê, menino, eu estava naquela de esperar para ver se o Endrick ia ser chamado, porque o Casimiro falou aquela asneira, tentou dar uma queimada nele, mas ele foi chamado, então feliz. Agora, tem jogador ali que eu nunca vi falar, pá, na zaga principalmente. É, tem uns ali que eu falei, mas de onde saiu essa fera? Vamos lá, tá aí a seleção. E você, gostou, não gostou? Não tá nem aí? Agora, o assunto que preocupa mesmo na seleção brasileira é o Vinícius Júnior. Separou da Virgínia. Esse... eu não sei o que fazer.
2: Se for pra fazer pergunta besta, não faça não.
1: Eu vou até parar, porque, gente, eu tava vendo esses outros canais de TV, alguns eu fico ali mudando. O pessoal, porque esse é um assunto que tá dominando o país hoje. Eu falei, gente, tenha santa paciência, compadre. Você já viu como é que as coisas estão aí, pegando assunto. A falsidade é como um ovo, você pode até tentar se esconder entre as cascas, mas quando se quebra, tudo fica às claras. É o Germino, aí Germino. Ô filósofo, boa, troque as suas folhas, mas jamais perca as suas raízes. A maior riqueza da vida não é o dinheiro, é o tempo, então aproveite. Concordo com você também, Germino, concordo.

0: Não tem essa, não. A maior riqueza é o tempo. E tem gente que desperdiça o tempo dele e o seu. Eu recebi... Aqui. Eu não vou falar, não. Eu falo, falo. Vou falar. Tem gente que manda áudio. Aí tem lá... Um mandou... Teve um colega aqui da rádio que mandou um áudio pra mim e falou assim... Luciano... Olha o jeito de falar. Luciano, dá uma olhadinha aí. Porque eu falei, gente, tá baixinho. Eu mandei agora, é coisinha rápida, uns 40 minutos. 40 minutos não vai dar, não.
1: Paciência tem limite.
0: Aí, o outro foi um parente que mandou um áudio pra mim. Começa assim, oi, meu irmão, beleza? É o seguinte, Luciano, eu tava aqui. Aí, quando eu olhei, quase 5 minutos, 4 minutos de empurrado, falei, gente... Aconteceu alguma coisa, parei o áudio e liguei pra ele. Falei, e aí, meu irmão, o que que houve? Qual é o problema? Eu vi que você me mandou um áudio aqui. Ele falou, não, tá tudo bem. Eu falei, tá, mas o que que houve? Não, que é o seguinte, ele fez, o que que tá acontecendo? Eu tô preocupado, de repente alguma coisa na família. Ele virou, não, é que eu tô querendo ir lá visitar o fulano, eu e Beltrano, né? Eu e nós vamos. Aí até pra te convidar pra você ir lá. Eu falei, sim, e o que mais? É só isso. Eu falei, não, você levou 4 minutos, quase 5 minutos pra falar isso? Não, é que eu tava falando pra você que eu ia... Eu falei, ah... Aí eu falei, ah, bicho, para com isso. Ele... É ser de lascar. Não, Luciano, vou mandar áudio pra você mais não. Uns 5 minutos você não pode... que custa você falar assim, Luciano, eu tô indo lá visitar o fulano, quer ir com a gente? Pronto. Não. Ah, ô gente, falar nisso hoje com essa correria toda... Quando for mandar o recado, encurta. Oi, Lulu, bom dia, bom dia. Saudade do âncora, eu também, Thalita, Thalita. Aí, quem ficou? Estamos... O âncora é o seguinte, o Walter Lima participava aqui com a gente e ele mudou de horário, ele era de 8 às 10, agora está de 10 a meio-dia, tá? Muito obrigado a você, Thalita. Ela falou que ama o Walter também. Muito obrigado. Bom dia, Luciano, todos o grupo Amigo do Amanhecer. Uma ótima terça-feira. Juraci Rezende, obrigado, Juraci. Ô, Zói de Bila, são 5h17. Bom dia, Zói.
2: Bom dia, bom dia, bom dia, Luciano Barroso. Por aqui o Zói de Bila, na escuta do programa Brasil Rural. Manda um buzinaço aí pra nós aí, Luciano. Tá indo ali na finalização de mais um contrato.
0: Ah, que beleza. Mandar
2: um alô aí pra todos os caminhoneiros do Brasil. Mandar um alô pra toda a rapaziada da Vila Panambi aí no município de Formosa. Galera da Fazenda São Pedro, Transblange. Tá bom, Luciano? Mandar um abraço aí pro nosso amigo Vagalume, pai, Vagalume filho. E todos que estiverem na escuta desse programa estourado aí.
0: Opa!
2: Do amanhecer. Valeu, meu amigo.
0: Valeu, Zói.
2: A moda hoje aí, com certeza você vai tocar pra nós, se puder, uma dos filhos de Goiás.
0: Boa.
2: Qualquer uma delas aí.
0: Só comigo.
2: Ofereço a todos que estiverem na escuta do programa e que gostarem da música. Bom dia, bom dia, bom dia.
0: Bom dia, bom dia, bom dia. Oi, Neves.
3: Bom dia, Luciano Barroso. Bom dia. Zé Lins. E aí, queijeiro, rapaz. Ai, bom dia para o Valdir Chaves, André Luiz,
0: André.
3: Claudiana, Pequeno Príncipe, a Dona Lúcia, o Pedro Ribeiro, o Lapiseira, a música, Cowboy do Asfalto, Chitãozinho Chororó.
0: Chegou.
3: Muito obrigado pelos alô que você manda todos os dias para nossa rádio aqui, para todos aqui,
0: claro,
3: da nossa rádio.
0: Claro.
3: Muito obrigado, bom trabalho.
0: Ô Neves, você é colega de rádio, Neves, minha querida Neves. O André Luiz, gente, eu fiquei sabendo, o André Luiz, que entra agora às 5h30, ele é professor, ele, segundo a informação que eu tive, não vou falar com o Arlen Queijeiro, para depois não armar, né? Não vou contar que foi ele. Mas ele falou aqui do guerreiro que o André é. Ele é professor, trabalha também na rádio e tem mais. Vende salgadinho, aquelas pizzas, mini pizzas, sai vendendo pizza para rua fora. É o lanche, diz que ninguém... Ah, tentaram imitar ele lá, mas ele é o bom. André, meu, ó, respeito total a você, guerreiro. Bom dia, grande André. Manda um áudio aqui, você já chegou na rádio? Ou você não vai hoje? Tá chovendo? Porque se estiver chovendo, não vai, não. Aí não vai, não. Mas hoje não tá chovendo, não.
4: Vamos nós. Bom dia, meu Brasil.
0: Ô, Miguel.
4: Brasil Rural de hoje.
0: Fala, Miguel.
4: Que felicidade, hein? Teve gente aqui.
0: Miguel.
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0: Bom dia, Miguel.
1: O que que fala, Miguel? De Boa Vista, Horário, São Barulho.
0: Ô, Miguel.
1: São Barulho. Estamos aqui junto com o nosso Turrão Azul. Ligado na nossa nacional, nosso Brasil Rural, pela Rádio Universitária, São Barroso. Luciano Barroso, um grande abraço para todos vocês no estúdio da Rádio Nacional. Luciano Barroso, quem fala é Miguel, de Boa Vista, Horário, Luciano Barroso. Tamo junto, até a próxima, tchauzão, Luciano Barroso, Miguel.
0: Fala, Miguel. você já ouviu falar, Miguel, numa raça bovina chamada Canchim? Já ouviu falar nessa raça? Conhece Canchim? Eu vou falar sobre ela hoje às 6:30, tá?
2: Bom dia, meu querido amigo do amanhecer. Bom dia a todos. Que Deus abençoe o nosso dia.
0: Bom dia, Paula de Melo, maravilhosa. A partir deste ano, os meses de julho serão marcados por campanhas e ações de conscientização sobre a importância da saúde bucal. Tá? A data entra no calendário oficial com campanhas durante todo o mês. É o seguinte... A norma reforça a prioridade do governo federal em relação ao tema. Você sabe que em 2023 foi criada a Política Nacional de Saúde Bucal no SUS, que é o Sistema Único de Saúde. Em agosto de 2025 foram entregues 400 unidades odontológicas móveis a partir do novo PAC Saúde. Essa questão da saúde bucal, por exemplo, já deu uma escovada nos dentes hoje? Já deu aquela caprichada de... Hein? E aí? Já escovou os dentes hoje? Já, né? Caprichou? E outra coisa, não adianta não. Tem gente que na hora de escovar os dentes, eu vou dizer como eu aprendi. Você pega e vai devagar. Dá uma mastigada e se espera. Aí você tira a escova, né? Deixa lá, tá? A boca ainda não passou água não. Você vai no fio dental, enquanto a boca tá lá. Aí, fam, fam, fam, fam, fam, fam. Aí, e passa de novo. É assim que eu aprendi, tá? Pra você ter a saúde... Gente, saúde bucal é muito importante. São 5:22. Bom dia. Ô, Ronei!
3: Bom dia, Brasil Rural.
0: Bom dia.
3: Bom dia a todos os ouvintes do programa Brasil Rural. Bom dia, comandante Luciano Barroso.
0: Bom dia, mestre.
3: Um feliz dia pra você.
0: Pra nós.
3: Um dia recheado de coentro.
0: Não, coentro não.
3: Ei, futebol brasileiro.
0: O que que tem?
3: Tem que ser recuperado. A ferramenta principal do futebol é drible. O drible é a jogada que engana. O atleta dribla um zagueiro, aí vem dois para dar combate. Nessa vinda, dois também ficam debaixo das traves lá, ó. É o drible que não existe mais. Existe o futebol agora de toque de bola. Toque de bola, toque de bola, toque de bola, toque de bola. É futebol europeu, né? Se esse futebol fosse bom, de toque de bola, os europeus seriam os pentacampeões.
0: É, mas nós estamos aí, né?
3: Tem que voltar de lá. E quem entende isso são técnicos brasileiros. Entendeu? Técnicos brasileiros. Os brasileiros, naturalmente, são técnicos de futebol. E aí, se o futebol só se sabe o resultado depois dos 90. Ontem pareceu até que teria sido campeão da... Que fecha daqui para fazer uma... para divulgar a relação de convocados.
0: Pois é, né?
3: Tem que recuperar o drible aí.
0: Ô, Ronei, vou te falar um
3: negócio. Segundo Vanderlei Luxemburgo, grande técnico, o drible quebra a jogada.
0: É verdade. Não concordo com você desse negócio do drible, mas tem um detalhe, né? Técnico brasileiro estava passando por lá, o que que aconteceu? Só tomamos na orelha. E outra coisa, tinha umas convocações aí no passado que tem a santa paciência. Tava esquisito. Agora tem jogador aí que foi convocado que eu nem conheço. Mas vamos ver o que que tá jogando lá fora. Vamos ver o que que vai rolar. Eu, por exemplo, esse Paquetá... Deixa pra lá.
4: Bom dia, Luciano
0: Barroso. Bom dia, Gaguinho.
4: Já tô aqui na sintonia, meu amigo. Na Tucaia, só tucaiano, viu, meu parceiro? Chama Gaguinho de Santa Cruz. Ô, Luciano, passa aquela de sempre lá, viu?
0: Sim, vou passar.
4: Do programa pra amanhã, viu?
0: Nenhuma chance.
4: E eu ofereço para nosso amigo

0: prêmio do Caldo de Cana, que está sempre na sintonia aqui em Santa Cruz. Nossa amiga Giovanni Dias.
1: Amanhã
0: minha
1: tem.
0: Minha amiga Creuda.
1: Amanhã tem.
0: E família. Tia Jesuíta, nosso amigo Alemão, em Três Corações, que está na sintonia. Bom dia, Alemão, Vagalumim, Diego, Maradona. E a toda essa turma aí que faz parte do grupo, o amigo do Amanhecer, viu? Vagalumim, e a todos. Tô na sintonia, Gaguinho de Santa Cruz, meu bichinho. Cuida, bom dia, bom dia.
1: Valeu, Gaguinho, obrigado. 5 horas e 25 minutos. Seja bem-vindo ao Som do Brasil. Ô, Carminha, você tá legal,
2: bom
1: Carminha?
2: Dia, bom dia, bom dia, com alegria, dia. Lulu. Oi. Amigo do Amanhecer. Um abraço aí pra todos do grupo e o povo aqui de Boa Vista, Roraima. Chovendo desde meia-noite.
1: Vixe.
2: Glória a Deus. Um abraço aí a todos que estão nas estradas. Um abraço a todas as senhoras, todas as vovós. E é nóis. Felicidade toda a família. Abra as porteiras, bota o buzinaço, bota o berrante, um abraço para o inteiro, um abraço a povo de Boa Vista, Ieda da Paz, Sandra e todos nas comunidades e todos os tuxauas. Felicidade, Lulu, bora tomar um cafezinho.
1: Vambora, um vambora. Gente, será que a Mari Facim já acordou? Hein? Oi, dona Cleuda.
3: Luciano Barroso, de Luciano, aqui é Cleuda em Santa Cruz. Luciano, gostaria de ouvir a música Continho Parada Dura. Vou oferecer para minhas duas filhas, para meu esposo, esta turminha de Amanhecer. Vou oferecer para o Gaguinho, para o Clemildo, para a Lucília, para o Edmilson. Para você, Luciano. Tenha um bom dia, lindão.
1: Ô, lindona, obrigado. Oi, Mari Facim. Já acordou, Mari? Em Antagorda, Santa Catarina. Ontem você tentou, mas não deu, né, Mari? Ontem nós tivemos aqui 20-9. Só lembranças, Rio Negro e Solimões. Vai pra você, Mari Facim. Bom dia!

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3: São 5 horas e 32 minutos. Bom dia, meu Brasil! Bom dia, Porto FM, Porto Franco, no Maranhão. Universitária de Boa Vista, Roraima. Serra Dourada, Novo Brasil, Goiás. Rádio Placar de Ortigueira, no Paraná. Rádio Cidade FM de Bom Jardim, no Maranhão. Alto FM de Lago da Pedra, Maranhão. DRFM em São Francisco, Minas Gerais. Comunitária Alternativa FM de Terra Alta, no Pará. A Nossa FM, Barra do Chapéu, São Paulo. Mais FM em Maceió, Alagoas. Bom dia, Carlos Dias. Bom dia, gente bonita. Ei, Carminha, Carminha. Ei, Carminha, você gosta de um forró, não gosta? Que tal Planeta de Cores? Olha o forrozão chegando. Ah, que delícia. 5h33, Brasil. Bom dia.
4: Forrozão tropical.

Você ouviu um forrozinho aí pra nós hoje, 5h36, Carminha. Ô, Carminha, tá tudo bem, Carminha? Ô, meu Brasil, vem comigo, vem. Aqui, ó, que felicidade. Bom dia, meu Brasil gigante, meu Brasil lindo.

0: 5h37. Oi, Maria José.
1: Bom dia, meus amores. Bom dia, Luciano Barroso, José Lins, Antônio Carlos. Bom, amigos e amigas do Grupo do Amanhecer. Bom dia a todos os ouvintes que estão ligadinhos no programa Brasil Rural com Luciano Barroso pela Nacional AM de Brasília. Aqui é Maria José das Açu. Estou passando para desejar uma feliz terça-feira abençoada e iluminada para todos nós. Muito obrigado a todos os amigos e amigas do rádio. Muito obrigado. Um beijo, Carminha, Edna Maria, todos caminhoneiros. Bom dia, Diego Maradona, seu Luiz da Pastelaria Bom Jesus, Antônio Nunes, Eli Couto. Bom dia, um beijo, um cheiro e um queijo e fui.
0: Fui, lá vamos nós, 5h38. Oi, Pedrão, Pedro Ribeiro, Recanto do Açaí Guarei, Tocantins, pediu Rio Negro e Solimões. Oferecendo para Valéria. Ô, gente, alguém me dê notícias da Valéria. Assim como eu estou pedindo notícias, já tem mais de mês aqui do Marujito DiCaprio. Cadê o Marujito? Saudade. Ai, meu Deus. Alô, Geralda Neves, Dona Divina, Márcia Ferreira de Braslândia, Maria Aparecida, Carminha Deilton, Zé Flamengo, Alemão. Ô, peraí. Ai, pronto. Não deu tempo, não, rapaz. Vagalume, Nélio Alves, Lapiseiro. Antigamente, se eu fizesse isso com a rádio, você era demitido, sabia? Eu sou pré-histórico. Aí se você às vezes se engasgava, FM, né? Principalmente FM. Você está ouvindo a Rádio da Alegria? Aí o cara passa no departamento. É, não podia engasgar, não. Joaquim Cunha, Marcelinho, Nélio Alves, Romualdo, José Alves, Jessinho, João Batista, todos os ouvintes do Brasil Rural. Pedrão, obrigado aí pelo carinho da sintonia. Ô, grande Thales!
2: Bom dia, Luciano, bom tudo dia, bem? Bom aqui dia. Quem fala é Thales Oliveira, Queimada Nova, Oliveira dos Brejinhos, Bahia.
0: Certo.
2: Luciano, se você puder tocar uma música aí com Leandro Oliveira, vaquejinho.

0: feijoada boa. É, quero oferecer para todos de Queimada Nova, Beira Rio, pessoal da cidade de Oliveira dos Brejinhos e todas as cidades aqui, né? Próximo aqui da gente, as cidades circunvizinhas, Ibitiara, Brotas de Macaúbas, Boquira, Macaúbas, Ipupiara, Ceabra, Novo Horizonte, Ibipitanga, Ibotirama, Morro Pará.
1: Certo.
0: Muquém do São Francisco.
1: Toda
0: essa galera aí ouvindo a Nacional de Brasília.
1: Que beleza.
0: Carlos Oliveira, diretamente de Queimada Nova, a Rádio Nacional de Brasília.
1: Valeu, Thales. Obrigado, hein? Uma ótima manhã pra você. Recife!
2: Bom dia, Luciano. Aqui é o Emilson de Recife. Ainda tá ruim aqui a transmissão pela Rádio Nacional, pela internet, viu?
1: É mesmo?
2: Agora eu me lembrei da Alternativa FM, do nosso amigo Bereca. Aí tô ouvindo aqui pela Alternativa, ok?
1: Então.
2: Um abração a todos aí da Nacional. Um
1: abraço. Emilson, vou só te falar um negócio. Você, eu como diz o outro, eu tô facinho, facinho, só não pega quem não quer. Porque se você tá deu o aplicativo aqui, vamos avisar a TI, pessoal aí da tecnologia. Se o aplicativo não tá bom, vai lá no Bereca. Bereca, é só sapecar lá que dá certo.
3: Bom dia, meu amigo. Luciano Baúro.
1: Bom dia, seu
3: aqui é Madruga, viu?
1: Ô, Madruga.
3: Do cachorro amigo, feito pra todos meus amigos daqui de Iraquara. Estou falando daqui de Iraquara. Estou falando aqui é seu Madruga. Um bom dia pra nós, meu amigo. Valeu. Tudo de bom.
1: Valeu, seu Madruga. Isso. Obrigado, seu Madruga. Bom dia. Ô, Gilmar. Você tá bem, Gilmar? Obrigado. Oi, Lulu. Fala, Raimundão.
4: Meu Brasil lindo. Bom dia.
1: Raimundo Pedro Branco.
5: Só botar o Sônia, qualquer um aí. Raimundo Pedro Branco, Maranhão Brasil.
1: O Raimundão disse que conhece o gado Canchim. Conheço, Raimundo Pedro do Brejo. Bora, Lulu. Ó, Canchim é um gado que eu vou falar às 6h30 a respeito dele, tá? Ô, Denilson. Obrigado, Denilson. Obrigado pelo carinho da sintonia. Bom dia, meu amigo. Bom dia. Ótima manhã. Ei.
6: Alô, Luciano Barroso.
1: Ô, Roberto.
6: Bom dia, bom dia. Passando aqui pra... E pedir para rodar pra gente aí a música Pix de Amor, na voz de Roberto Carlos e Marivaldo. Oferecer para todo o povão brasileiro, coloca aí na programação do seu programa, beleza? Eu quero pedir para você fazer um vídeo aí diretamente do estúdio falando da música Pix de Amor.
1: Pix de Amor.
6: É composição de JB e Thiago Silva. Aí você faz um videozinho, manda aqui para mim, claro, para nós divulgar. Entendeu? O estúdio aí da Nacional de Vida, programa Brasil Rural.
1: Certo.
6: Bom dia.
1: Bom dia.
6: Deixa cair aí a música Pix de Amor nas vozes de Roberto Carlos e Marivaldo. A dupla Roberto Carlos e Marivaldo de Jaborangui para todo o Brasil. Já nas plataformas digitais.
1: Eu vou te falar uma coisa. Aqui, música é com o Ribeiro. Ih, rapaz. Aconteceu de novo aquele negócio, não tem como, eu tô tentando aqui, aí botou baixou, mas baixou onde? Porque baixou em outro lugar, aqui não baixou, não dá para rodar. Bom, eu vou mandar pro Jaider, viu, Roberto? Porque ele é que cuida da bagaça aqui, tá bom? São 5 horas e 43 minutos, bom dia.
7: Bom, amigo Luciano Barroso.
1: Meu Deus, diga.
7: Edgar de Blandão, meu cachorro quente comeu.
1: Eita!
7: Morando por Tetonico Tinocu, vai pro menor lado Mariana, é dona Marinha. José o Chico Iguaia, Del Cunha, Tripim, Bagalomo, Quebragaio, Fernandão, Antonildo, Garcia, Isaías, Manelzinho, Manel Messias, ó, tá tudo aqui, Antônio Ribeiro, quem chama isso aqui, aqui ó, a Divina Raquelzinha, as duas Teodora, não pode esquecer não, né, o Luiz Antônio e o Carlos Antônio. Bom trabalho, fique com Deus. Olha o gol.
1: Olha o gol.
7: Verdade, o alemão, o repolho. Fui.
1: Ah, então tá. Ô, Fábio. Fábio tá na Alemanha.
8: Mói.
1: Mói.
8: Mói.
1: Mói. Deve ser a filha dele.
8: Como é que é?
1: Hein?
8: Mãe.
1: Aí. Tá na Alemanha ouvindo a gente. Obrigado. 5h44. Bom dia. Ah, bom dia, bom dia, bom dia. Serra Verde FM Viçosa no Ceará. Bom dia, Rádio Liberal de Morada Nova. 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

Ângela Maria, manda um alô pra minha mãe, Dona Luzia, e o marido dela, seu Francisco, na Fazenda 2, em Fazenda Real 2, Colinas. Obrigado. Obrigado, minha querida Ângela. Bom dia, Luiz Lopes.

Brasil, que música linda, hein, Edna Maria? 5h49, seja bem-vindo. Este é o Brasil Rural no 61996741536. Alô, Rio de Janeiro! O Rio de Janeiro vai sediar, até a próxima quarta-feira, o primeiro congresso da Rede Global de Bancos de Leite. Segundo a Rede Brasileira de Bancos de Leite Humano, da Fundação Oswaldo Cruz, o desafio dos bancos de leite é conscientizar lactantes a doar o excedente. O Brasil reúne hoje mais de 230 bancos de leite humano. Está lá no Rio de Janeiro. Pessoal de Petrópolis, obrigado, bom dia. Ellen Silva Couto, bom dia, Luciano. Boa terça-feira. Gostei da convocação do Neymar. É legal. Foi, eu também gostei. Quem domina os outros é forte, quem domina a si mesmo é poderoso. Aí, Germeno, nem sempre é o tombo que nos machuca. Às vezes, o que machuca é saber quem empurrou. Boa, Germeno. Boa. Falar nisso, não tem aquela história do catacavaco? Eu estava na fazenda de um amigo, e aí eu fui, tinha um corguinho para atravessar, coisa besta. Eu falei, não, ô Luciano, aí o cara, o peão lá da fazenda, o empregado, o encarregado lá, falou, Luciano, passa por aqui. Eu falei, não, eu pulo aqui. Ele falou, rapaz.

0: Eu falei, não, já comeu. E o corguinho passava, e depois do corguinho tinha uma ladeirinha. Rapaz, eu fui pular. Eu até pulei, mas aí, meu amigo, quem falou que eu consegui me equilibrar? E eu saí daquele catacavaco, caí 3 quilômetros depois pro chão afora. Tava todo mundo rindo, mas já foi.
1: Bom dia, bom dia, bom dia, bom dia, Lulu!
0: Oi!
1: Bom dia, Luciano Barroso, bom dia, Antônio, bom dia, José Lins. Desceu, Lulu, nada mudou. No caso, Roda Velha é o palco, ainda ali na fazenda Acalanto, efetuar um descarregamento juntamente aqui com o Luquinha lá do combinado. Enfim. Luquinha pé de feira, manda um alô aí, José Lins, pra todos
0: os ouvintes
1: assim do programa Brasil Rural, esse programa diferenciado da Rádio Nacional, Bazói de Bila da Transplanche, Antônio Carlos da Fazenda Campo Alegre, município do Paraná, no Tocantins, pra Negão da Mineração Oeste, Tripinha do Remanso, Manequim de Oeiras, Paraibinha de Fortaleza, enfim, pra todos que curtiu o programa Brasil Rural. E pra todo o grupo Amigo do Amanhecer, a Rocha e Nova Flaca, Lulu, chama na bota, chama na coité. Depois pega subindo, que descendo é contramão. Tchau, obrigado.
0: Obrigado. Ô, Luiz, Luiz, ouviu a música que você pediu aí? Ele botou aqui, obrigado, bom dia, obrigado. Ó, Apolinário.
2: Bom dia, Luciano Arroz. Bom dia, programa Brasil Rural. Bom dia a todos os ouvintes. Mais uma vez, Luciano Arroz, passando por aqui, né? Deixar um alôzão para esse pessoal, todo ouvinte do programa Brasil Rural.
0: Certo.
2: Pessoal do município Cavalcante, Teresina, Monte Alegre, pessoal da EMA, Ribeirão, pessoal do Vão de Alma, pessoal da Fazenda Raizama, pessoal do Vão do Moleque, pessoal da comunidade Engenho 2, enfim, para todos os ouvintes que estiver ouvindo o programa Brasil Rural, um bom dia, o alô do Apolinário para todos os ouvintes.
0: Beleza.
2: Bom dia, Luciano Barroso,
0: bom
2: que Deus lhe
0: possa
2: trazer com esse maravilhoso programa.
0: Beleza, Apolinário.
2: Bom dia, Luciano Barroso, tá com os modão para nós.
0: Gabriel Neto, bom dia, Gabriel. Meu amigo Luciano, tudo bem? Bom trabalho para todos os amigos da Rádio Nacional. Um alô para o meu amigo André Luiz, futebol da Rádio Nacional. Grande Andezão. Andezão é fenomenal. Valeu, Gabriel. Obrigado. Oi, Luciano. Bom dia. Mande um alô para todos do grupo Amigo do Amanhecer. Toque os parabéns para Divino em Cavalcante. Pode cantar os parabéns aí. O Jacinto está pedindo. Oi, Jacinto. Tudo bem, meu sócio? Tranquilo? Olha o alemão chegando. Falsificado que sou ele. Ele é baiano, aí chama ele de alemão. Ah, alemão. Vai.
3: Bom dia, Luciano Barroso.
0: Bom dia.
3: Bom dia, Gaguinho. Bom dia. O alemão aqui de Três Corações, aqui da Grande Bahia.
0: Bom dia.
3: Bom dia pra Carminha. Bom dia, Clemilto, também aí em Santa Cruz. Bom dia pra Manezinho de Livramento, Nossa Senhora. Bom dia pra Teodorinha, rapaz, aí de Brasília.
0: Sim.
3: Bom dia também pra Dona Neiga na Estrutural. Bom dia pra meus amigos paraibanos. É, Zé Luiz, Zé Locão. Bom dia, Mago Osto. Bom dia, Enio Fausto. É. Bom dia, meu amigo Duval.
0: Aê.
3: Bom dia pra Hélio Xavier, rapaz. Professor Bernardo Mendes, bom dia. Bom dia pra Nildon Show, bom dia Carminha, bom dia Dona Marcilei, Vilma Branquinha, Dona Geralda, Rosângela, seu Pedro, Maradona, um minutinho, Luluzinho de Jesus.
0: Oi, meu alemãozinho falsificado. Bom dia, alemão. Ei, Luciano, bom dia, com amor, paz e alegria, fé e esperança, humildade, Deus no coração, Éder João. Obrigado, Éder João, obrigado, bom dia. Ô, Fábio, a Filipa foi que falou aquele alô, não foi? Bolão do Lulu, qual será a cor do cabelo do Neymar na Copa? E aí, o que você acha? Qual será a cor do cabelo do Neymar na Copa? Hein? Vai vir o quê? Eu, hein? Sei lá. Bom dia, Mocorongo. Um dia abençoado para nós. É o Vitor Castro. Bom dia, grande engenheiro. Aí, Vitor, bom dia para você também. João Batista. Ô, Joãozão. Tá com saudade de você, João. É, tô na escuta diretamente de Formosa do Rio Preto. Toca aí para nós, Borboleta Azul, Amado Batista. Vai para a mãe dele, a dona Dirce, o pai lá em Seabra, para Hermilene e Etevaldo, Joaquim do Engenho, Pocatelha, Pedro Ribeiro, Clemilto, Vagalume, Enio Fausto, Luiz da Pastelaria, Alemão, Durval Barros, todos o grupo Amigo do Amanhecer. Ei, Joãozão, bom dia, meu querido. Oi, Sandra, bonjour. Bonjour, madame. Ah, bom dia, Sandra. Ela está na Guiana Francesa, muito obrigado. Fala, grande Ribamar, Carminha. Deixa eu ver, Zé Flamengo. Bom dia, Zé. Ó, tô por cá, bom dia. Uhum. Pediu uma música com Fala Mansa. Amanhã tem Fala Mansa, tá? Ofereço pra você, Luciano, pro Adeilton, Edgar, Dona Jesuíta, Dona Marcelei, Lindoval, Ana de Jacareacanga, Sandra, Valéria Nascimento. Valéria, cadê você, Valéria? Divina pra todos o grupo Amigo do Amanhecer. Aqui é Zé Flamengo, todas as manhãs. Ei, Zé, obrigado, hein? Ótima manhã pra você. Menino, tá na hora de trazer a Neri. Neri pediu essa música falando que ela é bonita pra caramba. Labirinto. Zezé de Camargo e Luciano. Ei, dona Diz, a senhora gosta do Zezé, vai pra senhora também, tá?

0: Dê a quem você ama asas para voar, raízes para voltar e motivos para ficar. Bom dia, bom dia. Eu tô por cá. Amanheceu, né? Gratidão a Deus por mais essa oportunidade. Bom dia, todos os queridos amigos do Grupo Amigo do Amanhecer. Hoje o meu bom dia especial para quatro pessoas maravilhosas: a Dona Geralda, Vilma Branquinho, Celídia e Carminha Nóis. Um meu abraço virtual a essas meninas lindas. Bom dia. Sabe quem mandou esse recado? A Dona Marcilei. Ô, Dona Marcilei, a senhora é maravilhosa, Dona Marcilei. Bom dia. O seu Ambrolino também, não pode esquecer dele, não. São 5h45, tia, caramba. Bom dia, bom dia. Pera aí, rapaz, tem um recado aqui do Faleiros. Ah, não, pera aí, deixa eu achar aqui. Faleiros, meu querido, pera aí, aqui, ó, bom dia.
1: Luciano Barroso, bom dia, que Deus ilumine nós todos e todos os seus ouvintes. E também os nossos ouvintes aqui da Boa Vista FM. Bom dia, um abraço para todos.
0: Agora é contigo, Dagmar Faleiros, FM de Alto Boa Vista. Até amanhã. Rádio Cultura de Santa Cruz, a Venerada, Marcel Souza. Até amanhã, meu querido. Fala aí, lindão. Rádio Araquara FM, Bahia, Manuel Souza. Ô, Manuel, bom

0: dia, até amanhã, 6 horas, Brasil.
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0: 6:01, Brasil. Sabe aquele amor que você sente, vai lá, dá uma estraçalhada e tudo, você diz, agora vai. E aí não vai. Olha, o que que houve? Aí você tem um encontro, aquele negócio todo, aquela efervescência, aquela loucura, e aí... Mas o que que aconteceu? Às vezes você precisa parar um pouquinho para pensar, para tentar entender por que razão querer tanto alguém não consegue dar certo. A música Alucinação, do Amado Batista, fala isso. Não deu certo uma vez, nem nunca mais dará. Quem disse que não? Às vezes um tem medo do outro. Às vezes um é conservador e o outro é um pouco mais solto. A outra pessoa, no caso, um pouco mais solta. Às vezes tem limites de criação, de cultura, sei lá o quê. Eu só sei que quando está longe, sente uma saudade enorme. Aquela vontade de abraçar, sentir o cheiro da pessoa que você tanto gosta. E aí quando está perto, pega fogo, explode tudo. Mas fica aquela coisa esquisita. Que amor é esse? Que forma de amar é essa? É um contentar-se de contente, Vinícius de Moraes? É o querer mais que o bem querer? Que tipo de querer é esse? Sabe de uma coisa? Existem vários caminhos e muitas vezes a alma, o espírito elevado, não consegue captar porque nós não permitimos. Mas é importante que você saiba silenciar. E às vezes é no silêncio, na distância, que você procura encontrar o motivo maior para viver em paz. E é assim, porque eu sei, nós sabemos e você sabe, que é no silêncio da alma, no carinho daquele amor guardado no coração, que você consegue buscar a felicidade. Deus e eu no sertão.

0: delícia. Olha o charme dessa música. Olha o encerramento, olha o encerramento, ó. É mole. São 6:07. Deus e Eu no Sertão, Vitor e Léo. Essa dupla é maravilhosa, né? Espetacular. O aplicativo do Bolsa Família tem novas funcionalidades a partir de agora, tá? A versão atualizada estará disponível para download em diversos em dispositivos Android por meio da loja Google Play para os mais de 19 milhões de famílias beneficiárias, tá? Então, se você está aí, que é Bolsa Família, a modernização promoverá mais acessibilidade, transparência e autonomia aos beneficiários. Tá bom assim? Valeu, Bolsa Família. O aplicativo está mais...
1: Amigo,
0: né?
1: Luciano, ô, bom amor. Dia, bom dia. Estou ligada no Brasil Rural. Certo. Gosto muito do seu programa, Luciano. Está de parabéns. Que é a Márcia Ferreira de Braslândia. Estou passando para desejar uma ótima terça-feira para você e todos da Nacional, todos os ouvintes, todos meus amigos. Gostaria de ouvir uma música com André e Andrade, Cama Fria. Ofereço para você e todos da Nacional, todos meus amigos, todos os ouvintes. Manda um alô para mim aqui em Braslândia, Márcia Ferreira. Segura. Um abraço, Luciano.
0: Um abraço, Márcia.
1: Obrigado.
0: Pô, eu estava me lembrando ontem daquela a apresentação lá da Seleção Brasileira, a convocação, e estava lá o Dilcinho. Nada contra, maravilhoso, cantor e tal. Mas, gente, eu estava lembrando que no programa eu tinha colocado aqui o Davi Assayag, né, que era do Caprichoso, parece que ele voltou pro Garantido, e ele cantando Caprichoso, aquela Cores do Brasil, vou cantar, aí ele vai no Sul, vai no... Gente, por que não levar o Garantido ou Caprichoso, ou os dois, num evento como esse, que é pro mundo todo, para poder mostrar lá a batucada, a marujada do Caprichoso e a batida forte, certeira do Garantido, por que não levar? Por que não? Você imagina Davi Assayag cantando lá Cores do Brasil, que ele fala do Sul, fala de todas as regiões do Brasil, né? É cultura, mostrar a cultura dos Parintins, a cultura da Amazônia, a cultura dos povos, né, da Amazônia. Não, aí vai lá, teve um teatrinho lá, legal, nada contra, aquele é ruim, agora vai, pelo menos na camisa, eu observei bem isso. Porque eu não vou comprar uma camisa de seleção brasileira, que não é barata, com Michael Jordan. Não. Eu me recuso. Camisa da seleção brasileira com Michael Jordan, não compro. Não é nosso. Nem joga futebol, é do basquete americano. Por isso é que eu vou comprar a camisa do Mirassol, a preta que tem o Pelé. Essa eu compro. Eu tô querendo comprar. Eu vou comprar do Mirassol. E o Mirassol tem a camisa amarela também. Então, na hora de torcer pela seleção, eu vou comprar a camisa do Mirassol, by Pelé, que aí tá lá o Pelé, o nosso negão de ouro. Ah, menino, com aquele soco no ar. Aí sim, vale a pena. Eu fiquei imaginando. Caramba, por que que não levaram, né, um pouquinho lá do... Imagina você, que teve várias entradas no coisa. Por que que você não meteu lá um blocozinho lá? É um vaneirão no sul do país. Um chamamé. Aquele negócio bacana, sul. Vem subindo. Aí chega lá no Rio, manda lá o Dilcinho, aquela turma toda. Aí você sapeca, por exemplo, Amazônia, Parintins, norte do país, representando. E você manda um forrozão daquele, receita uma de bandida. Ó, gente, você ia representar o Brasil.

0: Gente, não vai chegar no ouvido dele, mas pelo menos fica registrado aqui, não é, para que tenha uma representação realmente cultural do nosso país.
1: Hoje é meu aniversário, galera. Uai. Não esquece de eu, não.
0: Ô, gente, eu devia...
1: Eu quero parabéns pra mim, viu? Não vou falar pro Titi Luciano, viu?
0: Canta os parabéns pro Divino. Hoje é aniversário dele. Ah, Divino. Aê, Divino, bonitão. Que beleza.
1: Bom dia, galera.
0: Aê, Divino.
2: Bom dia, Luciano Barroso.
0: Bom dia, Puba.
2: Vamos acordar com alegria. Bora. Vamos acordar. Vamos realmente comemorar um novo dia que está chegando. É isso aí, Luciano Barroso, muita saúde, muita paz a todos os ouvintes do Brasil Rural.
0: É.
2: E quero dizer para você, Luciano, que ontem realmente foi uma das melhores convocações que eu já vi durante as três que já passamos, né? Uhum. Quero dizer para você, Luciano Barroso, que sou flamenguista duro, né? E assisto o Flamengo desde 81.
0: Certo.
2: Né? Que acompanho o Flamengo, tem sim, o Léo Pereira foi bem convocado, merecido, né? Danilo, pela sua experiência também, mas eu fico que nem você. Acho que o Paquetá não estava no momento certo. Nem ele, nem o nosso lateral esquerdo, o Alexandre. Para mim tinha que ser o Luciano Juba do Bahia, que tá realmente é muito ofensivo, joga muito, tem muita força física e tinha tudo realmente para desenvolver um grande trabalho na nossa seleção brasileira. Mas o Ancelotti, nosso treinador, é quem vai realmente botar esses caras para jogar. Um abraço, valeu. Luciano.
0: Valeu, meu querido. Obrigado. Muito obrigado. Ô, Raimundão, você sabe tudo, meu querido.
3: Bom dia, Luciano
0: Bom
3: Barroso.
0: Dia, Antônio.
3: Bom dia, Brasil Rural. Antônio Nunes, Luciano. Luciano, mandando isso aí para você, convidando você, se você tiver um tempinho, vai lá com a gente no Parque da Cidade. Show de bola. Você leu presença de Maurício Rabelo, a Marcinha Ferreira, o Celção esteve lá com a gente. Enfim, muita gente boa lá, né? Abraço aí a todos. Abraço para Carminha, Divina, Zezé, Elencoto, Jana Moura, a Mercedes, né? O Etefaldo, o Osemar, o alemão Maradona e todos que estiverem na sintonia, tá, meu querido?
0: 2 de agosto. Abraço. Obrigado. O próximo encontro, 2 de agosto. Meu Deus, fala aí, Eduardo.
4: Bom dia, Luciano.
0: Bom dia.
4: Como é que vai?
0: Bom.
4: Estou mandando essa foto de um caminhão que tombou na estrada.
0: Nossa senhora.
4: Por incrível que pareça, não roubaram a carga dele, não mexeram na carga.
0: Ah, tá.
4: Olha aí, faz um comentário aí.
0: Tá.
4: Bom dia, é o Lobo.
0: É o Lobo. Ninguém roubou, o caminhão tombou, a carga tá toda aqui, ninguém pegou, cara. É inchada. Foi. Cheio de inchado, puxou lá fora. Essa ninguém leva, não. Agora, se cair outra carga, meu amigo. Agora. Ai, ai. Ai, meu Deus, fala, Jair.
5: Olá, bom dia, Luciano. Jair de Trombas. Gostaria de ouvir Roberto Carlos. Quando? Roberto
0: boa.
5: Carlos, quando?
0: Essa Oi? É boa. Essa é boa.
6: Meu amigo Luciano, aqui é Sula das Cabeceiras do Angelim que tá falando. Mandar um bom dia para todos os ouvintes que estiver ouvindo essa rádio nacional. Muito bom o programa de vocês.
0: Obrigado.
6: Amo com escutar o programa de vocês. Estou te ouvindo aqui, nas cabeceiras do Angelino. Mandar um bom dia para Iramar, minha prima, e para o Maurenice, para Neuzete, para Itamária, para Bel, para Biano, essa turma boa de lá, e para todos que estiver ouvindo essa rádio nacional. Para Tony Rodrigues, meu primo. E um bom dia para todos os ouvintes aí da Rádio Nacional e para todos que estiverem ouvindo ela. E um bom dia. Fica com Deus.
0: Bom dia, minha querida. Bom dia, minha querida Sula. Fala, meu grande Antônio em Goiânia.
7: Bom dia, Luciano. Bom dia, ouvintes do Brasil Rural. Antônio Lopes aqui de Goiânia. Toca para nós Bom Dia, Minha Terra, Roberta Miranda.
0: Certo.
7: Prazer para o Derlan Moreno e Duquinho Vaqueiro lá em Santa Cruz, Pernambuco. A cor do cabelo do Neymar vai ser... amarelo e verde, Antônio aqui de Goiânia.
0: Será verde e amarelo? É, pode ser. Dona Dirce, obrigado aí pelo carinho da sintonia. A Caixa Econômica Federal começou a pagar a parcela do Bolsa Família de maio. Os beneficiários de 9 estados receberão independentemente do número final do NIS. São eles: Amazonas, Pará, Paraíba, Pernambuco,

0: Paraná, Rio de Janeiro, Rio Grande do Norte, Roraima e Sergipe. Algumas localidades desses estados viveram situação de emergência ou estado de calamidade pública. O valor mínimo corresponde a R$ 600, tá? E há também o pagamento de 3 adicionais. Então, Caixa Econômica começou a pagar Bolsa Família de maio. Ô Inácio, bom dia, meu querido. Bom dia, Luciano. Paraná, dona da... Oh, rapaz. Hoje tem em Paraná? Tem, dona da verdade. É. O Antônio, Antônio da Platina, no Paraná. Ô, muito obrigado. Não, ele está em Santo Antônio da Platina, no Paraná. O nome dele é Enio. Presta atenção. Eu, hein? Fica lendo os negócios aí, prestar atenção. Bom dia, Luciano. Estou por cá te ouvindo. Bom dia para todos. Bom dia para todos que ouvem a nossa admirável Rádio Nacional. Ah, Sindália, você é maravilhosa, Sindália. Sindália Gama, bom dia.
1: Ô, João. Bom dia, amigo Luciano Barroso.
0: Bom dia, João.
1: Luciano João de Jacareacanga. Luciano, se possível, gostaria de ouvir Asa Delta com César e Paulinho.
0: Asa Delta?
1: E a mesma eu ofereço para todos que estiverem na escuta do Brasil Rural.
0: Asa Delta, você conhece essa música? Asa Delta? Ô, dona... Deus, eu no cartão linda. Ah, meu Deus, essa é a minha vida. Dona Marcilei, muito obrigado aí pelo carinho, tá bom? Ô, grande... Ô, Bereca, só pra você... Ô, Bereca, lá em Recife, o Emil estava tentando ouvir, o nosso aplicativo, segundo ele, estava ruim. Aí ele sintonizou você, a alternativa. Ó, Bereca.
2: O grande amigo Luciano, bom dia, bom, bom dia, dia, bom dia, turma da Nacional, bom dia, turma da Alternativa FM.
0: Bom dia.
2: É, meu amigo, o Emílio tem razão. Eu fui colocar no ar a rádio. É o Radiosnet que está com problema, né?
0: Ah,
2: e
0: tá.
2: Não deu nada. Mas aí eu recorri ao site da Rádio Nacional, né? Aí
0: isso.
2: Sim, consigo funcionar. Hoje também não funcionou pelo Radiosnet, tá bom?
0: Sim, mas...
2: É, deve ser o problema do aplicativo mesmo, tá bom?
0: Radiosnet.
2: Grande abraço para todo mundo. Daqui a pouquinho tem Bereca Santos, Manhã Alternativa, tá bom? Abraço para todos os ouvintes, para você, meu caro amigo Luciano.
0: Valeu, Bereca!
3: Bom dia, bom dia, bom dia, bom dia, bom dia, Luciano.
0: Bom dia,
3: bom dia. Bom dia, bom dia, bom dia para todos do grupo do Amanhecer. Bom dia para todos.
0: E aí,
3: bom dia,
0: né?
3: Carminha, bom dia, Gaguinho. Bom dia pro José Lino. Amanhã manda um alôzinho para mim, hein, Luciano?
0: Tá bom, Nelson.
3: E amanhã bota Sérgio Reis.
0: Isso.
3: Tá bom?
0: Tá bom, vamos lá.
3: E eu tô aqui.
0: Tá ouvindo, né, Tony?
3: Indo pro trabalho.
0: Ó, Nenzinho já tá indo pro trabalho, ele quer ouvir o Sérgio Reis, você tá ouvindo, né?
4: Bom dia, Luciano Barroso,
0: bom dia,
4: a família da Rádio Nacional e todos os seus ouvintes, que Deus abençoe hoje.
0: Obrigado, Almir.
4: Eu disse, Luciano, que o Gilmar, Neymar ia pra seleção.
0: E foi.
4: Vai ser sucesso lá.
0: Vai.
4: Ele vai dar uma grande alegria pros brasileiros.
0: Assim espero. Eu vou te falar um negócio. Ó, o Neymar tem um detalhe, né? É, ele, com a forma física dele, arrebenta, tá doido.
5: Oi. Você tá falando por nós, viu? Em concordância, marujada. E um abraço aí pro Divino, parabéns. Simbora, nós.
0: Tá bom. Ô, dona Marilu?
6: Bom dia, Luciano.
0: Bom dia.
6: Aí eu enviei o convite da folia. E vai ter um almoço aqui na chácara, aqui no sítio nosso aqui. Aí estou enviando para convidar.
0: Certo.
6: E aproveitando, eu queria ouvir uma música com Zé Henrique Gabriel, Extinto Animal.
0: Tá bom, dona Marilu. Dona Marilu, ela está convidando, tem Folia da Palma. Em louvor ao Divino Espírito Santo, vai ter um almoço, vai ser lá na chácara. Nego e família. Convida você e sua família para participar desse momento de fé e união. 30 de maio. 30 de maio? Qual é a data aí? 30 de maio? Que dia, hein? Vamos ver que dia que é 30 de maio. Vamos dar uma olhadinha aqui. Dia 19 de maio, dia 30. 30 é um sábado? É isso, é. Sábado, dia 30 de maio.

0: tem aqui o local Sítio das Flores. Então, se você vai lá, Sítio das Flores, Dona Marilu, depois a senhora manda o endereço, tá, para quem quiser participar. Como é que é? É de graça? A pessoa pode ir? Como é que funciona?
1: Bom dia, Luciano Barroso.
0: Bom dia.
1: Bom dia, da Rádio Nacional, Brasil Rural, Luciano Barroso, nós estamos ligados.
0: Certo.
1: Vamos junto. Concordo também não que a seleção aí não vai dar nada não, Luciano Barroso. Melhor nós ficar só no Brasil Rural.
0: Você acha que não vai dar?
1: Sim. Aqui é bom.
0: Eu não sei, bom Luiz, dia. Eu acho que vai dar. Essa seleção vai dar caldo. 6h21, bom dia, meu irmão. Bom dia, família nacional. Paz de Cristo, valeu, Wellington, obrigado. A Anvisa, a Agência Nacional de Vigilância Sanitária, decidiu por unanimidade manter a suspensão da fabricação, venda e distribuição de detergentes, sabões líquidos e desinfetantes da IP, lote de fabricação final 1. Na última sexta-feira, a empresa emitiu comunicado para orientar os clientes sobre como pedir o reembolso ou fazer troca desses materiais, tá? Por isso, os clientes deverão entrar no site da empresa, acessar, né, o site, tá bom? E aí vai ficar mais fácil. Gente, dá uma olhadinha com relação a esse lote de final 1. Ô, minha querida Tereza, bom dia, Luciano. Tereza, Ortigueira, no Paraná, pediu Amado Batista. Tereza, bom dia, querida Tereza.
2: Oi, Luciano.
0: Oi, Dom Marilu.
2: É de graça. E o Sítio das Flores fica aqui nas... Na BR-170, aquele quilômetro zero.
3: Obrigado.
2: Tem é de graça. Tem comida... Adoidado.
0: É mesmo?
2: Muita comida, muita mesmo. É de graça e a gente vai sinalizar a estrada aqui, a BR. Tá bom? Então tá, estou aguardando você.
0: BR-070. É, tem que achar lá. Não, menina, você tá doido? Oh, bom dia, bom dia, bom dia, meu Brasil lindo. Vamos lá, meu Brasil rural. Uma ótima manhã pra você. Que eu quero dar bom dia agora pra quem tá fora do país. Alô, Portugal, bom dia. Alô, Colômbia, Letícia, buenos dias. Guiana Francesa e Bélgica, bonjour. Alô, Canadá, Estados Unidos, Inglaterra, Guiana Inglesa, good morning. Alemanha, moin. No Japão, kombawa. Aí, já tá a noite lá no Japão. Bom dia, Luciano. A folia que te falei é a mesma que Dona Marilu anunciou. Ô, João, é a mesma, João? Mas é 070? É pro lado de Sobradinho? Pra onde é? Não entendi ainda, mas eu vou entender direitinho. Ô, João, não esquece de avisar aqui mais na frente, não, porque eu quero ir nessa folia. Quero conversar com os amigos e amigas. O que que tem agora, hein? Eu tava olhando aqui. É, o quê? O que você quer? Vivendo aqui no mato? Ah, é? Ah, é, tem que atender. Aqui, cadê o papel, gente? Ô, Tonho, cadê o papel? Achei o papel. Dona Maria Aparecida. Dona Maria Aparecida, bom dia para a senhora em Goiânia. Vivendo aqui no mato, trio Parada Dura. Rapaz, não tomei o remedinho ainda? O que é que houve hoje,
4: hein? Honra demais cantar com o trio Parada Dura, né?
5: Que prazer.

0: menino bonito, hein? O João Lemes virou aqui e falou assim: Luciano, é próximo ao Lago Oeste. Ué, a dona Marilu falou que é a 070 aqui no, pro lado da Ceilândia. O Lago Oeste não é 070. Agora, ó, depois manda a localização que vai ficar mais fácil. Dona Marilu, quebra o galho aí pra nós. O Josué tá desejando bom dia. O Wellington Brasil tá aqui. Fica me chamando de meu Brasil lindo. Ô, Wellington. Vai procurar o que fazer, vai arrumar uma lavagem de roupa, eu, hein? Eu tô falando Brasil, nosso país. Aí, o Wellington, aí você acha que eu tô chamando ele de lindo? Ah, sei lá, de repente pode até ser, né? Quer ver, tem. Deixa eu ver aqui essa foto dele aqui, vamos ver. Ah, pelo amor de Deus, velho. Faz comigo não, não vou nem comentar. O Antenor. Antenor 6h28. E aí, como é que tá seu dia?
1: Bom dia, Luciano Barroso. Bom dia. Luciano Barroso, bom dia. Antenu, aqui de do Paquetá, Brasilinha, Goiás.
0: Isso.
1: E falar, a folia é bom demais, pô. Nossa, será uma benção do divino, a folia. Aí, mês de setembro, vai ter uma nossa também aqui na Percalça. Boa, todo ano a gente vai, uma folia boa. Começa ali no PA Contagem, lá no Maceió. Folia boa, a gente começa lá. Vamos ver o dia certo pra você ir acompanhar.
0: Eu vou, eu adoro, gente, folia. Eu gosto de folia. O tempo todo eu gosto de feira. Pode, ó, tem folia aí, pode avisar aqui. Festa de igreja, eu vou. Já tem uma que eu vou agora, junho, julho? Não, junho, né? Agora vai ter uma festa aqui em Anápolis. Eu sempre vou lá com o Marcílio, eu já marquei, eu vou. Deixa eu ver o que mais aqui. Não, peraí, deixa eu. Aqui tem gente digitando aqui. O Wellington Brasil, quando eu falo, ô, meu Brasil lindo, ele pensa que é com ele, eu, hein? Aqui. Sou eu, né? Olha aí o sobrenome. O Wellington, você é o Wellington Brasil. Eu tô falando do meu país, Brasil. Terra, Vera Cruz, de Santa Cruz, aí veio o pau-brasil, que virou Brasil, porque na verdade era terra de Vera Cruz, depois terra de Santa Cruz, depois virou Brasil. Ah, nhaca, sai dessa. Ó, oh, aqui tá, a Ellen tá dizendo que tá na maior correria, mas tá mandando abraço pra todo mundo. Obrigado, Ellen, você é maravilhosa. 6:30 intervalo, na sequência você vai saber

0: Que boi é esse? Que raça é essa denominada canchim? Já ouviu falar? Sai canchim, garabá. Por que que toda... Uma pergunta que eu sempre faço, ninguém me responde. Toda fazenda tem um boi Barroso. Já viu isso? O quê? É por causa do chifre? Não, não é assim, não. Não, aí agora eu parei. Não.
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0: Você já ouviu falar numa raça chamada canchim? Aí você vai dizer, mas é raça do quê? Calma, nós vamos explicar. Quando eu digo nós, porque eu não sei, eu também vou aprender. Mas essa raça canchim recebe certificação para carne premium produzida em rebanhos leiteiros. Quem vai explicar tudo isso é quem conhece. Da Embrapa Pecuária Sudeste, São Carlos, São Paulo, a senhora Cíntia Marcondes. Seja bem-vinda. Bom dia.
3: Bom dia. Obrigada pelo convite. É um prazer estar aí com a sua audiência.
0: Dá uma clareada para nós, senhora Cíntia. Que raça canchinha é essa? Porque no Brasil se fala muito do Nelore, por aí afora, né? Eu conheço umas duas, o Guzerá e outra. Canchim, que raça é essa?
3: O canchim é uma raça paulista, ela foi criada aqui em São Carlos, na década de 50. E a ideia foi conseguir trazer para o país uma raça especializada na produção de carne, que foi o charolês, né? Então, o canchim ele é um sintético, 5/8 charolês, 3/8 Ebu.
0: Essa raça canchim, ela é grande, ela é pequena? Como é que tem muitos criadores?
3: Então, o canchim já é uma raça que então, já comemorou aí mais de 70 anos, né, desde a sua formação. É uma raça muito especializada para o cruzamento industrial. Então, hoje em dia, nós temos criadores da raça pura, mas nós temos também muitos usuários da raça canchim nesse cruzamento. Que pode ser com vacada Nelore, nós temos canchim espalhado pelo país inteiro.
0: Que bom!
3: América Latina, mais recentemente, um interesse, uma aproximação aí de mercado com a Costa Rica. Já teve canchim enviado para os Emirados Árabes. Enfim, usuários de canchim a gente tem bastante pelo país e pela América Latina.
0: Eu estou lendo aqui que ele tem sangue zebu, é isso?
3: Sim. Na formação original, se usou muito do Brasil, porque na década de 40, 50, era um rebanho que tinha bastante, principalmente aqui no estado de São Paulo, né? E uma nova formação da raça, a partir da década de 90, aí sim entrou nessa formação do canchim a raça Nelore, né?
0: Gente, eu estou olhando, eu não sei se os preços estão defasados. Mas você fala aqui do Red Angus, do Brangus, do Bradford, tem quatro. O bezerro chega a R$ 3.500. Eu estou vendo aqui não tem a data, pode estar defasado esse preço. Mas eu estou só dando um exemplo que o canchim não fica atrás, não. O preço também é nessa base. Que interessante essa raça. Agora, pois
3: complementando
0: não?
3: Essa sua colocação, né, a Embrapa fez durante 2 anos um estudo de avaliação de impacto do touro canchim. E a gente conseguiu ver que o canchim coloca 15% a mais de peso de mama nos bezerros. Então, possivelmente, essa valorização dele em relação a isso.
0: Por que que o canchim, aqui tem uma matéria dizendo que a raça é raça brasileira que revoluciona a pecuária de corte? Por quê?
3: Porque o canchim, ele vem, como eu comecei falando, ele agrega esse valor de carcaça. Porque pelo charolês, ele vai ter um bezerro mais pesado, mais musculoso, um bom rendimento de carcaça, uma qualidade de carne, por ele ser 5/8.

0: taurino, né? E além disso, é um animal de pelagem creme, muito adaptado para as questões de temperatura do nosso país.
1: Certo.
0: É um touro que cobre bem a campo, ele acompanha a vacada, tem bons aprumos, bom umbigo. Então, a gente pode trabalhar essa complementariedade aí com a
1: Ah.
0: nossa base nacional, que é a vaca Nelore, né?
1: O Cantinho recebeu um selo, né? De qualidade de carne, carne e leite.
0: Sim, na verdade, o Cantinho ele tem dois programas de avaliação genética, o Gene Plus Embrapa e o Promedo, que é feito pela AMC em Pelotas. E junto ao Promedo, a gente estabeleceu critérios nessa avaliação genética, né, dos touros, em que a gente coloca restrições para esse uso específico em vaca leiteira. Então, o que que acontece? A gente não pode ter um bezerro nascendo muito grande, né? Então, um dos critérios restritivos é o peso ao nascer, o tamanho ao sobreano, também não pode ser um animal que seja muito pequeno ou muito grande. E a gente estabeleceu os critérios para ganho de peso, área de lombo, conformação, que é para a gente ter para o produtor, né, de leite, uma nova oportunidade de renda. Então, a gente passa a ter o nascimento de machos e fêmeas com essa qualidade, que eu já falei, né, que o Cantinho coloca aí 15% a mais de peso de mama, com carne de qualidade, com rendimento de carcaça. Então, a gente pode estabelecer um novo mercado de bezerros para esse produtor de leite.
1: Bom, a senhora que é da Embrapa Pecuária Sudeste. Se eu quiser conhecer mais do Canchim, como eu devo proceder? Já tem algo aí na Embrapa para que possamos acessar?
0: Bom, a Embrapa tem bastante publicação, nós temos nossos repositórios de dados, com as pesquisas, né, já feitas. Então, o Cantinho é uma raça já estudada há 70 anos, nasceu da pesquisa, né? E a gente tem o site da Associação Brasileira de Criadores de Cantinho. Lá vai ter a relação dos associados, onde adquirir fêmea, onde comprar animais, enfim, no site da BCCAN.
1: Perfeito.
0: cantinho.com.br.
1: A senhora já falou a respeito da importância desse selo, mas eu gostaria de deixar bem claro isso. Quem cria Conchim, Canchim, não é? Obter um selo como esse é fácil?
0: O criador precisa investir em tecnologia, né? Então, o rebanho dele, ele precisa ter investimento em ultrassonografia de carcaça, porque um dos critérios é a área de olho de lombo ao sobreano. Então, para a gente ter essa avaliação, o animal avaliado, ele precisa ser medido, né? E além disso, a gente está trabalhando associando com genotipagem, né? Os técnicos da associação da AMC irem nas fazendas, avaliar a funcionalidade desse animal, fazer as avaliações, né, morfológicas e funcionais, confirmar o registro. Então, para ser um criador de rebanho puro e fornecer touros e vacas e embriões, precisa associar, né, o uso dessas ferramentas tecnológicas.
1: O leite é o mesmo, é comum, é o mesmo sabor ou modifica? Tem alguma coisa melhor no leite Conchim?
0: O Canchinho, o foco não é leite, mas a gente fez estudos já antigos, né, para saber se uma vaca Canchinho é uma boa produtora de leite para desmamar esse bezerro pesado, né? E os estudos mostraram que são vacas muito boas mães e boas produtoras de leite.
1: Perfeito. Agora, com relação à carne, porque o que mais se consome, se eu estiver errado, por favor, a senhora me ajuda, eu acho que a grande população vai no Nelore, né? Porque muita gente fala do Nelore.
0: Em
1: Mas
0: termos de volume, né?
1: a carne do Canchim, qual é saborosa, macia, se assemelha ao Nelore ou ela tem uma qualidade melhor?
0: Então, o Cantinho entra aí com 5 oitavos de charolês, que é uma raça taurina. Os taurinos já são, por si só, né, muito diferentes do zebu na questão de composição das fibras, da carne.

0: Então, o cantinho nesse cruzamento, seja com raça leiteira ou com a vaca Nelore, vai trazer esse ganho em qualidade de carne mesmo, em maciez, suculência, né?
1: Perfeito. Ô, Bruna, nós precisamos achar um bife de conchinha por aí. Ah, vou te falar um negócio. Mas não, eu tô igual. Sabe aquele mineiro que a boca vira um brejo? Tô aqui com a boca cheia d'água pensando naquele bifão de conchinha. Ah, doutora, a senhora, logo uma hora dessa da manhã. Bom, agradeço a senhora pela participação. Fiquei conhecendo mais uma raça, o que é muito bom, sempre aprender. E a doutora Cíntia Marcondes é da Embrapa Pecuária Sudeste. Ela está em São Carlos, São Paulo. Qual é o recado que a senhora deixa? Ah, uma outra. A Lucinha está tá bem, hein, Lucinha? Lucinha está boa de bolso. Que ela perguntou: se eu quiser comprar conchim, eu tenho como comprar em São Paulo? Já tem pecuarista vendendo, doutora?
0: Sim, nós temos grandes produtores com qualidade aqui no estado de São Paulo. É só procurar no site da Associação que eles estão listados lá e fazer o contato.
1: Ah, então tá, viu, Lucinha? Se você quiser, compre dois, um para mim também. Doutora, muito obrigado à senhora. Qual é o recado que a senhora deixa para todos nós do Brasil Rural?
0: Fiquem curiosos, acessem o site da Associação, lá vai ter mais informação. E quem quiser ver pesquisas com canchinha, é só buscar na Embrapa, que a gente tem bastante.
1: Bom
0: E a gente
1: dia.
0: fica à disposição também para outras oportunidades.
1: Perfeito, vai ser um prazer. Um bom dia para a senhora.
0: Bom dia, um abraço.
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1: 6h42, eu me lembrei daquele continho, continho, continho, tchá, continho, continho. Rapaz, que foi? Já tá rodando a música? Já era para estar rodando, não é Romance Rosa? Não foi essa que você pediu? Aí. Oh, rapaz, essa música é bonita, viu? É de Juan Luiz Guerra. Aí o Ed Brito gravou com o Samuel. Ficou bonito, olha. Aí, Sunguinha.

0: bom dia aos ouvintes do programa Brasil Rural, aqui do Orival Braga, de Roraima, Brasil, com certeza. Eu quero mandar um bom dia para todos os caminhoneiros e caminhoneiras de todo o Brasil.
1: Certo.
0: Bom dia, Alemão, bom dia, Trepinha. É isso aí, o pessoal do Nordeste, bom dia. Pessoal do Sul do país, bom dia. E também um bom dia para a turma boa lá do Japão, da cidade de Nabe. Bom dia para eles lá, bom dia. Quero mandar um bom dia para a turma boa lá do Pará, de Jacaré, Acanga, no Pará. É também um bom dia para a turma boa lá da cidade Alta Floresta, Mato Grosso, Peixoto de Azevedo, Paranaíta, Alta Floresta, todos meus amigos que tem por lá. Bom dia para vocês aqui, Roraima está muito bom, tá bom? Bom dia, se possível tocar para nós, Roberto Carlos, velho caminhoneiro. Bom dia, Welles.
1: Tá bom, com certeza.
0: De Roraima.
1: Valeu, Lorival. Lorival, vai rodar sim, pode ter certeza. Tá, Tony? Não esquece aí, o velho caminhoneiro. Ou fala, Almi.
2: Luciano, vem em junho prestigiar o maior São João da Amazônia aqui em Boa Vista, Roraima.
1: Oh, que beleza.
2: E provar da maior paçoca do mundo. Aqui em Boa Vista, Roraima, na Praça das Águas.
1: Valeu. O Wellington tá caçando briga. O Wellington Brasil tá caçando briga. Não é possível. Não briga, não. É só assumir. Que é isso, Wellington? Você tá doido, meu querido? Ô, bom dia, Luciano. Como é que faz enroladinho de goma? Eu quero aprender para tomar café. Sandro Oliveira. Ô, gente. Alguém sabe aí como é que faz enroladinho de goma? Ô Luiz Brito, meu presidente! Ué, presidente, o senhor sumiu hoje.
3: Bom dia, meu amigo Luciano Barroso. Rapaz, nós ficamos 2 dias sem internet, rapaz. Chegou agora há pouco a internet.
1: Ó, que beleza.
3: É, problema a internet aqui na área rural, viu? Mas deixar meu abraço aí, um bom dia pra você. E roda uma moda boa pra nós aí.
1: Tá bom, presidente.
3: Associação Mista, Cooperativa Cooperar. Valeu, meu amigo, um abraço.
1: Valeu, grande Luiz Brito. Ô, presidente, nós vamos lá, hein? Você lembra que nós falamos que a gente ia lá no Gessin? Foi lá que nós falamos que ia? Não, foi lá em São Francisco. Lá em São Francisco, nós vamos lá. Nós vamos lá, direitinho. Ô, gente, alguém sabe fazer enroladinho de goma? O que é isso, hein? Deixa eu ver aqui. A Sandra pediu, mas eu não tenho essa receita. Pera aí. Ô, Sandra, Eu tenho que procurar enroladinho de goma. Ô, senhor produtor, o senhor já viu aí enroladinho de goma? Como é que faz? Não. Receita fácil, tá vendo? Eu tô te falando depois, né? Ó, 500 gramas de goma de mandioca seca, um ovo batido, uma colher de chá de sal, uma xícara de leite fervente, óleo. Modo de fazer. Comece misturando a goma da mandioca com o saem, uma tigela. Deve ser o sal, né? Depois coloque leite para ferver numa panela. Quando estiver fervendo, jogue direto na bacia. Sem deixar esfriar, tem que estar fervendo, para escaldar a goma, mexendo rapidamente. Adicione o ovo batido, amasse e sove o pão por 5 minutos. A goma vai ficar dissolvendo até virar uma massa bem lisinha, elástica, grudando a bacia, né? Desgrudando da bacia. Retire uma porção de massa, modele de forma que preferir e aí tá pronto. Calma, não é para dar porrada nela não, é só para modelar. Tá? Coloque o óleo numa panela, adicione o óleo. Ô, gente, eu aprendi recente que ele pipoca quando tá quente. Então você põe o óleo frio, o óleo tá frio, você já põe o biscoito para fritar. Aí ele não pipoca. Bom, ó, minha querida Sandra, foi o que eu consegui aqui, tá? Ó, 6h50 valendo a brincadeira. Lá vamos nós, valendo a brincadeira. Ô, Mari, lembrando que ontem você não ganhou, mas ouviu sua música hoje. A Sandra aqui, tá? Beleza? Ô, Sandra, obrigado, querida. E aí, como é que é? Quem é que vai brincar comigo hoje? Quem é que vai trazer aqui a canção do sucesso pra ver quem ganha na bagaça? São 6h50 já. Vamos lá, número 1 de hoje. Quem é? 61996. Aí quem tá ouvindo o rádio fala assim: ih, ninguém mandou até agora. E é verdade, ninguém mandou mesmo, não. 61996. Aí depois manda um monte. Ó, o Joaquim, deixa eu ver o que o Joaquim pediu.
4: Luciano, Zezé de Camargo, Luciano, no dia que saí de casa.
1: No dia que eu saí de casa, tá aí. Joaquim é a primeira. Vamos lá, Joaquim. Essa é no dia que saí de casa. Zezé. Agora, Zezé. Ô, Luiz, eu já rodei Deus e eu no céu.

0: estão hoje?
1: Oh, o Wellington tá provocando. Eu falei a receita aqui, ele falou Luciano Maria Braga. Oh, Wellington, o dia que eu te encontrar nem capim nasce, meu amigo. Eu tô falando, Wellington, eu já rodei Deus e Eu no Sertão hoje, Wellington. Tá? Foi 6 horas, não foi? Na hora da poesia. E aí, qual é a outra? Até agora só o Joaquim vai ganhar pro W.O. Mari Facinha, aqui ó, Maria Aparecida. Maria Aparecida, Dona da Verdade, Chico Rei, Paraná. Maria Aparecida. Ixi. Maria Aparecida, Dona da Verdade. É com Paraná, Dona da Verdade. Cadê? Dona da Verdade, Paraná. Ixi, rapaz. Ô, Mari, você digitou a primeira parte, depois... Ah, Mari, quase seria você, minha querida doce Mari. Ela botou aqui, bom dia, meu amigo. Ô, Dona Marilu.
2: Luciano, Zezé de Camargo, Luciano.
1: Ah, já votou no Zezé. Essa é a número 2, Dona Marilu, obrigado. Essa é a número 2, ó. Esse arranjo ficou bonito, hein? Aí depois o Paraná começa a cantar, vou te falar um negócio, aí arrepia até o tornozelo. Vixe, ô voz bonita, viu?
3: Luciano, a música é No Dia Que Saí de Casa, número 1.
4: Presidente de Camargo, Luciano, Marionei, Chaco Três Irmãos.
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1: Gente, que delícia.
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6: Luciano, Dona da Verdade.
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1: É essa aí, ó. Paraná.
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7: Chico Rei, Paraná. Dona da Verdade. É Edgar Duba, ele é do Botafogo, é só, irmão.
1: É o Paraná. Apolinário, é Zezé. Gente, hoje tá bonito isso aqui, viu? Luiz Cláudio é Paraná. Vai empatar, vai empatar, vai empatar. Vamos lá. É, o Elton Brasil, no dia que sai de casa, ele falou, depois da aula eu te espero. Ah, doce lembrança da adolescência. Rapaz, tinha um negócio de arrumar briga na sala de aula. Aí a gente só brigava depois da aula. Não, lá no pátio, depois da aula. Valeu, Elton. Denilson, Dona da Verdade. Aí, Denilson. Vamos lá. Hermilene. Hermilene, no dia que eu saí de casa. Ô, oh, Hermilene é do João. Ô, oh, que beleza, Hermilene. Está tudo bem contigo, minha querida? Uma ótima manhã, tá? Grande Hermilene. Deixa eu ver quem mais aqui. Hermilene. Adeilton é Paraná. Vixe, vai empatar? Vai empatar ou não vai? Luciano Espínola, Dona da Verdade. Empatou geral. Agora empatou, menino. Agora o bicho pegou. Evandro é Zezé de Camargo na frente. Zezé de Camargo e Luciano. Vamos lá, Jaci. Ô, Jaci, fala aí. A Luciana já voltou.
8: Estou chegando de novo. Eu vou com o dia que saí de casa.
1: Na frente, Zezé de Camargo e Luciano. Pedro Ribeiro, Dona da Verdade, por um voto, tá ganhando. Ellen Paraná, Dona da Verdade, empatou de novo. Tá empate. João Batista, Zezé de Camargo e Luciano, desempatou. Zezé de Camargo e Luciano para Dona Dirce. Oi, Dona Dirce. Bom dia, Dona Dirce. Obrigado pelo carinho. Geralda, é Paraná. No, tá por um voto, gente, tá por um voto. Um voto. Fala, Raimundo, minha querida. Fala aí. Ô, Alemão. Diz aí, Alemão.
9: Dona da Verdade, Lulu, lá é.
1: Empatou, Alemão. Vitor Castro. Vitor Castro é Zezé de Camargo e Luciano. Ô, Paula, Paula de Melo, Dona da Verdade. Empatou de novo. Tá empatada na bagaça. João Lemes é Dona da Verdade. Desempatou. Paraná tá na frente. Paraná tá na frente.
10: Bom dia. Meu amigo, é Dono da Verdade.
1: Dona da
10: é
1: Verdade,
10: daqui de
1: na frente.
10: Santa Catarina.
1: Na frente, Dona
11: Botei
1: da Verdade.
11: Aí,
1: Zezé de Camargo, tá por um voto. Paraná. Adriano, tá por um voto. Suzeli, ô Suzeli, quem é? Dona da Verdade. Paraná continua na frente. Valeu, Suzeli, obrigado. O Gessinho, Paraná. Dona da Verdade. Enio Fausto, a número 2 é Paraná. Dona da Verdade. Rapaz, dá uma olhada no tempo aí. Segura o tempo pra mim. Bom dia, Luciano. Durval diz que é Paraná. Ih, rapaz, desenfreou. Paraná vai ganhar. Dona da Verdade pra Ellen. Paraná na frente. Ô, Gessinho,

0: foi? Você já votou?
1: Hein? Não é possível que hoje não ganhe.
0: Pois é, Dona da Verdade, Tasso Antônio, Dona da Verdade é o Paraná na frente. Dona Marcileia, Dona da Verdade, vai ganhar Paraná. Vai ganhar Paraná, Vagalume é Paraná, Dona da Verdade. Vai ganhar o Paraná, que é isso?
2: José do Camargo e Luciano.
0: É o Lobo.
2: Foi muito bom quando tocou no filme também.
0: Então coloque essa aí, porque é o Lobo, valeu Lobo. Dona da Verdade para Wesley. Hipólito é Paraná, Dona da Verdade. E o resultado aqui, ó, 5, 10, 15, 20, 23 votos pro Paraná. 5, 10, 13 votos para Zezé de Camargo e Luciano. Aí eu vou te falar um negócio, hein? Que delícia você ouvir essa música com orquestra, bem trabalhada, a voz linda do Paraná, para poder dizer a você que eu te amo, eu te adoro. Mas que você fica sempre falando, eu sempre pedi a Deus, Deus, me mande uma mulher certa. E ele mandou uma tão certa que até hoje eu só tô errado. Não é possível, não consigo acertar uma. Ah, aqui a dona Dias falou, Gerson, eu te amo, Gerson. Ah, não, ela não falou eu te amo, ela falou eu te mato. Gerson, você votou em outro. Dona Dias.

0: Paraná, dona da verdade, bom dia. Neuza Leonel, aqui de Ortigueira, no Paraná, ouvindo, um abraço. Vamos formar rede, eu volto já já. 7 horas, vai lá.
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3: 72, meu Brasil, e a partir de agora, você vai pedir a sua música, vai falar o seu nome, onde você está, de onde você está falando e a música que você quer ouvir. É assim, 61 99674-1536. 61 99674-1536. Ô Jaider, e qual é a boa de hoje, Jaider? Meia-noite e meia? Ah, é? Guilherme Santiago? Então está valendo. Participe comigo. Ô Brasil Rural, 72.

0: Bom dia, Rosalba aqui de Taguatinga. Para hoje eu gostaria de ouvir Rio de Lágrimas ou Rio de Piracicaba com o Sérgio Reis. Muito obrigada e uma excelente terça-feira para todo mundo.
1: 75 Brasil, tá aí. Obrigado, Rosalba.

0: Essa música é Rio de Piracicaba ou Rio de Lágrimas? Você pode escolher.
1: Bom dia, Luciano. Aqui é Alemão Jonilto, aqui da Bahia. É. Eu quero ouvir o cantor das Andorinhas com Barreirito.
0: Então vamos lá, Barreirito. As Andorinhas, trio Parada Dura.

0: Timaia Azul da Cor do Mar.
1: Frio da madrugada, Rio Negro, São Limões.
0: Oi, Sandra, obrigado, viu? Frio da madrugada pra você, minha querida. Marioneide, bom dia,

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2: Olá, um ótimo dia para quem amanheceu nesta terça-feira, 19 de maio de 2026, agora 7 horas e 30 minutos aqui no Repórter Nacional. Um ótimo dia para você sintonizado na Rádio Nacional Brasília, São Paulo, Rio, Amazônia, Alto Solimões, São Luís, Recife. Para todo mundo de todo o Brasil que ouve a gente pelas emissoras parceiras da nossa Rede Nacional de Comunicação Pública e também para quem está por lá no Instagram, no arroba Rádio Nacional Notícias. Eu sou a Priscila Mazenotti, aqui comigo, como sempre, Dilson Santa Fé. Dilson, bom dia, vamos aos destaques. Temos assunto Copa do Mundo aí como principal destaque, hein?
3: É isso aí, Priscila, um bom dia para você ligado

0: na gente. Vamos lá, na semana de terça-feira, 19 de maio, os destaques começam aí falando do Neymar, que está na Copa. Há pouco mais de 20 dias no Mundial, Ancelotti divulga convocados e acaba com a expectativa. Brasil estreia dia 13 de junho contra o Marrocos. E mais...
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0: Esportes. Começa todo mundo a esfregar as mãos, faltam 23 dias para a Copa do Mundo e no fim da tarde dessa segunda-feira, o técnico Carlos Ancelotti divulgou os 26 jogadores que vão ao Mundial representando o Brasil. Depois de muito suspense, Neymar entrou na lista e vai disputar seu quarto Mundial. Bruno Mendes traz os detalhes.
7: O técnico Carlo Ancelotti convocou os 26 jogadores do Brasil para a Copa do Mundo. E Neymar foi um dos relacionados. Os convocados, goleiros Alisson do Liverpool, Ederson do Fenerbahçe e o Everton do Grêmio. Defensores, Alexandre Danilo do Flamengo, Bremer da Juventus, Douglas Santos do Zenit, Gabriel Magalhães do Arsenal, Ibanez do Al-Ahly, Léo Pereira do Flamengo, Marquinhos do Paris Saint-Germain e Wesley da Roma. Meio-campistas, Bruno Guimarães do Newcastle, Casemiro do Manchester United, Danilo do Botafogo, Fabinho do Al-Ittihad, Lucas Paquetá do Flamengo. Atacantes, Endrick do Lyon, Gabriel Martinelli do Arsenal, Igor Thiago do Brentford, Luiz Henrique do Zenit, Matheus Cunha do Manchester United, Neymar do Santos, Rafinha do Barcelona, Rayan do Bournemouth e Vinícius Júnior do Real Madrid. Carlo Ancelotti respondeu muitas perguntas sobre o Neymar, dentre elas, se ele vai ser titular na Copa.
8: Quero ser claro, é limpo, é honesto. Ele vai jogar, se merece jogar. Aí temos treino e o gramado do treino vai decidir que vai jogar. Eu tenho uma ideia de que pode ser o equipe titular neste momento, mas depois tenho que ver como a gente se treina, como o jogador está preparado, se tem boa condição física e mental para poder ser no equipe titular.
7: Os jogadores começam a se apresentar no dia 27 de maio na Granja Comari, em Teresópolis, para iniciar a preparação. No dia 31, o Brasil enfrentará o Panamá no Maracanã. No dia seguinte, a delegação segue para os Estados Unidos, onde fará um último amistoso contra o Egito, em Cleveland, no dia 6 de junho. A estreia brasileira na Copa do Mundo será no dia 13 de junho, às 7 da noite, contra o Marrocos, em Nova Jersey. Da Rádio Nacional em Brasília, Bruno Mendes.
0: A Copa do Mundo começa no dia 11 de junho, com a partida de abertura sendo realizada no histórico Estádio Azteca, na cidade do México. E pela primeira vez na história, a competição será dividida entre Canadá, México e Estados Unidos. E com a definição dos 26 jogadores que vão representar o Brasil na Copa do Mundo deste ano, fica a pergunta: o técnico da seleção brasileira foi feliz em suas escolhas? Há muitas opiniões. Vamos saber aí a avaliação do apresentador do programa Trio de Ataque da TV Brasil, da Rádio Nacional, Juca Kfouri.
9: Bom dia, ouvintes da Rádio Nacional. Olha, a convocação da seleção brasileira acabou sendo uma convocação sem surpresa, pelo menos para aquele, e eu estava nesse caso, que acreditava que Neymar seria convocado. Eu lamento a convocação do Neymar e a ausência do João Pedro. A seleção brasileira trocou um jogador que não tem competido, apenas tem entrado em campo, por um centroavante que fez 15 gols na Premier League, que é o campeonato mais difícil do mundo, além de ter dado 5 assistências, ou seja, participou de 20 gols em 34 jogos que disputou. Então eu lamento. Gosto

0: do fato de Ancelotti ter convocado o goleiro Everton, que no momento é o melhor dos goleiros nascidos no Brasil, mas acho que a convocação dele traz muito mais problemas do que solução, porque o Neymar não é uma solução, o Neymar é um problema. É também, ao mesmo tempo, um escudo para eventuais fracassos. E eu não imaginava que alguém tão vitorioso como é Carlo Ancelotti recorresse a um escudo desse tamanho. Eu imagino que para o Casemiro isso fique bem. Para o Carlo Ancelotti, acho que não. Mas é o que temos. Tomara que dê certo. Eu sou cético, muito cético. Da Rádio Nacional em São Paulo, Juca Kfouri.
1: Agora 7 horas e 37 minutos e hoje tem lançamento de uma nova linha de crédito para motoristas de aplicativo e também taxistas comprarem carros, né? Renato Ribeiro, bom dia para você. Explica para a gente como é que vai funcionar esse programa.
2: Bom dia, Priscila. É o programa Move Aplicativos, que busca aí oferecer condições especiais para financiamento de veículos, manutenção e capital de giro. E o presidente Lula participa do lançamento do programa logo mais à tarde na Casa de Portugal, na cidade de São Paulo. E o ministro da Secretaria-Geral da Presidência da República, Guilherme Boulos, adiantou, Priscila, na semana passada, que a ideia do programa é reduzir os custos dos motoristas com aluguel de carros em locadoras. Segundo Boulos, o Move Aplicativos deve funcionar nos moldes do Move Brasil, lançado no final de abril, que ofereceu 21 bilhões para a compra de caminhões e ônibus. E Priscila, ainda hoje na capital paulista, o presidente Lula participa, agora pela manhã, da abertura do Encontro Internacional da Indústria da Construção no Distrito IMB. Esse evento aí reúne palestrantes importantes, representantes do setor no país. Priscila, Dilson.
1: Vamos acompanhar então, Renato. Obrigada. Bom dia para você.
3: O Ministério da Justiça lançou em Manaus, nesta segunda-feira, o programa Território Seguro Amazônia Soberana, proteção da Amazônia e da faixa de fronteira. A ideia é que esse programa atue em 6 estados: Acre, Amazonas, Pará, Maranhão, Mato Grosso e Paraná. Os investimentos passam dos 200 milhões de reais. Isso porque, segundo o ministro Wellington Lima, o crime organizado atua de forma integrada, então o combate a ele deve também ser coordenado.
4: A nossa estratégia nacional é simples e direta: cortar o oxigênio financeiro do crime, silenciar o comando das facções dentro das prisões, fechar a torneira das armas que abastece o poder armado das organizações criminosas e responsabilizar duramente quem comete cada homicídio no contexto dessas organizações. O que torna este momento diferente é que, pela primeira vez, o Estado brasileiro inteiro vai atuar junto. Não cada um apenas no seu domínio, mas todos jogando no mesmo time, com o mesmo plano, ao mesmo tempo.
1: Pois é, esse programa tem como principal foco o combate a crimes ambientais, narcotráfico, garimpo ilegal e violência armada em áreas estratégicas da Amazônia Legal e também da faixa de fronteira. E ainda dentro desse assunto, segurança e criminalidade, mas numa perspectiva um pouco mais diferente, olha só, a Comissão de Constituição e Justiça da Câmara retoma a discussão hoje de uma proposta que reduz a maioridade penal de 18 para 16 anos. Vão voltar a discutir esse assunto. É uma PEC, uma proposta de emenda à Constituição. O relator é o deputado Coronel Assis, do PL. Ele reconhece que o assunto é polêmico, que gera, claro, um intenso debate, mas é favorável à aprovação. Redução, portanto, da maioridade penal de 18 para 16 anos em discussão hoje à tarde lá na Câmara. E agora a gente fala de Daniel Vorcaro, ele que estava preso numa cela especial, a mesma, aliás, usada pelo ex-presidente Jair Bolsonaro antes da prisão domiciliar, foi transferido para uma cela comum lá mesmo, na Superintendência da Polícia Federal aqui em Brasília, transferência autorizada pelo ministro André Mendonça. É que assim, como ele estava negociando a delação, ficou nesse espaço maior que tinha ali alguns benefícios diferentes dos outros presos, como a visita de advogados em horário estendido, né? Ele poderia conversar com os advogados de 9 da manhã às 5 da tarde. E aí, como essa proposta de delação já foi entregue no começo do mês para a Polícia Federal e para a Procuradoria-Geral da República, ele voltou agora para uma cela normal, visita de advogado, agora só 2 vezes por dia, durante 30 minutos cada visita, isso como um preso

0: código lá, a regra que vale ali para todo mundo na superintendência da PF.
1: A gente fala agora do surto de ebola na República Democrática do Congo. A Organização Mundial de Saúde convocou uma reunião para discutir o assunto. Direto dos estúdios da Rádio França Internacional em Paris, Luísa Ramos traz os detalhes. Olá, Luísa, bom dia, seja bem-vinda.
2: Olá, Dilson, bom dia para você, bom dia a todos que nos acompanham. Pois é, a epidemia de ebola na República Democrática do Congo, que já deixou 131 mortos confirmados e mais de 500 casos suspeitos, é tema central de uma reunião de emergência da Organização Mundial de Saúde nessa terça-feira. O Comitê de Especialistas deve avaliar novas recomendações sobre o uso de vacinas e terapias experimentais. A doença, uma infecção viral grave que começa com febre e pode evoluir para hemorragias fatais, preocupa ainda mais porque não há vacina nem tratamento aprovados contra a cepa identificada nesse surto, que é a bundibugio. O vírus, sequenciado pelo Instituto Nacional de Pesquisa Biomédica em Kinshasa, capital do Congo, não tem ligação com as epidemias anteriores de 2007 e 2012. Segundo especialistas, há suspeitas de uma nova transmissão entre animais para seres humanos, provavelmente envolvendo morcegos, que são muito consumidos na região. O surto avança no leste do país, sobretudo na província de Ituri, onde está a maioria das mortes, e já se espalha para novos focos. Entre os infectados está um médico norte-americano que atuava em um hospital local. Diante da situação, autoridades congolesas reforçam medidas de prevenção. Sem pânico, é preciso evitar contatos, inclusive com mortos, e reduzir aglomerações, afirmou o porta-voz do governo da República Democrática do Congo, Patrick Muyaya. O caso do médico levou os Estados Unidos a endurecerem os controles sanitários. Washington anunciou restrições de entrada para pessoas que passaram recentemente pela região afetada, enquanto o profissional será transferido para tratamento na Alemanha. A decisão reacende o alerta internacional sobre o risco de propagação do ebola, embora especialistas ressaltem que a contenção da epidemia depende de medidas locais e da interrupção da cadeia de transmissão. De Paris, da Rádio França Internacional, Luísa Ramos para a Rádio Nacional.
1: Valeu, Luísa, obrigado.
0: E agora às 7h43, você já ouviu aqui no Repórter Nacional que o presidente Lula lança hoje em São Paulo o programa Move Aplicativos, que vai destinar 30 bilhões de reais para financiar veículos de motoristas e de aplicativos, motoristas de aplicativos e taxistas. E você ainda vai ouvir...
3: Internações por doenças inflamatórias intestinais crescem 61% em 10 anos no Brasil.
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1: Os desafios da comunicação pública estão em debate no Rio de Janeiro. Um encontro anual que coloca na mesa profissionais de diferentes pontos do país para discutir, entre outros temas, o fortalecimento da integração entre emissoras de rádio e TV.
0: Pois é, detalhe, esse evento coincide com as comemorações pelos 90 anos da nossa Rádio Nacional, responsável por capítulo importante da história da radiodifusão no Brasil. Vamos dar um pulinho lá no Rio de Janeiro, falar com a Cristiane Ribeiro, que tem outras informações sobre esse encontro. Cris, bom dia!
5: Bom dia, Priscila. Bom dia aos nossos ouvintes. Priscila, o encontro anual da Rede Nacional de Comunicação Pública, que acontece aqui no Rio de Janeiro, reúne representantes das 330 emissoras de rádios e televisões do setor no país. Os debates giram em torno dos rumos da cadeia de emissoras públicas e os desafios em tempos de programação digital, em que os algoritmos e redes sociais influenciam na audiência. Nesta edição, o encontro busca também ampliar a cooperação entre os veículos regionais e aqueles administrados pela EBC, a nossa empresa Brasil de Comunicação, além de discutir formas de fomentar conteúdos públicos. O evento acontece no Palácio Gustavo Capanema, aqui no centro da capital fluminense. E na abertura, a presidenta da EBC, Antônia Pellegrino, enfatizou que esta é uma grande oportunidade de trocar experiências entre veículos parceiros.
6: Eles trazem a diversidade regional, né? A diversidade regional é o que forma a nossa cara, né? A nossa cultura, ela é diversa. Então, ter o conteúdo dos parceiros na grade de programação, nas rádios, nos nossos veículos,

0: Mudanças. Validação agora será por biometria facial e isso tudo vai ser feito lá no aplicativo ou no meu INSS. O prazo para pagamento passou de 8 para 9 anos e, aliás, os pagamentos começam só depois de 3 meses. O limite do consignável também muda, cai de 45% para 40% do valor total da aposentadoria. Para quem é BPC, benefício de prestação continuada, esse limite é de 35%. Como é que faz para contratar? Vai lá no meu INSS, entra com a sua conta gov.br, confirma o empréstimo consignado, os dados, vê se está tudo certinho e aí vai para o reconhecimento facial. Vai num lugar iluminado, abre a câmera, manda a foto. Para quem já tem a biometria no banco de dados, a confirmação é automática, fica ali no extrato de empréstimo consignável.
1: E já que estamos falando de dinheiro, de empréstimo, precisamos falar de educação financeira. Estamos em plena Semana Nacional de Educação Financeira. Fica aí a dica para quem quer aprender como lidar com as finanças. A gente ouve agora a primeira de uma série de reportagens sobre o assunto, feita por Osama El Gauri.
2: Começou nesta segunda-feira e vai até 24 de maio, a 13ª Semana Nacional de Educação Financeira. O tema desta edição é Construindo um Futuro com Longevidade e Prosperidade. Segundo o governo federal, o desconhecimento sobre o assunto ainda é alto. O relatório mais recente do Banco Central sobre cidadania financeira, lançado no ano passado, mostra que os adultos bancarizados no Brasil chegaram a 175 milhões no final de 2024, um crescimento de 10% em relação a 2020. O número representa 96,4% da população adulta do país. Apesar da inclusão bancária ter crescido, o índice de conhecimento financeiro do brasileiro caiu entre 2020 e 2023. O nosso país está bem abaixo da média mundial, na posição 33, com impactos negativos na vida das famílias e no desenvolvimento do país. Pelo estudo, o desconhecimento sobre juros simples é alto, com 87% das pessoas errando cálculos, seguido de juros compostos, 53%, e diversificação de risco, 42%. O consultor financeiro Rogério Olegário diz que essa realidade é visível no dia a dia das famílias que ele atende.
3: O nível de conhecimento financeiro ainda é muito baixo. É muito comum encontrar casais maduros, com família formada, que nunca fizeram um orçamento doméstico. As famílias procuram a consultoria quando já estão muito endividadas. E um detalhe importante é que isso não tem nada a ver com a renda. Eu atendo pessoas com rendas de mais de R$ 50 mil por mês e vivendo mal, vivendo como pobre.
2: Segundo o consultor, as famílias, em geral, fazem a gestão intuitiva do dinheiro.
3: É muito comum eu ouvir frases assim: ah, eu recebo 10, gasto 5, e aí eu pergunto: ah, o que que você faz? Ah, eu gasto. E isso mostra que muitas vezes aquilo que não é obrigação imediata, obrigatória, não é tratado como despesa. O dinheiro acaba sendo consumido por completo, sem que haja reservas, sem que as pessoas planejem investimentos nem nada.
2: Elas também não sabem diferenciar dívidas caras e baratas.
3: A dívida não depende só da taxa de juros. O prazo tem um grande impacto. Além disso, é preciso analisar o efeito da prestação no orçamento familiar. Às vezes, uma dívida com juros menores pode ter uma parcela muito alta, comprometendo o orçamento mensal e levando a pessoa a contrair outras dívidas menores para cobrir o que falta no mês. Por isso, é fundamental observar o conjunto: taxa de juros, prazo e o impacto da parcela no orçamento mensal.
2: Outra dificuldade é reconhecer bons investimentos.
3: Se as pessoas soubessem reconhecer bons investimentos, nós não teríamos no nosso mercado poupança, títulos de capitalização, consórcios e aquela quantidade enorme de fundos nos bancos que rendem menos do que a taxa básica de juros do país.
2: Segundo o Olegário, a falta de planejamento e as dívidas não são apenas uma questão matemática e econômica da família. As implicações financeiras e emocionais têm efeitos para a sociedade e também para o desenvolvimento do país. Mas esse é o assunto da próxima matéria da série Educação Financeira. Da Rádio Nacional em Brasília, Osama El Gauri.
0: Agora 7 horas e 51 minutos e a inscrição do Enem, no Enem dos alunos.

0: alunos que estão terminando o ensino médio, agora vai ficar descomplicada, vai ser automática. Quem conta essa história para a gente é a Priscila Terezo. Pri, bom dia para você, boa terça-feira. Mas essa descomplicação, né, essa inscrição automática, não é para todo mundo não, né? Conta para a gente.
1: Exato, Priscila, bom dia para você, bom dia a todos. Essa inscrição automática é para quem está concluindo o ensino médio na rede pública. Vai poder se inscrever automaticamente no Exame Nacional do Ensino Médio. É o que prevê uma portaria publicada pelo Ministério da Educação. O objetivo dessa portaria é aumentar a participação dos estudantes para o uso do exame no sistema de avaliação da educação básica. Segundo o MEC, a inscrição automática já passa a valer para a edição 2026 do Enem. Os alunos que estão no terceiro ano do ensino médio serão inscritos a partir de informações encaminhadas pelas redes de ensino. O estudante vai precisar apenas confirmar a participação no exame e escolher a prova de língua estrangeira que deseja fazer, além de solicitar recursos de acessibilidade se forem necessários. Com essa novidade, o INEP, que é o Instituto Nacional de Estudos e Pesquisas Educacionais Anísio Teixeira, responsável pelo Enem, vai aumentar o número de locais de aplicação das provas. Serão cerca de 10 mil escolas a mais. A previsão é que 80% dos alunos da rede pública façam as provas na unidade onde estudam. No caso daqueles que precisarem se deslocar para outras cidades, está em análise um apoio logístico de transporte. Priscila, volto com você.
0: Muito bom, Pri. Obrigada. Bom dia.
2: E agora a gente fala de saúde. O aumento das doenças inflamatórias intestinais tem chamado a atenção no Brasil. A campanha Maio Roxo alerta sobre a importância do diagnóstico precoce e do tratamento contínuo. Tatiana Alves traz mais detalhes.
3: Em 10 anos, as internações por doenças inflamatórias intestinais cresceram mais de 60% no Brasil. O número saltou de pouco menos de 15 mil registros em 2015 para quase 24 mil internações em 2024. Os dados são da Sociedade Brasileira de Coloproctologia. O aumento acende um alerta durante o Maio Roxo, campanha dedicada à conscientização sobre essas doenças, que ainda não têm cura, que exigem acompanhamento contínuo. A principal mensagem é a importância do diagnóstico precoce e do acesso ao tratamento adequado, como explica o coloproctologista Danilo Munhoz.
4: Tem paciente que convive com isso por meses, às vezes anos, achando que é algo da alimentação ou do estresse. E esse atraso no diagnóstico pode levar a complicações, internações e até necessidade de cirurgia. A gente tem observado um aumento expressivo nas internações por essas doenças no Brasil nos últimos anos. Além do impacto físico, existe também um impacto muito importante na qualidade de vida. São doenças que podem interferir no trabalho, na vida social e até na saúde emocional.
3: As doenças inflamatórias intestinais mais comuns são a doença de Crohn e a retrocolite ulcerativa. As duas atingem o sistema digestivo, provocam inflamação crônica e costumam alternar períodos de crise e de melhora. O problema é que no início os sinais podem ser confundidos com outras condições. Foi isso que aconteceu com o servidor público Fábio Viana. Ele começou com uma fissura anal, passou por cirurgia e cauterização, mas não apresentou melhora. Só após buscar uma segunda opinião médica e realizar uma investigação mais detalhada, veio o diagnóstico correto. Hoje, Fábio aguarda na fila para receber a medicação, que tem custo elevado. Em alguns casos, os remédios usados no tratamento da doença de Crohn podem chegar a quase 40 mil reais por frasco.
5: Eu estou na espera pelo medicamento que controla a doença, né? Como ela é autoimune, só é possível tratar ela, não posso, ela não tem cura, né? Então, eu acabei entrando na farmácia de alto custo do DF, porém, tem demorado bastante.
3: Especialistas reforçam que informação, diagnóstico precoce e tratamento adequado fazem toda a diferença. Da Rádio Nacional no Rio de Janeiro, Tatiana Alves.
0: Lembra quando...

0: Quando o ovo era considerado um vilão, aumentava colesterol, fazia mal para a saúde. Pois é, hoje ele é visto como uma boa opção nutricional. Inclusive, tem estudos recentes mostrando que o consumo regular de ovos pode reduzir o risco de se contrair o Alzheimer. Vamos saber mais um pouquinho na reportagem de Marcos Aleixo, da Rádio Cultura do Pará, emissora da Rede Nacional de Comunicação Pública.
1: Pesquisadores mostram que o consumo de ovos está associado ao menor risco de diagnóstico de doença de Alzheimer em pessoas com 65 anos ou mais. Segundo eles, comer um ovo por dia durante pelo menos 5 dias por semana reduz o risco de Alzheimer em até 27%. A nutricionista Samara Queiroz comenta sobre esses dados.
2: Essa pesquisa ela é muito interessante, por quê? Porque ela reforça uma coisa que a ciência ela já vem observando há muito tempo, é que alguns nutrientes na alimentação podem sim ajudar na proteção dessa saúde do cérebro ao longo desse processo de envelhecimento. No caso ali do ovo, principalmente quando a gente fala da gema, nós temos nutrientes que são muito importantes para que haja ali uma melhora dessa função cognitiva, como a colina, fosfolipídios e até mesmo o ômega 3, que já é muito mais conhecido. Então, a colina, dentre esses nutrientes, ela merece muita atenção, muito destaque. Por quê? Porque ela participa da produção de um neurotransmissor chamado acetilcolina, que vai estar diretamente ligado à memória, aprendizado, comunicação entre esses neurônios.
1: Comer ovos de 1 a 3 vezes por mês diminui o risco em 17%, enquanto comer ovos de 2 a 4 vezes por semana diminui o risco em 20%. A informação da professora Joan Sabaté, da Loma Linda University Health, principal investigadora do estudo. Especialistas destacam o consumo de ovo como uma fonte de nutrientes essenciais que contribui para a saúde cerebral. Marcos Aleixo, da Rádio Cultura de Belém, para a Rádio Nacional em Brasília.
3: E a gente volta a falar de Copa do Mundo e do clima verde e amarelo que já envolve o país com o anúncio dos jogadores. Aqui em São Paulo, o Museu do Futebol entrou no clima da principal competição de futebol mundial. Na próxima sexta-feira vai ser aberta a exposição temporária Amarelinha. O público poderá conferir de perto 18 uniformes originais da seleção brasileira, usados entre os mundiais de 1958, que é quando o Brasil conquistou o seu primeiro título, e o de 2022. Outra novidade é a volta ao espaço permanente dedicado ao rei do futebol da camisa que Pelé usou na decisão da Copa de 1970, quando a seleção brasileira goleou a Itália por 4-1 no México para garantir o seu tricampeonato. A icônica camisa passou por uma limpeza.
0: E em ritmo de Copa, esta edição do Repórter Nacional fica por aqui, 7 horas e 59 minutos. Você confere agora o programa Alô, Alô Brasil com José Luiz da Atena. Uma ótima terça e até amanhã.
3: Até amanhã, aproveite bem o seu dia.
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8: Bom dia, meus amigos e minhas amigas da Rádio Nacional, a frequência do Brasil. Você sabe que eu guardo comigo algumas frases de alguns filósofos que eu citava muito mais e parei de citar depois de uma entrevista com o presidente Fernando Henrique Cardoso, lá no Palácio da Alvorada, em Brasília. Ou aí, em Brasília, que vocês estão me ouvindo. O presidente Fernando Henrique falou assim, pessoas que citam muito filósofo é porque não entendem muito, tem filosofia de almanaque.

No fundo, no fundo, ele tinha razão. Quando a gente sabe alguma coisa, a gente quer demonstrar, não é? Agora, os grandes não precisam demonstrar. Eu disse isso ao presidente Fernando Henrique. Eu falei, presidente, eu preciso me fundamentar em quem foi inteligente. Tipo assim, não existia inteligência artificial, mas usando uma inteligência fora do seu cérebro. Já que eu não tenho no meu, eu vou pegar emprestado de quem já falou coisas interessantes, de coisas importantes. Isso é para lembrar de um filósofo chamado Sêneca. Ele viveu boa parte da sua vida na Espanha, que era parte do imenso Império Romano, e o Sêneca dizia que o homem nasce para aprender a morrer. Nada mais claro do que isso, não é? A partir do momento que você nasce, você já está caminhando para o destino que é tão certo quanto o nascimento, é a morte. No meio do caminho, você faz a sua história. Acerta, erra, tem virtudes. Eu acho que eu sou muito mais feito de erros e defeitos do que de virtudes. Mas, por algum motivo, Deus me deu a honra de, por exemplo, chegar até aqui. Deus me deu a capacidade de enfrentar adversidades, perder muitas, vencer algumas, mas todas as batalhas, vencidas ou perdidas, foram com honra, foram com dignidade e foram com vontade de fazer o melhor e nunca prejudicar ninguém. No máximo, me afastar de pessoas que não pensavam da mesma maneira que eu e que atrapalhavam projetos que eu gostava de participar, mas nunca na minha vida eu tive vontade ou nem atrapalhei a vida das pessoas. E só por isso eu já me sinto feliz. Sabe, eu nunca fui aquele cara que acorda, porque tem muita gente assim, graças a Deus, o bem é a maioria. Tem muita gente que acorda já pensando em fazer o bem para o próximo. É um negócio assim impressionante. É uma misericórdia que jorra de peito aberto, como se fosse uma imagem para a gente lembrar do Sagrado Coração de Jesus, que o padre até Lancelotti citou numa entrevista, que o menino perguntou para ele, o menino que já estava à beira da morte, com 9 anos, ia morrer de AIDS, perguntou para ele por que que o coração dele é para fora. Ele falou assim, porque o amor dele está ali, porque ele quer fazer o bem. Aí o menino falou assim, e dói? Ele falou, dói. Fazer o bem dói. Então é mais ou menos isso. Mas as pessoas que se sentiram ofendidas ao longo da minha vida, sinceramente, eu não quis o mal de ninguém. Eu não gosto de pedir desculpas, porque esse fato de pedir desculpas favorece que você erre cada vez mais. Eu prefiro evitar pedir desculpas, porque significa que eu não errei com alguém. Você já reparou que toda pessoa que pede desculpas toda hora erra toda hora e vai errando, não é? Mesmo porque pedir desculpas para um ser humano próximo de você, eu nem sei se vale, porque o único que tem a capacidade do perdão total é Deus. E eu demorei todo esse tempo da minha vida para descobrir que perdão é uma coisa diferente daquilo que eu pensava, porque eu sempre disse, eu sou cristão, mas não dou outra face. O padre Júlio me disse, Datena, você para perdoar, você não precisa esquecer quem te fez o mal, é só não fazer o mal para a pessoa que te fez o mal, e está bom demais. E assim é a vida. Eu tenho o orgulho, a honra de ter vivido a minha vida em função da minha mulher, da Matilde, dos meus filhos, todos eles que eu amo de paixão, dos meus netos, que já são muitos, que eu amo de paixão, e da minha carreira, porque eu só vivi realmente trabalhando. Perto do que eu podia ter feito, eu desfrutei muito pouco da vida, porque eu sempre trabalhei. Eu sempre trabalhei. Não vou dizer aqui o quanto eu trabalhei, porque eu trabalhei pra caramba.

E já muito mais perto da linha de chegada do que da linha de partida, eu estou acordando todo dia, 4 horas da manhã, vindo trabalhar. E com alegria no coração. Primeiro, eu tenho um emprego, sou muito bem remunerado. É difícil você ver um cara com 69 anos de idade ganhar bem, com 67, 23, 24, 80, 52. Difícil alguém ganhar bem no Brasil. É muito menos do que eu ganhava algum tempo atrás. Ganhava 10, 15, 20 vezes a mais do que eu ganho hoje. Mas ainda assim é muito para o que eu mereço. Eu não merecia ganhar o que eu ganho mesmo, de verdade. Mas uma coisa ninguém pode negar: eu trabalho pra caramba, mas trabalho muito. E sempre trabalhei muito. E sem precisar. E as pessoas não me pediam para trabalhar. Eu trabalho porque gosto mesmo, de verdade. Adoro trabalhar. Eu já tive infarto, 4 dias depois. Eu estava narrando um jogo de futebol e fazendo o Brasil Gente, tá? Eu trabalhava de segunda a segunda, às vezes, quando tinha jogo de futebol, no domingo, com transmissões com meu querido amigo Neto e daí por diante. De moleque, eu pegava o busão 2 horas da manhã em Ribeirão Preto e 3 vezes por semana vinha para São Paulo, de São Paulo ia para Recife, Recife ia para Bahia e ficava dias fora de casa, quase não via meus filhos crescerem. Porque vivia na estrada. Eu viajava no mínimo uns 5, 6 mil quilômetros por semana, contando o Campeonato Brasileiro e daí por diante. Fiz muitas competições internacionais, falando em Copa do Mundo, onde você ia e eu trabalhava durante praticamente o período todo que eu ficava fora do país, em pequenos hotéis, às vezes não tinha nem banheiro dentro do quarto, comendo sanduíche. Para levar para casa 3.200 dólares que sobravam, a gente tinha 100 dólares de diária, a gente podia gastar 25. E dava um sandubão, mais um refrigerante, alguma coisa, e o resto era café da manhã e guardava dinheiro para trazer para casa, para trocar o carro velho por um novo velho, tá? E para pagar o cheque especial. Não adiantava muita coisa, quebrava um galho, durava 15 dias. Estava no cheque especial de novo. Essa foi a grande rotina da minha vida. Depois, quando eu ganhei muito dinheiro, eu aproveitei para ajudar muita gente, aproveitei para ajudar minha família, mas ajudei muita gente também. E foi o momento mais prazeroso da minha vida, porque eu tinha dinheiro para ajudar. Como eu me sentia feliz em poder ajudar alguém? É por isso que de certo quem diz que é muito melhor dar do que receber. É um negócio assim fantástico. E ninguém é muito pobre para não ajudar alguém, ou muito rico para deixar de ser ajudado. E ajuda não precisa ser financeira. Pode ser uma palavra de carinho, uma palavra de amor, uma palavra de consolo. O bilionário que está na cama com uma doença incurável, ele quer carinho, quer amor, não quer dinheiro. Dinheiro ele tem demais. O pobre que está na rua morrendo de fome. Precisa de carinho, de amor e de uma mão amiga, de dinheiro para poder comer. Essa é a grande realidade. A vida é uma grande viagem e um grande barato. Eu não me arrependo absolutamente nada do que eu fiz, porque eu fiz sem noção do que estava fazendo. Eu errei. Todos nós erramos. O erro é humano. Quando eu feri alguém, aí sim. Eu me penitencio. Quando eu deixei de ajudar alguém e feri alguém, aí sim eu fico triste mesmo, profundamente triste. Mas pequenos erros a gente erra todo dia. Todo dia. Agora, eu deveria ter comemorado mais as minhas vitórias e com quase 70 anos, o ano que vem vira o relógio, eu vou para 70 anos. É um conselho para você. E eu posso dar conselho porque já sou velho, estou que nem aquele mestre Yoda, só não tenho o orelhão dele nem o zoião dele, mas estou parecendo, e não estou verde com ele por enquanto, né? Mas é mais ou menos o seguinte, cara, aproveite cada minuto da sua vida mesmo. Meninos e meninas, senhores e senhoras, aproveite cada minuto da sua vida, porque já dizia o mesmo filósofo que eu falei, o tempo não te dá a moeda de troca. Quanto tempo da sua vida você passa?

0: pensando no boleto que você tem que pagar. Quanto tempo da sua vida você passa pensando numa discussão com um chefe que quis te mandar embora ontem? Quanto tempo da sua vida você passa pensando no dinheiro que você tem que ganhar? Porque senão o mundo vai acabar e geralmente você não ganha e não acaba. Quanto tempo da sua vida você perdeu com medo de ser assaltado? Quanto tempo da sua vida que você perdeu com medo de perder o dinheiro que você ganhou? Quanto tempo da sua vida você perdeu achando que você tem uma doença que não vai ser curada e que já foi curada há muito tempo? Quanto tempo da sua vida? Se você for descontar em anos, você vai ver que os 70 que eu tenho praticamente, 69, eu vivi não mais do que 3 ou 4 anos com tudo isso que eu parei para perder tempo com coisas que foram superadas e eu achava que não seriam. Eu aproveitei 4, 5 anos da minha vida de 69 anos. Outra coisa, a gente não comemora vitórias da mesma maneira que sofre com derrotas, está errado. Sofra menos com as suas derrotas, mesmo que no fim ela passa, e vibre mais com as suas vitórias, porque também ela passa. A vitória também passa. Vibre mais, seja mais feliz com o que você vence, não importa qual é a sua vitória. Eu estou falando da vitória de alguém que está acamado, esperando uma cura, ou de alguém que está com alguém acamado, esperando uma cura. Aí nos hospitais da vida. Acredite que vai dar certo, e quando der certo, agradeça pra caramba o valor de viver mais um dia. É importante você comemorar cada passo que você dá. É como se fosse uma criancinha que dá o primeiro passo. Valorize o seu primeiro passo, o segundo passo e passos ao longo da sua vida inteira. E faça dos seus tombos menos doloridos, sabe? Faça com que as suas vitórias sejam muito mais valorizadas e lembre-se mais das suas vitórias do que das derrotas que você teve na vida. Repito, a vida é uma grande viagem. E eu agradeço a Deus cada minuto da minha vida, cada momento que eu sorri, cada momento que eu sofri, cada momento que eu derramei lágrimas, sorriso ou não, cada momento da minha vida. Agradeço mesmo a Deus do fundo do meu coração. Tem uma música que você não vai achar, que minha mulher gosta muito, seria mais em homenagem a ela do que a mim mesmo. É aquela, vivi demais, sabe? Sabe aquela música? Devia ter vivido mais, devia ter sentido mais. Essa música é o maior barato.
1: Titãs, né?
0: Minha mulher ama essa música. Seria muito mais em homenagem a ela do que a mim mesmo. E a vocês todos. Eu espero que vocês todos tenham uma vida realmente muito feliz. Fora isso, a gente vai comentar durante o programa, a gente estava certo mesmo ontem que nós abrimos o programa fazendo comentário de que se o Neymar iria ou não iria para a seleção brasileira. Foi uma festa muito bonita, foi uma festa linda no Museu do Amanhã, que é um lugar que eu quero conhecer na minha vida. Eu não conheço o Museu do Amanhã, até hoje eu nunca fui lá. Eu gostaria muito de conhecer, como eu fiquei espantado com a Catedral de Brasília, que eu também não conhecia. É aquilo que eu digo a você, é muito mais legal você conhecer o seu país e monumentos, coisas do seu país, do que conhecer o exterior. É a sua história que está aqui. Museu do Amanhã é um lugar que eu queria conhecer. Foi linda a festa, o lugar é maravilhoso, o lugar é fantástico, encravado numa cidade que com certeza é a cidade mais linda do mundo, que é a cidade do Rio de Janeiro. Não tenha dúvida, que é a natureza que virou cidade. Não é? Mas a minha cidade é mais bonita que o Rio, é claro. Que o Tejo passa em Lisboa, mas não é mais bonito que o meu rio que passa lá em Ribeirão Preto, ou que o Tietê e o Pinheiros que passam aqui na minha cidade, que é São Paulo, que eu adotei de coração. Barueri também, que eu moro aqui do lado. Tudo que é nosso é mais bonito, né? Mesmo que não seja mais bonito. Então, ontem a gente estava certo em discutir, nem precisava do Museu do Amanhã, nem precisava ser o Rio de Janeiro, porque a festa era uma só, era um Neymar. Que coisa o Neymar, né? Eu estou falando de caras que erraram muito,

tal, e tiveram o direito de errar, Deus acho que coloca a mão em determinadas pessoas, sabe? Você pega Diego Armando Maradona, que foi um dos maiores gênios. Aí eu te pergunto, você acha que o Diego Armando Maradona, que foi um dos maiores gênios de todos os tempos, sofreu mais ou sorriu mais? Com tudo aquilo que ele foi, era chamado de Deus da Argentina. Para nós é um sacrilégio, mas é chamado de Deus da Argentina. Sofreu pra caramba. O Neymar, com todos os petrodólares que ele tem, com todo o dinheiro que ele tem, com todo o futebol que ele teve e que não tem mais, viveu a expectativa de um menino para ser convocado para a Copa do Mundo. Se o Ancelotti está certo ou errado, ele deve saber melhor do que eu, por exemplo. O Ancelotti foi um dos maiores zagueiros do futebol mundial. Ele viveu a vida inteira jogando futebol. Era zagueiro da seleção da Itália, bom zagueiro. Conhece de futebol como poucos. Ele teve pouca oportunidade para convocar o Neymar, mesmo porque o Neymar não estava jogando quase absolutamente nada. E também porque acho que foi uma espécie já de recado para o Neymar, dizendo o seguinte: olha, aqui você não é absoluto, não é porque você está curado que você vai voltar para a seleção. Dizem que a bola perdoa tudo. O cara comete erros para caramba e a bola vai lá, ele pega a bola e é o que ele sabe fazer, dribla 3, 4, faz um gol e todo mundo esquece o que ele fez. Não. Pela primeira vez na vida do Neymar, ele viu que ninguém é unanimidade. E afinal, toda unanimidade é burra. Mas ele vibrou quando o Ancelotti ligou para ele e disse assim: ô amigo, você vai para a seleção, mas com essas condições, você topa? E ele topou. Antigamente, não sei se ele toparia, mas ele topou. Era um anseio de muita gente ver o Neymar na seleção? Eu acredito que da maioria. Se eu levaria o Neymar para a seleção, pelo futebol dele hoje, eu não levaria. Mas pelo que ele representa para o futebol brasileiro em termos de campo de futebol, porque fora dele ele tem sido um exemplo muito ruim em todos os sentidos, não é verdade? E todos nós, repito, temos defeitos. Mas existem pessoas que chegam a um determinado patamar que influenciam diretamente as gerações futuras. E essas pessoas não têm o direito de passar maus exemplos. São todos falíveis, são seres humanos, mas tem que ter a preocupação de educarem uma geração que está chegando aí. Tem que ter essa preocupação. Por exemplo, você vê a notícia do Messi saindo para beber, saindo para a noite ou coisas que tais. O Messi deve viver uma vida como muitos jogadores de futebol viveu a vida inteira, mas você não ouve falar do Messi. De vez em quando, Cristiano Ronaldo, Mbappé e tal, mas o Messi não vai falar nada. Porque ele tem noção absoluta de que ele representa para a molecada toda do mundo inteiro, que é um ídolo de futebol. Se você ensina que um ídolo pode fazer tudo, pode errar muito, inclusive fazer coisas erradas, você está passando um péssimo exemplo. E o Neymar deve ter consciência total disso. É um menino que veio da periferia, muito pobre, ficou muito rico. Ele deve ter mais noção do que nós todos tivemos. Se ele já errou pra caramba, Deus deu a ele uma nova oportunidade através do Ancelotti de servir a seleção brasileira. Se durante algum tempo ele faltou com dignidade para a imagem dele em relação às gerações futuras, eu espero sinceramente que o Neymar, a partir de hoje, coloque na sua consciência quem ele é para essa molecada que cresceu como ele, descalço, às vezes tendo necessidade de uma comida melhor, tendo necessidade de um estudo melhor, e que ele seja realmente um ídolo de verdade. Ele não precisa nem ser o Neymar que a gente conheceu, o Neymar fantástico, fazendo milhares de gols e ganhando a Copa do Mundo. Ele não precisa nem ganhar a Copa do Mundo. Se ele for digno durante essa Copa, se ele for um bom exemplo durante essa Copa,

0: e que seja um jogador mediano dentro de campo, eu já estou satisfeito. Eu não quero ver o Neymar fantástico, driblando 40 caras e fazendo gols. Eu quero um Neymar ciente da responsabilidade que ele tem como ídolo do futebol brasileiro e quero um Neymar com a noção do que ele representa para a molecada da periferia que se espelha nele para um dia poder comer bem, viver bem e sentir-se um ídolo como ele sempre foi. A gente está cansado de ídolos de barro. A gente precisa de mais homens de verdade do que ídolos. Eu que errei muito, sei o que é errar, gostaria que o Neymar fosse pelo menos um exemplo para essa molecada que vem de onde ele veio. 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

0: cumprimentou, eu queria agradecer do fundo do coração, sinceramente, por vocês estarem com a gente. Eu estou no lugar certo. É uma equipe muito pequena, a nossa equipe da Rádio Nacional aqui em São Paulo. Eu queria agradecer de coração o carinho com que eles me receberam hoje pela manhã aqui. Tinha até bolo. Eu falei que se aparecesse o bolo, ia chutar o bolo, mas não tive coragem de chutar. Já comi um pedacinho de lanche de Metro, que é pão com mortadela, que eu adoro. Boa. Aqui da padaria do Vicente, né? E é legal pra caramba. E por incrível que pareça, tem bolos hoje aqui, porque não só o bolos que eu recebi, os bolos que eu recebi, mas o bolos que vem aqui pro programa na mesa com o Datena, que a gente vai gravar. Mais tarde ele está numa agenda com o presidente Lula. Bom dia, Agostinho Teixeira.
1: Datena, bom dia para você, para os nossos ouvintes. Olha aí, ó. Aí, ó. Ó quem tá entrando.
0: Quem com carequinha férias, carequinha será feliz.
1: Ai, ai, ai, ai.
0: Olha lá. Eu posso contar por que tem o carequinha? Não, não. Primeiro que o carequinha. Não. O carequinha foi um dos maiores artistas de circo desse país e do mundo.
1: Sim.
0: Carequinha era um monstro.
1: Não era muita gente.
0: Quase todo mundo não gostava do cara, porque o cara era um mau caráter desgraçado. Mas a gente tocava o Carequinha só pra encher o saco.
1: Só pra encher bem o saco dele. É. E aí virou uma tradição. Vai lá, Carequinha.
0: Mas não tem nada contra mim.
1: Não. Não. Olha, eu não vou me estender muito, porque eu não sou muito bom nessa jogo.
0: Você finge que chora não, e aí não, vem não. Alguém
1: aliás, recebi uma mensagem de um amigo nosso aqui, que eu vou subverter a ordem aqui, vou ligar pra ele, porque ele quer dar um parabéns pra você. Eu não posso fazer nada. Mas, Datena...
0: Eu não quero.
1: Não, azar seu. É o seguinte, o Datena é um grande cara. Eu nunca imaginei trabalhar com o Datena, e é verdade isso mesmo. Quando eu soube que ia trabalhar com o Datena, foi um susto. Porque o Datena
0: foi internado, inclusive.
1: Quase, mas resisti bravamente. O Datena é muito grande, o nome dele é muito grande. Todo mundo acompanha o Datena desde sempre. O Datena faz parte da história de cada um de nós há muito tempo, há muito tempo, muito tempo. E quando você se depara com esse convite para trabalhar com o Datena, é assustador mesmo, é assustador mesmo. E eu nunca imaginei...
0: E depois você trabalha mais assustador ainda.
1: Às vezes ainda leva alguns sustos, mas não preciso dizer, todo mundo que me conhece sabe, eu não estou aqui jogando conversa fora. O Datena é um grande cara, um grande amigo. Eu só estou aqui por causa do Datena. A minha sobrevida na Bandeirantes, num dado momento, ela se deu por causa do Datena. Estar ao lado do Datena foi uma garantia para mim. A minha manutenção lá, repito, se deu muito pelo Datena. A gente arrumou muita confusão junto, o que me dá muito prazer, me dá muito prazer. A gente fazia uma rádio no nosso horário.
0: Era um quem segurasse a gente.
1: Não, né? E a gente sabia que o cadafalso estava chegando, mas era com prazer que a gente fazia, como foi com prazer que eu recebi o convite do Datena para vir para cá. Eu nunca imaginei na vida retomar, depois de uma certa idade, as coisas ficam bem difíceis.
0: Que bacana estar aqui, né?
1: E aí o
0: senhor deu um presente em nome da equipe, que foi maravilhoso. São uns 40 anos da Rádio Nacional, disco, maravilhoso.
1: Muito legal. E assim, e pra mim é um sonho. Então, assim, de verdade mesmo, quem... Bom, eu vou ligar pra pessoa que vai falar com você.
0: Você vai começar a chorar no meu lugar.
1: Não.
0: Se você precisa de alguém pra chorar, enterro, alguma coisa, contrata o Agostinho.
1: Vamos parar.
0: Parece aquelas carpideiras.
1: Peraí, deixa eu falar aqui com a pessoa. Alô? Vamos ver, peraí. Vai falar com o Datena. Enquanto não atende, tá chamando aqui já.
0: A única pessoa que me dá parabéns não atende.
1: Não atende, como é que não atende? Alô?
0: Alô? Isso é normal. Primeiro, eu não apoio o que o Agostinho tá falando. Ele sempre se defendeu pelo trabalho dele.
1: Não, peraí. Alô?
0: Você ligou pra pessoa errada.
1: Alô? Alô? Padre Lote!
0: Ah, padre, fiquei fã do
1: padre. Tá me ouvindo, padre? O senhor tá me ouvindo?
0: Não, porque ele tá na missa.
1: Padre!
0: Se foi o ex do Lancelot, vai fazer ruim.
1: Vamos pra ele.
0: O senhor tá tremendo.
1: Então, assim, é o seguinte. Então,
0: trabalhar comigo.
1: De fato.

0: Trabalhar com Datena é uma alegria para mim.
1: Muito maior para mim e eu não apoio o que você disse. Eu
0: Não,
1: nunca te segurei em lugar nenhum.
0: não, não, não,
1: Quem te
0: mas.
1: segurou foi o seu trabalho, que é
0: Não,
1: maravilhoso.
0: mas é.
1: Sem
0: Agora
1: confete.
0: silêncio. Padre, bom dia. Tá me ouvindo, padre? Meu
1: O
0: Deus.
1: padre tá na missa, pô.
0: Oi.
2: Sim, agora sim.
0: Ah, sim. Padre, estamos ao vivo aqui na
2: Alô?
0: Rádio Nacional. Aniversário do Datena, e é um momento de muita alegria para todos nós, e o senhor já é uma figura tão querida para todos nós aqui nesse pouco tempo de rádio. Eu queria que o senhor falasse um pouco sobre essa data importante, padre. Ai, meu Deus do céu.
1: É, acabaram de não ouvir pela quarta
0: Não,
1: vez
0: pera,
1: os parabéns que eu receberia.
0: vai acontecer, peraí.
1: Só tinha
0: Alô?
1: um.
0: Oi, padre.
1: Aí está o padre.
0: Tá me ouvindo?
1: Vai cair de novo.
0: O senhor tá me ouvindo?
1: Ele não está ouvindo. É melhor ligar por outro
0: Vamos
1: telefone.
0: ligar para outro número.
1: É, pelo outro
0: Vamos
1: telefone.
0: ligar para outro número, padre.
1: Eu já estou
0: Peraí.
1: envergonhado aqui.
0: É, com o padre.
1: Atenção, vou fazer 69 anos amanhã.
0: Você tem o telefone dele, Karina? Tem, né?
1: Tem, claro que
0: Tem.
1: tem.
0: Então é o
1: Mas
0: seguinte,
1: ela
0: ó.
1: mandou um Pix para mim, ela estava esperando receber.
0: Deixa eu te falar.
1: Parabéns, Atena Pix 093.2.
0: Deixa eu te falar. Então, assim, é uma alegria muito.
1: Pede o Pix pro padre
0: É uma
1: também.
0: alegria muito grande estar aqui com vocês todos. De fato, a gente formou uma equipe pequena, mas muito valente, muito unida e de gente muito legal, que é o mais importante na vida. A gente nunca sabe, essas datas marcantes, como é um aniversário, enfim. Eu sempre penso, né, quanto tempo vai durar esses momentos alegres? A gente não é capaz de dizer, né? Mas independente disso, o que vale é estar aqui agora. Isso é um presente que você dá pra gente, Datena.
1: Bom, eu te amo. Eu não vou dizer, eu não sei que te amo. Te amo muito. Te amo demais. Te amo de paixão pelo cara que você é. Há pouco tempo já falei isso no seu aniversário. E pelo repórter que você é, pelo ser humano que você é. Você é um cara incrível. Eu só quero dizer do fundo do meu coração que eu amo você. Amo profundamente como qualquer um da minha família. Você é da minha família. Eu te adoro. Bom dia, Vicentão. Você não vai chorar aqui também, não, né?
3: Não, Datena, muito bom dia para você, muito bom dia para todos os que nos acompanham aqui pela Rádio Nacional no programa Alô, Alô Brasil.
1: E é legal você aqui no estúdio que dá para perceber a amplitude da sua voz e da sua
0: Poder, né?
1: competência.
0: Uma potência, né?
1: É.
3: Agradeço mais uma vez. Agora vamos falar de assuntos polêmicos. Vamos falar
1: Claro.
3: da camisa da seleção brasileira que está sendo polêmica, porque a Receita Federal mantém fechados dois dos maiores centros de comércio popular do Brás, na região central de São Paulo, após o início da operação Desvio de Rota. A região do Brás é o centro nervoso do comércio brasileiro. As pessoas vêm do Brasil inteiro fazer compras.
1: Às vezes até da América do Sul, né?
3: É verdade, é verdade. Bom, essa ação começou ontem e fiscaliza mais de 2.000 lojas nos shoppings 25 Brás e Stunt, que são as duas maiores galerias do bairro, com foco no combate à pirataria, contrabando e produtos sem nota fiscal. Segundo o órgão, a proximidade da Copa do Mundo motivou uma fiscalização mais intensa sobre mercadorias esportivas. Durante o primeiro dia da operação, fiscais encontraram camisetas falsificadas da seleção brasileira e de clubes de futebol também, além de calçados, perfumes, eletrônicos e cigarros eletrônicos
1: Há
3: vendidos.
1: quanto tempo funciona isso lá no Brás e adjacências?
3: Há
1: Quantos
3: muito
1: anos?
3: tempo, há muito tempo, mais de
1: Quem
3: 30
1: te acha que
3: anos.
1: tem interesse principal em cima disso aí agora? Tem que vender produto pirateado nem falsificado. Estou dizendo o cinismo que existe por trás disso. Quem deve estar atrás disso são as grandes marcas, da
3: Com
1: Nike,
3: certeza.
1: marcas aí que querem vender o seu peixe durante a Copa do Mundo e querem vender as suas camisas, porque mais de 50 aí de vez em quando. Então, fecha-se, dizendo que é errado, né? Quem vende coisa, na realidade, está ferrando quem paga imposto. Agora que os caras vão fechar, exatamente agora, meio que cínico isso.
0: E assim, né? Vamos falar o que é real, né? A gente faz camisa da seleção, faz camisa de futebol. O Brasil é um país em que o futebol tem uma importância incrível. Faz camisa para vender para torcedor, né? Você faz camisa.

0: para vender pro torcedor que não tem grana para pagar R$800. Não dá. Não tem grana. Então, quer dizer, a gente tá mundo na cabeça, nessas grandes marcas.
1: Quem tem aí, você que tá me desconto para comprar uma camisa da seleção. Quem tem?
2: Complicado,
1: só para saber. Não fica que a gente tá apoiando pirataria e nem contra essas batidas fiscais aí, com o objetivo de fechar lugar que vende coisa sem nota. Porque é concorrência desleal. Mas agora, né? Cheira meio que um cinismo desgraçado. Agora, a pergunta que eu faço também é a seguinte. Como é que pode você cobrar R$800 uma camisa? Entendeu? Como é que pode você cobrar R$800 uma camisa? Quem é que tem dinheiro para pagar? Quanto é o salário mínimo?
2: R$1.600.
1: Metade. Você ganha um salário mínimo... Gasta metade para comprar uma camisa para torcer para a seleção.
0: Eles enviam pessoas para esse mercado clandestino. A pessoa é obrigada. Né? Você cria esse clima de comoção com o Neymar convocado, todo mundo e tal. E aí você tira da boca da pessoa.
1: O grande problema do Brasil é evasão fiscal. Tem muita gente que não paga. Eu sempre paguei, graças a Deus, em cima, sempre paguei. E mesmo porque se o governo deve para você, precatório, você não recebe nunca. Agora, se você dever para o governo, então, seu cachorro, sua geladeira, seu liquidificador, toma tudo. Essa é a grande realidade, não é verdade?
0: Sim.
1: Então, partindo desse princípio, eu pago tudo. Eu pago os meus impostos e tal. Mas o que tem de cara que sonega imposto no Brasil é mais lesivo no Brasil. É pior para o Brasil. A evasão de... Pior é aquele impostômetro do centro dando. A evasão fiscal lesiona mais a economia brasileira do que o crime. Você tem um detalhe. Agora, se o imposto fosse mais justo, se o dinheiro que você paga para o imposto de renda não fosse um dinheiro, boa parte, afanado, roubado, fosse um dinheiro para construir aquele hospital, aquela ponte, aquela escola, o cara paga rindo, com o maior prazer. Mas o que que você tem de serviço em troca? Não tem quase nada de serviço. Hoje, com o que o brasileiro paga, e com detalhe, pelas leis, e quem tem condição de pagar imposto ou não, paga mais em que trabalha no caixa do supermercado do que o dono do supermercado. Paga mais imposto que o cara que trabalha no caixa, mesmo porque é retido na fonte. Não tem como o cara não deixar de pagar imposto. Entendeu?
2: Tena, com a isenção de até R$5.000, nós vimos a verdadeira batalha travada no Congresso para poder aprovar isso aí. Congressistas, de maneira contrária, brigaram para que essa isenção não passasse, simplesmente porque poderia eleger um ou outro governo, que é isso, sabe? Tem que trabalhar para o povo.
1: Olha, mas é processual. É por isso que os caras estão facilitando. Medida que é boa para o povo, devia ter sido tomada antes. Se é tomada agora, pô, está ajudando a ajudar o povo. Agora, tudo que é tomado em benefício do povo, né, porque a eleição vai favorecer o Lula. Pô, nós tivemos uma guerra aí que está inteiro.
2: Exato.
1: Com a guerra, o povo que já está ferrado vai ficar mais ferrado. Esse é o grande detalhe. Então, medida eleitoral está favorecendo o povo. Quem está jogando contra o povo é congressista que está querendo ferrar o...
0: Agora vai. Vai. Entre Júlio Lancelotti.
1: Padre de uma fera pela quinta vez, uma vez se a gente consegue...
0: Mas é a fé, né? É a fé que nos salva.
3: Oi, padre, tá nos ouvindo?
4: Sim.
3: Bom dia, hoje é o aniversário do Davi. Queria ouvir uma palavra sobre essa data antes daqui.
1: Fiquei mais boa na entrevista.
0: Ah, não tem dúvida.
4: Alô, parabéns, Deus te abençoe, guarde, seja a do povo, a voz dos mais pobres, a voz daqueles que não são ouvidos. E nesse tempo de inicial... O Papa Leão, dia 15, vai publicar dia 25 a encíclica sobre a dignidade humana e inteligência. Acho que vai...

0: muito bom trabalhar e que esse teu aniversário seja sempre compromisso com a vida, compromisso com o amor e com o serviço aos mais pobres.
1: Padre, me enche de receber esse senhor. Eu já era fã, fiquei muito na entrevista que nós fizemos, teve uma repercussão enorme e deu para perceber a sua proximidade com o plano superior nessa entrevista. Fiquei emocionado, quase que a entrevista inteira. Vi de novo o que eu vi duas vezes. Porque eu faço a entrevista e não vejo. Vi duas vezes o programa, mas fiquei emocionado com as suas posições e aprendi, acho que a coisa importante na minha vida, e já foi de muita idade, do que significa o perdão. Disse ao senhor, eu falei assim, não, eu como gosto de ser do contra, olha, eu sou católico, mas eu faço, não, Datena, doar, não significa você esquecer quem fez o mal, para devolver o mal à pessoa. Com isso, eu ganhei alguns anos de vida, certeza absoluta. Tá bom?
0: E que esse aniversário seja pleno de força, de coragem. Deus te abençoe. Força, meu irmão. Não desanime nunca.
1: Muito obrigado. As suas palavras vêm no momento ótimo. Eu me sinto realmente abençoado e gostaria de fazer entrevista com o senhor na primeira oportunidade. Bênção, já ganhei o dia. Fica com Deus, padre. Aliás, o senhor já está com ele, né?
0: Estamos juntos. Deus abençoe.
1: Amém. Bom, o padre Júlio Lancelotti é uma figura maravilhosa. Depois da entrevista que eu fiz com ele, eu fiquei mais fã dele ainda. Achei sensacional a entrevista. Pix agora ou a Jéssica?
2: A Jéssica primeiro.
1: Para a Jéssica, direto de Recife.

0: Já era São Paulo. Paulo, Recife, 8 horas e 44 minutos. Alô, Norte Brasileiro. Grande é o pessoal do Norte do Brasil, Nordeste Brasileiro. Eu tenho medo de tocar frevo e anunciar a Jéssica, porque de repente ó, caiu um prédio, pegou fogo no céu. Tem que esperar. Se você seja...
1: Boa, né? Engraçada.
0: É boa? É engraçada. Engraçada é que... Quem é engraçado hoje? Depende do que é engraçado. É. Pois não, Jéssica, que é massa repórter, como todo o time da Rádio Nacional, direto de Recife. Engraçada, não falou nada. Oi, Jéssica.
2: Oi, Datena. Tá bom, ouvindo?
0: Agora sim.
2: Agora, antes de eu trazer essa notícia inusitada, meus parabéns, feliz aniversário.
0: Obrigado, meu amor. Obrigado.
2: Que seja de muita coragem para continuar fazendo o trabalho que você faz, e é um prazer enorme estar todas as manhãs, muito. Assim, eu tremi na base, mas estamos juntos.
0: Obrigado, minha querida Jéssica. O novo ciclo, acho que é Q3, né? Uma parte da corrida. É, para classificação Q3 ou Q4. Obrigado, Jéssica. Ditada qual é?
2: Vamos embora. Olha, é um caso inusitado. Parece aqueles vídeos de cacetada, mas tem um fundo perigoso e sério. Um homem ficou ferido depois de levar uma cabeçada na cidade de Paudalho. Fica
0: nossa,
2: aqui na
0: altura.
2: Zona da Mata de Pernambuco. O acidente
0: nossa.
2: Foi registrado por segurança. E nas imagens, o homem na rua, aí, durante o relógio era registrado de horas e o animal aparece. Boi corre, dá aquela carreira.
0: Cara.
2: E dá uma cabeçada nas costas do amassado para cima. A Secretaria de Saúde Municipal, que é vítima, que tem 53 anos, foi atendido 40 minutos depois do ocorrido em uma UPA das... Por sorte, só sofreu um

Aí vem o touro, ó. Mas acho que é um Delore. Eu acho que ele não tá com chifre ali. Ele tem chifre, o touro ali? Eu não tô vendo. Vamos se ver, tem chifre, aí. É curto. Tem chifre curto. Uma chifrada nas costas. Eu não sei como é que ele é vertical do cidadão ali. Porque foi uma cabeçada, mas foi uma chifrada. O chifre é curto. Dá pra ver o chifre aí, Daniel? Que eu tô longe. Tem chifre. É pequenininho, né? Sorte é que o touro bateu com a cabeça, não com o chifre. O chifre do homem mata o homem. Que touro traíra, porque o homem tá de costas. Não é que nem nas touradas, você vê o toureiro de frente pro touro. Que

0: É uma sacanagem também o que faz com o touro. Eu não gosto de tourada. Mas aí o touro vem por trás, de vaga impulso, joga o cara longe. Seria cômico, trágico. Cômico, porque o cara vai ficar só
1: não,
0: o pé.
1: Isso tá bom. Mas que bicho sem vergonha, né? Pô, o cara não fez nada.
0: Como
1: Tamo
0: que o
1: ali.
0: gato faz, Mia? Outro dia estava um recordo que estava latindo lá da minha casa. Eu perguntei se vocês querem que o cachorro cante um cachorro, faz o
1: Não,
0: quê?
1: mas late
0: Faz
1: dente.
0: o cachorro. Lá de vez em quando. Fazer com ele. O que faz? E ouvir o touro. Vamos ouvir o lá. O senhor fez isso, seu touro? Touro! Tá dizendo que é, pô. Bom, o touro, ele muge e dá chifrada, velho. Não só touro dá chifrada, mas touro também dá chifrada. O que você pode... touro? O cara tá andando absortamente pela rua. O touro tava... Não sei se tá no lugar errado. Tá, touro?
1: Não, dava pra ele passar de boa ali do lado do cara. Mas ele quis...
0: Mas
1: de
0: é um
1: maldade,
0: touro.
1: Na maldade ele
0: não,
1: foi.
0: Não foi maldade. Não foi, ele é um touro. Ele deu... O touro tá ali, o homem tá na frente dele. Vai falar, senhor, dá licença de eu passar? O touro não sabe fazer isso. Se o touro fizesse isso... A gente tava ferrado, porque nunca mais a gente ia comer um bife.
1: Se a calça do homem fosse vermelha, não, você fala assim, é vermelha aí, né, tem essa
0: não,
1: história
0: não,
1: da
0: não,
1: cor
0: não.
1: vermelha.
0: A gente
1: não
0: vai chegar nunca à conclusão, não, né? Porque é o seguinte, porque o touro, se o touro for inteligente do que ele é, ninguém comeria bife todo dia. Normalmente o touro
1: isso
0: comeria
1: faz
0: a gente,
1: sentido, faz
0: porque ele é
1: sentido.
0: muito mais forte que a gente. Olha lá, o touro é um animal irracional.
1: É, completamente.
0: Mas o ser humano é mais irracional do que a gente.
2: Vendo,
0: não tava, não. Não tava, não.
1: Ele,
0: tá,
1: ele chegou perto, não parecia que
0: não,
1: ia fazer nada.
0: Provavelmente
1: ele
0: descobriu que a vaca
3: cara, mas
0: botou
3: é porque
0: chifre
3: ele
0: nele.
3: Deu um impulso.
0: É.
3: Não, não diga isso. Ele deu um impulso. Ele deu um impulso pro homem sair da frente.
0: É.
3: O homem não saiu da frente, ele arremessou o cara a uns 700
0: tá
3: metros
0: louco.
3: De distância.
0: Loucura.
3: Uma modalidade Olímpico. O cara fica de costas, você pode fazer uma lista de quem que é que o touro deu uma cabeçada, não foi chifrada. Pegou o chifre. Se pega o chifre, podia matar o cara. Perfurava órgãos. É, importante, tem rim ali, tem. E não sei como é que ele não quebrou. Não sei como é que ele não quebrou a coluna, porque foi uma. E o cara não tava esperando. Tem engraçado assim, porque não foi comigo você.
0: É. Exatamente.
3: Quer fazer uma lista? É, quer fazer uma lista já? Bom, então vamos fazer uma lista.
0: De
3: 8 horas e 51 minutos. Ah, Jéssica, você tá me ouvindo aí?
4: Tô ouvindo, tô ouvindo.
3: Esse touro tem nome? Touro.
4: Rápida não conseguiu encontrar de onde ele fugiu.
3: Ah.
4: Visualização pela propriedade da uma área rural, na zona da mar, propriedade dois, prefeitura
3: perdi,
4: tá analisando
3: galinhas.
4: Onde ele fugiu.
3: Vamos chamar o touro de Fred, tá certo?
1: Fred Krueger.
3: É, Fred. Alex, tá. Zé, qualquer coisa.
1: Tá, Fred.
3: Pode ser Zé, Zé que é meu nome. Touro José. Que, por gentileza, 51 minutos, zap tá aí, vamos botar o zap no ar. Quem é que você gostaria que o touro José desse uma cabeçada? Cabeçada do touro José. Faz a lista aí, vamos ver se pinta no zap aí o nome dos caras. Pode botar na tela aí.
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1: Olha o touro aí, touro, olha o touro, olha o touro, gente. Sai da frente que lá vem o touro. É. Então já estamos fazendo a lista. Não pintou nenhum nome ainda para o touro José. Cuidado, hein? O meu deve ser o primeiro.
2: Não.
1: Tem aí?
2: Ó, a Rose, do José, pode dar uma cabeçada em políticos que não aprovam logo a escala.
1: Políticos que não aprovam a escala 6. Touro! Alô? O primeiro. Políticos que não aprovarem a escala 6 por 1. José, quem mais?
2: Oh, a de São Paulo, o touro José, está no...
1: Para chegar no workout tem que derrubar muita gente, hein? Para chegar no workout, muita gente no meio do caminho.
3: Workout que voltou para uma cela normal, né? A Polícia Federal mandou voltar, saiu daquela cela, daquela sala especial na Superintendência da Polícia Federal e por algum motivo foi levado...
1: O Andrei vai falar sobre isso e outras coisas.
3: Tem a ver com a delação?
1: Que é, vai ver que não vai. Foi a delação que o Mendonça queria. Primeiro, direto de Brasília, quais de hoje deve ter um nome pro Toro José, mas ele como vai levar esse nome pro Toro José dar uma cabeçada? Aí em Brasília deve ter um monte, tem tudo quanto é lugar, tem. Eu já tenho uns 10 aqui na minha lista do Toro José. Bom dia, Renato!
4: Olá, bom dia, Datena. Primeiro, meus parabéns.
1: Obrigado, irmão.
4: Datena. Esse dia especial para você. Mas também vamos com uma notícia aqui que é boa aí para mais de 1 milhão de profissionais. O governo de uma nova linha de crédito para motoristas como Uber e 99, além de taxistas. É o programa Move Aplicativos, que vai ser especiais para financiamento de veículos, manutenção e capital de giro. E o presidente participa do lançamento do programa agora no início da tarde na Casa de Portugal, na capital paulista, né? E na semana passada, da Secretaria-Geral da Presidência, Guilherme Boulos, ele adiantou que o programa era reduzir os custos dos motoristas com aluguel de carros em locadoras. Ele vai funcionar ali no Move Brasil, que foi lançado no final de abril, que oferece um 21 bilhões para a compra de caminhões e ônibus, né? Esse programa de aplicativo tem uns recursos, oferecer recursos aí na casa aí dos 30 bilhões de reais, né? Para ajudar o aplicativo aí a trocarem, a diminuir os aí que eles têm para poderem trabalhar. Da pena.
1: Daí depois os caras ficam metendo pau e ficam gozando português com piada. Né? Nós vamos lançar programa de incentivo de carros brasileiros, aonde mesmo?
3: Na Casa de Portugal.
1: Na Casa de Portugal.
3: A Liberdade.
1: E depois a gente lança um aplicativo para os portugueses, Casa Brasil em Portugal.
3: É,
1: né?
3: É isso. Não,
1: mas
3: aí.
1: Sem brincadeira, olha o touro, hein? Olha o touro, olha o touro, dependendo... Olha o touro aí, velho! Olha o touro! Não, mas é que precisa, né? Porque o que tem de motorista de aplicativo, e muita gente teve que correr para o aplicativo e depois que foi gerada após a pandemia com falta de emprego para caramba.
3: Aliás, essa medida foi antecipada aqui pelo ministro Marinho, né?
1: Pelo ministro Marinho e lá atrás pelo Boulos também. É, que também. Acho que a ideia, não sei, do Marinho... Não sei quem é a ideia, mas que a ideia é ótima, né?
3: Excelente, excelente. Parece que o próximo passo a ser anunciado, o próximo programa, vai ser para incentivar bicicletas eletrônicas. Elétricas, desculpe.
1: Tem que ter cuidado onde anda. Então, é legal. Mas só tem que ter cuidado onde anda com essas magrelas.
3: É.
1: Porque você tem cara andando na marginal com bicicleta. Tem equipes de competição, não por nada. Eu adoro prova de ciclismo. Adoro mesmo, acho legal e tal. Mas tem ciclovia, ciclofaixa para isso e tem lugar para treinar treinar, deve ter lugar para treinar. Se não tem, mas não dá para ser na margem. Porque, de repente, um erro que aconteça de um motorista ou de um ciclista, por exemplo, há erros nessas provas internacionais que você vê, quando cai um, cai 30. Você pensou caindo 30 no leito carroçável da marginal, com a marginal andando normalmente, e é normalmente no comecinho do dia, assim, né? No comecinho de entre 5 e 6 horas da manhã.
3: Já duas, três vezes.
1: Já cruzou com várias, tem que tomar madrugada. Muito cuidado. Não, é tudo roupa fluorescente, tudo com artigos de segurança, aquele farol que pisca na bicicleta. Ali, um ciclista erra, cai em todos e tem caminhão, tem tráfego pesado na marginal, já nesse horário. Hoje eu peguei a marginal aqui no trecho do Cebolão, até a entrada aqui, na Vila Leopoldina, dentro do Cadeião. A gente não vem no programa na mesa com o Datena com medo de ficar no Cadeião. Tem alguns convidados que recusaram vir da mesa com o Datena. Ficou no Cadeião. Vai ficar outro dia, Datena, então. Mas é verdade. Mas então tem que tomar. Hoje tinha carro pra caramba. Caminhão, veículos pesadíssimos. Então, dá contra a magreza eletrônica pro cara entregar. Que é maior moleza andar com essa bicicleta, tá? É melhor andar de Porsche, Ferrari. Porsche não, porque esse negócio de Porsche também, que o Porsche matou não sei quem. Não é o Porsche que matou ninguém, é o cara que tá dentro do Porsche. Se o cara andar no Porsche a 10 por hora, não mata ninguém. Entendeu? Então, tem que tomar cuidado lá na bicicleta marginal, isso não dá certo, não. Tem que incentivar, acho legal. Já deu notícia, tem mais notícias? Isso aí, temos mais, além do Pix, daqui a pouco o Andrei da Polícia Federal. A Priscila está com a gente aqui, a nossa brilhante Priscila, no Alô Alô Brasil, a Priscila que apresenta os jornais todos de forma maravilhosa com o nosso Dinho. Bom dia, Priscila, ótimo dia para você.
5: Oi, Datena, bom dia, um ótimo dia para você também, bom dia. Hoje a gente vai falar da maioridade penal, né? A Comissão de Constituição e Justiça deve votar hoje a PEC número 32 de 2015. Ela também, com uma outra, que reduz de penal do 18 a 16 anos. O relator, ele diz o seguinte, que apesar de esse assunto é polêmico, é viável a era da maioridade penada para começar à tarde, às 3 horas da tarde, tanto movimento. Então, à tarde hoje, Datena, a gente vai estar de olho, um olho no peixe e um no gato, né? Que a gente vai estar nessa discussão, redução da maioridade penal, e vamos estar de olho também na comissão especial da PEC 6x1, que vai ouvir hoje atos, vai ouvir trabalhadores, tem uma reunião também do presidente da comissão e do relator Léo Prats com o presidente da Casa, Hugo Mota, para afinar ali os últimos detalhes do relatório que deve ser apresentado amanhã. Então, essa é a nossa prioridade. Daqui um pouquinho eu estou indo aqui para os econômicos do Senado, que a gente tem Gabriel Galípolo, presidente do Banco Central, que vai falar sobre Master, sobre tentativa de compra pelo BRB, o banco daqui de Brasília, sobre toda essa investigação, esse escândalo financeiro aí que a gente muito bem, Datena.
1: Bom, e hoje na mesa com o Datena tem o ministro das Comunicações, ministro importantíssimo. A gente pediu trechos da entrevista para a nossa direção aí, e os trechos ficaram no meio do caminho. Até agora não chegaram. Acho que seria interessante a gente ter algumas declarações. Entrevista, o sempre muito importante, com um dos ministros, que para nós é o ministro mais importante, para nós da comunicação, ministro das comunicações, falou sobre satélite, falou sobre tudo. Pediu ao nosso diretor aí em Brasília que mandasse esses cortes, os cortes não chegaram. Mandar um presto barba para aí. Frederico de Siqueira Filho é o ministro das comunicações. Eu gostaria que o nosso diretor mandasse alguns cortes ainda durante o programa para a gente chamar o Na Mesa com o Datena, que o ministro Frederico, o Fred, como é conhecido, é um ministro jovem e é fantástico. Ele é ótimo. A entrevista dele foi brilhante e e acho que vale a pena você ver a mesa com o Datena.
3: Temas essenciais, né? A comunicação é essencial, né? A gente está falando de...
1: Para algumas pessoas, pelo jeito, não.
3: Acho que não. Agora, o que é essencial também, a Priscila, é essa questão da discussão da maioridade penal, da redução da maioridade penal, que é o assunto que sempre

0: essas necessárias. O governo passado deixou a educação a ver navios, então a molecada não tem o que fazer para poder ajudar em casa. Serve de aviãozinho do crime organizado e tem mais, muitas vezes sob ameaça. Se não, a família. Então, não é uma medida muito popular essa redução da maioridade penal.
1: O mesmo, a gente tem que... Sem paixões, porque inclusive foi divulgado um número recentemente da Datena, um número do Conselho Nacional de Justiça, mostrando que até o fim do mês passado, no Brasil havia 11.542 adolescentes e jovens cumprindo medidas socioeducativas de restrição de liberdade. Então não é pouca coisa, 11.500 adolescentes e jovens que estão com a restrição estabelecida porque cometeram algum ato infracional. Então essa ideia de que o jovem que comete algum ato, como se fosse um crime, não é punido, não é bem verdade. Então precisa tomar muito cuidado.
0: Há crimes e crimes.
1: Precisa tomar muito cuidado.
0: Por exemplo, na Inglaterra, só para citar como exemplo, a Inglaterra é um país de primeiro mundo. A Inglaterra, dois meninos, um de, sei lá, acho que 12, outro de 13, amarraram um menininho de 9 anos na linha do trem. Tá? Tomaram prisão perpétua. Nos Estados Unidos, a lei também funciona desse jeito. Se é certo ou se é errado, estou dizendo. De repente criminalizar de uma forma muito pesada, quem comete pequenos crimes, ao invés de educação, porque muito responsável

0: pelos brasileiros que passaram até hoje aí e não resolveram absolutamente nada. Só se fala em prender e matar a molecada. Aqui é bom, você tá cheio de escola que não tem merenda, que não tem merendeira, que não tem escola, que ameaça abrir uma sala de gente correta e totalmente correta. Se vo... Entendeu? Então que se dê mais atenção ao ensino, que se ocupe as nossas crianças para deem ferramentas para ela desse mundo competitivo participarem do mercado de trabalho, porque senão você vai formar bandidos do mesmo jeito que você forma bandidos dentro da cadeia que virou escritório do crime. Essa é a grande realidade. Não adianta nada você botar molecada misturada com bandidos infratores da pior qualidade, que eles vão virar bandidos infratores da pior qualidade e vão ser aliciados pelo crime organizado. Leandro Martins, 9h06 aqui à Rádio Nacional.
1: Bom dia, Datena. Bom dia a todos. E
0: Percebo
1: justamente
0: alguma
1: eu
0: coisa
1: vou
0: aí?
1: trazer informações sobre a segurança pública. Porque uma pesquisa do Instituto Sou da Paz, que ouviu mais de 1.100 pessoas entre novembro e dezembro do ano passado, aponta que apenas 32% dos brasileiros se sentem seguros na cidade onde vive. Se for entre as mulheres, esse índice cai para 26%. Não se sentem
0: Você pode
1: seguros.
0: repetir que eu estava conversando com a Karina sobre o Andrei que deve entrar. Pode repetir, importante.
1: Sim, o Instituto Sou da Paz fez uma pesquisa entre novembro e dezembro do ano passado, ouviu quase 1.200 pessoas sobre a percepção de segurança na cidade onde vivem. Só 32% dos brasileiros se sentem seguros. Se for entre as mulheres, cai para 26%.

0: outros recortes dessa pesquisa é que 82% são corporais dos policiais. E 65%, dois em cada três, acreditam que é preciso uma polícia melhor e mais preparada. Ainda como a gente estava falando sobre segurança pública, a Priscila trouxe a maioridade penal. Por exemplo, aquele slogan antigo, antiquado, bandido bom é bandido morto, só tem apoio
1: Não,
0: entre
1: isso é
0: 20.
1: antiquado. Isso é fascista.
0: Isso, e
1: Isso é
0: só tem.
1: fascista. Bandido bom é o bandido que segue o rito judiciário e ele vai para expectativa de recuperação. Ele vai para a cadeia e tem essa expectativa da recuperação. Eu, que sempre fiz programa reacionário, pesado, difícil, sempre disse que não acreditava nessa frase de bandido bom é bandido morto. Bandido bom é aquele que se entrega, que também não dá tiro na polícia, porque se ele dá tiro na polícia, há-se a possibilidade de um tiroteio legalista e com isso o cara pode morrer, ele se entrega, vai para a cadeia e aí ele é recuperado. Agora, a pergunta que eu faço: a cadeia no Brasil recupera quem? Ninguém, só forma soldados do crime. Então a gente tem que também consertar o sistema penitenciário, porque senão, ao invés de você, é tipo uma fábrica de produção de coisa ruim. Ao invés de você prender e o cara sair de lá melhor, ele sai de lá pior do que ele entrou. Esse é o grande detalhe. E aí, essa pesquisa é muito interessante, que do mesmo jeito que o cara teme a violência, ele é a favor de uso de câmara corporal da polícia. Quer dizer, é um grau de confiabilidade que a polícia precisa ainda ter para defender a sociedade. E outra coisa, se você fizer essa pesquisa, por exemplo, em qualquer lugar do mundo, você vai ter os problemas de qualquer lugar do mundo. Porque hoje o Brasil tem como insegurança, a falta de segurança pública, ela é quase que total por uma série de razões. A primeira delas é uma divisão de renda canalha, onde pouca gente tem muito e a maioria não tem nada. A segunda é por causa do crime organizado que dominou praticamente todos os setores de atividade humana do Brasil. As quirelas que caem da mesa do crimão organizado vão para a rua. Tem esses caras matando, formando quadrilha para comprar droga e daí por diante. Te mata por causa de um celular, para vender celular ou coisa parecida. Tem que ter
0: Uma
1: lei,
0: aliança.
1: tem que ter aliança, tem que ter lei mais pesada. Agora, você anda pelas ruas da Europa, o cara tem medo de explodir uma bomba e morrer 10, cada um com o seu problema, velho. Esse é o grande detalhe.
0: Exato, Datena. Mas sobre aquela frase, isso mostra um amadurecimento da sociedade que apenas 20% tem aquela, acredita naquilo que
1: Ainda é muito alto o
0: ainda é muito.
1: índice.
0: E 73%, ou 3 em cada 4 pessoas, defendem que os criminosos devem ser julgados e presos pelos seus crimes, como você colocou. 3 em cada 4 também dos escutados acham que mais armas em circulação produz mais violência. 55%, pouco mais da metade, acredita que o país precisa aplicar as leis já existentes a todos os criminosos e 40% é que acreditam na necessidade de aumento das penas. Agora, sobre a conclusão do Instituto, que são especialistas, né, do Sou da Paz, a Carolina Ricardo, por exemplo, que é diretora executiva, diz que a sociedade brasileira está cansada de promessas antiquadas e recomenda 5 prioridades. Proteger meninas e mulheres, fortalecer polícias mais preparadas e valorizadas, enfrentar o crime organizado, reduzir roubos e retirar armas ilegais de circulação.
1: Bom, essas propostas que ela diz que as outras são antiquadas, do ponto de vista natural, são antiquadas também. Porque há 200 anos que a gente faz e tenta fazer isso. Essas propostas são todas propostas há muito tempo. Essas e outras mais. Ah, não adianta também você ficar demonizando a polícia totalmente e valorizando que você tem que dar melhor condição à polícia. Tem que combater o crime organizado, isso é uma coisa óbvia, mas o crime tem que ser punido. Esse é o grande detalhe. E tem que se consertar o sistema penal brasileiro, que virou escritório de bandido mesmo. Até em RDD, por isso que o governo Lula está certo em tornar penas mais pesadas e mandar projetos com penas mais pesadas para o Congresso, para que essas penas sejam cumpridas com o objetivo de reabilitação. E tem bandidos que dificilmente têm reabilitação. Não adianta fazer estudo sociológico, psicológico ou coisas que tais, que chefe de crime organizado durante anos e anos e anos.

0: Esse não vai se reformar de jeito nenhum. Crime e vai morrer no crime. E outra coisa, quanto a essa história de trocar tiros, nem bandido quer trocar tiro com polícia. Bandido hoje vai para o crime virtual, que dá no máximo estelionato, forma-se um banco, como aparentemente formou-se esse Vorcaro, a ele o princípio da inocência, porque não foi julgado ainda, mas tudo leva a crer que seja um dos maiores gangsters financeiros do Brasil e do mundo, mas a ele o princípio da inocência. Bandido hoje não quer sair trocando tiro, não. Assalta na rua para matar você, chinelo, que rouba relógio, rouba celular e
1: Celular.
0: daí por diante. Faz parte do faz, porque são que caem poderosos, tomam bandidinhos aí perigosos e tudo mais. O que não pode é glamourizar criminoso e sair só metendo pau na polícia. Tem que punir o policial que age errado, tem que punir, mesmo porque não é toda a polícia que age errada, entendeu? Acho que a câmara corporal serviu para ajudar muito policial que poderia estar encrencado e que prova que a ação dele foi correta. O policial correto, ele liga a câmera, deixa a câmera ligada e pronto, acabou. Entendeu? Agora, não adianta para você dizer que o Brasil é inseguro você demonizar a polícia e glamourizar bandido. De jeito nenhum. Aí sou completamente contra. Eu, nesse ponto, sou progressista, apesar de muita gente imbecil achar que não, mas eu sou progressista. Acho que é o bandido a lei. Não acredito nessa história de bandido bom é bandido morto. Isso vem de uma frase canalha durante a guerra americana contra os índios, que índio bom era índio morto. E não sei se foi aquele Custer que morreu na batalha de Little Bighorn quem cunhou essa frase. Então, não tem essa. Qualquer pessoa que cometa um crime tem que ser condenada. Ela é julgada, cumpre a sua pena e supõe-se a recuperação do réu, que hoje é muito difícil você acreditar, porque as cadeias brasileiras estão tomadas com o poder do crime organizado. Tem que se consertar todo o sistema. E um organizado durante anos não vai ser organizado em 2 dias nesse governo, no outro, nem no outro. Vai demorar, mas precisa começar a fazer tudo agora. Bom, e precisamos de. Obrigado, Leandro. Bom dia a você. Bom, em primeiro lugar, nós precisamos de gente corajosa para fazer isso, né? Não só em palavras, mas em atos principalmente. Temos aqui o Andrei Rodrigues, que é diretor-geral da Polícia Federal, que vem fazendo um trabalho excepcional na Polícia Federal, não é de hoje. Já na última entrevista a gente destacava isso. Exatamente essa mudança do perfil do crime. Do criminoso que saía na rua para dar tiro e novo cangaço e usar ponto 50 e atirar na polícia. O crime organizado está lá, cada vez mais, está em bancos, está entrando em sistemas financeiros, misturando dinheiro sujo com dinheiro limpo. Às vezes, até de empresário que nem sabe que está sendo utilizado para isso. É pouco, mas tem. Ou às vezes, próprios empresários se transformam em criminosos organizados. Pode ser esse um dos casos do Vorcaro. O crime mudou, Andrei. Não tem mais bandido ficar. Até pode ter, mas já não é tanto assim. O crime organizado, ele usa armas para espalhar o medo, para matar adversário, troca em grande escala. Então, de cara, e é por geral, cada vez mais é importante para agir com inteligência e agir com outros órgãos, outras polícias, as polícias de repente GAECO, enfim, Ministério Público, Receita Federal, Ministério da Fazenda, cada vez mais todo um sistema tem que se unir com o crime, porque o crime evoluiu e evoluiu para o sistema financeiro e político, que é mais grave ainda.
2: Bom dia, Datena. Um prazer falar com você, com toda a companhia. E, de fato, a sua análise está corretíssima, Datena. O crime, em que pese ainda termos o

0: do modo tradicional, chamemos assim, mas o crime hoje, o crime organizado especialmente, tem outros perfis. Eu ilustro isso, Datena, para o nosso compreender, com um episódio que marcou muito a história brasileira, que foi o assalto ao Banco Central em Fortaleza, onde durante meses, né, um grande toda a estrutura de logística, de engenharia, de transporte do valor, de cortar cofres, de invadir, de dezenas de pessoas trabalhando por meses a fio, depois conseguiram subtrair desse banco 164 milhões de reais. Guardem esse número, 164 milhões. E isso, Datena, com toda uma logística para sair com esse dinheiro do banco e poder depois ocultar esse patrimônio, usufruir desse patrimônio, que gerou uma sequência de mortes, de violência, de pessoas presas, de inocentes envolvidos, enfim, uma grande tragédia além do crime e parte desse valor recuperado. Agora, veja que há poucos meses nós tivemos aqui uma fraude digital, onde dois jovens, num hotel de luxo aqui em Brasília, com um laptop, subtraíram 8 dúzias de comandos.
1: Compare com 164, por isso você pediu para guardar o número, né?
0: Exatamente. Então, veja que sem uma estrutura de várias pessoas, sem o risco, sem tiros, sem nada. Simplesmente num quarto de luxo de hotel, com um laptop, e conseguiram subtrair 100 milhões. Mas também, em contraponto a isso, a Polícia Federal tem atuado, tem inovado, nós queríamos uma diretoria de combate cibernético, que nesse caso concreto atuou, também usando a tecnologia, e nós conseguimos, Datena, não só recuperar quase a totalidade desse valor, mas também prender as 25 pessoas que estavam envolvidas, né, essas duas que diretamente subtraíram e outros que foram usados para depois, e veja, outro grande diferencial da a dispersão, né, a lavagem desse dinheiro. Em questão de segundos, esse dinheiro já é transferido digitalmente para contas não só no Brasil, mas também no exterior, é transformado em criptoativos. Enfim, é uma nova que exige que as polícias também se adaptem. E a Polícia Federal tem feito esse esforço, e não sozinha, tem feito isso junto, por exemplo, com uma grande parceria que temos com a FEBRABAN, que temos com o BNDES, com investimentos também, que temos com as polícias civis, onde a gente leva o nosso treinamento, o nosso equipamento, enfim, para essa troca de experiências, em razão do que eu chamo dessa nova economia digital, de transações instantâneas, milionárias, de fundos de investimento, de cadeia da economia digital, dos nômades digitais, das big techs, enfim. De fato, o que exige do Estado brasileiro que a gente tenha essa atuação não focada no bem fungível e que se toque, né, mas que tenha, de fato, o foco na moeda digitalizada pelo crime organizado.
1: Esse dinheiro que é pulverizado para moeda e bitcoin, sei lá, ele é irrecuperável, Andrei? Não dá para recuperar mais?
0: Datena, isso só o caso concreto vai poder apurar, né? Hoje nós já temos mecanismos de rastreio de criptoativos, mas que tem sim as dificuldades de uma nova econômica estabelecida, enfim, em outros países que tem as suas chaves de criptografia, enfim, que tem muitas dificuldades. Mas quando temos

corretas, de contribuir e de não ter o contato com o mundo do crime. Então, assim como o Nacional, que hoje também é um pouco fluida essa definição, porque tem fintech, banco digital, mas, enfim, pensemos aqui nos bancos tradicionais, né, no sistema anterior, que tem todo o interesse de sistema para que sejam atrativos para clientes e donos, e isso faça com que a economia gire. Então, é um desafio novo, e não é um desafio só do Brasil, da Polícia Federal Brasileira, é um desafio global. Acabamos de assinar, por exemplo, um acordo com a Polícia Nacional Francesa semana passada, onde também na Europa, nos Estados Unidos, onde também estivemos semana retrasada, são preocupações de combater a lavagem de dinheiro, combater, até enfrentar o crime organizado, que é o poder econômico dessas organizações. Porque se nós ficarmos só naquela a prisão dos baixos escalões e prisão de gente de menor importância, nós não vamos nunca conseguir debelar o crime organizado. E a Interpol, onde estive também semana passada, lembrando que um brasileiro, para o nosso chefe da Interpol, um delegado da Polícia Federal, está já em teste, em fase piloto, da difusão, hoje a difusão vermelha, aquela mais conhecida, que é para busca de foragidos, mas também lança nada que é exatamente.

0: com 196 países. Então, acho que é assim que a gente precisa enfrentar o crime organizado. Com você citou isso, com a cooperação internacional, com a integração interna, com a descapitalização do crime organizado e a prisão de lideranças. E aí sim, e eu ouvi o seu comentário anterior à nossa conversa, há um sistema prisional que, ao mesmo tempo, retire a prisão judicial-manda, que é a liberdade do indivíduo, mas não retire a sua dignidade. Então, é um canal decente, que não tenha comunicação com o mundo externo e que os presídios definitivamente deixem de ser os escritórios do crime, como tanto se comenta.
1: Bom, Andrei, parece que os americanos passaram de uma perspectiva de terroristas e, principalmente a Polícia Federal e as outras polícias que trabalham em colaboração com a Polícia Federal, de combater o crime organizado há muito tempo. O Brasil não produz droga nenhuma. Todo tipo de droga é produzido aqui pelos países andinos, maconha pelo Paraguai, cocaína que vem dos países andinos e tudo mais. O Brasil deixa um corredor de tráfico de drogas para ser um grande consumidor, por exemplo, de cocaína e de outras porcarias que arrebentam com o nosso país. Mas a polícia brasileira há muito tempo tem a expertise, principalmente a Polícia Federal, de combatão do presidente Trump com os seus assessores e o presidente Lula com os seus assessores. Acho que o senhor estava lá. Mas que chegou-se a dizer para os americanos a seguinte frase: vocês sabem de onde vem o maior número de armas, de fuzis e de armas de alta tecnologia para o Brasil, do Paraguai? Ele falou, não, daqui dos Estados Unidos. Sabe de onde vem da onde é? Da China? Não, é da China, mas vem dos Estados Unidos para o Brasil. Isso de fato aconteceu, o Andrei?
0: Primeiro, é importante dizer que a Polícia Federal e o país como um todo, acho que retomou um protagonismo no cenário internacional. Hoje, nós, Polícia Federal, participamos da Americol, temos três policiais nossos na Europol, que é a Associação de Polícias da Europa, e além da grande participação e com a liderança que fica na cidade de Lyon, na França. Então, a Polícia Federal, o Brasil, é um grande player que precisa ser alicerçado na cooperação internacional em todas essas faixas principais,

que são fundamentais para o enfrentamento ao crime organizado. Em relação ao ponto de tráfico de armas, tráfico de drogas, eu acho que isso está muito claro para todos, apenas. E também, e aqui posso entrar no assunto de crime organizado e terrorismo, onde o Brasil, a Polícia Federal, tem demonstrado inequivocamente a todos os países. E só ano passado assinamos mais de 15 acordos de cooperação com diferentes países. Temos mostrado que o nosso trabalho aqui tem muita seriedade, muita efetividade. E é muito alicerçado, como eu já disse, na cooperação internacional. E isso nos fortalece e permite que... Eu estive ontem na cidade de Manaus com policiais federais, né, Polícia Federal, por nós, de combate ao crime organizado. Foi de um grande letivo para que a gente enfrente isso de maneira responsável. Não, nós não podemos ficar nessa questão pendular, nem você falava de um lado lá o bandido bom, o bandido morto, do outro uma outra política que pode não ter maior efetividade. Então, nós temos que encontrar o ponto de equilíbrio, nós temos que buscar na cooperação internacional, nos investimentos, que é o que o Brasil tem feito, que é o que a Polícia Federal tem feito. Veja, agora nós ampliamos, né, o presidente Lula autorizou o concurso para 2.500 novos policiais. Foi lançado essa semana um plano, um programa de segurança pública com mais de 1 bilhão imediato já de investimento, mais 10 bilhões para financiamento aos estados, onde nós, de fato, saímos, né, e aqui falo pela Polícia Federal, do discurso para a prática há muito tempo. E os resultados estão aí. Só ano passado, a Polícia Federal retirou do crime organizado quase 11 bilhões de reais de apreensão de veículos, embarcações, imóveis, dinheiro em espécie.

0: a gente vai conseguir estar nesse enfrentamento. E, por fim, a questão do terrorismo. O terceiro, não falar em políticas para o país, né? Acho que quem defende isso não pensa no Brasil, não pensa no país, pensa só no seu próprio interesse ou nos instintos, com motivos diferentes. E a melhor solução para o nosso caso, que é crime organizado, não é terrorismo. E aqui, só para ilustrar isso, imagine você, Datena, se hoje adotássemos a política de que essas organizações criminosas são terroristas. Imediatamente, todos os processos, todas as investigações do Brasil teriam de ir para a Polícia Federal e teriam de ir para a Justiça Federal brasileira, que é competente para investigar e julgar crimes de terrorismo. Então, você imagina, e aqui falo uma questão prática, para não falar dos efeitos econômicos, políticos, que podem advir disso. Então, isso é uma irresponsabilidade, é um ato, eu diria, antipatriótico querer fazer esse paralelo que não tem base técnica legal nenhuma.
1: Eu acho que foi mais uma bravata do que qualquer outra coisa. Vamos deixar por aí, mesmo porque parece que isso é inexequível e já saiu de pauta, já saiu até de moda. Agora, que é importante colaborar, isso já está sendo feito. As polícias já se falam, falamos com a polícia francesa, como o senhor já disse, com a polícia europeia, com a Meripol, que é importante, que é a polícia, que é a Interpol da América do Sul, falamos com o DEA, FBI, daí por diante. Bom, mas enfim. Outro ponto, e depois o Agostinho vai fazer as perguntas que ele tem que fazer também, mesmo porque mérito do Agostinho, a entrevista com o senhor, ele que batalhou essa entrevista e que conseguiu com a Karina essa entrevista. Eu tenho mais uma pergunta importante, que toda vez que eu também, parece que é uma coisa clara, você tem que procurar os grandes chefões do crime e procurar o dinheiro que é lavado. Tão importante quanto você prender um grande chefão do crime seguir o caminho do dinheiro que o crime faz para lavar esse dinheiro. E é uma coisa, é um processo cada vez mais sofisticado. Na verdade, talvez seja mais importante você

0: apreender a contabilidade virtual do crime do que prender um chefão em determinado momento. As duas coisas são importantes, mas o dinheiro lavado é o mais importante, que pode chegar a N chefes do crime no mundo inteiro. Agora, o grande detalhe é quando bate na política, quando bate no envolvimento político, quando você pega o Vorcaro, que pode ter aliciado políticos, que pode ter aliciado gente de justiça, aí a coisa fica complicada. Antigamente, a Polícia Federal era manietada e muitas vezes foi mal julgada e de conseguir prender bandidos perigosos, os caras de repente eram colocados na rua e quem sofria com isso era a Polícia Federal. E invertia-se completamente o papel. Parece que nas mãos do governo Lula a coisa está começando a mudar e a água está batendo em quem não bateria antigamente. A coisa está ficando complicada, tanto que esse Vorcaro, acho que não quis abrir o bico de forma definitiva nessa delação que ele está fazendo. O ministro falou assim: bom, então você volta para a cadeia, velho. Ou você delata todo mundo ou delação pela metade não tem. Até que ponto o governo brasileiro está dando respaldo à Polícia Federal, que no fim sempre pagou o pato pelo fato de prender bandido perigoso?
1: Doutora, você toca num ponto central do enfrentamento ao crime organizado, que é a autonomia, a independência das instituições policiais. E aqui eu falo, obviamente, pela polícia que tenho a honra e a responsabilidade de dirigir, que é a Polícia Federal. Nós, desde o primeiro momento, estruturamos a nossa equipe com absoluta independência, né? Tanto o ministro Flávio Dino, lá no início, quanto o ministro Lewandowski, agora, então, entenderam a importância de termos uma Polícia Federal técnica, uma Polícia Federal, como eu tenho dito reiteradas vezes, que não protege e nem persegue. E aí o papel, de fato, do presidente Lula foi decisivo de garantir essa autonomia da Polícia Federal, de valorizar a polícia. Eu falei agora da questão do concurso público, nós recebemos também um reajuste remuneratório condizente com as nossas atribuições, enfim. É toda uma estrutura, né, de investimentos. Nós temos hoje, esse ano, o maior orçamento da história da Polícia Federal, tanto para custeio quanto para investimentos. Então, nos permite, Datena, atuar com absoluta tranquilidade, mas com muita responsabilidade, porque sabemos as consequências de todas as nossas ações. Então, hoje, eu garanto a você, a todos aqueles que nos acompanham, e a garantia não é só a minha palavra, são os fatos, são os processos que aí estão, são os indiciamentos, são as operações, são as prisões, são as apreensões, que vão em todos os espectros políticos. Nós não olhamos para o matiz político, nós não olhamos para a estatura econômica, social, de quem quer que seja. Nós trabalhamos com a Constituição e a lei na nossa visão. E é com isso que nós vamos, com muita responsabilidade, reitero, fazer todas as nossas ações. E isso nos permite trazer esses resultados. E aqui falo, por exemplo, nesse caso multicitado aí do caso Master, onde acho que nunca antes se ouviu falar de cifras dessa magnitude, de pessoas de alto escalão social, político, econômico, que possam estar envolvidas nisso. E nós não nos afastamos um milímetro da nossa missão. É claro que eu, por exemplo, toda semana recebo aqui representações contra mim, recebo convocações descabidas, recebo ameaças de toda sorte, enfim. Mas isso faz parte do meu ofício, e a mensagem que nós queremos deixar muito clara é que a Polícia Federal não se afastará do cumprimento da sua missão, porque tem essa autonomia, tem esse respaldo do governo do Brasil, que tem esse respaldo e com uma equipe técnica muito preparada para fazer os enfrentamentos. Acho que os resultados estão aí, Datena. Quem quiser duvidar daquilo que eu estou te falando, pode entrar. Inclusive, nós hoje temos uma transparência absoluta do que fazemos. Basta entrar no site da Polícia Federal, ali estão todos os nossos inquéritos, todos os indiciamentos, todos os títulos penais, todas as apreensões, a quantidade de operações, enfim, tudo aquilo que o cidadão brasileiro possa ter acesso da Polícia Federal para aquilo que nos diz fazendo.
0: O André, pensa dele. E não tem coisa mais legal.

0: né, Andrei? Eu, num nível muito menor, claro, quem sou eu perto do que você representa no combate ao crime de uma forma geral. Mas eu adoro quando, de repente, sou interpelado de qualquer forma, judicialmente e tal, por quem me dá orgulho de ser interpelado. Quando você, como diretor da Polícia Federal, diz que recebe convocações indevidas e absurdas e coisas que tais, seu maior sinal é a digital de que o crime realmente está reagindo. É a mesma coisa que você tratar do câncer. Quando você trata uma célula cancerígena, você tem que ter a preocupação porque ele reage, você reage e tende-se a ficar cada vez pior. Aí você tem que continuar combatendo para debelar finalmente o câncer. É uma honra para você, eu acho, que para mim era, quando eu recebi ameaça ou coisa parecida, hoje já não trabalho mais em programa policial, mas eu ficava honrado e recebi ameaça, ou então esse tipo de processo ou coisa parecida, porque sinal de que o seu trabalho está dando um resultado, você está incomodando gente perigosíssima e que se achava poderosíssima. Esses poderosos já estão sentindo a água bater. Pois não, Agostinho. E parabéns, André. Pois não, Agostinho.
1: Não, é isso. Aliás, nessa linha... Nessa linha, doutor Andrei, prazer falar com o senhor. Surgiu agora uma possível convocação do senhor para prestar esclarecimento sobre a investigação da fraude do INSS, né? Porque houve uma medida, aliás, seria importante o senhor explicar, houve uma troca, Salvinho, de parte da equipe que está comandando essa investigação das fraudes do INSS. E de oposição, enfim, estão fazendo ilações de que seria uma manobra, uma interferência em vida do governo federal na ação da Polícia Federal. Queria que o senhor falasse um pouco sobre isso. Como anda essa investigação da fraude do INSS e o que significa essa mudança da equipe, se de fato ela aconteceu, doutor Andrei?
2: Vamos lá. Sobre o andamento da investigação, processo sigiloso por essa razão eu não posso aqui entrar em detalhes sobre isso. Mas é muito oportuna a sua pergunta, que me permite fazer um esclarecimento, né? E Datena, eu agradeço a gentileza das suas palavras. Eu também, de fato, me sinto até privilegiado, né, de ver determinadas pessoas me criticando ou até com essas representações no Ministério Público. Convocações, enfim, toda sorte de provocações que eu recebo aqui, eu acho que de fato é um troféu. Vacina, nosso grande no caminho que a lei e a Constituição mandam. Nesse caso que foi equivocadamente comunicado, né, por alguns parlamentares de que eu teria feito a troca do presidente do inquérito, o que eu tenho a dizer é que isso é uma mentira. Em nenhum momento houve troca da equipe da investigação. A equipe da investigação é a mesma, e é uma equipe, não é uma pessoa. Acho que muitos precisam ler a Constituição Federal, que trata, dentre os seus princípios, o da impessoalidade. E aí nós temos uma equipe que cuida dessa investigação desde da sua gênese, e essa equipe, em nenhum momento, Datena, essa equipe foi alterada. O que nós fizemos, inclusive para dar maior celeridade, maior efetividade para o andamento do processo, foi esse processo de uma dentro da mesma diretoria. Observe que também saiu por aí que eu mudei de diretoria, que eu fiz mudança feita dentro da própria diretoria, que sequer passa aqui pelo meu gabinete. Eu só fui comunicado disso. É uma mudança de uma coordenação que é de

0: parte de crimes fazendários, de crimes fazendários, perdão, de crimes previdenciários, ou seja, aquele saque do INSS, enfim, indevido, um estelionato, coisas menores, que nós levamos para dentro de uma unidade maior, que é de combate à corrupção e crime organizado, que fica dentro da unidade de inquéritos especiais. Que a equipe toda que foi removida para lá tem mais equipamentos, mais ferramentas, mais pessoas, em relação da mesma diretoria, da mesma coordenação, para fazer a investigação. Então, não houve nenhuma mudança no processo de condução. Houve a citação a respeito de um colega que eu quero até preservá-lo, retirado o colega, em nenhum momento o colega foi retirado, a equipe permanece a mesma e aqueles que, naturalmente, tem colegas que estão em missão aqui, atuando no processo, muitas vezes termina a missão, volta para a sua unidade, vem outros, ou seja, normal e natural movimentação de policiais nas nossas equipes. Isso é para é para todos as centenas de inquéritos que temos, ditos inquéritos que tramitam aqui nas cortes superiores, dessa unidade de inquéritos especiais. Então, não há nenhuma interferência, não há nenhuma mudança. O que há, ao contrário, é o reforço para que nós tenhamos a finalização desses processos e a maior efetividade para a investigação, respeitando os princípios da eficiência e da imparcialidade.
1: Isso no jargão jurídico e no jogo político significa você embaralhar a investigação, provocar fake news e inverter o polo da investigação. Isso é uma coisa mais do que clara, isso é, mais velho do que, isso em qualquer tipo de direito que você vê,
0: Se você faz essa
1: anglo-saxão,
0: análise de pessoas que talvez se imaginassem acima da lei
1: alemão.
0: e que as investigações da polícia estão alcançando. Então, as reações vêm, e como eu disse, a nossa vacina, o nosso remédio é fazer as coisas com correção, com
1: Trabalhar.
0: transparência, trabalhar e entregar resultados à sociedade, ao país, que essa é a função de nós, servidores públicos.

0: nessa nossa luta.
1: Bom, Augustinho, que a parte inteligente do programa vai encerrar a entrevista, mas eu gostaria de fazer uma observação genérica. Os crimes de investigação estão sob sigilo de justiça, é claro, ele não pode falar. Mas, doutor Andrei, quando a gente vê que tem crime de bilhões acontecendo, a gente fala, nossa, bilhões. Aí, de repente, aparece crime de trilhões. Aí, de repente, começam a aparecer nomes de políticos que anteriormente você julgava inexpugnáveis, né? Agora, de uma forma genérica, sem especificar, mesmo porque, repito, até por dever de lei, o senhor não pode quebrar e nem de atrapalhar investigação futura, mas genericamente, tem coisa mais grave sendo investigada nesse ou em outros processos para acontecer? Porque nada mais nos surpreende.
0: De fato, com um bom preâmbulo ali, já limita aqui a minha resposta, né, de poder me antecipar. Até porque o grave, né, vai muito do individual, né? O que é grave para você pode não ser grave para outro. Então, eu teria.

0: Move todo mundo. É muito dinheiro.
1: Mostra de fato a gravidade do cenário. Você falava antes sobre um de bilhões, né, o crime organizado hoje que está nos altos escalões, que está no andar de cima, né, como a gente tem dito, que está nas coberturas, que não está só nas favelas. Nós temos que observar e olhar esses dados e perceber, né, o quanto esses crimes influenciam em toda essa cadeia, toda a desorganização, desestruturação do Estado. Eu acho que o Estado do Rio de Janeiro é um exemplo disso. Vejam as sequências de operações que temos.

0: temos tido aí quase que semanalmente com esse caso, Márcio.
1: Doutor Andrei, o senhor falou do caso aí do Rio de Janeiro, né? E recentemente o governo federal, o senhor inclusive, lançou o programa Brasil contra o Crime Organizado, que prevê uma destinação de um valor bilionário, né? São 11 bilhões.
2: Investimento de cara de um bi.
1: É, exatamente, e mais 10 bilhões para os estados, né, que aderirem a esse programa. E parece estranho falar os estados que aderirem, todos deveriam aderir, né? Seria natural que todos aderissem. Queria saber do senhor, se o senhor está sentindo já uma reação mais positiva, menos politizada dos... Andrei.
0: Olha, veja, eu entendo que nesse quesito, né, de segurança pública, nós temos muito nitidamente essa separação política. E falo o exemplo concreto. Nós temos as forças integradas do crime organizado. Nós financiadas pela Polícia Federal,

0: em relação a apreensões, a prisões, a descapitalização, que é um trabalho que reúne no mesmo ambiente polícia civil, polícia militar, polícia rodoviária, polícia penal, polícia federal, polícia rodoviária estadual, enfim, todos os atores da segurança pública sob a nossa coordenação, com o nosso investimento, para que trabalhemos com o mesmo propósito. Que é uma demonstração muito nítida de que há que se superar essas questões políticas para termos, de fato, uma política de Estado. Esse é o interesse de todos, independente do matiz político, né, o partido do X, ele tem o mesmo interesse de combater o crime organizado, de ter uma sociedade mais segura, enfim, ter melhores oportunidades de negócios, de desenvolvimento, e isso passa por esse processo. E agora, no que compete à Polícia Federal, nesse programa de combate ao crime organizado, nós também atuaremos, né, fortalecendo essas FICOs, as Forças Integradas, equipando melhor os nossos times, também com proteção na região de fronteiras, enfim, aparato que vem nessa esteira desse grande programa, desse grande investimento, que eu não tenho dúvida que todos, porque inclusive as FICOs não são da Polícia Federal, são de todos os estados, são de todas as polícias, e elas serão beneficiadas com isso também.
1: Andrei, é pouca coisa, mas de nossa parte, toda a nossa admiração, o nosso carinho. Parabéns ao presidente Lula por ter escolhido, as pessoas certas para os locais certos e principalmente homens de coragem que agem desde. A ter bandido de você virar bandido, pelo contrário. E vocês, dentro da lei, estão desmascarando muita gente que até outro dia em colunas sociais, até outro dia eram os grandes beneméritos da sociedade, que estão sendo desmascarados por aquilo que fazem contra a sociedade e o povo brasileiro. Parabéns à Polícia Federal, a quem eu tenho o maior como polícia super, hiper competente hoje, com a sua competência reconhecida pelo trabalho e coragem de homens como o senhor, dentro das operações da polícia, dentro da corporação da Polícia Federal. Graças a Deus a gente tem gente cuidando pela gente contra o crime organizado. Deus ajuda, mas com o trabalho de gente corajosa como vocês, com certeza a gente não vai acabar. Mas vai minimizar muito os estragos terríveis que o crime organizado ou o crime comum acabam fazendo contra a sociedade brasileira. Um abraço grande e desculpe ter ocupado o tempo tão importante do seu dia.
0: Obrigado, Atena. Eu que agradeço o espaço e você é um jornalista de maior respeito, enfim, com alcance importante e com diálogo muito qualificado. Eu recebo essas gentis, transfiro aos 15 mil policiais e servidores da Polícia Federal, mulheres e homens, que fazem esse trabalho diário, né, dedicando a sua vida.

0: vida a essa causa. Então, levarei a eles essa mensagem e deixo aqui meu forte abraço.
1: Muito obrigado ao doutor Andrei e parabéns ao Agostinho Teixeira e à Karina que conseguiram essa entrevista. Foi uma produção maravilhosa com o doutor Andrei, que fala pouco, mas trabalha muito, está metendo muito vagabundo na cadeia e arrebentando com a economia brasileira. Já já vem aí o Odair, mas antes a gente vai para o Juliano Cabral, direto de Pernambuco, é isso? Ah, de novo Pernambuco, é? É notícia boa ou não é notícia boa? O frevo aí, porque você não vai tocar frevo, vamos ver o que o Juliano vai falar. Mas não, Juliano, o Cabral voltou Costa Brasileira. Cabral, ele foi até Cabralha, não é isso? É Cabralha, onde tem o Monte Pascoal.
2: Qual Cabral? Não é aquele Cabral, né?
1: O Cabral que descobriu o
2: O
1: Brasil. Ele chegou em
2: Cabral.
1: Cabralha, no
2: Ah,
1: Monte Pascoal.
2: sim.
1: E tem ali uma cidade chamada Cabralha. Uma das cidades mais tristes que eu vi na minha vida. Eu comecei a chorar quando eu cheguei
2: É
1: lá.
2: mesmo?
1: Eu não sei por quê, cara. Deu um bode a hora que eu cheguei lá. Hoje parece que desenvolveu bem. Parece que desenvolveu bem. Eu saí de Catamarã e fui até Abrolhos.
2: Olha, isso é maravilhoso, né?
1: Abrolhos.
2: Não é? É aquele que tem que você vê os peixinhos lá, não é esse? Não? Que é a água limpíssima, não é?
1: O caminho é legal porque você vê as baleias jubarte com seus filhotes. Eu fui de helicóptero e voltei de catamarã. Mas Abrolho, o que tem de mais bonito em Abrolho não é nem o mar, é o céu. Porque tem lá duas pequenas ilhotas, sei lá se era duas. Do jeito que eu bebi naquela época, eu estava vendo
2: É
1: umas
2: que era
1: quatro.
2: uma só, né? Mas
1: Não, não, acho que tem uma principal e uma menor. Abrolhos. E tem lá um farol de 1.800 de bolinha, que os caras me fizeram de 300. Acho que a lâmpada era legal. Eu falei, pô, não tô nem vendo a lâmpada, agora morrendo do coração aqui. Ainda bem que eu não tinha estente. Mas é bonito, é legal. Tem um passarinho pra caramba. Passarinho. Acho que só tem ali aquele passarinho. Uma ilhota bem pequena em que moram rapazes da marinha lá.
2: opa.
1: Não tem nada lá. Água, comida, tudo do continente. E eu não tenho uma experiência muito boa com Abrolhos, que foi o único lugar que eu fui.

0: que o mar eu quase me afoguei. Porque eu comecei a passar mal e. Não vou falar o que aconteceu na máscara, mas eu quase não consegui subir, sério.
1: Ô,
0: Quase
1: louco.
0: morri, Abrolhos. Ah, vai lá, desce pela corda e tal. A hora que eu desci, eu já mergulhei algumas vezes, mas ali eu passei mal pra caramba. Então, eu não tenho boas lembranças de Abrolhos. É bonito, vai lá. Eu não vou mais, mas vai lá. O que é mais legal é você abrir o teto do barco assim à noite, não fundo, porque senão você afunda. Você abre o teto do barco e olha, funcionava mesmo. Porque o céu, ele tem isso assim, você quase não vê a massa escura, é só estrela. E aí você vê caminhos no céu. Foi o céu mais estrelado que eu vi na minha vida. Diz que o lugar que você vê mais o céu é o deserto do Atacama. É, no Chile, tanto que tem aqueles. Como é que chama? Aquele troço de olhar. Observatório. Né? Tem periscópio que é do submarino. Telescópio. São grandes telescópios.
1: Telescópios.
0: E o Atacama diz que é maravilhoso para ver estrela.
1: Ó.
0: Sabe quando eu vou lá? Que é um desertão do cacete, velho. Eu vejo. Grava. E manda para mim o céu do Atacama. Eu não vou no Atacama. Vou fazer o quê no Atacama? Não vou lá. Sal pra caramba. Tem um hotel de sal.
1: Olha.
0: Pô, eu não posso ir. Eu tenho pressão alta. Eu vou ficar num hotel de sal, pô. Você anda 300 milhões de quilômetros, um calor desgraçado para ver estrela e fica num hotel de sal. Hã?

0: É bom você tomar uma ceva, você passa o bico dela assim na parede do hotel, põe um limão e
1: Aí sim,
0: manda
1: aí.
0: ver. Não é?
1: Acaba com esse
0: Mas Abrolhos
1: hotel de
0: é
1: sal.
0: lindo, é lindo. Vá a Abrolhos. Eu não vou mais, mas vá a Abrolhos. E Cabralha é uma cidade que parece que se desenvolveu muito, que era muito pequenininha, se desenvolveu muito. Acho que o Brasil tem que valorizar mais os seus pontos. Cabralha, eu achei que a cidade merecia mais verba, mais desenvolvimento, que é um povo tão bacana, tão legal, é terrível. Outro lugar que, guardadas as devidas proporções, outro lugar que eu cheguei chorando e saí chorando foi Copenhague. Não sei se é porque aqueles vikings matavam até mosquito no ar. Eu cheguei em Copenhague, uma cidade linda, bonita, como Cabralha é bonito também. Copenhague é uma cidade maravilhosa, aqueles prédio torto, aqueles cara grandão. Primeiro que você gente bonita, parece que você é americano, sei lá o quê. Só tem. O garçom tem olho colorido. Médico, médica, tudo, parece tudo. Parece que você tá naqueles filmes, naquelas séries. Eu falei, ô Matilde, acho que é bom a gente ir embora daqui o mais rápido possível. Porque eu já sou feio, me senti o cara mais feio do mundo naquele lugar. E outra coisa, eu não gostei nada do lugar, porque é bonito. Estou querendo fazer uma comparação de duas cidades opostas. Uma é uma grande cidade nórdica, que é Copenhague, que eu não vou nunca mais lá, nem na loja de doce eu vou. Eu falei com um amigo meu também que sentiu a mesma tristeza quando chegou em Copenhague. Você quer ficar triste? Vá para Copenhague. Bom, então vamos com o que é que está lá? O Cabral. O Cabral tem que ser rapidão, porque eu falei um monte de bobagem. E está no fim do programa, tem o Odair também. Os dois têm que falar 1 minuto cada. 1 minuto para o Cabral, depois você volta amanhã com mais tempo. Você está
2: No
0: cortando o
2: caso de
0: Cabral.
2: Santo Agostinho, aqui também é uma cidade costeira, e tem um ponto que a secretária da Mulher do município, Aline Melo, ela em março, ela denunciou e atirou no veículo dela. Ela, na época, disse que era um caso de gênero. E ontem a Polícia Civil concluiu o um inquérito e descobriu que ela forjou esse atentado. Na verdade, a pessoa que fez esses disparos era pai do motorista dela. O nome dela é Aline Melo. O motorista dela. O pai dele forjou esse atentado, no caso, fez os disparos. E a polícia conseguiu descobrir esse caso, né? Ontem, numa coletiva de imprensa, né, a delegada explicou todo esse processo. Eles conseguiram imagens, inclusive, de que pouco antes dos disparos a motocicleta parou, eles conversaram e aí eles realizaram esse disparo justamente, né, para tentar criar aqui uma ilusão. A delegada disse que não entendeu ainda as motivações do crime, mas foi um caso assim que chocou bastante o Estado, né, dessa autoridade pública, né, a secretária da Mulher,
0: Sim.
2: criar toda essa farsa.
0: Tá bom. Obrigado ao Cabral, que volta amanhã para encerrar o nosso Alô, Alô, Brasil.
3: Bom dia, Datena. Bom dia a todos. O presidente dos Estados Unidos, que aconteceria hoje contra o Irã, o pedido em conjunto do Catar, os árabes e a Arábia Saudita. E por que esse pedido? Porque o Irã enviou, via Paquistão, uma nova proposta de paz para os Estados Unidos. E que vai ser analisado agora por Washington. Mas o problema é que, segundo os representantes do Paquistão, essa nova proposta é muito parecida com a que o Irã já havia feito há algumas semanas e que Donald Trump classificou como um lixo, né? O Irã pede o fim das hostilidades dos Estados Unidos e também das hostilidades ao Líbano, feitas por Israel, das tropas americanas do Oriente Médio, a liberação total dos ativos iranianos e também pede que haja uma conversa posterior a um possível acordo sobre o programa.

0: de o programa nuclear uraniano.
1: Possivelmente o Trump vai dizer não. Obrigado
0: Sim.
1: pelo carinho, bom dia e até amanhã.
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0: Eu sou Daniel Ito e este é o Nacional Notícias com um destaque do momento. O Brasil reage à lista de 26 convocados pelo técnico Carlo Ancelotti para disputar a Copa do Mundo pela nossa seleção. Principalmente reage a nomes que foram chamados na última hora, como o do atacante Neymar. É, vamos ouvir então agora a análise do jornalista Juca Kfouri, apresentador do programa Trio de Ataque aqui da Rádio Nacional e também da TV Brasil.
1: A convocação da seleção brasileira acabou sendo uma convocação sem surpresa, pelo menos para aquele, e eu estava nesse caso, que acreditava que Neymar seria convocado. Eu lamento, e a ausência do João Pedro. A seleção brasileira trocou um jogador que não tem competido em campo por um centroavante que fez 15 gols na Premier League, que é o campeonato mais difícil do mundo, além de ter dado 5 assistências, ou seja, participou de 20 gols em 34 jogos que disputou. Então eu lamento. Gosto do fato de Ancelotti ter convocado o goleiro Everton, que no momento é o melhor dos goleiros nascidos. Mas acho que a convocação dele traz muito mais problemas do que solução. Porque o Neymar não é, bem ao mesmo tempo, um escudo para eventuais fracassos. E eu não imaginava esse a um escudo desse tamanho. Eu imagino bem. Para o Carlo Ancelotti, acho que não. Mas é o que temos. Tomara que dê certo. Cético.
0: Aí, portanto, o jornalista Juca Kfouri, que não gostou muito não, viu, da convocação do atacante Neymar do Santos. Do Carlo Ancelotti, comenta lá no nosso Instagram, no @. Curta, compartilhe nosso conteúdo. Muito obrigado pela sua participação. Agora são 10 horas e 4 minutos. 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
2: Alô, Tríplice Fronteira, está aqui com o Nacional do Alto Solimões. Sim, está começando o nosso programa Alô Fronteira. E você que está aí sintonizado na frequência de 96.1, acompanhando a gente pela internet no aplicativo EBC Rádios, seja bem-vindo. Tudo bem? Tudo tranquilo? Como está aí iniciando esta terça-feira, dia 19, hein, gente? Bom café para vocês, uma alegria com ânimo, com coragem, com sabedoria. Muito, muito bom dia! Aqui na apresentação, sua amiga Kátia Franco, na operação técnica Moisés. Bom dia, Moisés!
3: Bom dia!
2: Miss Lene Ferreira, que está na coordenação da emissora, na gerência das rádios nacional, Carlos Sena, e na gerência executiva, Tiago Rigotto. É claro,

né, que participa com a sua mensagem, com o seu oi, com o seu bom dia, com a sua sugestão de assunto, né? Participa aí na hora das entrevistas, não é? Inclusive, temos entrevista ao vivo hoje para você. Aqui o nosso programa, beleza? Nossa seleção musical tá top demais, tá maravilhosa. Começamos com Castelo de Areia, Sussuna e Marrone.

E como hoje o nosso programa tá top demais, José Augusto, Camisa 10, Avni Vini e Yasmin Santos, tarde para participar utilizando aí o 407, diz bem, um cafezinho com tacacito, dá certo, não é? Uma ação também com ovos, não é isso? Se preferir, né, a banana frita ali, né, aquele fritinho torradinho, opa, tá com também, isso cai muito, é maravilhoso. O pãozinho com ovos. Ovos, né, gente? Aquele pão frango, gente, com ovos é ótimo também para o seu café. Há quem prefira um suquinho, não é? Suco de maracujá para ficar tranquilinho, calminho, não é? Com salgados, pastéis, não é isso? Croquete, salgadinhos, enfim, tá bom? Um ótimo café para vocês. E daqui a pouco nós já vamos aí pensar, já pensaremos no lanche e no almoço, sim, aqui é assim, viu? Pessoal, muito, muito obrigada pelo carinho, pela companhia e atenção de vocês que já estão acompanhando, sintonizados na Nacional do Alto Solimões. Daqui a pouquinho, informações sobre ações, algumas atividades, alguns eventos que estão acontecendo aqui no município de Tabatinga. Faz parte do dia, do dia dos povos indígenas nas Américas, né? A gestão nacional do Pronaci Juventude realiza agenda com jovens Ticuna e Cocama em Tabatinga. Teve uma agenda aí, não é, um evento que aconteceu em Belém dos Solimões, que fortaleceu ações de inclusão, prevenção à violência e protagonismo da juventude Ticuna e Cocama na primeira turma, tá, gente? Então, daqui a pouquinho teremos essas informações para você, vamos conhecer um pouquinho mais sobre esse trabalho. E, além disso, tem uma entrevista aí também.

também com o Laércio, que é do Conselho Tutelar aqui em Tabatinga, para falar, destacar, não é, a campanha Maio Laranja. Ontem, inclusive, teve a caminhada aqui na cidade, não é isso? Para chamar a atenção de todos nós referente a esta campanha, né, gente, que é de combate ao abuso e à exploração sexual de crianças e adolescentes. Tá certo? Combinamos uma entrevista para hoje, espero que dê certo. E mais, daqui a alguns minutinhos, vou conversar com a defensora pública da Unizela Baia sobre uma ação também, não é, da DPU, da Defensoria, que estará presencialmente aqui dia 20, ou seja, amanhã, realizando vários atendimentos importantíssimos. Já, já, viu? Daqui dois minutinhos, alinha conosco, ela sobre o que estará acontecendo aqui em Tabatinga. Então não saia daí, que o nosso programa está feito aí com muito carinho para você, nosso ouvinte. Seguimos trazendo mais um sucesso, Guilherme Benuto, com a música Sujeito Homem.

0: Acerte aí o seu relógio, são exatamente 8 horas e 17 minutos e você ouviu Guilherme Benuto com a música Sujeito Homem.
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2: Nossa programação, recebemos a Defensora Pública da União, doutora Gisela Baier, e ela traz novidades para a gente, informações importantes para o público aqui do município de Tabatinga sobre o atendimento presencial que vai estar acontecendo, não é, no dia 20. Temos informações quentíssimas, interessantes aí para algumas pessoas. Um público específico, no qual ela detalha para nós aqui. Doutora, primeiramente, nosso bom dia.
3: Muito obrigada pelo convite, estou muito feliz.
2: Então, vai estar acontecendo a doutora Gisela?
3: Tem sim, a gente tem esse projeto, né, que é o posto de atendimento em Tabatinga, isso há mais de um ano, né, e aí a gente tem dois servidores que estão lá de segunda a sexta, de 8h às 14h, e a gente também tem uma vez por mês um defensor ou uma

0: sobre a atuação dos processos judiciais na Justiça Federal. E aí vão ser atendidas demandas previdenciárias, como aposentadoria rural, auxílio-doença, pensão por morte. A gente também vai estar atendendo seguro-defeso, Minha Casa Minha Vida, auxílio-reclusão, salário-maternidade, o BPC, né, que é o benefício de prestação continuada, que também é chamado de LOAS. E também a gente vai estar efetuando, a gente pode efetuar solicitações de exames, tratamentos ou medicamentos de alto custo no SUS. Além da regularização migratória, né, para pessoas que são migrantes, que vêm de outros países, e outras áreas de atuação também da DPU, que são junto à Justiça Federal.
1: Perfeito. A senhora estava falando aqui no início, né, das demandas previdenciárias, por exemplo, como aposentadoria, pensão por morte, mas não são questões feitas diretamente com INSS?
0: Isso mesmo. Então, por exemplo, se a pessoa solicitou uma aposentadoria, um salário maternidade, um BPC, um auxílio-doença, e tem mais de 90 dias sem resposta, ela pode procurar a DPU, porque a gente pode entrar com um processo judicial, tá? E também, se a pessoa ela teve uma negativa, por exemplo, uma resposta dizendo que a pessoa não tinha direito ao benefício, ela também pode procurar a DPU, porque a gente vai avaliar o caso e pode entrar com processo judicial.
1: Ah, entendi. Porque eu estava avisando, né, desde quando chegou essa informação de que ia ter esse atendimento presencial. Aí alguém escreveu, né, e fez justamente essa pergunta que eu estou ali fazendo, né? Mas essas solicitações, né, de benefícios previdenciários, né, como aposentadoria, salário e maternidade, são feitos pelo INSS, pessoal. Só que você deu entrada, como a doutora está dizendo, né? E aconteceu ali, né, de não ter dado a resposta, né? Tá demorando, já tem 4, 5, 6 meses, né? Ou foi falado algo ali para você que você não está conseguindo entender exatamente o que aconteceu. Aí você pode procurar, né, ir nesse atendimento no dia 20 de maio. Correto, doutora?
0: Correto, exatamente. Como você falou. Então, assim, se teve uma resposta e a pessoa não entendeu, inclusive, ela pode procurar o defensor ou a defensora, porque, assim, o atendimento no posto, ele ocorre de segunda a sexta, normalmente pelos servidores que estão trabalhando no posto. Mas um defensor ou uma defensora, ele vai uma vez por mês e pelo menos um dia ele faz atendimento no posto. Então, você quer, encontrar um defensor ou uma defensora, né, para poder te esclarecer, para poder te dizer se você tem direito ou não, na quarta-feira, dia 20, essa defensora ela vai estar no posto de atendimento para tirar suas dúvidas.
1: Interessante, muito bem. Agora, é preciso agendar. A senhora já disse que é gratuito, né? 0800. Mas precisa agendar. Como vai ser o atendimento nesse dia 20?
0: O ideal é que faça agendamento, mas também a gente atende por ordem de chegada. E aí eu vou passar aqui o endereço e o telefone para todo mundo estar ciente. O endereço ele é na Secretaria Municipal de Educação, que é na Rua Veneza, número 57, no bairro São Francisco. Aí eu vou repetir, na Secretaria Municipal de Educação, a SEMED, na Rua Veneza, número 57, no bairro São Francisco. E aí,
1: Beleza, sim, pode
0: o
1: falar, doutor.
0: contato para agendamento é o código 92, né, que é o código da IME. O número de telefone é 98450-0020. Vou repetir. 92 o código, 98450-0020. Então, o ideal é que faça o agendamento. Mas se não conseguir, por alguma razão, fazer o agendamento, ou se for uma emergência que aparecer no dia, vocês podem ir diretamente, que a gente vai atender por ordem de chegada.
1: Ok, e a senhora sabe também quais os documentos assim necessários, ou depende muito de cada situação?
0: Depende de cada situação, mas é importante levar RG, CPF, comprovante de residência e o documento que trata do seu direito. Então, por exemplo, você está indo por conta de um benefício no INSS, Aí é importante você levar todos os documentos que você tem em relação a esse benefício do INSS. Se você está para tratar do Minha Casa Minha Vida, é importante você levar todos os documentos que você tem relacionados ao Minha Casa Minha Vida. Se é em relação a algum tratamento ou medicamento de alto custo, é importante levar a prescrição médica, todos os laudos, todos os exames de saúde que comprovem aquela condição de saúde. Então, assim, depende do caso, mas os documentos básicos são RG, CPF, comprovante de residência. E aí,
1: Perfeito.
0: todos aqueles relacionados ao direito.
1: Sim, entendido. Então, pessoal, agende, caso você esteja em uma situação como essa, né? Tem buscado resolver e não conseguiu. Vai ter dia 20 de maio, que vai ser exatamente quarta-feira, a partir das 8 horas, né, doutora? Das 8 às 14, né?
0: Isso, das 8h14.
1: Das 8 às 14 horas, atendimento presencial na sede do Núcleo Regional de Interiorização da instituição aqui em Tabatinga. E que bom, né? Eu ia inclusive perguntar se nós temos, né, defensoria que, fora essas ações específicas, ela se faz presente aqui em Tabatinga, ou seja, se tem o posto de atendimento. Então tem, não é isso, doutora? Funciona de segunda a sexta-feira, viu,
0: É isso
1: pessoal?
0: aí. É isso aí. E é importante também, a gente divulgou no mês passado uma cartilha de atendimento da Defensoria Pública da União, justamente falando em que a gente pode atuar, e ela está em português e em ticuna. Então também você pode buscar a sede da DPU, né, que é aí na CEMED, e pedir essa cartilha, né, que a gente vai imprimir e vai dar, porque a gente sabe que existem barreiras linguísticas. Né, que às vezes a gente falando as coisas em português não podem ficar muito claras. Então a gente fez justamente essa cartilha que ela é bilíngue, então ela é em português, mas também em ticuna, para justamente auxiliar a população a compreender o que a DPU pode ajudar e pode fazer.
1: Ok, gente, quero aqui agradecer então à defensora pública, a doutora Gisela Baer. Muito obrigada, doutora Gisela.
0: Muito obrigada, obrigada pelo convite e nos vemos lá na sede da DPU. Até mais.
1: Até mais. Por aqui seguimos 8 horas 27 minutinhos, trazendo música para você, porque nosso próximo convidado já se encontra aqui também no prédio da Nacional do Alto Solimões. Tá certo, pessoal? Vou recebê-lo.

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1: Gente, por aqui 8 horas 30 minutinhos. E agora nós vamos direto ao município de Benjamin Constant, porque hoje é o dia do nosso Giro Regional. E de lá, Wagner Sabino, secretário de Comunicação da Prefeitura de Benjamin Constant, tem informações das ações, atividades, eventos que estão acontecendo no município. Wagner, bem-vindo, muito bom dia.
2: Bom dia, Cátia. Bom dia a todos os seus ouvintes também. Obrigado novamente pelo retorno aqui à rádio, trazendo as informações do município de Benjamin Constant. E ontem, já ontem, logo na segunda-feira, nós tivemos uma excelente notícia lá em Brasília. O município de Benjamin Constant foi o único município do estado do Amazonas a ganhar o prêmio de município empreendedor, prefeitura empreendedora, na verdade, numa espécie de concurso que o SEBRAE faz em todo o país. Há 3 semanas, Benjamin Constant já estava na etapa estadual com o mesmo prêmio entre alguns poucos municípios do estado do Amazonas, e ontem à noite tivemos a bela surpresa de Benjamin ser o único município do Amazonas a ser referendado como município empreendedor no prêmio que aconteceu em Brasília. Isso nos deixa muito felizes e mais ainda com vontade de fazer mais nesse setor. Falando em empreendedorismo, está acontecendo agora mesmo uma feira de microempreendedores aqui em Benjamin Constant, com apoio, com assistência técnica para as pessoas que podem tirar documentos, modificar as suas empresas, levar para lá, levar para cá, esse tipo de coisa, tem todo esse suporte aqui. E também, ontem, a proposta dos GES, né, os 30º GES que vão acontecer de 4 a 11 de junho, a equipe da Secretaria de Arrecadação reuniu com empreendedores de Benjamin Constant para definir locais onde vão ficar barracas para eles venderem produtos durante a realização dos GES, nas diversas quadras e locais onde vão acontecer provas, e também por conta disso, nesses mesmos locais, no estádio, no, nos ginásios, estão acontecendo reformas, adaptações, melhorias, visando os 30º GES serem ainda melhores do que já foram nas versões anteriores. Essas modificações todas também são acompanhadas por treinamentos, e ainda numa dessas quadras está acontecendo todo o ensaio das coreografias de abertura, que são um espetáculo que abrem os GES e são sempre muito, muito esperadas também aqui no município de Benjamin Constant. É uma coisa muito bacana que está acontecendo. E ainda ontem eu estive presente num outro acontecimento muito importante para Benjamin Constant, exatamente no Dia Nacional de Combate ao Abuso e à Exploração Sexual de Crianças e Adolescentes, que foi ontem, dia 18. Benjamin Constant deu mais um importante passo no fortalecimento da rede de proteção às vítimas de violência sexual, inaugurando o espaço Acolher no hospital aqui de Benjamin Constant, o Hospital Meu Vindo de Jesus. É uma iniciativa que foi construída a passos pelo Sistema de Garantia de Direitos das Crianças e Adolescentes, a rede de proteção, e também ratificada pela Secretaria de Saúde com a Prefeitura, que inauguraram esse espaço Acolher no hospital. Ele é ofertado, lá vão ser ofertados serviços de atendimento às vítimas de violência sexual, com um ambiente preparado para oferecer atendimento humanizado, reservado e também multidisciplinar, garantindo cuidado, proteção e encaminhamento adequado dentro dessa rede de apoio. E estavam presentes o pessoal do Conselho Tutelar, do CMDCA de Benjamin Constant, da Saúde Municipal, da Assistência Social Municipal e também outros vereadores e pessoas da sociedade interessadas em ver diminuírem cada vez mais esses crimes de exploração sexual e violência contra crianças e adolescentes do município de Benjamin Constant. Eram essas as informações, viu, Cátia, que trazia para você. Só para fechar, só vou dizer mais duas. Temos 2 eventos agora no final de semana. No dia 23, a segunda-feira de turismo e a identidade de um povo, que é uma feira com negociações também, espetáculos, shows na Praça Raimundo Dimas, a partir das 16 horas. E domingo, dia 24, domingo, tem o dia de Pentecostes no Bumbódromo, que também é uma dessas festas do calendário do município de Benjamin Constant, né, com show, com louvor e a presença do cantor católico Flávio Vitor Júnior a partir das 16 horas no Bumbódromo de Benjamin Constant. Era minha participação. Eu sou Wagner Sabino, de Benjamin Constant. Bom dia.
1: Muito bom dia, Wagner, e obrigada pelas informações. Tudo de bom aí para vocês. Saúde e sabedoria nas tomadas de decisões, viu? Um abraço, amigo, e até a próxima semana. Vamos seguindo por aqui, são exatamente 8 horas e 36 minutos. Vamos ouvir uma música. Na volta, já está aqui no estúdio da Nacional o coordenador do Conselho Tutelar em Tabatinga, Laércio Júnior, e vamos falar um pouquinho sobre a campanha Maio Laranja. E também identificar, saber, conhecer um pouco mais do trabalho do Conselho Tutelar frente a essa campanha, essa temática, aos direitos das crianças e dos adolescentes. Vamos ouvir José Augusto com a música Deus, o que fazer?

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3: E por aqui são exatamente 8 horas e 42 minutinhos. Chegou o momento da nossa entrevista. Nosso convidado se encontra aqui no estúdio para o nosso bate-papo aqui no nosso Pod Solimões de hoje. Laércio Júnior, que é coordenador do Conselho Tutelar aqui no município de Tabatinga, no Amazonas. Laércio, bem-vindo. Muito bom dia. Tudo bem?
4: Bom dia, Kátia. Tudo bem. Agradeço aí o convite, né, da Rádio Nacional, né? E em nome do colegiado, em nome do Conselho Tutelar, estou aqui para atender o pedido de vocês, né? Para essa pequena entrevista, trazer algumas orientações, falar um pouquinho

0: sobre a campanha Maio Laranja e também um pouquinho da atribuição do Conselho Tutelar.
1: Maravilha, obrigada pela disponibilidade, Laércio. Então, estamos no mês, né, da campanha Maio Laranja. Fale para a gente sobre a campanha, Laércio.
0: Bom, Kátia, é um tema muito importante, né? É um tema que vem envolvendo todos, né? Eu digo todos porque em toda parte do Brasil está acontecendo essa campanha. É uma história que se iniciou com uma história bárbara, né? Que é uma história que aconteceu com uma criança, né, de 8 anos de idade, com o nome da criança era Araceli, né? Que ela foi sequestrada, né? Uma criança que ela foi sequestrada. Além de ser sequestrada, ela foi violentada, foi drogada, foi abusada, né? E aí, essa criança, ela passou por tudo isso, né? Essa crueldade, né? No ano de 1973, aconteceu esse fato. E quando aconteceu, as pessoas que estão envolvidas, né? Porque é uma história bem complexa, porque tem vários contextos desta história, né? Era uma criança que ela saiu para a escola, mas a sua mãe pediu que ela saísse mais cedo para entregar um envelope. Então, ela, ao retornar da escola, saiu mais cedo, ela estava em frente de um barzinho, brincando, né, com um gatinho, né, estava ali se distraindo, e teve uma das testemunhas que viu a criança ali brincando. Desse dia, foi numa sexta-feira, né, a criança desapareceu, e então, até aí, quando chegou volta da noite, o pai de Araceli, que era o senhor Gabriel, ele passou a procurar a sua filha. Então, passou uma semana em busca, divulgando foto, né, pedindo apoio, fizeram a denúncia, a ocorrência, né, na polícia, e começou a abrir uma investigação. Após uma semana, foi encontrada essa criança, né, atrás de um hospital no Matagal, onde essa criança estava desconfigurada totalmente, onde pegaram também, jogaram ácido no rostinho dela para não identificar, né, a pessoa, a criança. E mais o pai, por saber detalhes, a roupa, ele conseguiu identificar que era a filha dele que estava ali naquele momento. E aí teve todo o procedimento, teve as investigações e acharam duas pessoas que poderiam ter feito aquele crime, né? Que era suspeita, teve todo o inquérito, teve a investigação. E essas duas, por volta, elas tinham de 17 a 18 anos, né? Quando fizeram essa crueldade com essa criança. E aí teve todo o procedimento que eles foram para audiência, né? Só que eles foram absolvidos. E faz mais de 53 anos que esse caso está impune. Então, em memória de Araceli, né, que aí criou a campanha 18 de maio, né, Dia Nacional de Enfrentamento ao Abuso e Exploração Sexual da Criança e Adolescente, certo? E aí, então, como ficou impune, né, hoje tem essa campanha que é nacional, né, que é para levar, né, orientar os pais, porque quem ama, né, quem ama, cuida, protege. E muitas vezes, quem era para proteger é o agressor.
1: Realmente, gente, essa história causa assim, uma revolta, uma indignação, né? Um arrepio na gente. E ainda mais porque sabemos que há, não é, relatos, situações, não é, de que muitas crianças vivem ou viveram algo muito parecido com o que aconteceu com Araceli. Né? Infelizmente não é isso, Laércio.
0: Isso, o que você falou é importante, que ainda acontece, mas naquele tempo o judiciário ele era muito fraco, porque conta a história que as duas pessoas que fizeram essa crueldade com a Araceli, eles tinham uma grande influência na cidade lá em Vitória, que eles eram filhos de empresário, filhos de político. Então o que levou a ele ser absolvido é que eles tinham como manipular, né? Eles conseguiram comprar e aí foi que conseguiram tirar e eles foram absolvidos. Então, entendi. A gente vê que naquela época foi então daí que começou a desenvolver, né, em memória da Araceli, essa campanha. Também foi criado o Estatuto da Criança e Adolescente, né, para proteger as nossas crianças e adolescentes.
1: Muito bem, Laércio. Gente, nós temos aí desde o início do mês, né? Estamos falando sobre a campanha, trazendo entrevistas sobre o assunto, tá? É algo que precisa ser falado todo

0: mercado clínico, não é? Eu sei que nos afazeres do dia a dia, muitos pais deixam, né, de lado isso, não é? Há recentes dados, né, pessoas inclusive presas por abuso, né, por violação dos direitos das crianças e dos adolescentes, por abuso sexual de criança e adolescente. Então, não é algo que a gente deve fechar os olhos, né, se omitir a essas questões, a essas situações, porque é muito, muito, muito grave, viu, pessoal? Agora, Laércio, nós temos aqui no município dados, registros, né, de violação dos direitos da criança e do adolescente, específico a essa temática, abuso e exploração?
1: Sim, até ontem mesmo, acho que eu coloquei no meu status, uhum, né, um caso também que aconteceu aqui no município. O delegado divulgou no, né, no story dele, divulgou, uhum, no status, a questão de um senhor, né, de próximo, ele tinha mais ou menos 50 e poucos anos, que ele já vinha abusando, né, de algumas crianças, né, de 7 anos. Então, além de sobrinhos, parente deles, né, dentro do laço familiar. E isso teve, né, isso foi divulgado, né, para mostrar, não, realmente, a gente não, não mostraram quem é o senhor, mas então, falaram sobre essa situação, a questão do abuso que às, uhum, vezes acontece dentro de casa. Então, teve todo o inquérito, esse cidadão já está atrás das grades, vai responder pelo crime que ele vinha cometendo. Então, acontece vários casos, eu não digo somente na nossa cidade de Tabatinga, mas também nas comunidades ribeirinhas, o que acontece bastante, casos sobre violência, né, abuso sexual, que nas comunidades eles acham que é uma cultura. Na realidade, isso não é cultura. Então, a gente está levando essas informações através dessa campanha para conscientizar os pais, né, pais e mães, para proteger a sua criança. Porque, como falei no início, quem ama protege. A gente não tem que proteger o agressor. Então, às vezes, né, que tem medo de falar, né, de falar, de buscar um apoio, mas a mãe e o pai, ela tem que dar ouvido à criança quando ela procurar, quando você perceber que uma criança ela está triste, que ela não se comunica, que ela não quer ficar com a pessoa em casa, algo está acontecendo, por que que minha filha não quer ficar com fulano em casa? Então, eu acredito que a gente tem que abrir mais os olhos, né, para dar ouvido a nossos filhos, porque a gente tem que valorizar mais nossos filhos, que é uma bênção de Deus, que Deus concedeu para cada pai. E, então, eu digo sempre, a gente tem que escutar os nossos filhos. Não favorecer, não proteger o agressor.
0: Que, infelizmente, é o que às vezes acontece, não é, Laércio?
1: Infelizmente, acontece. Como eu citei, Tabatinga tem vários casos que acontece a questão de abuso e exploração sexual dentro do município. E quando a gente fala de abuso, a gente também fala da questão da exploração, que tem várias maneiras dessa questão de abuso, uhum, né? Tem a maneira da pornografia, que pode ser através do WhatsApp, mandar, sim, fotos, né? Então, assim, também é um crime também. Tem a questão de aliciamento de menores, uhum, para favorecer a questão de troca de dinheiro, também, sim, é outra situação, que é uma exploração, né? Tráfico de vendas de crianças também é uma exploração. Então, são questões que a gente tem que estar atento e ligado para que a gente possa ajudar nossas crianças, nossos adolescentes.
0: Eu acho que é uma dor, gente, muito, muito grande, né? A criança passar por uma situação como essa de abuso. E ainda, eu vi um vídeo onde a mãe, né, defendia, protegia o agressor, ou seja, a pessoa que abusou dela, né, o padrasto, não é? E ela ali desesperada, chorando, não é? Com medo de a mãe ser presa, ser levada, né, pela polícia. No caso, ela foi, não é? Eu acompanhando essa reportagem, esse vídeo, ela foi, ela precisou ir até a delegacia para saber, né? Eles levam, né? Eles conduzem para conversar, para saber realmente o que estava acontecendo, ouvir a criança, não é? O adolescente, a adolescente, enfim. Nossa, isso é extremamente, assim, muito, muito grave, né? Agora, após uma denúncia, assim, você falou aí um pouco do perfil, não é, para a gente, que na maioria das vezes é alguém da família, alguém que frequenta ali, né? Aquela família, tá sempre ali mais perto, não é isso, Laércio?
1: Isso. Quando acontece às vezes a questão fora do lar, é dentro do lar, uhum, é uma pessoa mais próxima, uma pessoa que tem acesso

0: A tua residência, né? Uma pessoa que pode é próximo, vamos supor, um avô, ou um primo, ou um tio, é o que acontece. Nossa cidade não é diferente, tem vários outros casos que já foi divulgado em Tabatinga, questão do abuso, né? Dá com algum mês passado teve um caso, né, de um tio que violentava de duas adolescentes, né, que né, uma delas dessa adolescente até mesmo ficou gestante. Então, assim, é preocupante, é, e muitas vezes o que você falou aí, a mãe não acredita, a mãe, né, a família não acredita que aquele cidadão, aquele agressor fez isso com a própria família. Então, às vezes a população se revolta com isso, porque de vez ela acreditar no seu filho, na sua filha, ela prefere dar ouvido ao agressor, né? Por
1: Defendê-lo,
0: isso que tem
1: protegê-lo, né?
0: todo um procedimento quando chega a questão da denúncia no Conselho Tutelar, a gente vai apurar de fato se procede a denúncia, se cabe a nossa competência buscar mais informações, a gente vai apurar. Se não, a gente tem todo um procedimento de encaminhar a Polícia Civil, que eles têm o papel de investigar se procede a denúncia ou não. Daí em diante, eles abrem todo o procedimento da investigação, da escuta da criança, se for a questão de abuso, se teve algum. Porque assim, às vezes a gente fala a questão do abuso é só quando a pessoa faz o ato. Mas
1: Isso.
0: muitas vezes não é só o ato, né? É quando o cidadão mostra as partes íntimas, né, para a criança, quando o cidadão troca imagem, nudes com uma criança ou adolescente. Então, são crimes que acontecem também dentro do nosso município, em todo o Brasil acontece. Então, eu falo isso, que o procedimento do Conselho Tutelar é apurar primeiro o fato, é ouvir, né? A gente tenta ouvir o mínimo, porque é assim, é uma situação que a gente não vai ouvir totalmente a criança, porque a criança ela já passou, né, por um
1: Sim.
0: trauma naquele primeiro momento. Então, assim, a gente deixa a cargo da autoridade competente para que a criança possa falar que realmente aconteceu, porque ela vai passar por vários procedimentos. Se
1: E
0: ela falar
1: contar
0: tudo,
1: essas
0: a gente tem que
1: histórias,
0: cortar. A gente vai ouvir ela no conselho, vai mandar para o psicólogo vai ouvir novamente o que ela já contou. Então, a gente tem que sempre amenizar essa dor dessa criança. A gente tem que fazer o correto para que a polícia possa fazer todo o seu trabalho.
1: muito bem, gente. Esse encaminhamento é importante, viu? Né? Após então receber aí a denúncia, vocês atendem, acolhem e encaminham, né, para
0: Isso.
1: as autoridades competentes, para quem tem a atribuição de prender o agressor, atender a jovem, dependendo, ou a criança, dependendo do estado em que ela se encontra, conversar com família, né? Aí entra assistente social também, enfim, tá? E então falamos dessa rede de proteção que vem, Conselho Tutelar, polícia, que mais?
0: Bom, além da proteção da criança, que quem tem que proteger mesmo, que tem a responsabilidade, são os
1: Os
0: pais.
1: pais,
0: Mas
1: sim.
0: como acontece essas violências, esses abusos, negligência, omissão, maus trato, existe uma rede de proteção. Muitas vezes as pessoas dizem, ah, o Conselho Tutelar que funciona para receber quando tem algum direito violado de uma criança. Mas eu deixo aqui esclarecendo que existe uma rede. Esta rede funciona, né? Não somente o Conselho Tutelar, existe o Conselho Tutelar, Polícia Militar, Polícia Civil, o Judiciário, o Fórum, o Ministério Público, a saúde, até mesmo a escola faz parte dessa rede. E quando tem uma violação, que eu estava contando para você na questão de um abuso, ou né, que aconteceu dentro do lar, é um direito violado daquela criança, né? Quando esse direito é violado, a gente tem os encaminhamentos que eu citei, que vai para a delegacia, mas também o Conselho Tutelar, ele encaminha para outros órgãos competentes, que vai acompanhar essa criança que passou pelo transtorno,
1: Por
0: pelo esse
1: esse
0: trauma.
1: trauma,
0: E
1: sim.
0: aí quem acompanha é o papel do CREAS, um direito violado. É o CREAS, ele é um parceiro do Conselho Tutelar, né? Na pessoa do gerente, do seu Taquimone, Francisco Taquimone. É um rapaz muito inteligente que sempre está nos acolhendo, nos apoiando, né? E eu sempre estou ali para a gente sempre estar levando esse diálogo quando tem algum direito violado de uma criança e o CREA faz esse acompanhamento quando já aconteceu o ato.
1: Entendido. Gente, algo que o Laércio compartilha aqui conosco e que eu sempre, vocês sabem, chamo a atenção e muitas das vezes finalizo ali o programa.

0: né? Na sexta-feira, digo, pessoal, aproveitem o final de semana, mas com cuidado, com atenção, com responsabilidade, não é? Cuidem das crianças, dos idosos, sempre falo isso, né? Porque é nossa responsabilidade, né? Para quem é pai, para quem é mãe, é cuidar dos seus filhos, proteger mesmo. Tá certo? Né? Eu sei que às vezes há muitos que dizem, mas como no dia a dia eu saio para trabalhar, né? Fica ali a minha filha, meus filhos pequenos, é com quem eu posso deixar, né? Se eu deixar com o tio, com outra pessoa, eu já corre esse risco. Eu sei, gente, é difícil. Por isso que, né, chegou mesmo cansado, né? Mesmo cansada, não é? Olhe para os seus filhos, conversem com eles. Não é para que eles tenham essa confiança em vocês de contar tudo o que aconteceu durante o dia, não é? Tudo que fizeram, né? Quem esteve próximo, né? Se ocorreu tudo bem. Eu acho que essa confiança vai evitar, é uma forma de proteção, não é isso, Laércio?
1: E tem que acolher a criança,
0: tem
1: saber
0: que acolher,
1: ouvir, né? Não entrar muito em detalhes, ser aquela pessoa que acolhe no primeiro momento, uhum, né? Dizer para a criança que está ali para proteger ela, para ajudar, que ela mantenha a calma junto com a criança.
0: Sim.
1: Esse é um dos papéis dos pais fazer com a criança.
0: Entendido. Eu queria que você destacasse, falando em papéis, um pouquinho mais das atribuições do Conselho Tutelar, Laércio.
1: Bom, eu vou começar aqui falando um pouquinho, além de entrar no artigo 136 do Estatuto da Criança e Adolescente, onde fala sobre a atribuição do Conselho Tutelar, tá bom? Mas eu vou deixar aqui a mensagem e falar sobre o artigo da questão do artigo 70, que eu falei que a responsabilidade maior é dos pais, né, de proteger suas crianças. Mas o artigo 70, ele fala assim, é dever de todos prevenir a ocorrência de ameaça ou violação de direito contra criança e adolescente. Então, o artigo está bem explicado que é dever de todos, não é somente da rede de proteção, né? É, qualquer pessoa pode proteger. Se você fizer a sua parte, você pode estar salvando uma criança ou um adolescente. E falando um pouquinho sobre nossa atribuição, o Conselho Tutelar, ele tem a sua atribuição e a gente segue o Estatuto da Criança e Adolescente na sua atribuição. Quando o Conselho Tutelar ele é acionado na questão de omissão, negligência, maus-trato, muitas vezes a gente recebe ligações, né? Ligações, o WhatsApp, dizendo que o pai ou a mãe corrigiu seu filho, ultrapassou os limites. A gente vai apurar de fato, né? Vai atender essa ocorrência, né? Porque muitas vezes tem adolescente que a gente já está acostumado, que também passa um pouquinho dos limites, não ouve os seus pais, não quer ouvir conselho. Então, eu deixo esse recado para os adolescentes, para as crianças. O Conselho Tutelar existe para proteger? Existe. Mas as crianças e adolescentes têm que obedecer os seus pais, ouvir os conselhos, porque nem toda vez, né, quando o pai vai corrigir, como eu acabei de citar, que ele passa dos limites, a gente vai apurar, mas a gente vai saber o porquê que a senhora corrigiu seu filho desse jeito.
0: Uhum.
1: Porque às vezes tem adolescente que ele já tem aquela questão de entrar na mentira, né? Às
0: Sim.
1: vezes fala que vai pra escola, depois da escola já se acompanha com os amiguinhos. O que mais a gente recebe é questão de ligações ou denúncias. Ah, ali na esquina o adolescente tá fumando um entorpecente. Cadê o Conselho Tutelar? Aí eu pergunto, é competência do Conselho Tutelar? Hoje em dia, vocês podem ver que vários adolescentes já andam armados, com arma branca, com arma de fogo. O Conselho Tutelar não faz parte da segurança pública. Ele é uma rede de proteção para garantir o direito. Então, naquele momento que o adolescente está fumando entorpecente, está usando, ele mesmo está violando o direito dele. Então, de quem é a competência? Será que eu tenho que acionar o Conselho Tutelar? Não. É a segurança pública, você pode estar ligando diretamente para a polícia militar, informando a situação, para que eles possam dar o apoio, averiguar a situação e dispersar aqueles adolescentes ali.
0: Uhum.
1: Se for um ato mais grave, ou se for um ato infracional, se o adolescente foi encontrado com arma branca, se tem com uma porção maior de entorpecente, ele faz todo o procedimento da polícia militar. Ele vai encaminhar para a autoridade competente, que é a polícia civil, né? Onde vão abrir todo o procedimento. E se for, de fato, a autoridade policial entender que tem que comunicar o Conselho Tutelar, eles vão encaminhar.
0: Uhum.
1: Então, tem essa situação da atribuição do Conselho Tutelar, tá bom? E
0: tá.
1: Também podemos atender pais naquele momento de negligência, omissão para orientar, para advertir. Isso é uma atribuição do Conselho Tutelar.
0: Uhum.
1: Saber os caminhos. Quando se trata de outras situações, questão de guarda,

0: pensão já sai da esfera do Conselho Tutelar também. Isso quem está falando não sou eu, é o estatuto que tem bem claro, né, a atribuição do Conselho Tutelar. Quando se trata de guarda ou de pensão, é o judiciário, mas o Conselho Tutelar está ali para apoiar, orientar quais são os caminhos que ele deve tomar.
1: Entendi.
0: Então, assim, quando tem essas questões da atribuição do Conselho Tutelar, a gente costuma estar tirando essas dúvidas na questão: ah, mas eu tenho a guarda do meu filho. E muitas vezes a mãe não deixa, ela está violando o direito daquela criança, porque assim, o direito é dos dois, pai e mãe. Mas quando tem uma decisão judicial, o Conselho Tutelar não vai intervir, nenhum órgão vai intervir quando tenha a decisão do juiz, a não ser que tenha uma violência bem grave, questão de abuso, né, que essa criança foi violentando dentro da residência ou por alguém mais próximo, a gente protege aquela criança e pedimos, conforme o estatuto, para que o agressor possa ser afastado.
1: No
0: Essa
1: caso,
0: é a atribuição do Conselho Tutelar.
1: Sim, no caso ali, o pai, né, abusou da criança no qual ele tinha guarda, aí o Conselho Tutelar pode solicitar.
0: Ele vai tomar essa decisão, a gente entender, né, vai apurar, a gente entender que essa criança foi violentada, foi constatada esse abuso daquela residência. O Conselho Tutelar tem autonomia para tomar essa decisão.
1: Entendi.
0: Só quem pode julgar, né? Só quem pode tirar essa decisão do Conselho Tutelar é
1: o
0: judiciário.
1: Entendi.
0: Conforme
1: o
0: artigo 137 do ECA.
1: Muito bem. Gente, eu achei muito interessante, né, a gente falar sobre o papel do Conselho Tutelar e suas atribuições, porque existem outras, né, a gente falou aqui de rede de proteção, existem várias outras instituições e também tem as suas atribuições, tá certo? E é importante, a gente às vezes confunde, né? Mas na hora ali, né, Laércio, muitos de pais, né, na hora, né, a gente acaba que... É, entrando em contato com o Conselho Tutelar mesmo, né? E tem número para denúncia? Queria que você destacasse para a gente também.
0: Tem sim. Além do e-mail, a gente tem um e-mail, né? Conselho Tutelar Tabatinga. Eu vou estar informando também. Eu vou deixar aqui com você,
1: tá,
0: né, o contato para que você possa estar divulgando.
1: Sim,
0: tá bom?
1: Por favor.
0: Nosso e-mail e o contato do sobreaviso do CT também. Como que funciona o sobreaviso? Depois das 5 horas da tarde, tem uma pessoa responsável para atender as demandas quando tem ocorrência na questão de emergência, né? Porque muitas vezes as pessoas entram em contato para alguma pergunta, alguma orientação, muitas vezes as pessoas querem que a gente vá averiguar, mas não é de emergência.
1: Entendi.
0: Entendeu? Então, a gente, primeiro, procura saber o que está acontecendo, se está acontecendo naquele momento, se é flagrante ou não, para que a gente possa estar indo até o local. Mas eu sempre deixo orientados que o Conselho Tutelar, quando tem uma questão mais grave, ele nunca vai só. Ele nunca vai só. Sempre ele vai com a parceria com a Polícia Militar.
1: Ah, porque sim.
0: Porque ele faz a nossa segurança para averiguar nessa questão. Muitas vezes, o que é que acontece, Cádia? A gente recebe, né, essas denúncias de abandono. Não é só a competência do Conselho. A Polícia Militar pode também ser acionada para verificar a questão de abandono, a questão de violência contra a criança. Ah, porque a população entende. Falou de criança e adolescente,
1: é o
0: Conselho Tutelar. Mas questão de crime contra criança e adolescente é competência da Polícia Militar. Pode intervir também. Aí, se a Polícia Militar entender que precisa do apoio do Conselho, eles vão acionar e a gente vai acompanhar junto na ocorrência.
1: Okay.
0: Então, falando do telefone
1: contato.
0: Sobreaviso, é 97
1: 991 96 73 12.
0: Esse é o contato do sobreaviso. Então, atendemos no Conselho Tutelar das 8h30 da manhã a meio-dia. À tarde, 1h40 às 5 da tarde. Depois daí, durante a semana, é o sobreaviso.
1: Ok. Tá aí, gente, o contato. Então, ele vai deixar aqui o e-mail também. Eu vou estar sempre aqui comunicando para vocês. E eu acho importante vocês terem esse contato, ou o contato do Conselho Tutelar, que é esse, não é isso?
0: Sim.
1: Porque muitos de nós, às vezes, sabemos de situações e a gente fecha os nossos olhos, né? Finge não ver, né, gente? Ah, não é comigo? No momento pode não ser, mas, né, Laércio? Quem sabe, hein, gente? Né? Você sabe que uma criança está sofrendo abuso ali. Não, não é comigo, é coisa da família, não vou me meter. Muitas das vezes você está sendo cúmplice, é isso, conivente com isso. Nossa, isso é muito grave também, né? É muito grave. Então, eu acho importante você ter esse número aí para alguma situação, alguma emergência, algo, entrar em contato com o Conselho Tutelar. Que fica localizado lá, é assim, onde exatamente?
0: Fica localizado atrás do Banco do Brasil, frente do posto de gasolina Atem, né? Na rua Duque de Caxias, com esquina Marechal Malé.
1: Perfeito. Tá aí, gente, o endereço. Laércio, deixa eu me despedir de vocês. Vocês estão com várias atividades, mas aí quero combinar para que no decorrer do ano a gente possa conversar mais vezes com as ações que vocês realizam, os atendimentos que acontecem, né? Atribuições do Conselho Tutelar, que o Estatuto não é, é só muito. Isso, não. É muito, né? E pouco conhecemos. Então, precisamos, inclusive, ter um quadro aqui, ó, para falar, né, de cada atribuição, obrigado, de cada artigo aí, o que diz o Estatuto. Importante, viu? Amigo Laércio, muito obrigada.
0: Kátia, Kátia, né?
1: Isso.
0: Kátia, eu falei o mínimo do Estatuto. Então, assim, como você citou aí, tem várias atribuições do Conselho Tutelar que falta passar mais para nossa população, para eles ficarem cientes, né? O que é obrigação, o que é dever do Conselho Tutelar em defender os direitos da criança e adolescente. Eu falei a alguns só, né? Porque tem vários, aplicação de medida, advertência, ato fracional, quando agir, tem se o pai ou a mãe precisa do apoio do Conselho para tirar uma certidão de nascimento, uma certidão de óbito, segunda via, quando necessário, também é uma atribuição dele, requisitar serviço dos órgãos competentes, dos órgãos públicos, como saúde, educação, assistência. Então, nós podemos também requisitar. E quando a requisição do Conselho Tutelar, ele não faz um pedido, ele não solicita, ele está dando uma ordem que possa ser atendida aquela criança ou adolescente quando tem o seu direito violado.
1: Embasado no ECA,
0: embasado
1: não é isso,
0: no
1: gente,
0: Estatuto
1: nas
0: da
1: leis.
0: Criança e Adolescente, artigo 136, está bem claro.
1: Muito bem. Mais uma vez, muito obrigada, Laércio.
0: Kátia, eu quero agradecer o espaço, né, pelo convite. Vou aguardar novos convites aí para a gente trazer mais informações, mas meu muito obrigado mesmo. Lembrando, quem ama, protege. Então, a campanha Mais Laranja lembra de uma história muito bárbara que aconteceu no ano de 1973 e deixo aqui, né, para conscientizar os pais, a família, né, que proteja suas crianças. Quando alguém procurar uma criança ou adolescente que estiver acanhadinha, que estiver triste, que não quer ficar com ninguém em casa, algo está acontecendo, abra os olhos, pais. Proteja seu filho. Quem é para proteger, você deve proteger seu filho. Não o agressor. Denuncie. Você tem várias outras redes que você pode fazer essa denúncia. E caso você não queira se identificar, você pode fazer sua denúncia anônima que o Conselho Tutelar ou outras instituições vai apurar o fato para que se proceder e encaminhar os órgãos competentes. Kátia, muito obrigado. Tenha um bom dia para você.
1: Muito obrigada, Laércio. Bom dia. Esse foi nosso convidado, nosso Pod Solimões. Laércio Júnior, coordenador do Conselho Tutelar em Tabatinga, no Amazonas. Gente, por aqui seguimos, 9 horas e 11 minutos. E tem música para você. Manda Camisa 10 com a música Não É Exagero.

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1: Sérgio, vamos esticar.

Gente, 9 horas e 18 minutinhos em Tabatinga, que seguimos com o nosso programa Alô Fronteira desta terça-feira, dia 19 de maio. Tivemos aí já alguns assuntos importantíssimos, né, aqui em debate, o nosso Pod Solimões. E seguimos com mais Pod Solimões daqui 12 minutinhos. Deixa eu só aqui, gente, agradecer, né, o pessoal que está participando. Obrigada, Márcia, pelo carinho. Ela escreveu bom dia, cara.

0: Kátia, tudo bem? Tudo bem, graças a Deus, viu, Márcia? Tá pedindo aqui para ouvir. Gostaria de ouvir a música Dia de Domingo com Gal Costa e Tim Maia, né? E a todos, muito bom dia. Obrigada, minha querida. Ótimo pedido. Moisés vai aqui providenciar, tá bom? Um alô todo especial, bom, não tem aqui o nome. O Lemar, lá de Benjamin Constant. Obrigado, Lemar. Muito bom dia. Obrigada aqui você que está participando do nosso programa. Temos aqui também o nosso contato 3437. Bom, tem uma mensagem aqui muito linda que eu vou compartilhar com vocês. Deixa eu ver se eu consigo aqui. Bom dia, que hoje seja leve como a brisa da manhã e forte como a sua vontade de vencer. Que cada passo dado te aproxime dos seus sonhos e que você encontre motivos sinceros para sorrir ao longo do dia. Não importa como ontem terminou, hoje é uma nova oportunidade de recomeçar, acreditar e fazer diferente. Confie em você, valorize suas conquistas e nunca duvide da sua capacidade. Tenha um dia incrível, cheio de paz, luz e boas energias. Obrigada a você que enviou para a gente essa mensagem. Compartilha aqui com os ouvintes, tá? Tudo de bom aí para você. Aqui também o Tucalex mandou mensagem, dando bom dia, Kátia. Toca aí a música 10. 10 Amor de Jasmin. É isso, gente? Ou Desamor? Desamor deve ser, né? Desamor de Jasmin. É o Tuca Alex Gomes, em Manaus, na sintonia. Tchau, fique com Deus. Obrigada, Tuca Alex. Muito bom dia para você. Aqui também, bom, não sei quem é a pessoa que escreveu aqui. Deixa eu ver se eu consigo ver o nome. Marli. Um abraço, Marli, para você e toda a família Noronha que acompanha a Nacional do Alto Solimões. Gente, vamos ouvir uma música? Vou receber aqui os convidados da nossa entrevista, nosso outro Pod Solimões. Enquanto isso, ouvimos Avni Vini e Yasmin Santos com a música Ela Ainda Tá Na Sua.
1: Yasmin, escuta aí.

0: 9 horas 24 minutinhos em Tabatinga. Chegou o momento de mais um Pó de Solimões para você.
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0: Mais um bate-papo, minha gente. E hoje recebo aqui, né, nessa segunda parte do nosso programa, a Monalisa Alves, que é assessora técnica do...
2: O NODC.
0: Ai, ai, a gente anota aqui, depois se perde tudo, né? Que é da gestão do Pronaci Juventude Nacional. Monalisa, bem-vinda. Tudo bem? Bom dia.
2: Tudo bom, bom dia. É uma alegria estar aqui no Pó de Solimões.
0: Bem-vinda à nossa Rádio Nacional, nossa região. Já conhecia aqui, Monalisa?
2: Já tinha vindo umas duas vezes aqui para Tabatinga, por conta do Pronaci Juventude. Uhum. Então foi muito bom ontem ter estado em Belém dos Solimões, ter conhecido o nosso grupo de jovens do Pronaci Juventude lá. Foi muito bom. E ansiosa por hoje para conhecer os jovens aqui de Tabatinga.
0: Ah, olha que legal. Já vamos saber, viu, gente, dessas atividades. É Manuela Cruz, que é coordenadora geral para o Pronaci Juventude Amazonas. Manuela, também, tudo bem? Bom dia.
3: Olá, bom dia a todos. Gostaria de agradecer à Rádio Nacional, primeiramente, pela oportunidade. Está sendo super gratificante esse momento aqui com vocês.
0: Estou, né, feliz em recebê-la,
3: muito
0: viu?
3: Obrigada.
0: Voltem mais
3: agradece.
0: Vezes. É. E a professora, que é a professora Maria Francisca Moraes de Lima, pró-reitora de extensão e reitoria substituta IFAM, que está aqui só acompanhando, tá, gente? Né? E aqui nós temos também a...
4: Vanessa.
0: E o nosso amigo que saiu, né?
2: O Anselmo.
0: O Anselmo. É, mas é uma equipe que se encontra aqui em Tabatinga, é isso, gente?
2: Isso.
0: Qual o propósito, a intenção?
2: Então, o Pronaci Juventude, ele é um projeto, né, do Ministério da Justiça e Segurança Pública, que é tocado pela SENAD, que é a Secretaria Nacional de Política de Drogas e Gestão de Ativos, tocada maestralmente pela nossa secretária Marta Machado. E o Pronaci Juventude, ele acontece aqui no estado do Amazonas em parceria com o IFAM. Então, nós temos turmas em Tabatinga, Manacapuru, Iranduba e Manaus. E em Tabatinga, a gente tem uma turma em Belém dos Solimões também. Então, o objetivo da nossa visita aqui é conhecer os jovens que estão inseridos no programa e, enfim, saber como eles estão pensando o Pronaci Juventude, fazer uma acolhida desses jovens. Então, essa é a nossa meta aqui dessa semana.
0: E Manuela, o que exatamente se discute, se fala, se debate com os jovens nesse projeto?
3: Perfeito, Kátia. Então, foi feito todo um plano de territorialização, né, no decorrer do ano passado, para que nós identificássemos quais são as demandas que os jovens do Pronaci, né, que se inscreveram para o projeto, têm em mente. Então, são diversas oficinas de temas gerais, que vai desde a parte de cultura, interligada também na parte de lazer, meio ambiente, é multidiverso, é multidisciplinar, né? Que nos permite fazer e proporcionar esse protagonismo dos jovens, como a Monalisa falou, né? O tema central aí do Pronaci Juventude.
0: E aqui no estado do Amazonas, vai ser expandido para outros municípios?
3: Sim, nós temos agora uma discussão, né, para expansão em outros territórios, como Capiranga, Presidente Figueiredo, Santo Antônio do Içá. Então, a gente está nesse processo de discussão, né? Eu acredito que o tema central que envolve a questão também

0: da Amazônia Soberana como tema, ele é também um viés para que a gente faça, né, e tenha essa justificativa dessa expansão do nosso Pronascer.
1: Maravilha, gente. Projetos assim que envolvem a juventude é sempre muito bem-vindo, né? Porque sempre falamos, né? O nosso futuro são os jovens, né? Os jovens que estão ali estudando, vamos nos preocupar com o que queremos, né? Que sociedade, como nós queremos, como nós vemos o amanhã. Então, identificar, conhecer, saber o que passa na cabeça desses jovens, não é, Manalisa? É importante.
2: Eu acho que não só saber o que passa na cabeça dos
1: O que
2: jovens,
1: eles
2: né?
1: querem?
2: Mas como a gente constrói uma possibilidade de futuro ouvindo os jovens, né? Eu acho que a
1: Realmente.
2: gente hoje tem uma juventude que é muito potente, que é muito rica em diversidade, né? Se a gente pensar os jovens de Belém do Solimões e rapidamente comparar com os jovens de Tabatinga, a gente já tem aqui diferenças e potencialidades. Então, acho que o grande trabalho que a equipe do Pronasce Juventude, que o projeto se propõe, é ouvir os jovens e como a gente constrói um projeto de futuro com esses jovens, né? Então, as equipes, por exemplo, são formadas por assistentes sociais, psicólogos, educadores jurídicos, pedagogos, redutores de danos, articuladores territoriais, apoio administrativo, tudo para dar esse suporte para o jovem, né? Então, durante a trajetória do jovem no projeto, ele vai participar de oficina, vai fazer saída cultural, vai ter os cursos profissionalizantes do Pronatec, que também é uma porta de entrada para esse mercado de trabalho, para essa inclusão produtiva, né? Então, a gente, em um ano, pretende que esses jovens tenham ali todo o suporte e escuta necessária para pensar seus futuros, né? Seja ele qual for. Eu brinco, né, que não adianta mais a gente pensar como antigamente, não, vamos dar um curso de apoio técnico administrativo, porque é isso que é a porta para uma pessoa que quer ser DJ, né? Então, assim, a
1: Entendi.
2: escuta ela vai estar muito alinhada com quais são as possibilidades desse jovem para o território dele, né? O que que esse jovem pode trazer para sua comunidade como experiência? Então, acho que o Pronasce Juventude tem se mostrado esse lugar de escuta e construção participativa com o jovem, né? A
1: Muito
2: gente precisa
1: interessante.
2: ouvir os nossos jovens.
1: Muito interessante, interessante ainda porque, né, vocês saíram de lá para vir para cá, ver isso pertinho, né, em loco, né, diferente de você estar lá no seu gabinete, lá, enfim, né, na
2: Não, a
1: sua
2: gente lá em
1: sala, no seu
2: Brasília.
1: ar-condicionado, né, resolvendo e fazendo esses trabalhos, esses projetos, desenvolvendo, pensando no que, né, o jovem indígena ou não indígena. Não é? Seria interessante para ele sem estar lá, né?
2: Sim.
1: Há um conflito ali. Opa, não é bem assim.
2: E vou te dizer, a primeira vez que eu tive aqui em Tabatinga foi em agosto do ano passado. E para mim já foi muito interessante, porque eu sou de um centro de estudos sobre drogas e desenvolvimento social comunitário, que é o SEDESC, que é um programa do UNADC, um projeto, né, junto com a SENAD. E a gente ouvia muito falar de Tabatinga. Não, porque Tabatinga, Tríplice Fronteira e todas as questões relacionadas ao crime organizado e tudo mais. E aí eu falava, gente, que Tabatinga é essa? Que lugar é esse? E aí quando eu cheguei aqui, eu me deparei com uma Tabatinga que me lembrou muito a minha infância, porque eu sou de São Gonçalo, no Rio de Janeiro, que também é uma cidade do interior. Então eu falei, gente, Tabatinga e São Gonçalo são cidades irmãs. Então eu fiquei pensando, refletindo sobre isso, né? E ontem, ao chegar em Belém dos Solimões, eu falei, gente, o que a gente faz lá em Brasília, falei para minha equipe que tá aqui comigo também, um abraço para ele, para Joeline, falei para eles, eu falei, gente, vocês têm noção que a gente saiu do Palácio da Justiça, do lado do Congresso Nacional e do Senado, e nós estamos em Belém dos Solimões atendendo jovens com o Pronasce Juventude? E aí a gente por um momento se entreolhou, assim, ficamos todos emocionados, porque é isso, não adianta a gente estar tá no Palácio fazendo a política pública, a gente tem que vir para a rua, a gente tem que estar no território. E eu acho que isso só é possível porque o governo federal tem se proposto a fazer isso e tem feito parcerias estratégicas para isso, né? Então eu sou contratada do escritório da ONU para drogas e para o crime, que é o UNODC, que é vinculado diretamente à ONU, para que a gente, em apoio ao Ministério da Justiça, consiga fazer o Pronasce Juventude. Então, eu acho que isso tem demonstrado toda a preocupação do governo federal com a juventude brasileira. Hoje, o Pronasce Juventude tem um orçamento de 96 milhões de reais. Nós estamos em 8 estados, atendendo 6.300 jovens e com planejamento de, até o final desse ano, chegarmos em 15 mil jovens. Ainda não é o número ideal para a quantidade de jovens que nós temos nesse país, mas já é o primeiro passo.

0: né? Então a gente tem ficado muito feliz com os resultados e faz muito sentido estar aqui, porque já ontem a gente já estava falando, não, porque tem que fazer isso, porque tem que fazer aquilo, tem que trazer o professor tal, tem que trazer a coisa tal. Então,
1: Vai
0: muito rico.
1: identificando, né? Vai conhecendo e identificando as necessidades. Nossa, seria legal, né? Uma palestra, uma oficina
2: Sim,
1: sobre
2: sim.
1: isso, né?
2: Essa imersão da equipe, né? Eu quero destacar aqui da equipe nacional, né, que tem estado presente aqui conosco, das equipes territoriais. Então, assim, é um suporte, Kátia, que nos deixa mais confortáveis, nos permite, né, fazermos assim diversos provisionamentos dentro do que a gente almeja, né, dentro aqui desse protagonismo juvenil, amazônida, né, fortalecendo aqui a nossa região. Então, somente agradecimentos aqui para
1: Que
2: vocês.
1: bom, gente. E aí vocês estiveram, então, em Belém dos Solimões e, com certeza, viram, perceberam também aqui essa influência de colombianos, peruanos, né? Que Tabatinga é isso, né?
0: Sim.
1: É tríplice fronteira. E como que foi lá em Belém dos Solimões, gente?
0: Olha, foi muito emocionante, né? Eu acho primeiro que quem é da cidade como eu sou, a gente não entende que os rios são estradas aqui, né? Então acho que estar no Rio Solimões na sua grande dimensão já é muito impactante. Em Belém dos Solimões, nós tivemos uma experiência muito rica, porque participaram da atividade os caciques, os vice-caciques, a equipe da FUNAI, a quem eu faço aqui o meu agradecimento, que cuidou da gente no trajeto, porque fomos no barco da FUNAI. Tinham as pessoas do Dicey, tinha a comunidade do entorno, além dos nossos jovens, né? Então o evento foi muito emocionante. Teve apresentação cultural, teve o hino nacional cantado em Ticuna. Então, assim, foi um momento de bastante imersão na cultura daquele lugar e que nós fomos brindados depois com um passeio com os jovens dentro de Belém de Solimões. Então, os jovens foram apresentando para a gente os espaços, nós conhecemos a escola, onde os cursos do Pronaço Juventude são ofertados. Então, foi muito legal a imersão lá, né? E de entender o brilho no olhar e a potência que aqueles jovens têm. Então, foi muito emocionante, foi uma experiência assim para carregar para a vida toda.
1: E as ações, atividades continuam hoje aqui em Tabatinga, é isso?
0: E isso, hoje nós temos a recepção, né, dos jovens aqui de Tabatinga. A nossa turma aqui tem 70 jovens. E aí faremos hoje à noite lá no IFAM essa recepção dos jovens. Estou curiosíssima para conhecer essa juventude de Tabatinga.
1: Ah, vai continuar se encantando, com certeza. Porque a gente aqui, né, o povo daqui da região, o amazonense, eu diria,
2: Sim. Sim.
1: a gente é muito de contato e ao mesmo tempo de confiar e de acreditar, não é? A gente cria esperança,
0: Sim,
1: em outras palavras, não é isso,
2: exatamente,
1: Mona
2: sim.
1: Lisa? Né, a gente cria esperanças de que, né, nossa, não são só falas bonitas, a gente, claro que busca que as políticas sejam mesmo realizadas, né, concretizadas, né, venham a acontecer, mas também a gente cria muitas esperanças quando vem projetos como esse e quando muitos desses jovens conseguem, né, sair daquele caminho que parecia que já estava traçado, né, Mona Lisa? Mona Lisa ou Manuela?
2: Manuela,
1: Manuela. Mona
0: Manuela.
1: Lisa, Manuela.
2: Sim.
1: E aí a gente, nossa, quando eles falam, foi através daquele projeto, né,
2: Exato.
1: que chegou aqui, que eu percebi que eu tinha habilidade para isso, competência para isso, que eu mudei de vida, né? Transformou a minha vida, né? Eu acho
2: Eu acho que são os
1: maravilhoso isso.
2: projetos de vida, né? Que a gente também vem trabalhando isso desde o início, né? Ali do start, né? Desse processo que a Mona Lisa falou, desse acolhimento com as equipes multiprofissionais. Então, o que que eu almejo, né, daqui a um tempo? Então, o projeto ele tem sido isso, Pronace, ele tem sido esse start para que hajam mudanças, para que você possa se incluir dentro ali do processo, que a gente fala que às vezes é muito castrador, né, Kátia? Então, é uma oportunidade, né, assim, grande e valiosa para esses jovens,
0: E
1: Maravilha.
0: traz para a gente muita responsabilidade, né? Porque ao perceber a confiança que a população deposita no Pronaço Juventude, a gente também fica cada vez mais comprometido em fazer
1: Entendi.
0: com que a ação seja concretizada na sua totalidade, né? E hoje eu acho que a gente está saindo daqui, quanto a equipe nacional do Pronaço Juventude, com um grande compromisso de expandir, né? A gente precisa olhar com mais cuidado, carinho e atenção para o Amazonas, principalmente as suas regiões de fronteira, as suas regiões mais interiorizadas, né? Porque a gente percebe que tem uma necessidade de programas como esse, né? Então, acho que a nossa responsabilidade do lado de cá também aumenta.
1: Sim.
0: E falar assim, eita, vamos ter que negociar aqui uma continuidade, uma expansão do projeto para Amazonas.
1: Maravilha. Então, gente, nosso tempinho está quase terminando. Deixa eu aqui agradecer, viu? Foi uma sugestão de assunto maravilhosa. Tem aqui, né, a Vanessa, tô dando nomes aqui, eu não tô nem aí. O nosso contato, não é? Qualquer outra atividade, ação, aqui estamos. Podem contar com a Rádio Nacional do Alto Solimões, tá bom? Obrigada, Mona Lisa.
0: Obrigada pela oportunidade. Muito bom a gente estar aqui e maravilhoso estar participando do Pod Solimões.
1: É isso. Aqui pode, hein, Manuela?
2: Muito obrigada,
1: Manuela,
2: Kátia.
1: Mona Lisa.
2: Não, Manuela. Agradecer também imensamente a Rádio Nacional pelo apoio, né? Nossos jovens já estiveram aqui, não
1: já,
2: foi, Kátia?
1: Sim.
2: Então, já estiveram fazendo aqui uma saída cultural. Uhum. A gente ficou muito agradecido e agradecendo mais uma vez a oportunidade de falarmos de um tema tão importante, de inclusão e de uma política pública dentro do nosso estado do Amazonas.
1: Tamo junto com vocês, viu, obrigada, gente? Obrigada, uhum. Obrigada, professora Maria Francisca e a...
3: Vanessa.
1: Obrigada, gente.
0: Obrigada, bom dia.
1: 9:39, vamos seguindo. Nosso programa não terminou. Temos vários aqui ainda, alguns áudios para compartilhar com vocês, viu? E, claro, vou atender, né, aos pedidos de vocês. Vamos ouvir Vestido Curto, sucesso de Diego e Vitor Hugo e Guilherme Benuto.
4: Okay, vamos...

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2: E chegou a hora da nossa viagem e convido você a, claro, embarcar nessa conosco. Hoje nossa máquina nos leva ao ano de 1985, 72 e 73. No ano que eu nasci, grande sucesso de Trio Parada Dura, gente. Você aí, claro, de 85 não ouvia mais depois de uns 10 anos, não, Moisés? Ouvia assim, As Andorinhas. Eita! É, Pedido Sabazinho, esse conhece. De 1972, vamos ouvir Fatalidade, de Diana. E de 1973, Quero Outra Vez Sonhar, de Tarcísio Andrade.

0: Agradecemos pela preferência nessa viagem. E até a próxima.
1: Horas e 57 minutinhos em Tabatinga. Essa foi nossa máquina do tempo. Eita, gente, gostaram? Curtiram? Família Noronha, que tá acompanhando a Nacional do Alto Solimões, gostou, curtiu muito. Nosso ouvinte Sabazinho, né, Sabazinho? Muito obrigada pelo carinho, pela audiência de sempre. Pessoal, hoje tivemos muitos assuntos no nosso programa. Não conseguimos falar sobre esporte, sobre, né, a nossa seleção brasileira e ali os convocados, os escolhidos, né? Inclusive aí Neymar, gente, será que vai? Ai, ai, ai, vocês, hein? Amanhã prometo que vamos ter mais um tempinho aí, né, para conversarmos, para falarmos, né, sobre a convocação da nossa seleção brasileira. Neymar tá dentro e vai fazer muito gol. Bom, espero, né? Mas aí tem flamenguistas, outros flamenguistas. Pedro ficou de fora, viu, gente? Só foi Léo Pereira. Vamos continuar acreditando, confiante, torcendo, né? Acreditando na nossa seleção brasileira, né, Moisés? Aí tem boa injeção. Para quem entende esporte, ó, estão confiantes de que nossa seleção vai longe, tá bom? Então amanhã prometo que vamos conversar um pouquinho mais e vou, claro, perguntar aí de vocês, né, sobre a convocação, os convocados, né, para a nossa seleção brasileira, tá certo? Pessoal, fiquem bem, se cuidem, abraços a todos, preparem aí um almoço maravilhoso, tá? Maravilhoso que eu digo, cheio de amor, de alegria, sabe quando você senta na mesa, não é? Aí tem as conversas, as risadas, né, as fofocas, né, gente? Então que seja assim, simples, pode ser simples, mas cheio de muito amor, de muita alegria, né, de confraternização, de celebração, de gratidão a Deus, tá bom? Fiquem bem, se cuidem, abraços a todos e até amanhã. Tchau!

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1: Meio-dia em Brasília.
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1: Olá, muito boa tarde a você que nos escuta de todo o Brasil. Está no ar o Repórter Nacional, que tem hoje os seguintes destaques. Aqui na capital do país, Câmara discute hoje redução da maioridade penal. E se prepara para relatório da PEC 6x1. Pela manhã, o presidente do Banco Central, Gabriel Galípolo, foi ouvido no Senado. Entre os assuntos, o caso Master. Mais.
3: Perito da Polícia Federal, acusado de vazar dados sigilosos sobre investigação do caso Master, é alvo de operação.
4: Começam a valer as novas regras do empréstimo consignado para beneficiários do INSS.
5: A AGU aprova guia de boas práticas sobre uso da inteligência artificial nas eleições.
6: Projetos de lei que criam pisos salariais no serviço público estão na pauta da Marcha dos Prefeitos.
1: É tudo isso e muito mais aqui no Repórter Nacional, produzido pela nossa equipe de rádio jornalismo aqui da IBC, Empresa Brasil de Comunicação. Estamos ao vivo nas emissoras da Rádio Nacional em Brasília, São Paulo, Rio de Janeiro, Amazônia, Alto Solimões, São Luís, Recife e, claro, também nas emissoras parceiras de todo o Brasil com a nossa rede nacional de comunicação pública. Eu sou o Daniel Ito e você acompanha agora as principais notícias desta terça-feira, 19 de maio de 2026.
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1: Vamos começar esta edição do Repórter Nacional falando da Polícia Federal, que investiga um perito suspeito de vazar dados sigilosos da investigação que envolve o Banco Master. Olha só que perigo, hein? Renato Ribeiro está aqui com a gente para contar os detalhes dessa história. Perito vazando dados, Renato. Muito boa tarde, conta essa história pra gente.
7: Pois é, Daniel, boa tarde. O perito criminal da Polícia Federal foi alvo hoje, em Rondônia, da sétima fase da Operação Compliance Zero, que investiga fraudes no Banco Master. O investigado, Daniel, teria repassado à imprensa informações sigilosas sobre o início das investigações. Os dados foram obtidos a partir da análise de material apreendido durante uma das fases da operação. A PF apura o suposto vazamento das informações sigilosas e o eventual crime de violação de sigilo funcional. Foram cumpridos 2 mandados de busca e apreensão, além de outras medidas, como a suspensão do exercício da função pública do policial. E essas ações foram autorizadas pelo ministro do Supremo Tribunal Federal, André Mendonça, relator do caso, a pedido da própria Polícia Federal. E, em nota, o STF informou que as diligências autorizadas possuem natureza específica e instrumental voltadas aí à preservação da investigação, à prevenção de eventual reiteração delitiva e à coleta de elementos probatórios ainda pendentes. Segundo o texto, as medidas não implicam qualquer direcionamento investigativo contra jornalistas ou veículos de imprensa, permanecendo preservadas a liberdade de atuação jornalística e a garantia constitucional do sigilo da fonte, Daniel.
1: É inaceitável, né? Um agente público da Polícia Federal vazando dados sigilosos da investigação. Se for confirmado, também é preciso saber para quem ele estava vazando e com que objetivo, né? Claro que a investigação está cuidando de tudo isso. Renato, hoje no programa Alô, Alô Brasil, aqui da Rádio Nacional, o apresentador José Luiz da Atena conversou, né, Renato, com o diretor-geral da Polícia Federal, inclusive, Andrei Rodrigues, que também falou sobre o caso Mar.

0: Master, conta pra gente, Renato.
1: Pois é, Daniel. O diretor-geral da Polícia Federal, Andrei Rodrigues, ele negou interferências ou mudanças na equipe que investiga as fraudes do INSS envolvendo o Banco Master. Segundo parlamentares da oposição ao governo, a PF teria trocado o delegado responsável pelo inquérito. A equipe apura o possível envolvimento do Luiz Lula da Silva, o Lulinha, filho do ex-presidente Lula. Do presidente, perdão. E é, no entanto, o diretor-geral Andrei Rodrigues chamou as acusações de mentirosas.
2: Não houve nenhuma mudança no processo. Houve a citação a respeito de um colega que eu quero até preservá-lo, é de que eu teria retirado o colega. Em nenhum momento o colega foi retirado. A equipe permanece a mesma. É, não há nenhuma interferência, não há nenhuma mudança. O que há, ao contrário, é o reforço para que nós tenhamos a finalização desses processos e a maior efetividade para a investigação.
1: E o diretor explicou que houve uma mudança dentro da própria diretoria.
2: Uma mudança de uma coordenação de crimes previdenciários, ou seja, aquele saque do INSS, enfim, indevido, um estelionato, coisas menores, que nós levamos para dentro de uma unidade maior, que é de combate à corrupção e crime organizado, que fica dentro da unidade de inquéritos especiais, que tem, além dessa equipe toda que foi removida para lá, tem mais equipamentos, mais ferramentas, mais pessoas, e estão sob a mesma coordenação, da mesma diretoria.
1: E amanhã, Daniel, o diretor-geral Andrei Rodrigues será ouvido na Comissão de Relações Exteriores da Câmara dos Deputados. Aí na pauta, além das supostas mudanças no comando do caso Master, estão investigações contra autoridades e a prisão do ex-deputado Alexandre Ramagem nos Estados Unidos. Daniel.
0: Perfeito, Renato, muito obrigado, viu? Renato trazendo para a gente também informações aqui do caso Master, então, dos grandes casos de crimes financeiros nos últimos anos. E é inclusive sobre esse assunto que o presidente do Banco Central, Gabriel Galípolo, falou hoje no Senado, o caso Master. Priscila Mazenotti está lá no Congresso Nacional, ela que acompanha tudo por lá, está na linha com a gente para contar os detalhes. Priscila, muito boa tarde. O que que disse por aí o Gabriel Galípolo, hein?
3: Oi, Dani, boa tarde para você e para os ouvintes. Ele disse o seguinte: olha, agora é com a justiça para apurar aí o que aconteceu, mas que esse afastamento desses dois servidores é um dos fatos mais graves da história do Banco Central, né? Eles que seriam aí considerados colaboradores informais de Porcaro, como a gente ouviu agorinha mesmo na reportagem do Renato Ribeiro. O Gabriel Galípolo está aqui na Comissão de Assuntos Econômicos, foi chamado para falar sobre fiscalização, claro, sobre o caso Master também, né? A questão do Fundo Garantidor de Crédito, as operações de Vorkaro, enfim, tudo que envolve aí essa crise. Enquanto isso, Daniel, bem pertinho aqui do Senado, num prédio aqui da área central também de Brasília, o senador Flávio Bolsonaro está reunido agora com a cúpula do partido dele, o PL, justamente para dar satisfação, né? Para se explicar depois daquele vazamento da semana passada dos áudios pelo Intercept na quarta-feira, em que o senador chama o Vorkaro de irmão, fala, estamos juntos, né? Pede dinheiro para financiar um filme sobre o pai. Essa é uma reunião convocada pelo próprio PL, em que participam os líderes da Câmara e do Senado também, para fazer uma avaliação. Por que fazer uma avaliação? Porque o Flávio Bolsonaro é pré-candidato à presidência da República. E aí, num primeiro momento, ele chegou a negar essa história do dinheiro, depois admitiu, disse que era dinheiro privado. O desgaste, àquela altura, já estava totalmente instalado. Reunião, portanto, que ocorre no PL, a portas fechadas, e ao final eles deverão falar com a imprensa, Daniel.
0: Perfeito, Priscila. Tudo isso, caso Master Galípolo no Senado. E na Câmara, Priscila, tem discussão sobre maioridade penal, é isso?
3: Discussão sobre maioridade penal, Dani, e também sobre a escala 6x1, viu? Esses são os dois assuntos aqui à tarde. Sobre maioridade é a discussão e possível votação do parecer do deputado Coronel Assis do PL, favorável a essa redução de 18 para 16 anos. Eles vão discutir ainda na CCJ os aspectos constitucionais, né? Se cabe na Constituição tratar desse assunto. As organizações, as entidades e o próprio Ministério dos Direitos Humanos estão contra, dizem que essa é uma cláusula pétrea, né? Que é aquela parte da Constituição que não pode ser retirada, não pode ser reduzida de jeito nenhum. Argumentam que reduzir a maioridade não é a melhor forma de enfrentar a violência, né? Ou seja, é um assunto complexo, vai render discussão. Lembrando que a Câmara já tinha aprovado uma PEC semelhante, que foi engavetada pelo Senado, e é o texto dessa PEC que o relator retomou.

0: dos, maioridade para crimes hediondos, para homicídios dolosos e também para lesão corporal seguida de morte. Daniel?
1: A gente vai falar ainda sobre essa questão da maioridade penal aqui no Repórter Nacional. Priscila, você falou que na Câmara também tem escala 6x1 na pauta?
0: Ah, pois é, escala 6x1, o texto está passando aí por ajustes, né? O relatório está previsto para ser apresentado amanhã. Hoje, no fim do dia, o relator, o deputado Léo Prates, tem uma reunião com o presidente da Câmara, Hugo Mota, para afinar esses detalhes. De tarde, tem audiência pública com sindicatos. Por enquanto, cronograma mantido, votação na comissão especial na terça e em plenário na quarta e na quinta. Daniel, volto com você.
1: Perfeito, Priscila, com três assuntos para a gente aqui ao vivo do Congresso Nacional. Muito obrigado pelas informações e bom trabalho para você, Priscila.
0: Até mais, gente.
1: Obrigado pela Priscila Mazenotti. Pois é, né? Enquanto a Câmara dos Deputados, então, retoma o debate, como disse a Priscila, sobre a redução da maioridade penal, o tema também foi abordado hoje durante o programa Bom Dia Ministro, aqui da IBC, pela ministra dos Direitos Humanos, Jeanine Mello. Sayonara Moreno está aqui ao meu lado, ela que acompanhou esse bate-papo da ministra com jornalistas e conta então os detalhes para a gente. Sayô, muito boa tarde para você.
2: Oi, Daniel, boa tarde para você, para quem acompanha a gente. A Priscila acabou de falar que entre as entidades o Ministério de Direitos Humanos já se posicionou contra a redução da maioridade penal.
1: Sim.
2: E ainda nessa linha, a própria ministra dos Direitos Humanos, Jeanine Mello, argumenta que a lei atual no Brasil já atende a esse ponto e só precisa ser bem aplicada.
3: A gente trabalha com a lei de socioeducativa, uma lei já que tem vários anos, um regime que parte do pressuposto da ressocialização, tem que ter um caráter pedagógico. Para a gente é importante acreditar na capacidade de ressocialização desses meninos de maneira geral, assim como da população carcerária de maneira ampla no Brasil. Então, a legislação, na minha opinião, é suficiente. O que a gente precisa é garantir a implementação dela de maneira adequada.
2: Pois é, só para a gente situar aí, de acordo com o Conselho Nacional de Justiça, o Brasil tem mais de 11 mil adolescentes em restrição de liberdade, cumprindo aí essas medidas de ressocialização.
1: Certo.
2: Segundo a ministra de Direitos Humanos, Daniel, também tem outro ponto, viu? O novo ECA digital, né, que é uma forma também ali de proteger os meninos da exposição a conteúdos que incentivem a prática de violência, incluindo estupros que são repercutidos aí por conta da misoginia.
3: As crianças têm consumido de maneira cada vez mais precoce conteúdos de pornografia de maneira livre e irrestrita. Então a gente tem uma geração de meninos consumindo conteúdos de violência sexual contra mulheres. E eles trazem isso para a vida real. Mas a gente precisa garantir que isso não aconteça. No momento em que a criança ainda não tem todos os instrumentos e todas as ferramentas, né, para ter a capacidade crítica suficiente, a gente está expondo essas crianças a vídeos que vão acabar, em alguma medida, para alguns desses meninos, se tornando referências de como lidar com mulheres.
2: A ministra Jeanine Mello também comentou a respeito das pessoas que vivem em situação de rua no Brasil, foi outro assunto que ela tratou. Segundo a ministra, o Brasil tem uma população aí estimada oficialmente em mais de 320 mil pessoas, mas o IBGE prepara um grande censo para essas pessoas a partir do ano que vem.
3: Vai ser um censo inédito, nunca foi feito um censo com essas características. É uma metodologia inovadora. A gente tem uma primeira etapa prevista para 2027, depois uma outra para 2028, porque vai ser uma forma nova de perguntar. É muito diferente de você bate na porta da pessoa, entra, faz um questionário. O IBGE tem trabalhado de maneira muito forte em relação a isso, junto com o IPEA, junto com a gente no Ministério, para a gente garantir que seja uma abordagem adequada e que a gente consiga ter um censo que efetivamente capte a realidade da população em situação de rua no Brasil hoje.
2: Pois é, ainda ao se referir ao novo ECA, que ela citou um pouco antes, que está em vigor, a gente lembra, desde março deste ano, a ministra de Direitos Humanos lembrou, Daniel, que esta semana, né, no caso foi ontem, um dia de combate ao abuso sexual de crianças e adolescentes, segundo ela, a proteção nas plataformas online, né, que é esse ECA digital, é uma forma de o Brasil negar o modelo de negócio baseado na vulnerabilidade das crianças. Eu volto com você.
1: Perfeito, Sayonara, muitíssimo obrigado pelas informações. Então, destacando a ministra dos Direitos Humanos, Jeanine Mello, no Bom Dia Ministro, programa aqui da EBC. Notícia agora do interesse de aposentados, pensionistas de todo o Brasil. Olha só, o INSS aumentou as medidas de segurança, viu, contra fraudes na concessão de empréstimo consignado. Então, a partir de agora, o dinheiro vai ser liberado somente depois de reconhecimento facial. Vamos conferir os detalhes e essas novidades de proteção, então, com a repórter Priscila Terezo, que está na linha com a gente. Priscila, muito boa tarde para você.
4: Oi, Daniel. Boa tarde para você. Boa tarde a todos. Já estão em vigor as novas regras do empréstimo consignado para os beneficiários do INSS. Agora, aposentados e pensionistas que solicitarem esse tipo de crédito deverão validar a

0: declaração por biometria facial, pelo aplicativo ou no site Meu INSS. A nova exigência, a anuência biométrica, está prevista na lei que aumentou a segurança para os beneficiários do Instituto que contratam consignados e atende a recomendações do TCU, Tribunal de Contas da União. Segundo a norma, está proibida a tomada desse tipo de empréstimo por telefone ou procuração de terceiros. E como é que vai funcionar na prática, Daniel? Após solicitar o consignado, o beneficiário vai receber a proposta no aplicativo Meu INSS com o status pendente de confirmação. Ele terá até 5 dias corridos para confirmar a operação por reconhecimento facial. Se o procedimento não for realizado dentro do prazo, o contrato será automaticamente cancelado. E outra novidade é o maior prazo para o pagamento do empréstimo, que passa a ser de até 108 parcelas, o equivalente a 9 anos, com carência de 3 meses. Daniel, volto com você.
1: Perfeito, Priscila. Muitíssimo obrigado pelas suas informações. Bom trabalho para você. Agora, 12:15, a hora certa em Brasília. 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
2: No Maranhão, o projeto aproxima estudantes do legado de Maria Firmina dos Reis, a primeira romancista negra do Brasil.
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1: Mas antes, vamos destacar aqui a 17ª edição da Marcha dos Prefeitos, realizada esse ano aqui em Brasília, e que tem como pauta principal o financiamento dos serviços públicos nas cidades aí de todo o país. Vamos aos detalhes ao vivo com o repórter Gabriel Brum. Boa tarde, Gabriel.
4: Boa tarde, Daniel. Boa tarde a todos. Bem, os projetos de lei que criam pisos salariais no serviço público estão na mira aí dos prefeitos que se reúnem aqui em Brasília até quinta-feira. A Marcha dos Prefeitos, como você disse, tem como pauta principal o financiamento dos serviços públicos, mas, para ser mais exato, a falta de recursos. De acordo com a CNM, a Confederação Nacional de Municípios, existem 16 projetos no Congresso Nacional que podem ter um impacto de cerca de 300 bilhões de reais. Entre eles, os pisos para médicos, cirurgiões dentistas, educação básica e assistência social. Na abertura do evento, o presidente da CNM, Paulo Zilkowski, reclamou de projetos e programas criados sem fonte de recursos e pediu que os presidentes da Câmara e do Senado segurem propostas sobre pisos salariais.
5: Isso não tem cabimento, nós vamos terminando com a educação, com a saúde, com essa emenda que eu digo é com os projetos que estão lá de piso. Nós temos que olhar melhor o impacto de cada um. E está lá o artigo 128 da Constituição, diz que não pode criar despesa sem o dinheiro. E votam sabendo que é ilegal, que é inconstitucional.
4: Bem, para resolver essa falta de dinheiro, o presidente da CNM defendeu que os royalties do petróleo sejam melhor distribuídos entre os entes federativos e outro ponto é o adicional de 1,5% do fundo de participação dos municípios. No evento, o presidente do Senado, Davi Alcolumbre, apontou a necessidade de garantir que novas atribuições tenham indicação da fonte do dinheiro.
6: Quando a gente delega alguma atribuição, a gente precisa saber se a gente está entregando também a fonte de arrecadação para esse município conseguir manter aquela nova atribuição.
4: Bem, Daniel Alcolumbre ainda anunciou uma sessão para analisar os vetos da Lei de Diretrizes Orçamentárias para liberar mais de 3 mil municípios que estão inadimplentes para terem acesso aos recursos da União, Daniel.
1: As prefeituras preocupadas aí com a dificuldade, né, de pagar as contas e os salários aí dos municípios. Gabriel, muitíssimo obrigado pelas informações da Marcha dos Prefeitos. As eleições deste ano estão chegando e a preocupação com o impacto da inteligência artificial só aumenta, né? E aí, para combater a desinformação causada pelo mau uso dessas ferramentas, a AGU, Advocacia Geral da União, elaborou um guia, olha só, com orientações sobre o uso responsável da tecnologia em ano eleitoral. Solimar Luz está na linha com a gente, tem os detalhes ao vivo. Solimar, muito boa tarde para você.
7: Daniel, boa tarde para você, boa tarde a todos. O uso da IA, a inteligência artificial, na disputa eleitoral deste ano, tem sido um ponto de atenção entre os especialistas que avaliam que a interferência dessa tecnologia pode intensificar a circulação de notícias falsas em um contexto de polarização e também de baixo letramento de edição, com o objetivo de orientar as pessoas sobre a utilização responsável da IA, o Conselho Gestor do Observatório da Democracia, da Advocacia Geral da União, aprovou na segunda-feira o

0: apoia boas práticas de inteligência artificial e eleições de democracia. O material, Daniel, ele propõe uma estratégia de conscientização sobre os impactos, né, do uso da inteligência artificial no contexto eleitoral brasileiro, a partir aí do aumento do consumo de conteúdos digitais. Entre os riscos destacados estão a disseminação de desinformação, de perfeitos, e também manipulação de imagens, áudios e vídeos. Esse guia será lançado agora no dia 21 de junho, no próximo mês, e poderá ser acessado na página do Observatório da Democracia, no portal da AGU.
1: Portanto, no portal da AGU, é disponibilizado esse guia, Solimar. A gente teve um pouquinho de dificuldade aqui na qualidade do áudio, mas fica então no portal da AGU, quem quiser conferir esse guia então sobre o uso responsável da tecnologia em ano eleitoral. 12:20. Falar agora sobre a justiça que determinou o ensino de história e cultura afro-brasileira no ensino fundamental em São Luís, capital do Maranhão. É a decisão que obriga, então, o governo do estado a apresentar em até 90 dias planos de formação de professores e também distribuição de materiais didáticos com esse conteúdo da cultura afro-brasileira. Madson Euler fala com a gente ao vivo de São Luís e tem mais detalhes, Madson. Boa tarde para você.
2: Boa tarde para você, Daniel, e boa tarde aos ouvintes. Essa decisão é do juiz Douglas de Melo Martins, da Vara de Interesses Difusos e Coletivos da comarca aqui da Ilha de São Luís, que deu prazo aí de 90 dias para que sejam apresentados esses primeiros relatórios pelo governo do estado e pela prefeitura sobre a implantação desse material didático e desse conteúdo de história e cultura afro-brasileira. Ainda deve ser enviado também documentos bimestrais sobre a evolução e a execução dessas medidas, sob pena de multa diária de R$10 mil em favor do Fundo Estadual de Direitos Difusos. Essa sentença, ela acatou uma ação civil pública de novembro de 2024, movida pelo Ministério Público Federal, para que o governo do estado, aqui do Maranhão, e a Prefeitura de São Luís cumpram a Lei Federal de 2003, que tornou obrigatório o ensino de história e cultura afro-brasileira nos estabelecimentos de ensino fundamental e médio, tanto os oficiais quanto os particulares também. Em nota, a Secretaria Estadual de Educação informou que ainda não foi notificada dessa decisão judicial, mas que vai se manifestar dentro dos prazos legais determinados. A Secretaria, ela ressaltou ainda que já tem um plano de ação até 2027, que tem como de equidade e educação para as relações étnico-raciais e educação escolar quilombola. A gente solicitou também posicionamento da Prefeitura de São Luís, mas a gente não obteve resposta. Só para o ouvinte relembrar, segundo essa lei, as escolas devem incluir o estudo da história da África e dos africanos, a luta dos negros no Brasil, a cultura negra brasileira e o negro na formação da sociedade nacional, resgatando a contribuição do povo negro nas áreas social, econômica e política pertinentes à história do Brasil. Esses conteúdos deverão ser lecionados no âmbito de todo o currículo escolar, em especial em áreas como educação artística, literatura e história do Brasil. Volto com você, Daniel.
1: Perfeito, Madson. Muito bacana essa informação. Obrigado e bom trabalho para você. E hoje é 19 de maio, olha só, Dia Nacional de Doação de Leite Materno. É, o leite das mamães pode salvar a vida de recém-nascidos prematuros e bebês internados em unidades neonatais. Vamos acompanhar a reportagem do nosso colega Rafael Lopes, da Rádio Educadora de Salvador, emissora da nossa Rede Nacional de Comunicação Pública.
3: O leite materno é considerado o alimento mais completo para os primeiros meses de vida. Para bebês prematuros ou com baixo peso, a doação de leite humano pode ser essencial durante o período de internação. Foi o que sensibilizou Mayumi, que é mãe de um bebê de 2 meses e passou pela experiência da UTI neonatal. Com excedente de leite, ela decidiu começar a doar.
4: O meu bebê ficou 10 dias na UTI neonatal. Lá você vê as histórias mais complexas. E tem o fato de que, nesse momento, organizando a alimentação do meu filho, filho, eu percebi que tinha um excedente e que eu estava descartando na pia.
3: Mayumi doa cerca de 1,5 litros de leite por semana. Ela recebeu orientações sobre higiene e armazenamento e segue uma rotina de coleta em casa.
4: No primeiro momento vem um folheto explicando como é e vem a touca e a máscara. Então tem toda uma organização, procedimentos de higiene que são feitos, então higienização das mãos, uso da touca, máscara, os potes todos que são entregues, eles são esterilizados.
3: Segundo a Rede Brasileira de Bancos de Leite Humano, 1 litro de leite doado pode alimentar até 10 recém-nascidos por dia. A enfermeira Elizabeth Medrado, coordenadora do Banco de Leite Humano do Iperba, destaca a importância da doação.
5: Nosso banco de leite atualmente está com metade da capacidade. Então, quais são os benefícios do leite humano para as crianças que recebem essa doação? Segundo a Organização Mundial de Saúde, o leite humano é capaz de reduzir até 13% de mortes evitáveis em crianças menores de 5 anos de idade. As evidências científicas indicam que bebês prematuros ou que têm alguma patologia, que se alimentam de leite humano no período da internação na UTI neonatal, possuem mais chance de recuperação e de terem uma vida mais saudável.
3: A coordenadora do Iperba reforça que a doação segue protocolos rigorosos de segurança e controle.
5: Qualquer mulher que amamenta, que esteja saudável, é uma possível doadora de leite humano. O banco de leite, ele vai na casa da doadora e eles vão ficar fazendo essa troca. Leva os frascos vazios e pega os cheios.
3: Para Mayumi, transformar o excedente de leite em ajuda para outros bebês tem sido um ato de generosidade.
4: Quanto mais a gente retira leite, mais a gente produz. E a gente está ajudando com que outros recém-nascidos, outros às vezes prematuros, tenham acesso a um elemento que é vida.
3: Da Rádio Educadora de Salvador, Rafael Lopes.
1: Esportes. Faltam 23 dias para a Copa do Mundo e o técnico Carlo Ancelotti divulgou a lista dos 26 jogadores que vão ao Mundial representando o Brasil. E aí, claro, depois de muito suspense, Neymar entrou na lista e vai disputar o seu quarto Mundial. Vamos aos detalhes com Bruno Mendes.
6: O técnico Carlo Ancelotti convocou os 26 jogadores do Brasil para a Copa do Mundo e Neymar foi um dos relacionados. Os convocados, goleiros Alisson do Liverpool, Ederson do Fenerbahçe e o Everton do Grêmio. Defensores, Alexandre Danilo do Flamengo, Bremer da Juventus, Douglas Santos do Zenit, Gabriel Magalhães do Arsenal, Ibanez do Al-Ahly, Léo Pereira do Flamengo, Marquinhos do Paris Saint-Germain e Wesley da Roma. Meio-campistas, Bruno Guimarães do Newcastle, Casimiro do Manchester United, Danilo do Botafogo, Fabinho do Al-Ittihad, Lucas Paquetá do Flamengo. Atacantes, Endrick do Lyon, Gabriel Martinelli do Arsenal, Igor Thiago do Brentford, Luiz Henrique do Zenit, Matheus Cunha do Manchester United, Neymar do Santos, Rafinha do Barcelona, Rayan do Bournemouth e Vinícius Júnior do Real Madrid. Carlo Ancelotti respondeu muitas perguntas sobre o Neymar, dentre elas, se ele vai ser titular na Copa.
7: Quero ser claro. É limpo, é honesto. Ele vai jogar, se merece jogar. Aí temos treino e o gramado do treino vai decidir que vai jogar. Eu tenho uma ideia de que pode ser o equipe titular neste momento, mas depois temos que ver como a gente se treina, como o jogador está preparado, se tem boa condição física e mental para poder ser na equipe titular.
6: Os jogadores começam a se apresentar no dia 27 de maio na Granja Comari, em Teresópolis, para iniciar a preparação. No dia 31, o Brasil enfrentará o Panamá no Maracanã. No dia seguinte, a delegação segue para os Estados Unidos, onde fará um último amistoso contra o Egito, em Cleveland, no dia 6 de junho. A estreia brasileira na Copa do Mundo será no dia 13 de junho, às 7 da noite, contra o Marrocos, em Nova Jersey. Da Rádio Nacional em Brasília, Bruno Mendes.
1: É, lembrando que a Copa do Mundo começa no dia 11 de junho, com a partida de abertura sendo realizada no histórico Estádio Azteca, na Cidade do México. Pela primeira vez na história, a Copa do Mundo vai ser dividida entre Canadá, Estados Unidos e México. E no Maranhão, a vida e obra de Maria Firmina dos Reis, considerada a primeira romancista brasileira e uma das principais vozes abolicionistas do país, vão ser tema de uma programação cultural voltada a estudantes da rede pública lá de São Luís entre os dias 20 e 29 de maio. Vamos voltar com o Madison Euler, que tem os detalhes pra gente. É com você, Madison.
2: Oi, Daniel. O projeto se chama Maria Firmina dos Reis, Uma Voz Além do Tempo, Ecos de Liberdade. E vai começar amanhã esse projeto, quarta e quinta-feira, quem recebe o projeto é a Unidade Integrada Duque de Caxias. Lá vai acontecer uma oficina voltada para danças populares, como o Cacuriá, na quarta e quinta-feira. E na sexta-feira, a exibição de documentário e também palestra sobre Maria Firmina dos Reis. No dia 25, na segunda-feira, já é uma outra escola, o Centro Educacional João Francisco Lisboa.

0: bairro do Diamante, que vai receber também uma oficina de danças populares maranhenses com o Leônidas Portela. E entre 27 e 29 de maio, o Teatro da Cidade vai receber, das 2 da tarde às 4:30 da tarde, o espetáculo Maria Firmina dos Reis, Uma Voz Além do Tempo, unindo aí passado e presente num texto encenado pela atriz maranhense Júlia Martins. Volto com você.
1: Muito bacana, Matos. Obrigado pelas informações. Meio-dia 29. A gente fica por aqui. Uma ótima tarde para você. Tchau.
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8: Alô Amazônia, alô Brasil, alô mundo, meio-dia 31 aqui em Brasília, 10:31 no Alto Solimões. Mosaico vem chegando nessa terça-feira, dia 19 de maio, comigo, Ana Pimenta, na apresentação e o Pipi Caiabi aqui na operação do estúdio. Participe com a gente no nosso WhatsApp, que é o 619-9674-1568, 619-9674-1568. 1568. E na programação musical do Antônio Miranda, a gente vai tocar uma música em homenagem ao Mato Grosso. A música se chama Bem-vindo a Cuiabá, da Banda Terra. Lembrando que Mato Grosso também é a Amazônia.

Aí, que coisa linda, ó. Orquestra do Beiradão do Amazonas, lambada para dançar. E antes a gente escutou o som da Banda Terra. Pipi tava me lembrando aqui que a Banda Terra já teve um programa aqui na rádio, né, Pipi? Que legal, vamos entrar em contato com essa turma aí para ver se eles vêm tocar aqui de novo na rádio, porque o lambadão cuiabano é bom demais, é pura alegria, é pura energia. Mandar um beijo para a Rosângela do Acre, que tá na audiência. Ela mandou um recadinho aqui, mas tá sem som. Mandei uma mensagem para ela pedindo para ela gravar de novo. Deu um problema na mensagem aqui. Mandar um abraço para todo mundo que tá na audiência. O William de DC na Bahia, Rosana Gonzaga, o Cleiton da Bahia. Pessoal que tá mandando mensagem ainda aqui. Tem umas coisas para Edileia também, que estão chegando agora, né? Que vocês vão mandando mensagem aqui depois que o programa termina. Mas, de qualquer forma, eu vou mandando meu beijo aqui. Ó, queria lembrar que hoje começa um evento muito importante no

0: Santo, no estado do Espírito Santo, é a sexta edição da Teia Nacional dos Pontos de Cultura, promovida pelo Ministério da Cultura. Começa hoje na cidade de Aracruz, no Espírito Santo. São mais de 200 atividades gratuitas. A cidade vai ter shows, cortejos, cinemas, feiras criativas, oficinas, manifestações indígenas, rodas culturais e, o mais importante de tudo, vai ter encontros para debater as políticas relacionadas à cultura, aos territórios e ao meio ambiente. Então, não é à toa que o tema deste ano é a emergência climática e o papel da cultura para frear o avanço, né, desses problemas com o clima, porque a gente sabe que a economia criativa, a economia da cultura, é uma economia não poluente, é uma economia que faz bem para o meio ambiente. A gente fala que ela é sustentável. Então, esse encontro é muito importante para debater e fortalecer as ações de cultura e debater como que a cultura pode ajudar na preservação do meio ambiente e nos ecossistemas sociais, culturais, para proteger o ser humano acima de tudo, né? A ministra da Cultura, Margarete Menezes, vai participar no dia 21 da abertura oficial do evento, depois de amanhã, né? Lá em Aracruz, no Espírito Santo. E a gente vai falando aqui no Mosaico, atualizando a vocês o que, que vai acontecendo nesse evento. E o legal é que esse encontro da Teia Nacional dos Pontos de Cultura vai ser lindo demais, porque vai reunir gente do Brasil inteiro. São os delegados de cultura do Brasil inteiro. Ou seja, agentes culturais aí do seu estado, da sua comunidade, do seu município, que estão indo em direção a esse evento no Espírito Santo para debater o futuro da cultura. Como é que você pode utilizar da melhor forma possível os recursos públicos para trazer cultura e para fortalecer a cultura do seu município, para trazer também melhorias? Então a gente fica muito feliz com a iniciativa como essa e feliz também em ver gente do Brasil inteiro participando da sexta edição da Teia Nacional dos Pontos de Cultura. Meio-dia 41 aqui em Brasília, 10h41 no Alto Solimões. A Rosângela mandou outro recadinho. Agora tem som, Pipi. Vamos ouvir.
1: Menta, desculpa, amiga, esse telefone aqui tá uma benção. Vixe. Amiga, passando só para confirmar minha audiência no Mosaico.
0: Obrigada, um beijo enorme.
1: Desejar uma semana abençoada em nome de Jesus para você. Com muita saúde, Deus te proteja, guarde, livre de todo mal você, Pipi, toda a sua família.
0: Todos
1: a
0: nós.
1: Música que eu queria escutar, amiga, é assim, se a veste não,
0: ai, adoro.
1: Amanhã pode acontecer tudo, inclusive nada. Aí eu ofereço pra você, pro Pipi, pros ouvintes, minha família. Cheiro cheiroso, minha amiga. Deus te abençoe. Amém.
0: Falou, Rosângela. Nós vamos procurar aqui o nome dessa música. Essa música se chama A Natureza das Coisas, Pipi. Tem várias versões. Petrúcio Amorim, Elba Ramalho. Vamos escolher uma bem boa aí pra tocar pra Rosângela. Celídia também mandando um recadinho. Vamos ouvir.
2: É, minha amiga Ana Pimenta. Boa tarde, minha
0: boa
2: amiga.
0: Boa tarde, minha linda.
2: Tô aqui, ó, descansando um pouquinho depois do almoço. Eu ouvindo o programa com você, minha linda. É, aqui tá um solzão bonito, Ana. Aquela brisa, aquela brisa fria dentro de casa. É clima agradável esse meu aqui onde eu moro. Vale do Jequitinhonha. Já pra sair no sul da Bahia, entendeu?
0: Ô, Celídia, que bênção, né? Você é muito rica nesse sentido, né? Toda vez, Celídia, que eu ouço as suas mensagens, eu fico tão feliz, de verdade, porque o que eu sinto é que você, não só você, mas tantos ouvintes nossos, né? Mas você passa isso na sua voz, esse contentamento, esse deslumbramento que você tem com a natureza. Isso é bonito demais de ouvir, Celídia. Rádio é som, né? Então, o que você passa na sua voz me traz uma paz mesmo, de saber que você é uma pessoa que vive em paz com a natureza, como muitos ouvintes nossos, mas tô falando isso agora para você em nome de todos os nossos ouvintes, porque você representa todos esses nossos ouvintes que respeitam a natureza, que amam a natureza acima de tudo. É bom demais te ouvir, Celídia. Um beijo enorme no seu coração. Vamos tocar o pedido da Rosângela, Pipi? Eu amo essa música, Rosângela. É uma das minhas preferidas na vida. A Natureza das Coisas, na versão de Elba Ramalho. Uma super mensagem positiva para você aí nessa terça-feira.

0: essa música é boa demais. Chegou o recadinho da Domingas, de Peixoto de Azevedo, no Mato Grosso. Vamos ouvir.
1: Pimenta, passando para desejar uma excelente tarde a todos os ouvintes. Um alô aí para a Celídia. Um alô para todas as mulheres pães do grupo Mulheres Pães. Oh. Para Rosângela, estou na escuta do programa. Maravilhoso.
0: Valeu, minha amiga. Um beijo enorme para você, viu? Beijo para todas as mulheres pães. Eu sou uma mulher pãe também. Valeu, galerinha do grupo. Aqui o recadinho da Celídia. Ela respondeu, Pipi. Vamos ouvir.
2: Moça, essa música aí, ó. Obrigada. Tá igualzinho um passeio. Nossa, relembrei tudo. Um passeio que eu fiz lá no Nordeste. Aí nas músicas ao vivo lá, teve um rapaz cantando essa música. Nós dançamos ela lá. Linda, linda, linda. Lá na beira da praia, dançamos ela.
0: Que delícia, né, Celídia? Música é memória afetiva, né? É por isso que aqui na rádio a gente toca novidade, mas a gente também toca as músicas mais antigas, porque a gente sabe que cada música dessa traz uma recordação especial para vocês. Você quer ver coisa mais interessante do mundo? Você pega aí uma pessoa mais idosa que tenha uma doença já...

0: Nossa, minha menina linda, como é gostoso te ouvir com essa tua vozinha tão meiga, tão doce.
1: Obrigada, amiga.
0: Olha, minha, a coisa mais linda da nossa vida que nós temos para respeitar e para curtir é essa nossa natureza que o Papai do Céu deixou para nós.
1: É isso.
0: Cheia de vida. Cheia de emoção, que a gente, quando olha para ela, nem acredita como que Deus fez essa natureza tão linda para nós, né, minha menina?
1: É.
0: Então, para curtir e para dar mais valor à nossa natureza, você ver se dá para hoje você tocar.
1: Hoje dá tempo.
0: Que eu te pedi, Planeta Água.
1: Vamos tocar,
0: Arantes,
1: Pipi.
0: Tá bom, minha amiga?
1: Vamos,
0: um beijão,
1: sim.
0: Um abração para você e para sua equipe maravilhosa.
1: Um beijo enorme.
0: Para a Celide e para todos os ouvintes. A Celide é uma mulher incrível.
1: Bacana, né?
0: É uma
1: né?
0: mulher que não tem palavras para dizer a ela tudo o que ela é. Bom dia.
1: E você também, é uma maravilhosa que eu amo. O Pedro, que trabalha com a gente aqui no canal Educação, foi Tabatinga e falou de você, que você é maravilhosa, que te encontrou lá. Vocês são demais, né, gente? Nossos ouvintes são os melhores, são as maiores. A Rosângela respondeu aqui, ok, amigo, obrigada por esse clássico. Ela pediu a música, né, da Natureza das Coisas. Tá aqui frio. Abraço pra Dona Domingas. Não é interessante esse Brasil, olha, Celídia tá no Acre e tá fazendo frio no Acre. O pessoal acha que porque na floresta faz calor também não faz frio, nem no Piauí, nem no Ceará. Olha, eu vou te falar, viu? Esse Brasilzão é um mundo, é clima diferente, tempo diferente, qualquer época do ano. E assim a gente vai levando. Pipi, tá pronto aí o pedido da Bia? Então hoje nós vamos tocar a Bia Planeta Água com Guilherme Arantes aqui no Mosaico.

Aí, o pedido da nossa querida Tabatinga, Planeta Água. Olha, todas essas conversas de vocês me inspiraram aqui. Eu me lembrei de um poema do famoso poeta português Fernando Pessoa. Fernando Pessoa, quando criou, né, a sua obra, ele criou também os seus heterônimos, que eram personagens que falavam sobre aspectos diferentes da vida. E ele criou um heterônimo chamado Alberto Caieiro, que falava sobre a natureza. Então eu vou ler para vocês aqui um trecho de um poema de Alberto Caieiro, Fernando Pessoa, que fala sobre a relação da natureza com Deus, como enxergar Deus na natureza. Ele diz o seguinte: se Deus é as flores e as árvores e os montes e o sol e o luar, então eu acredito nele. Então eu acredito nele a toda hora, e a minha vida é toda uma oração e uma missa, e uma comunhão com os olhos e pelos ouvidos. Mas se Deus é as árvores e as flores e os montes e o luar e o sol, por que lhe chamo Deus? Chamo-lhe flores e árvores e montes e sol e luar, porque se ele se fez para eu o ver, sol e luar e flores e árvores e montes, se ele me aparece como sendo árvores e montes e luares, sol e flores, é que ele quer que eu o conheça como árvores e montes e flores e luares, sol. E por isso eu obedeço-lhe. Que mais sei eu de Deus que Deus de si próprio? Eu obedeço-lhe a viver espontaneamente, como quem abre os olhos e vê, e chamo-lhe luar e sol e flores e árvores e montes, e amo-o sem pensar nele, e penso vendo e ouvindo, e ando com ele a toda hora. Fernando Pessoa, heterônimo Alberto Caieiro, leiam poesia, aquece a nossa alma, aquece o nosso coração. Um beijo, pessoal, e até amanhã.

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6: Você acompanha a partir de agora mais um capítulo da radionovela Vidas Roubadas. No capítulo anterior, Jacira foge de casa porque teme que seus pais a mandem embora junto com Valdemar, um estranho empresário da região. Não é à toa que Jacira tem medo. Foi exatamente assim que a irmã mais velha, Joana, sumiu há mais de 3 anos. Neste momento, Jacira aguarda na porta da casa de Matilde. A professora é a única pessoa em quem a garota confia e que pode ajudar. Mas olha quem vem lá, apontando a rua. É a professora Matilde.
7: Ô, Matilde, demorou chegar hoje, hein?
8: Pois é, dona Maria. Olha, foi difícil a reunião que a gente teve agora, viu? Sabe que a gente tá tentando conscientizar os pais desses meninos sobre a importância de matricular eles na escola, mas ainda tem muito pai que não entende isso, sabe?
7: Eu sei como é que é, Matilde. Dona Zilda mesmo é uma. Coloca os meninos pra trabalhar e nada de ir pra escola. Eu sei que a nossa vida não é fácil, não, meu filho. Mas meus meninos, por exemplo... Tudo tem que estudar. Não posso deixar que eles fiquem que nem eu e o pai deles, ué. Eu quero que ele seja alguém na vida, mulher. Até já falei com minha comadre lá na capital. Quando não tiver mais a série deles aqui, eu mando eles pra lá, pra estudar mais, não sabe?
8: Outro problema, né? Tinha que ter todas as séries aqui, pra esses meninos não precisarem ir tão longe pra estudar.
7: É, isso é verdade. Mas, olha, por falar em vir de tão longe... Tem uma menina sentada ali na calçada, tem um tempão. Ela tá com a cara esquisita. Menina, eu tentei perguntar pra ela o que era, até ofereci um suco. Mas ela não falou nem uma palavra, bichinha.
8: Meu Deus, mas é Jacira, minha aluna. O que será que aconteceu com ela, gente? Você dá uma licencinha, viu, dona Maria, que eu preciso conversar com ela.
7: Ah, então vai lá, minha filha. Qualquer coisa me grita, tá bom?
8: Jacira? O que você está fazendo aqui uma hora dessa, Jacira? Tem dias que eu não te vejo na escola. Seus pais sabem que você está aqui?
9: Não, professora. Eu vim fugida.
8: Mas por quê? O que aconteceu?
9: É minha família que quer me mandar embora com o homem que levou minha irmã.
8: É melhor você entrar e me contar direitinho essa história. Vem. Não chora, Jacira. Olha, seja lá o que for, a gente vai tentar te ajudar... Conta pra mim o que tá acontecendo, conta.
9: É esse seu Valdemar, professora. Ele aparece de vez em quando pra levar as meninas pra trabalhar lá na cidade. Há muito tempo ele veio aqui e levou Joana. Depois disso, a gente nunca mais soube dela. Já falaram até pra minha mãe que ela tava lá na capital morando na rua. Mas a gente não sabe se é verdade.

0: Meu pai acha que ele é bom porque ele sempre arruma trabalho para o meu pai. Quando ele levou minha irmã embora, até deixou um bom dinheiro para ajudar.
1: Mas isso que você tá me falando é muito sério, Jacira. Vocês já tentaram ir atrás de Joana para saber o que que aconteceu, para onde ela foi?
0: Minha mãe tentou uma vez, mas meu pai falou que Joana só dava trabalho, que tinha que ir trabalhar mesmo e que não era para voltar mais, senão ele botava ela para fora.
1: E quem levou ela foi esse tal de Valdemar? De onde ele é? Como que seu pai conheceu ele?
0: Eu não sei, professora, mas eu não gosto dele. Encontrei com ele na cidade ontem, ele ficou me olhando estranho. Aí de noite meu pai veio dizer que ele ia jantar com a gente. Fiquei com medo do meu pai me mandar embora também. Sabe, professora, eu não quero ir. Quero ficar com minha mãe, meus irmãos, ir para a escola, estudar e ser professora que nem você.
1: Não se preocupa, Jacira. Olha, ninguém vai te levar embora. Mesmo porque lugar de criança é em casa, com a família, na escola, para ter um futuro melhor. Não trabalhando em casa de estranho. Esse tal de Valdemar, eu vou já procurar saber quem é esse e o que que ele faz com essas meninas que ele leva daqui, viu? Pode ser até caso de polícia, sabe? Ó, mas enquanto isso, você tem que voltar para casa, tá bom? Sua mãe deve estar preocupada. Eu vou passar lá amanhã bem cedinho para saber se você tá bem e vou conversar com a sua família, tá legal?
0: Tá bem, professora. Mas se minha mãe perguntar onde eu tava a tarde toda?
1: Aí você fala que tava me ajudando lá na escola, mas não fala nada ainda. Vamos primeiro saber o que que ele quer.
2: E Jacira voltou para casa, confiante de que a professorinha lhe ajudaria a sair desse problema. Na casa da família, o jantar estava quase terminando. Ainda na mesa, seu Valdemar conversava animadamente com seu Chico sobre as coisas da cidade, quando interrompe a conversa.
3: Então, seu Chico, como eu tava falando pra dona Aparecida, ô mulher prendada, tem um fazendeiro que eu conheço, tá precisando de uma menina pra trabalhar lá pra ele. Pensei logo na sua menina, a Jacira. Falei, vou ajudar meu amigo Chico, né? Hein, Chico? Ele tá assim, desesperado, porque a mulher dele tá doente. E ele não tem ninguém pra ajudar na casa. Ele tá disposto a, sabe, né, Chico? Dar assim um bom agrado pra quem ajudar ele. E aí, sabe, nós somos amigos, né, Chico?
4: É mesmo, seu Valdemar. Ah, esse dinheiro vai chegar numa boa hora. E Jacira também já tá na hora de começar a trabalhar mesmo. Além do que, a coisa tá tão difícil aqui em casa que uma boca menos para alimentar não seria nada mal. Ela até ajuda bastante a mulher com os meninos, sabe, seu Valdemar? Mas eu acho melhor ela ir para a cidade. Lá é tudo mais fácil, né?
3: E não é, seu Chico? Depois ela pode fazer a vida por lá mesmo. De repente se casar com o moço de lá, quando ficar maiorzinha, né? Tudo tem seu tempo, a gente espera.
4: Penso nisso também, seu Valdemar. A vida tá tão difícil, sabe? E por falar nela, cadê essa menina? Ô, mulher! Cadê Jacira? Não chegou até agora?
0: Tô aqui, pai.
4: Onde você se enfiou a tarde toda, menina? Sua mãe falou que você foi na venda e ainda cedo e não voltou mais.
0: Tava ajudando a professora.
4: Ajudar a professora o quê? Vai pra cozinha ajudar a sua mãe, que é melhor. Anda! Então, seu Valdemar, tá combinado. O senhor pode levar ela com o senhor. Quando o senhor vai?
3: Acho que amanhã, seu Chico. Tenho que resolver umas coisinhas por aqui antes de ir, mas passo aqui de tardinha para buscar a menina. Aí deixo também aquele dinheirinho para ajuda. O combinado, tá certo?
4: Tá certo, então. Deus te abençoe, viu? Porque o senhor é um homem bom demais. Tá sempre ajudando as pessoas, né?
2: Enquanto isso, Jacira escuta atrás da porta a confirmação do que já sabia. Seu destino seria como o de sua irmã. E a professora Matilde, conseguiria lhe ajudar a tempo? Antes de saber o que espera por Jacira, vamos ouvir a socióloga e especialista em direitos da criança e do adolescente, Graça Gadelha. Ela nos alerta sobre o problema da exploração sexual infantil na Amazônia.
5: A questão da exploração sexual no Brasil, ela tem contextos culturais, socioeconômicos bastante adversos e, na maioria das vezes, esse encontro de desigualdades sociais, de gênero, de raça, de etnia, pode ser explicado dentro de uma dimensão que é essa cultura machista, de uma relação de poder quase sempre desigual em relação ao adulto

0: a criança. Essa situação ela tem se constituído de forma muito recorrente nas regiões do norte e do nordeste. A vulnerabilidade que essas crianças e adolescentes são submetidos, na sua grande maioria oriundos de famílias cuja renda encontra na linha abaixo da pobreza, acaba sendo propiciadora do ingresso cada vez mais precoce de crianças no mercado do sexo na região da Amazônia. São crianças extremamente frágeis, pobres, com baixa escolaridade, e aí nesse conjunto a gente inclui sobretudo adolescentes quando a situação é caracterizada como exploração sexual, ou seja, a utilização do corpo e da sexualidade dessa menina ou desse menino utilizados como mercadoria, como objeto, como coisa.
1: Mas nosso tempo já está se esgotando. A conversa de Jacira e Matilde e o que o futuro reserva para a menina, você só vai ficar sabendo no próximo capítulo de Vidas Roubadas. Participaram deste capítulo Rejane Lima Verde, como Dona Maria, Juliana Maia, como a professora Matilde e Cristina Sena, como Jacira. Luciano Barroso foi Valdemar. Edson Neri interpretou seu Chico. Narração, Beth Begonha. Trabalhos técnicos e sonoplastia, Marcos Tavares. Roteiro e direção, Alessandra Araújo. Criação e produção, Alessandra Araújo e Cristina Sena.
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0: Olá, pessoal, 13 horas e 32 minutinhos em Brasília. Chega! Nossa galera nacional já vem estar no ar. Oi, galera, tudo bom? Tudo certinho? Tudo ok? Desejo que sim, né, Pipi Gayobi? Olha só, começando aqui mais um programa com muito amor, com muito carinho pra você, que tá aí ligadinho na melhor, que é a Rádio Nacional da Amazônia. Vamos juntos nesta terça-feira, dia 19 de maio de 2026, hein, Pipis? Olha, vamos juntinhos até as 3 da tarde. Essa terça tá muito boa, Pipi já tá animado, né, Pipis? Ele tá aqui com seu cabelinho bonitinho, raspadinho, tá parecendo o Ronaldinho. Olha a coisa bonitinha, bilhu, bilhu, Pipi. Esse Pipi de milhões. É isso, gente, eu sou a Edileia Martins, a Didi Martins, como vocês preferirem. Nos trabalhos técnicos, ele, gente, esse indígena mais famoso do Brasil, o Pipi de milhões. Ele só gostaria que entrasse dinheirinho na conta dele. Prim, prim, prim. Pipi queria tanto.
1: Só um ouro.
0: Só ouro. Uma barra de ouro. Você resolveria muita coisa? Ah, fazia um empenho. O Pipi já tá pensando em fazer um empenho. Mas nem vendeu o ouro, gente. É empenhar, meu Deus do céu.
1: Só um ouro.
0: Eu não aguento esse Pipi, não. A produção executiva da Patrícia Fontoura e da Roberta Timpone. A programação musical é do Antônio Miranda, feita juntinho com vocês, meus amores. Vamos lá, ó. Hoje vai rolar aqui nosso enigma. Pipi, Ave Maria, esse homem não,

conheço, não. É um homem, viu, gente? Já toma uma dica. Esse homem não faz a mínima ideia. Pipi falou assim também, Didi, muito menos eu. Então tá bom. Vamos lá, né? E a gente traz também notícia, trazem uma entrevista. É, porque assim, olha, a gente tá sabendo, gente, que tá acontecendo aqui em Brasília um debate sobre a revisão do Plano Nacional de Enfrentamento à Violência Sexual e propostas como o chamado ECA Digital colocam em pauta, né, como proteger crianças e adolescentes em um mundo cada vez mais conectado. Então, a gente vai conversar sobre esse assunto. É daqui a pouquinho. Se você tiver alguma dúvida, quiser participar com a gente, pode ficar à vontade. Vai ser muito bem-vindo, tá bom? Pode mandar sua pergunta, questionando, falando. Vai ser muito legal, tá? E também teremos, né, você aqui pedindo, né, a participação mais especial é a sua, pedindo música, falando, comentando. É bom demais, gente. Tô esperando, hein? Então, manda aí. Mensagem pro 619-9674-1568, tá bom? Pipi, vamos sentir o perfume? O perfume da Bota? Você gosta desse perfume? Ai, adoro! Então vamos, perfume da Bota, Zainara!

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1: Tá aí, gente. Olha aí o perfume da bota, né, Pepe? Zainara, curtimos aqui com muito amor e muito carinho. Fala, Vani. Boa tarde. Como é que você está? Ah, gente, a Vani mandou a foto. Gente, a Delfina bem grandona e a Vani pequenininha. Coisa mais linda. A Vani mandou a foto, gente, da Delfina. E ela, né, a Vani encontrou ela hoje. Ela, boa tarde, Edileia, boa tarde, Pipi, Patrícia e todos os ouvintes do Nacional Jovem. Eu e a Delfina, Didi, gente boa demais. Tô de volta pra casa, muito feliz por ter conhecido a Delfina e a sobrinha dela. Gente, olha que gracinha, encontro aí de ouvintes. Que maravilha. E olha, amei aqui, pessoal.

0: pronto, viu, Vani, maravilhosa? Beijo no seu coração. Delfina, você é linda! Olha só as duas, todas lindas, maravilhosas, nesse encontro gostoso. Ah, parabéns aí por vocês terem conseguido, né, fazer esse encontro. Que bom, e que bom que vocês conversaram, né? A Vani falou, ih, Didi, a gente conversou que só. Que bom, minha amiga. Um beijo carinhoso pra você e obrigada por compartilhar, né, esses momentos aí de vocês, né, gente? Eu acho super legal quando eu vejo vocês tendo essas experiências, né, encontrando um ao outro, tirando essas fotos lindas. Muito, muito agradecida, viu, Vani? Beijo no seu coração. Delfina, grande abraço aí pra você também. Amei te ver aqui na foto, viu? Grande abraço. Fala, Rosângela, o que é que você tá mandando, menina? Edileia,
1: boa tarde, Pips. Boa tarde, Patrícia. Cheguei. Cheguei, Brasil. Cheguei, Nacional Jovem. Vamos lá.
0: Opa.
1: Voem, passarinho. Vamos voar, vamos distribuir o conhecimento enigmático desse enigma. E vamos acertar, porque se nós acertarmos, nós estamos felizes.
0: É
1: botão vermelho. Agora, se errar, meu filho, minha filha, é buraco na certa pra Capadócia ou Machu Picchu. Tá bom, não? Tá bom sim, tá? Você ainda vai passear. Se você errar passear, o enigma, né? Você ainda tem. Olha, você ainda tem o privilégio. A herança, um inchalá muito ouro de viajar errando. Presta atenção. Vamos distribuir o conhecimento?
0: Tá bom, minha
1: voem,
0: amiga.
1: Voem, passarinho, voem. Vamos distribuir o conhecimento enigmático. Fui.
0: Não, Jesus.
1: Se puder, por favor, toca aí essas playlists que ele tava tocando aí atrás. Só flashback, músicas dos anos 80, 90. Escolhe aí uma bem legal, tipo... Loira gelada.
0: RPM.
1: Vem me controlar.
0: Gostei, Rosângela. Essa é boa. Oba! Beijão carinhoso, minha amiga. Pipi, vamos lá já para o nosso enigma musical. Vamos saber se essa galera vai acertar hoje.
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já ficou de olho, gente, porque ele sabe que essa música tem tudo a ver com ele e com seu William também, né, Pipis? Porque a música de hoje fala, né, sobre alguém tentando conquistar aí um coração que já sofreu demais, né, Pipis? Seu coração sofre muito, não é mesmo, Pip? Você sabe da dor do seu coração, que é intensa, né? A cara dele o seu coração é flechado. Ô, gente! Eita! É uma música que fala que o outro, né, perdeu a fé no amor depois de tantas decepções. Mas, ó, Pipi não desiste, né, Pipis? Jamais! É, e que por ter sofrido muito, né, ele não acredita mais no amor, mas ele fala, ó, me dá mais uma chance, né? Dá mais uma oportunidade, não é isso, Pipi? Eita, Pipi! Né, o Pipi fala, não, ó, eu sei que seu coração tá machucado aí, né, que você não acredita mais no amor.

0: A do Oz, dos olhos.
1: Didi, desculpa, eu troquei os nomes. É o Pipi, não é o... Não é o...
0: Gasparzinho.
1: O Pipi Caiabi, não. Não é o...
0: Gasparzinho. Ah.
1: Desculpe, minha linda, eu troquei o nome de Picaiabi para Gasparzinho.
0: Isso, mas
1: eu achei que era o Gasparzinho que tava aí com você, minha amiga. Desculpa.
0: Não, meu amor.
1: Eu tava tão emocionado para falar com você que eu troquei os nomes.
0: Não, tudo bem, meu amor.
1: Mas o Pipi e o Gasparzinho são todos iguais, um moreno e o outro é branco.
0: É.
1: Beijão, minha amiga, desculpa a ratada que eu dei.
0: Nada.
1: E essa música que você tá tocando agora, Loira Gelada, meu Deus do céu, é pra dançar até mais seu dia.
0: Ih, animada, é pra dançar até amanhã seu dia. Ó, mas o bom é que tanto o Gasparzinho quanto o Pipi Caiabi são técnicos maravilhosos, estão sempre aqui na nossa mesa, fazendo o melhor, trabalhando pra gente aqui com muito carinho pra levar o melhor pra vocês que estão aí sempre ligadinhos na nossa Rádio Nacional da Amazônia. Viu, Bia? Beijão carinhoso aí pra você. Wesley também chegou aqui pra dar palpite no Enigma. Oi, Wesley! Boa tarde, amigo! Grande abraço aí pra você. Mas será que ele tá mandando bem no palpite? Dá tempo ainda de mudar, Wesley, tem certeza? Os passarinhos estão voando direitinho, Pipis. Será que esses passarinhos estão mandando bem? Sei não, hein? Ó, gente, ainda dá tempo de mudar. Se vocês, né, tiverem alguma dúvida, ó, tô avisando. Ah, mas Wesley então já chegou. E muita gente já chegando aqui com seus palpites, né? A Milena, a Rosângela, a Marleide, a Luciana, a GG. Ah, e a Marleide tá falando aqui. Didi, amanhã ela vai estar em casa sim, de manhã. Então tá, Marleide, vou ver se eu não esqueço de mandar um alô super especial aí pra vocês, tá? Beijão no coração, minha linda. Ah, então vamos fazer assim, Pipes? Vamos curtir a música, né? Que a minha amiga Beatriz pediu pra gente. A Perla, não é isso? Qual o nome? Rio da... Não, Pipes. É Rio? Ah, Rio da Babilônia. Então vamos curtir.

0: Jubinha. Espero que você tenha curtido aí a música, né? Bom, são 2 horas e 12 minutinhos em Brasília, meio-dia e 12 aí na região do Alto Solimões. Vamos lá pro nosso bate-papo de hoje, gente.
1: Papo reto.
0: Olha só, o combate à violência sexual contra crianças e adolescentes ganhou novos desafios aí com o avanço da internet e o acesso cada vez mais precoce às redes sociais. Casos de aliciamento, exposição de imagens, violência sexual no ambiente digital têm pressionado especialistas e autoridades a discutir novas políticas públicas de proteção online. Em Brasília, debates sobre a revisão do Plano Nacional de Enfrentamento à Violência Sexual e propostas como o chamado ECA Digital colocam aí em pauta como proteger crianças e adolescentes em um mundo aí cada vez conectado. E aí, então, a gente vai falar sobre esse assunto com a pedagoga e analista de projetos do Centro Marista de Defesa da Infância, a Cecília Landarim. Ela já está aqui com a gente. Oi, Cecília, boa tarde, seja bem-vinda.
2: Boa tarde, muito obrigada. A gente agradece o convite para falar com vocês.
0: Opa, então vamos lá, Cecília. Você está participando, né, do 3º Congresso Brasileiro de Enfrentamento à Violência Sexual contra Crianças e Adolescentes. E eu queria que você trouxesse um pouquinho para a gente, né, quais são as maiores preocupações quando a gente fala principalmente de violência sexual no ambiente digital.
2: Olha, acho que hoje uma grande preocupação, né, uma das principais para a gente, é que a violência sexual contra crianças e adolescentes, ela passou a acontecer também nesse ambiente digital, né? E isso potencializa, né, maximiza o efeito. Que, imagine o alcance que tem a violência com esse ambiente tão diverso, né? Então, esse acesso precoce às redes sociais, os jogos online, os aplicativos ampliou muito essas possibilidades de, né, de aliciamento, de exposição de imagens íntimas, de chantagem sexual, de exploração. E existe ainda um agravante importante, que é a violência digital, ela acontece num ambiente que antes era considerado seguro, né? Que é o ambiente da casa, da residência. E mais ainda, a gente considera que a violência sexual, ela só vai ser online, ela só vai ser cometida por um agressor desconhecido, mas este meio digital também amplia o acesso, ou facilita o acesso daquele agressor que já é conhecido, que é o agressor, que é o conhecido da vítima, que é a confiança da vítima. Então, a gente tem muitas preocupações da velocidade com que isso toma grandes proporções. Então, essa é uma grande discussão que a gente vai se debruçando, para além daquilo que já era uma grande discussão, que é o número de violência sexual, que é uma violência invisibilizada pela sua própria natureza e pelo tipo de educação que a gente tem.
0: É isso mesmo.

0: As crianças acabam sendo induzidas a produzir conteúdos sem compreender os riscos envolvidos, né? E se aventurar nesse ambiente que aparentemente parece inocente, mas que pode transformar a vida delas, não é isso?
1: É isso, né? Com a internet, o acesso cada vez mais precoce a esse ambiente, né? A gente precisa falar de duas coisas. Primeiro é que o acesso digital, ele não pode ser entendido como um risco apenas. Ele é uma potência, inclusive um direito fundamental hoje para crianças e adolescentes, né? Eles precisam acessar a internet, inclusive para o seu processo de aprendizado, seu processo de socialização. Mas a gente precisa pensar não na proteção da internet, mas na proteção na internet, né? Então, essa violência pela internet, o que acontece é que a gente amplia ela. Então, ela ficou mais constante, mais silenciosa ainda do que ela já era, mais difícil de identificar. Antes, existia muita ideia do agressor físico, né, e próximo geograficamente à criança. Hoje, ele pode até ter um vínculo, mas ele pode não estar nada próximo geograficamente, ele pode estar muito longe. Ele pode estar em qualquer lugar, né, criando esse vínculo emocional com criança e adolescente, durante semanas, durante meses, até que a gente perceba alguma coisa, né? E a violência também ganhou uma escala muito maior, uma velocidade absurda de compartilhada sem consenso. Ela pode circular em segundos e causar danos e impactos permanentes, né, nessa criança, nesse adolescente. Então, essa é, de fato, uma preocupação, para além da preocupação que a gente sempre teve, que é a invisibilização dessa violência, a cultura do segredo dentro das famílias, com esse agressor que ainda é, de maneira preponderante, um agressor conhecido da família, uma pessoa que está próxima à criança e que tem a dificuldade muito grave. Então, a gente sempre fala que é um ambiente em que a gente tem a ilusão de proteção.
0: É verdade. E você acredita que isso também se dá muito porque as crianças estão tendo acesso cada vez mais cedo às redes sociais? Isso aumenta a vulnerabilidade?
1: Sim, com certeza, né? Porque a gente precisa respeitar a classificação etária indicada para os aplicativos, para as redes sociais, e a gente não faz isso, né, de costume. Aqui, eu não quero culpabilizar os pais, porque acho que esse é um cuidado que a gente precisa tomar também, faz parte da realidade brasileira. O uso da internet, o uso de tela, não dá para a gente desconsiderar e dizer, tela zero, né, as crianças não podem acessar a tela, as crianças não podem acessar. Agora, o que é que elas podem acessar? Que tipo de combinado é importante fazer? E no centro de defesa, a gente trabalha muito com uma ideia que é a construção do ambiente seguro fora do ambiente online. É isso que vai possibilitar que a gente identifique as violências online, né? Então, você só vai conseguir dialogar sobre isso preventivamente e pós-acontecido, a criança ou adolescente vai te contar se ele tiver certeza de que ele não vai sofrer, por isso, um castigo. Né? Se ele costumeiramente é castigado por aquilo que ele considera um erro dele, ele também considera que a violência sexual que ele sofre online é um erro dele, porque ele considera que ele consentiu, ele considera que ele permitiu, ele tem uma certa culpa por esse acontecimento. Então, a criança, justamente por esse acesso precoce, ela não tem, criança ou adolescente, não tem preparo para lidar, repertório para lidar com tudo isso. Então, esse aliciamento, essa violência, ela vai acontecendo de forma gradativa e de forma exponencial do que com o tempo de acesso precoce, em que as crianças não têm repertório para lidar com isso. A gente precisa construir um ambiente seguro de diálogo para que as pessoas possam, para que as crianças e adolescentes possam falar.
0: Verdade. Então, é essencial para que muitas crianças não se tornem vítimas, né? E também que elas não se sintam vergonha, nem medo e nem culpa, não é isso?
1: É isso, né? Porque esse diálogo, ele vai funcionar para que as crianças e os adolescentes entendam que eles estão em um ambiente seguro. O que é um ambiente seguro para a gente falar? Estou falando da gente adulto. Um ambiente seguro é aquele ambiente onde você consegue compartilhar suas angústias sabendo que você não vai sofrer uma retaliação. E as crianças precisam sentir isso para poder compartilhar questões sobre a violência online também, senão elas não vão falar. Inclusive por medo de perder esse acesso a esse dispositivo que para eles é tão importante. Então, eu estou defendendo aqui que eles acessem, não. Estou defendendo que a gente tenha combinados muito claros, que a gente possa. Não adianta a gente aumentar mecanismo de controle parental, porque este controle 100% a gente não vai ter. Só isso por si só não resolve. Existe uma responsabilidade compartilhada entre sociedade, governo e família? Existe. E plataformas, né, nesse sentido de regulamentação desse processo, haja visto que aí a gente teve uma regulação recente do YouTube para 16 anos, a gente tem tudo isso. Mas a gente, só isso não vai resolver o nosso problema, né? A gente precisa manter o diálogo constante para que as crianças possam indicar, crianças e adolescentes possam indicar quando está acontecendo alguma coisa que deixe eles desconfortáveis, assim que eles identificarem, que demora essa identificação também, né? Então, quando eles conseguem nomear isso, eles precisam ter esse espaço seguro para conseguir falar, sabendo que não vão ser castigados. Se a gente não construir isso, a gente não vai conseguir identificar nada.
0: Verdade. Um detalhe que você trouxe para a gente é sobre esse chamado aliciamento virtual, né? Vocês estão se debruçando muito sobre esse assunto, né? Fala para a gente um pouquinho mais, explica para os nossos ouvintes, Cecília.
1: É claro, essa ideia do aliciamento, né, ela tem crescido, os criminosos atuam normalmente de forma estratégica, não impulsiva, né? Então, eles observam as vulnerabilidades emocionais das crianças, tentam criar uma conexão afetiva, oferecem atenção, validação, pertencimento, presentes em jogos, essa estratégia de aproximação, de sedução. Muitas vezes eles fingem ter a mesma idade da vítima, né, que é o que a gente chama de grooming, mas outras vezes não. E o processo geralmente começa como uma amizade, e ele vai evoluindo para pedidos de segredo, para imagens, para chantagens, ou até para encontros presenciais. Isso é a forma mais conhecida de abuso. Agora você tem uma outro tanto de formas, é troca por bem material, isso é considerado exploração sexual online. Você tem a ideia de que uma pessoa próxima, já que já tem um vínculo com a criança, usa esse meio para se aproximar. Então, você tem muitas formas de aproximação deste abusador para essa criança, seja para pedir uma imagem, seja para expor uma imagem, seja para propor um encontro, seja para criar um vínculo, de forma que depois você vá fazer pedidos íntimos e depois essa criança vai saber que ela vai ser desacreditada, porque essa pessoa vai usar isso. Então, é isso, é aí que a gente tem que se manter atento.
0: Com certeza. E aí, eu não sei se vocês estão conversando também, aí é legal, né, para você trazer para a gente, porque a gente, quando a gente fala dessa proteção no ambiente digital, é importante lembrar que os meninos também podem ser vítimas, né, de violência online, mas ainda existe agora uma outra preocupação, que muitos acabam tendo contato precoce com conteúdos violentos, né? Muitos meninos acabam tendo contato precoce com conteúdos violentos, até misóginos, e que até isso faz com que estimule esses meninos a ter comportamentos agressivos, né? E aí eu te pergunto, vocês estão também olhando para isso? Como é que esse tipo de exposição pode impactar a formação desses adolescentes? E eu acredito que esse debate é fundamental aí para a prevenção da violência, não é, Cecília?
1: Com certeza é um debate fundamental, estamos olhando para isso, estamos debruçados nisso e são faces da mesma moeda, né? De quando você olha, sim, parece uma coisa muito diferente da outra, os meninos de um lado agressores ou de outro lado os meninos que são vítimas. É tudo face da mesma moeda, né? Mesmo as meninas que são vítimas. Qual é essa moeda? É uma moeda que vai educar meninas para submissão, meninos para uma educação emocional inexistente, que não pode sentir nada, não pode chorar, não pode se mostrar fraco, não pode ser vulnerável. Essa educação para os meninos tanto dificulta que eles falem sofridos, quanto incentiva que eles cometam as agressões, não por acaso as maiores violências sexuais, os maiores agressores de violência sexual são homens, né? Quanto incentiva que eles cometam, quanto coloca eles numa posição mais vulnerável, né? A violência como marcador de masculinidade, né? Essa coisa que a violência que marca com mais violento, com mais bruto eu sou mais homem, né? E com mais vulnerável eu sou menos homem, é isto que incentiva a prática da violência contra homens e contra mulheres. Então, quando você olha para os dados, você vai ver que mesmo as violências cometidas contra meninos são predominantemente cometidas por homens. Uhum. Então, é tudo fácil da mesma moeda, da maneira como a gente educa crianças e adolescentes para esse processo, em que a gente coloca os meninos nessa posição, sim, de que incentiva a agressão, mas que também ficam mais vulneráveis a ser vítimas, porque eles não podem se reconhecer na posição de vítimas e não podem falar sobre isso. Então, a gente tem que olhar para isso, sim, de uma maneira preventiva, na maneira do que é a sociedade.
0: Isso mesmo, porque são jovens em formação que podem ser influenciados por conteúdos nocivos, né, Cecília?
1: Sim, exatamente, e que eles vão ter acesso, você tem um algoritmo entregando aquilo que vicia mais o adolescente, né? Então, aquele conteúdo que parece inocente, que está sendo um conteúdo formativo ali, ele precisa ser olhado com muita atenção. Agora, o que a gente precisa

0: verdade olhar é por que que esse adolescente de 13 anos está na rede social que é indicada para 16 anos. Ainda com 16 anos isso é problemático, mas com 13 anos ele tem muito menos repertório. Então, classificação indicativa é uma coisa séria que leva em consideração qual é o conteúdo de drogas, qual é o conteúdo de sexo, qual é o conteúdo de violência que está sendo entregue ali dentro. Quando tem uma classificação indicativa para um jogo, para um aplicativo, para uma rede social, para um filme, para uma plataforma, isso significa que ela definitivamente não é indicada para aquela idade e aquele adolescente não deveria ter acesso aos conteúdos que serão entregues ali. E a plataforma está avisando isso e ela usa isso para se proteger, inclusive. Mas a partir do ECA Digital, a gente também tem uma nova proteção, que é a ideia de qualquer conteúdo desenvolvido para crianças e adolescentes, ou aquele que provavelmente será acessado por crianças e adolescentes, precisa ser pensado como um mecanismo de proteção de idade, o que é uma dificuldade que a gente tem hoje, inclusive pelo cuidado com os dados, né, a exposição de dados de crianças e adolescentes.
1: Certo. E aí, o que que vocês estão pensando de política pública, né, para fortalecer, então, para proteger mais crescentes nesse ambiente online?
0: Olha, para além daquilo que a gente precisa, né? O Brasil precisa fortalecer, primeiro, prevenção, educação digital, que já está lá na BNCC, na Base Nacional de Diretrizes Curriculares, precisa fortalecer a questão da produção de dados, e a gente está pensando nisso, informação continuada de profissionais, responsabilização das plataformas é fundamental para que a gente possa ter um mecanismo sério. Também é fundamental, né, que a gente amplie investimentos em saúde mental, né, fortalecer essa atuação integrada da rede de proteção, uma capacitação integrada, assim como prevê o Decreto 9603 de 2018, que regulamenta uma lei que vai falar de vítimas de violência. O enfrentamento da violência sexual online não pode ficar restrito apenas nessa lógica policial e punitiva. Ele precisa ser pensado na perspectiva preventiva também, na perspectiva educacional. E acho que a questão da política pública tem que debruçar muito sobre essa regulamentação do que traz o ECA Digital, no sentido do que é responsabilização das plataformas, responsabilização dos desenvolvedores de conteúdos, facilitação do controle parental, que hoje é de maneira dificílima nos aplicativos, ele precisa ser mais intuitivo. Facilitação nas medidas judiciais cabíveis, quando alguém denuncia um conteúdo, não precisa, né, a partir do ECA Digital, a gente não precisa mais verificar todo a trajetória para ter certeza que aquele conteúdo primeiro bloqueia, depois vai verificar, né? Então, tudo isso são facilitações e são coisas, processos em que a política pública está intervindo. A gente viu recentemente a classificação indicativa do YouTube subindo para 16 anos. Tudo isso são medidas, mas elas vão ser esforços coordenados para que a gente possa garantir essa proteção, porque isoladamente a gente não consegue. Então, quando a gente fala que é corresponsabilidade entre família, Estado, sociedade, né? E com isso o Estado garantir a regulamentação de plataformas, desses ambientes digitais, isso é muito sério, é muito importante, né? A gente precisa dessa responsabilização, desse comprometimento de todos com a causa para que a gente possa, então, nesses esforços coordenados, conseguir fazer algo. E para isso também precisa de investimento, né? Então, uma pauta que o Centro de Defesa, né, tem questão do investimento público. Criança adolescente precisa ser prioridade absoluta, como é garantido lá no artigo 217 da Constituição.
1: Nossa, muito bom, olha. Ai, Cecília, obrigada por vir aqui, né, por trazer um pouquinho, né, do que vocês estão vivendo aí, estudando aí. O que que você diz, né, para os nossos ouvintes que podem aí estar com alguma suspeita de uma situação de violência sexual digital?
0: Olha, acho que é importante que a gente observe mudanças de comportamento bruscas, em especial em todos os tipos de violência. Isso é um sinal, sim, não significa que é um fechamento de possibilidade que sim, está sofrendo uma violência, mas mudança brusca de comportamento precisa ser observada. Estou falando por qualquer pessoa próxima, criança, adolescente. E aí a gente precisa desconfiar de pedido de segredo. Para os adolescentes, né? Desconfiem de pedido de segredo, não compartilhem imagens íntimas, nem sob pressão. Se for compartilhar com alguém, porque inevitavelmente às vezes está tendo uma conversa ali íntima com alguém que conheceu e tal, não compartilha com seu rosto. Revisar a configuração de privacidade dos nossos aplicativos, dos aplicativos dos nossos filhos é importante. Evitar essa exposição excessiva de crianças e adolescentes na internet, de rotina, né, que a gente faz. Procurar ajuda diante de qualquer situação desconfortável é importante para as crianças e adolescentes. Se você não confia, não sei, não está se sentindo seguro para falar isso na família, procura na escola, procura alguém que possa te ajudar nesse sentido. E existe ainda um ponto fundamental. Quando acontece a manipulação, ameaça ou divulgação sem consentimento, a responsabilidade nunca é da vítima. Acho que essa é a mensagem principal que a gente precisa deixar para todo mundo que houve uma criança adolescente que identifica isso, ou para as próprias crianças adolescentes. Elas precisam saber disso. Por mais que elas tenham a ilusão de que foi uma coisa com

0: cometida, isso, essa responsabilidade nunca é da vítima, nenhuma vez.
1: Olha, é isso aí. Nossa, obrigada, Cecília. Que bom que vocês estão aí, né, debruçados nesse assunto. A tecnologia avança, né, muito rápido, mas a gente também tem que ter essa consciência de que proteção de crianças e adolescentes precisam avançar nesse mesmo ritmo da tecnologia, né, Cecília?
0: Isso, exatamente.
1: Ah.
0: É, eu que agradeço, e se vocês quiserem saber mais do nosso trabalho também, convido todo mundo a acessar defenda-c.com. Lá tem vídeos para crianças e adolescentes e tem materiais para educadores também, tanto para trabalhar em sala de aula quanto para colher um relato de violência, que a gente chama de revelação. E convido todo mundo a acessar para poder conhecer mais do nosso trabalho também.
1: Repete o site para a gente, por favor, Cecília.
0: Defenda-c.com. Defenda-se.com.
1: Opa, a gente perdeu aqui a sua última fala.
0: tracinhoc.com, defenda-se.com.
1: Tá certo, então. Obrigada, Cecília. Até uma próxima
0: Obrigada.
1: oportunidade.
0: Eu que agradeço.
1: Tchau, tchau.
0: Tchau, tchau.
1: Muito bom, gente. Conversei então com a pedagoga e analista de projetos do Centro Marista de Defesa da Infância, Cecília Landarim. Ai, tá aí, né, gente? É isso que, como eu comentei, né? A tecnologia ela avança muito rápido, né? Então, que a gente também tenha essa rapidez para proteger as nossas crianças, os nossos adolescentes, que possa realmente ter, né, questões aí para a gente olhar. Mas uma coisa que ela destacou, né, que eu achei super legal, é que não adianta, né? Por mais que as tecnologias tenham aí, né, como é que fala? Diz, blockade, né? Barreira, não ter acesso, mas sempre, gente, é dentro de casa, é a conversa dentro de casa é que também vai fazer a diferença, né? Como você conversa com seu adolescente, com sua criança, com seu filho, né? Sobre o que pode, o que não pode, né? E aí ela também frisa, né? Não adianta só proibir, mas sempre, né, tentar educar nesse sentido, né? E é isso, acho que o papel fundamental nosso, né, como responsáveis e como pais, é de ter aí também essa conversa sempre sincera para ir a monitorar da forma, né, mais assim, pertinho mesmo, né, que a gente ter essas nossas os jovens e com nossos adolescentes, tá bom? Ah, deixa eu ver, ó. Dona Marlene quer uma música, Pipes. Chicó, Shot do Acre, é isso? Ah. Não sei, dá pra mim a música Shot do Acre. Não sei, essa dona Marlene. Ah, é Cardoso? Shot do Acre? Ah, tá aí? Tá, então vamos curtir.

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4: Gente, voltamos. 2h37, hein? Tá ouvindo aí? Este é o nosso enigma musical. Você já sabe, dona Marlene, a senhora que já deu aí, fez esse pedido musical, a senhora tá aí ouvindo, a senhora sabe qual é o nosso enigma de hoje? Manda aí o palpite, tá bom? Beijo. E ela pediu música, né, do Shot do Acre, né, com o José Cardoso. Não, Jorge Cardoso. E aí o Pipi até falou: Didi, eu já conheci o Jorge Cardoso. Ele veio aqui quando a gente ainda trabalhava lá na Asa Norte, né? Pipis? Na Rádio Brás. Aí a Rosângela também tá falando: Didi, esse foi um grande e locutor da Rádio Difusor. Acreana. Ele é prata da Jorge Cardoso, filha dele, como grande locutora, aí dela, a Darlene Cardoso. Ah, que legal! Mas aí eu fui ver, né, gente? O Pipi falou de faleceu. E realmente, seu no dia 30 de agosto de 2012. Vítima e branco no ar. E eu achei, tipo, ele compositor, né? E ele deu as composições dele. Ele compôs para grandes pessoas, para grandes grupos, ó. Ele foi produtor, né, de grandes grupos de pagode do samba. Ele foi produtor de artistas como Mestre Marçal, Alcione, João Nogueira e dos grupos Só Pra Contrariar, Necritude Júnior, Raça Negra, Molejos Morenos. Nossa, achei massa, viu? Olha! Que interessante, hein? Conhecer aí um pouquinho do Jorge Cardoso. Olha só, a gente aprende, né? Tanto vocês aprendem com a gente, como a gente aprende com vocês. Não conhecia o Jorge Cardoso e que legal que vocês estão aqui me mostrando, me fazendo conhecê-lo. Obrigada! E ó, minha amiga, a Rosângela mandou pai e filha, Didi. Olha só! Gracinha, a Darlene Cardoso, tá certo. E ele aqui, né, o Jorge Cardoso. Obrigada, Rosângela. Valeu

0: Qual? Essa é do trabalhador? Como é que é? Então. Ah, Pipi esqueceu o título. Mas ó, Pipi diz que é realmente. É a cara dele, tem tudo a ver com ele. Ah, beleza. Então tá, menina. Um beijo, coração aí. E Pipi tá lisonjeado, viu? Pela a música que você tá dizendo aí que é a cara dele, tá bom? Ai, deixa eu ver seu William, Pipes. Fala,
1: boa
0: seu
1: tarde,
0: William.
1: Boa tarde, Didi, minha gata. Estou te esperando a música de João Paulo e Daniel. Está faltando amor, minha gata, na minha vida.
0: Ixi, Maria. Tá faltando? Eita, por isso você tá aqui, né? Seu coração tá machucado, né, seu William? Meu Deus do céu. Beijo, querido. Enquanto isso, deixa eu ouvir também seu Sebastião Dantas.
2: De Martins, o empresário tá na hora.
0: O empresário tá na área, Pipi.
2: Tô falando Cristiano Neves, tá no quintal. Tá todo esse povo bom aí, meus amigos,
0: tá
2: amigos
0: bom,
2: de todo o Brasil.
0: Querido.
2: Boa tarde, um abraço pro nosso amigo Ronaldo Altair, o Tonaldo Oliveira. Nossa, então Antônio Lopes, do Minha Vaqueira, cantor. Derlan Moreno, Pedro Domingos Produções, Luan e Dorival. Então, se der, Luan e Dorival, pendita eu. A música é dele, mas tem vários que estão, né? É com Luan e Dorival.
0: Eu acho que essa do Luan e Dorival não tem. Eu só tenho essa que tá aqui no nosso sistema, viu, seu Sebastião? Beijo carinhoso pro senhor. Mas deixa eu pagar o João Paulo Daniel logo aí pro seu William. Vamos despachar, né, Pedro?

0: seu William. Grande abraço aí pro senhor. E olha só, também tem mais notícia por aqui, gente. Olha, alunos da rede pública terão uma inscrição automática lá no Enem. É a Priscila Tereza que vai trazer essa informação aqui pra gente.
1: Quem está concluindo o ensino médio na rede pública vai ter a inscrição automática no Enem, o Exame Nacional do Ensino Médio. É o que prevê uma portaria publicada pelo Ministério da Educação. O objetivo é aumentar a participação dos estudantes para uso do exame no Sistema de Avaliação da Educação Básica. Segundo o MEC, a inscrição automática já passa a valer para a edição 2026 do Enem. Os alunos que estão no terceiro ano do ensino médio serão inscritos a partir de informações encaminhadas pelas redes de ensino. O estudante vai precisar apenas confirmar a participação no exame e escolher a prova de língua estrangeira que deseja fazer, além de solicitar recursos de acessibilidade, se forem necessários. Com essa novidade, o INEP, Instituto Nacional de Estudos e Pesquisas Educacionais Anísio Teixeira, responsável pelo Enem, vai aumentar o número de locais de aplicação das provas. Serão cerca de 10 mil escolas a mais. A previsão é que 80% dos alunos da rede pública façam as provas na unidade onde estudam. No caso daqueles que precisarem se deslocar para outras cidades, está em análise um apoio logístico de transporte. Com informações da Agência Brasil, da Rádio Nacional no Rio de Janeiro, Priscila Tereso.
0: Tá aí, muito bom. Então, fica aí ligadinho se a sua inscrição foi feita automaticamente, tá bom? E olha só, gente, ontem, né, a gente estava aqui, né, naquela pergunta, será que o Neymar vai ser chamado, vai ser convocado? E ó, foi, né, ontem o Carlo Ancelotti anunciou a relação dos 26 convocados para defender a seleção brasileira na Copa do Mundo. E a grande novidade, o atacante Neymar. Então ele foi convocado. E olha, o Brasil já tem aí a data da estreia. Será contra o Marrocos no dia 13 de junho, lá em Nova Jersey, às 19 horas, em Pipes. 7 da noite, isso mesmo. Então vai ter Brasil e Marrocos no dia 13 de junho, às 7 horas da noite. Aí depois, no dia 19 de junho, vai ter Brasil e Haiti, às 9h30. E depois, no dia 24 de junho, tudo à noite, Pipis, tudo à noite. Pipi pensou que ia ter folguinha no trabalho. E depois tem Brasil e Escócia, no dia 24 de junho, às 19h, às 7 horas da noite, Pipi. Tudo à noite, Pipi. Não vai ter a folguinha, não. Da gente sair mais cedo. Não vai ter, Pipis. Tudo vai ser à noite. Pelo menos os três primeiros jogos. Aí vamos ver, né? Se o Brasil vai avançar ou não, tá? E é isso, povo. Olha só. Deixa eu dar um oi pro Nélio. Fala, Nélio.
2: Boa tarde, Di. Bom, Nélio. Quanto tempo, hein?
0: Quanto tempo?
2: Eu não sei se vai dar tempo você passar uma musiquinha. Falta só 10, 13 para as 3, né?
0: É, não vai dar.
2: Botou música aqui com o Zé Henrique e Gabriel, Reforma Agrária. Só pra um curtir de boca na roça, tá bom?
0: Tá bom.
2: E
0: meu
2: é isso
0: amigo.
2: Aí. Eu não gostei dessa contratação, convocação do Ancelotti, não. Muitos jogadores que não tem nada a ver.
0: É.
2: Que não tá jogando quase nada, foi convocado. Mas é isso mesmo. Vamos torcer que dá certo, né?
0: É, né?
2: Um abraço, até
0: só
2: mais.
0: Só nos resta isso, Nélio. Não resta mais nada pra gente, Nélio. Só mesmo torcer pra que dê certo, né? Beijão, Nélio. Beijão caloroso pra você. Ô, oh, meu amigo Adriano, lá de Sinop. Ele, Didi, boa tarde. Tô aqui na sintonia.

0: aqui. Temos a música, Pipi? Essa da reforma agrária. É reforma agrária? Deixa eu ver. É Zanetti Cristiano? Ou não? É o Henrique Juliano, né? Deixa eu ver se tem. Que aí eu toco aqui, meu amigo. Ai, mas eu... Deixa eu ver. Será que é isso mesmo? O nome da música? Tô tentando tocar, meu amigo. Deixa eu ver. Música. Gente, nossa. A gente tá difícil pra... A Grande Esperança, Pepe. Será que é isso? Ah, universo... Não sei. Acho que é isso. Será que é o Arranhão? Ih, menino, tá difícil. Vou ter que... Vou dever mesmo, né, Hélio? Pra você, pra gente ver qual é essa música, tá? Beijo, meu amigo.
1: Zé Henrique Gabriel, Didi.
0: Zé Henrique Gabriel. Tá bom. Gente do céu. Será que agora vai achar? Deixa eu ver, Pips. Será que é isso mesmo? Ah, Zé Henrique. Ixi. E aí eu vejo se não tem pra gente... curtir, né? Pra pedir. Não, menino, tem não. Será que é esse nome mesmo? Zé Henrique Gabriel, Reforma Agrária. Não tem, né, Pipes? Então tá, então eu vou pedir pra gente colocar aqui, né, no sistema. Grande abraço, meu amigo. Tudo de bom. Ai, ai, ai. Só tem referência, mas não tem um nome exato de... A Grande Esperança. Mas é outra pessoa. Então tá, Nélio, um beijo. Ellen, boa tarde pra você, menina. Tudo de bom aí. Ela mandando alô pra dona Robertinha. Ou pra Robertinha e pra dona Geralda. Beijo pra você, querido. Deixa eu ver, a Bia voltou aqui.
2: Didizinha, obrigada, minha gatinha linda. A loira gelada. Fez sucesso.
0: Ai.
2: Eu dancei muito. Mas a música da Perla também não, deixa, não fica por baixo, não.
0: Não.
2: Ela é um chamativo pra gente dançar com o cavaleiro daqueles pé de valsa mesmo, viu?
0: Oh, que legal.
2: É muito gostoso. Amiga, pela sua atenção.
0: Tá bom. Um grande abraço aí pra você também, querida. Pipi, vamos então revelar o nosso enigma musical? Vamos lá. Ah, lembrando que a Maria Andi também deixou aqui o palpite dela. Então vamos agora ver se tá tudo certinho.

Gente, eu nunca tinha ouvido esse cantor na minha vida. Hoje foi a primeira vez que eu ouvi. Eu nem sabia que o nome dele era Jonas Esticado, né, Pipis? Por isso que eu falei, gente, ele é bem longo, né, Pipis? Jesus, Milena e rodava aqui nas rádios, é isso? Olha só, gente, Jonas Esticado. Eu aprendo muito com vocês, viu? A Lu diz que a filha dela ama, que a Rosângela diz que é uma música certeira lá no dia. E o nome da música é Investe em Mim. Felipe, o investimento em você não é bom não, né? Ah, se elas quiserem, aí pode, né? Mas pode investir por conta delas, né? É um investimento de alto risco, viu, gente? Mas vamos lá, ó. Milena.

Ângela, Esley, Marleide, Luciana, Mari, Irangui, Alba. Elas deram aqui o palpite hoje e acertaram, meus amores. Obrigada. Obrigada, Esley. E ó, vamos ver quem acertou aqui. Quem foi mais rápido no teclado? Ah, foi ela, Pipi, com certeza. Nossa queridíssima Luciana! Parabéns! Você arrasou, menina! Beijão carinhoso aí pra você. E esse é o nosso Eli, com o Jonas Esticado. E assim vou ficando, gente. Essa aí é a companhia de todos vocês. Agradeço aí quem tá aí na nossa sintonia. Pipi, coloca teve uma música aí, né? Que aí eu não, do Pinica Eu, né? Que foi o seu Sebastião que queria. Pinica Eu, que a gente termina então hoje com essa música. E eu agradeço aí a companhia de vocês, foi bom demais, gente. E ó, aguenta aí que Ju já tá chegando aqui com seu tal. Grande, galera! Beijão pra vocês! Tchau, tchau!

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1: Agora são 3 horas no horário de Brasília. Muito boa tarde. E este é o Nacional Notícias com um destaque do momento. Vamos atualizar as informações sobre as investigações do Banco Master. A notícia de hoje é que um servidor da própria Polícia Federal está sendo alvo, viu? Suspeito de vazar informações da investigação. Vazar, é pra gente, Tato Ribeiro.
2: O perito criminal da Polícia Federal foi alvo nesta terça-feira, em Rondônia, da 7ª fase da Operação Compliance Zero, que investiga fraudes no Banco Master. O investigado teria repassado a uma pessoa da imprensa informações sigilosas sobre o início das investigações.

0: Os dados foram obtidos a partir da análise de material apreendido durante uma das fases da operação. A PF apura o suposto vazamento das informações sigilosas e o eventual crime de violação de sigilo funcional. Foram cumpridos 2 mandados de busca e apreensão, além de outras medidas, como a suspensão do exercício da função pública do policial. As ações foram autorizadas pelo ministro do Supremo Tribunal Federal, André Mendonça, relator do caso a pedido da Polícia Federal. Em nota, o STF informou que as diligências autorizadas possuem natureza específica e instrumental, voltada à preservação da investigação, à prevenção de eventual reiteração delitiva e à coleta de elementos probatórios ainda pendentes. Segundo o texto, as medidas não incluem qualquer direcionamento investigativo contra jornalistas ou imprensa, permanecendo preservadas a liberdade e sigilo da fonte.
1: É importante a investigação de informações federal. Agora são 3 horas e 2 minutos. Esse foi o Nacional Notícias, próxima edição às 4 horas.
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7: Que esta terça-feira siga com leveza e propósito, mesmo em meio às tarefas, aos compromissos e ao cansaço que às vezes aparece no meio do caminho. Sempre existe a oportunidade de recomeçar dentro do próprio dia. Nem tudo precisa estar resolvido agora. Há crescimento também nos passos pequenos, nas pausas conscientes e na coragem de continuar. Que o restante dessa tarde traga serenidade para o coração, clareza para a mente e esperança para aquilo que você ainda deseja construir. Uma terça-feira tranquila começa quando a gente escolhe seguir em frente com fé, gratidão e gentileza consigo mesmo.

Está começando mais uma edição do seu programa Tarde Cabocla, aqui pela sua Rádio Nacional do Alto Solimões, FM 96,1, levando alegria, cultura e informação para você que está na sintonia da nossa voz. Nesta terça-feira a gente chega com aquele abraço especial para todas as comunidades ribeirinhas, né? Aos nossos amigos, irmãos indígenas e também aos trabalhadores e trabalhadoras, agricultores que fazem a nossa terra produzir e viver. Onde quer que você esteja, na beira do rio, nas comunidades, na roça ou na cidade, receba nosso carinho e a nossa companhia. Prepare o coração, ajeite o rádio e vem com a gente, porque a tarde está só começando e promete muita música boa, recados, dentre outras informações aqui no seu programa. Eu sou o Otto Farias e juntos vamos seguir com você nesta tarde, valorizando nossas raízes e fortalecendo a nossa cultura. Hoje é 19 de maio do ano de 2026. 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Apresentação, produção e trabalhos técnicos de Otto Farias, coordenação da Rádio Nacional do Alto Solimões, Mislene Ferreira, Carlos Sena, gerente das Rádios Nacional, gerência executiva das Rádios EBC, Tiago Regoto. A nossa entrevistada de hoje é a coordenadora do CRAS de Tabatinga, Leida Carvalho. Vem falar sobre o programa Minha Casa Minha Vida Residencial de Tabatinga. Teremos também previsão do tempo, data comemorativa, notícia do dia, viva Maria, aquele abraço para você. Tudo certinho, gente querida, é isso aí, tá bom? Vamos que vamos ouvir a primeira música. Fátima Marques canta Diango, já. Estamos de volta para você que acompanha a nossa programação da Rádio do Solimões. A música Dia de Domingo com Fátima Marques.

0: Beleza, agora em Tabatinga, 13 horas e 14 minutos. Você está acompanhando o programa Tarde Cabocla, aqui pela sua Rádio Nacional.
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0: Vamos então para o nosso quadro Previsão do Tempo e começamos pelo município de Tabatinga. Para hoje, terça-feira, céu nublado a parcialmente nublado com pancadas de chuva, temperatura máxima 29 graus e a mínima 23. Para amanhã, parcialmente nublado a nublado com possibilidade de chuva em áreas isoladas, temperatura máxima 31 graus e a mínima 23. Em Amaturá, para hoje, muitas nuvens com pancadas de chuva e trovoadas isoladas. Para a noite não será diferente. E amanhã, muitas nuvens com pancadas de chuva. Temperatura máxima 29 graus e a mínima 24. Em Atalaia do Norte, para hoje, nublado a parcialmente nublado com pancadas de chuva. Temperatura máxima 29 graus e a mínima 23. E para amanhã, céu parcialmente nublado com nublado. Com possibilidade de chuva em áreas isoladas. Temperatura máxima 31 graus e a mínima 23. E para a gente terminar esse momento, vamos então para o município de Benjamin Constant. Nesse momento, muitas nuvens com pancadas de chuva e trovoadas isoladas. À noite, muitas nuvens com pancadas de chuva isolada. Amanhã, muitas nuvens

0: com chuva isolada. Temperatura máxima 27 graus e a mínima 22. Aí, portanto, o quadro Previsão do Tempo para você que acompanha o programa Tarde Cabocla, aqui pela sua Rádio Nacional. Nós já temos várias mensagens aqui, deixa eu ver quem chegou primeiro. Ah, quem chegou primeiro hoje com as mensagens foi o Pedro. Como é que é, gente? É o... aqui, vamos ouvir, deixa eu ver como é que é a mensagem.
1: Eu quero oferecer a música do Teixeirinha, Gaúcho Triste, para a minha tia boneca. É, eu não vou oferecer para as outras minhas, porque eu não sei se elas gostam, né? Mas eu ofereço para todos que estão escutando o seu programa. Gaúcho Triste, para a minha tia boneca. É, eu não vou oferecer para as outras minhas tias, porque eu não sei se elas gostam, né? Mas eu ofereço para todos também que estão escutando o seu programa, tá bom? Uma ótima tarde para o senhor. Um abraço.
0: Opa, obrigado, meu amigo. Então é isso aí, muito obrigado pela sua mensagem. Olha, eu vou procurar a música do Teixeirinha pra você, tá bom? Então é isso, e com certeza elas gostam, né? As suas tias. Um abraço pra você. Deixa eu ver. Alex Gomes, na sintonia aqui em Manaus, meu parceiro, beleza? Valeu, Tucalé. Tá aqui, aí já vamos tocar sua música, tá? Caso a gente encontre. Olha só, nós temos aqui várias... Eu vou ouvir primeiro essa mensagem da Dona Raimunda, aí depois a gente toca, vincula, tá bom? Vamos ouvir Lucas Holanda cantando Tão Linda. Já estamos de volta.

0: Beleza, estamos de volta aqui no Procabocla, Batinga 3 minutos. Ok, gente, olha, eu quero destacar aqui, vamos ouvir aqui a participação. A gente já ouviu, né? A participação do Teixeirinha. E o Teixeirinha, ele pede uma música do Teixeirinha, tá bom? Ele pede a música Gaúcho Triste. Já estou tentando aqui, tá bom? Estou procurando, viu, Teixeirinha? Aí, caso a gente encontre, a gente toca, tá bom? Mas também quero destacar a participação da dona Raimunda, né? A dona Raimunda, ela fala aqui sobre um acidente de trânsito. Ela disse que a filha dela quase que foi acidentada por um motocarro, né? Por um motocarro aqui em Tabatinga. E aí, nesse caso, gente, olha, eu quero também destacar uma questão que aconteceu esses dias, né? Olha, a gente, no início do mês de maio, eu conversei com o Daniel, né, com a equipe dele, sobre a questão do trânsito, sobre a nova regra para retirada de CNH. Mas já está agendado uma outra entrevista para falar sobre o trânsito em Tabatinga. Minha gente, esses dias, né, morreu uma senhora idosa, e uma indígena, ela também foi atropelada, né? A gente não... Assim, o que a gente pede nesse momento, precisamente por mês de maio, ele é denominado Maio Amarelo, tá, gente? Então, a gente, há muito tempo aqui na Rádio Nacional, nós temos falado sobre a questão do trânsito. A Rádio Nacional tem mais sobre trânsito, tem falado sobre várias questões aqui na programação. E aí, um dos assuntos que a gente tem falado bastante ao longo desses anos é sobre o trânsito, certo? Então, e aí a senhora indígena veio a óbito, né, por conta desse acidente que aconteceu, e agora a dona Raimunda me mandou uma mensagem dizendo que a filha dela também quase que sofreu um acidente. Gente, eu peço com muito carinho, né, com muito respeito também, para que possamos ter, né, respeito e educação no trânsito, certo? Respeito e educação no trânsito. Não tem semáforo? Não tem, gente, não tem. Realmente não tem semáforo, mas em algumas esquinas de Tabatinga, né, tem o quê? O que está escrito pare, certo? Está escrito pare. Esse tipo de sinalização que é pintado ali se chama uma sinalização horizontal, certo? Por exemplo, na Avenida da Amizade, em frente à escola Marechal Rondon, em frente ao Botinho, em frente ao Jossiedes, a escola estadual Pedro Teixeira, em frente ao Duque de Caxias, em frente à UPA, tem uma faixa de pedestre. De acordo com a lei do trânsito, gente, assim que você avistar um pedestre, pisou ali na faixa de pedestre, a prioridade é do pedestre. Então, não há sinalização. A faixa de pedestre é um tipo de... É uma sinalização que se chama horizontal, tá? As placas, por exemplo, semáforo é vertical, são sinalização verticais. Placas, semáforos são sinalização vertical. E a horizontal, ela tá ali, pintada na pista, certo? Quando eu passo de moto, né? Eu vou passando de moto, eu já observo de longe. Se tem pedestre tentando passar pela faixa de pedestre, quando eu vejo, eu paro. Porque, de acordo com a lei do trânsito, a prioridade é do pedestre. E uma vez eu fiz um teste em frente ali à prefeitura, tem a faixa de pedestre, eu pisei e ninguém parou. Então, gente, nós temos que ter essa consciência. O pedestre pisou ali, a prioridade é sagrado para o pedestre, certo? Então nós precisamos ter essa consciência no trânsito. Otto, mas não tem semáforo. Pessoal, como eu acabei de falar, existem dois tipos de sinalização. O horizontal, que é essas pinturas escrito pare e, né? Ah, esqueci. Tá? Então, ainda nós precisamos entender quem é que tem a prioridade. Tá? Então, a gente pede encarecidamente que também a Secretaria do Trânsito aqui de Tabatinga possa fiscalizar com mais rigor, né, essa questão do trânsito aqui no município de Tabatinga. Uma senhora já veio a óbito com relação a isso. E agora com essa informação da dona Raimunda, que a filha dela quase, né? E eu tenho assim o maior medo, né? Eu tenho o maior medo, eu piloto a moto e dirijo na rua. E eu tenho eu tomo muito, né? E aí, capacete, pessoal, capacete. Capacete é essencial para quem vai dirigir. Então eu peço assim, é a questão da população, nós precisamos ter educação e respeito no trânsito, tá bom? Lembrando, a prioridade é do pedestre e outra. Em algumas partes aqui de Tabatinga, da nossa querida cidade de Tabatinga, algumas lojas, mercadinhos, estão invadindo as calçadas para o pedestre andar. Onde que era para o pedestre andar, está tendo banquinhas, né, de legumes, verduras, está em cima da calçada. Então a gente pede encarecidamente que haja mais fiscalização, que possa ter organização nessa questão, né? Então, às vezes, o pedestre ele não tem a calçada para entrar, para andar. Aqui no centro. No centro tem na avenida, calçada direitinho. Mas quando a gente vai ali no mercado, ali na área do Porto de Tabatinga, no porto, no, na feira, ali tem, né, alguns comércios que estão invadindo. Já invadiram a calçada. E às vezes o pedestre ele tem que andar na margem da rua mesmo, como diz, na beira da rua. Aí é difícil. Tá bom, gente? Eu falo assim com muito carinho para o meu povo, tá bom? E que a gente possa ter o respeito no trânsito, né? Que haja paz no trânsito, certo, gente? Então, eu quero deixar esse recado, essa mensagem para toda a população de Tabatinga, porque a Rádio Nacional sempre falou sobre essa questão durante a sua programação. E nós vamos estar falando ainda, já está agendada uma entrevista com relação a isso. Tá bom, gente? Então é isso aí. 13 horas e 30 minutos, vamos para um rápido intervalo, já estamos de volta.
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1: Muito bem, gente, aí agora voltamos, né? Vamos agora de música. Vamos atender o pedido do Teixeirinha e vamos tocar uma música do Teixeirinha para ele. Teixeirinha, Gaúcho Triste, já estamos de volta.

Beleza, aí portanto a música, pedido do nosso querido amigo Teixeirinha, ouvindo aí a sua música, né? Ele tem o mesmo nome. Vamos ouvir agora o pedido do nosso querido amigo Tucalex, ele pediu a música Rocha 10, Amor de Jasmin. Já já estamos de volta.

0: Beleza, beleza, gente querida, você acabou de ouvir a música Amor de... com Rocha 10, a Rocha 10, né? Vamos dando continuidade aqui à nossa programação, já já estarei trazendo a mensagem da dona Silene e também da dona Marônia, né? E elas estão na expectativa e já já nós vamos já conferir, tá bom? Mas antes disso eu quero trazer nesse momento... Primeira informação de hoje, tá bom?
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0: Boa tarde, Kátia Franco.
2: Olá, Otto, boa tarde para você e boa tarde a todos os ouvintes do programa Tarde Cabocla. Aqui com vocês para o nosso boletim informativo da tarde. Homem suspeito de cometer crime contra 6 crianças da mesma família preso em Tabatinga. Um homem de 53 anos foi preso preventivamente na última quinta-feira na comunidade Vila Nova, em Tabatinga, sob acusação de estupro de vulnerável em sexo. Segundo as investigações da Polícia Amazonas, o suspeito abusava de irmãos e primos do seu próprio familiar. No momento, também foi autuado em flagrante por posse ilegal de arma de fogo. A captura foi realizada pela Delegacia Especial de Polícia e Ação Seguro. Polícia Militar do Estado do Amazonas, Delegacia de Polícia de Benjamin Constant, a segunda Polícia Militar de Benjamin, realizou segurança presente, que tem o foco no enfrentamento ao crime organizado, tráfico de drogas, crimes ambientais, incluindo queimadas ilegais e ilícitos nas fronteiras e divisas, contando de mais de 400 operadores de segurança, uso de lanchas blindadas para rios, apoio aéreo e viaturas posicionadas em pontos estratégicos de áreas sensíveis. Essa ação aconteceu no município de Benjamin Constant pela Polícia Militar do... O governo federal endureceu as regras para a contratação de empréstimos consignados por aposentados e pensionistas do INSS em meio à pressão provocada pelo escândalo bilionário de fraudes em beneficiários e descontos indevidos em fomento. A partir de terça-feira, quem quiser contratar um novo consignado terá de validar a operação biometria facial no aplicativo ou no site CS. A medida passa a valer para aposentados, pensionistas e diários

0: auxílios assistenciais vinculadas ao Instituto. A mudança cria uma etapa adicional obrigatória para a liberação do crédito. Após solicitar o crédito ao banco, o beneficiário recebe a proposta no aplicativo Meu INSS, o status pendente de confirmação, e tem até 5 dias corridos para confirmar a operação por reconhecimento. Se o procedimento não for realizado dentro do prazo, o contrato é automaticamente cancelado. Nosso boletim informativo desta tarde. Amanhã estaremos novamente juntos aqui com abraços a todos. Tchau.
1: Muito obrigado, Kátia Franco, pela sua participação aqui no programa Tarde Caboclo. Temos participação aqui, participação. Vamos ouvir então a nossa querida amiga Silene Noronha.
2: Olá, meu querido Otto Farias.
1: Opa!
2: Tudo bem contigo?
1: Eu estou ótimo.
2: Comigo tá tudo bem.
1: Ótimo, que legal.
2: Otto, eu gostaria de ouvir uma música com Trio Parada Dura, as Andorinhas. Ofereço para o meu irmão Pepito, que ele é o filho do seu programa, tá bom? E com minhas irmãs, principalmente com a Marli, que ela está ouvindo o seu programa. Tá bom?
1: Tá certo.
2: Tchau, Otto. Uma boa tarde para ti.
1: Um abraço, então, muito obrigado pela sua participação. Lembrando que já tocamos a música do nosso querido amigo Tucalex, né? Um abraço aí para o Tucalex, que está aí na cidade de Manaus. Vamos ouvir aqui a mensagem. Aliás, vamos trazendo aqui a mensagem da dona Marli. Ela diz assim: boa tarde, meu amigo Otto. Estou ligada e gostaria de ouvir a música Me Apaixonei com o Eduardo Costa. Ofereço para minha família em Tabatinga e aqui em Benjamin Constant e ainda para minha amiga Francisca. Olha aí, a dona Francisca também não perde um programa, né? Um abraço. Quem manda essa mensagem é a dona Marli Noronha. Um abraço para a senhora dona Marli, um abraço para o Pepito Noronha, um abraço para a Silene, um abraço para, enfim, para todos da família Noronha aí na cidade de Benjamin Constant e aqui também na cidade de Tabatinga. E é isso aí, gente. Vamos então atender esses dois pedidos, né? Dois pedidos vamos atender, tá bom? Trio Parada Dura, né? Trio Parada Dura canta a música As Andorinhas, esse sucesso do ano de 1900. Você vai ouvir Eduardo Costa com a música e pedir Marli. Ouvir e volta.

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1: 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Basta conferir e mandar. 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

especial também para os amigos na comunidade de Capacete, em especial a Dona Eurides, Ofir, Dona Bebé, e também para o Luan, em São Paulo de Olivença, no bairro Campinas, na Rua da Manchete. E para o Jurandilson, na comunidade de Porto Extrema. E também em especial para os amigos lá da família Souza, na comunidade de Bom Caminho, em Benjamin Constant. E também aos demais amigos. Ainda em Benjamin Constant, lá na comunidade de São José, temos a família do seu Raimundo e a dona Raimunda. Muito obrigado pela companhia de todas as tardes. Um abraço também para o seu Delcinei Rodrigues Carvalho. Né? Um abraço também para o seu Aloísio. Nós temos aqui os avisos, né? Vamos trazendo aqui o aviso. Ó. Vai acontecer atendimento. Deixa eu ver. Defensoria Pública da União vai realizar atendimento presencial aqui em Tabatinga. Atendimento será dia 20 de maio. E vai, amanhã, né, gente? Vai oferecer orientação jurídica gratuita sobre benefícios previdenciários, saúde, migração e outras demandas federais na Tríplice Fronteira Amazônica. No dia 20 de maio, a partir das 8 horas, das 8 às 14, a Defensoria Pública da União vai realizar atendimento presencial na rede do Núcleo Regional de Inserção da instituição em Tabatinga, que fica na Secretaria Municipal de Educação, SEMED. Beleza? E aí, minha gente, vai acontecer o ASISO do Exército, né? O hospital vai realizar aí o ASISO, sábado, dia 23, a partir das 8 e seguindo até as 15 horas. Vão ser oferecidas as seguintes especialidades: ortopedista, clínico geral, cirurgião geral, ginecologista, preventivo, mastologista, dentista, pequenas cirurgias, fisioterapia, mamografia, radiografia, vacinação. Toda a população está sendo convocada para esse ASISO. Em um outro comunicado, a Agência de Defesa Agropecuária e Florestal do Estado do Amazonas, a ADAF, que iniciou dia 1º de maio e segue até o dia 15 de junho a campanha de atualização cadastral de animais em todos os municípios do Amazonas. Como foi suspensa a vacinação contra a febre aftosa, fica obrigado a atualização de rebanho de todas as espécies de animais de criação e de sua propriedade. O local de atualização fica na Rua Vila Grande Cabrita, número 20, no bairro.

0: Agora são 4 horas em Brasília. Boa tarde, eu sou Rafael Gasparotto e este é o Nacional Notícias, com os destaques do momento. Vamos agora com uma informação do interesse dos aposentados e pensionistas que nos ouvem de todo o Brasil. A notícia é que o INSS está com novas regras para quem deseja fazer empréstimo consignado, que são mais rígidas para garantir a seguranciários na hora de contratar o crédito. Quem explica é a Priscila Terezo.
1: Já estão em vigor as novas regras do empréstimo consignado para beneficiários do INSS. Agora, aposentados e pensionistas que solicitarem esse tipo de crédito deverão validar a operação por biometria facial, pelo aplicativo ou no site Meu INSS. Nova exigência, a anuência biométrica está prevista na lei que aumentou a segurança para os beneficiários do Instituto que contratam consignados e atende a recomendações do TCU, Tribunal de Contas da União. Segundo a norma, está proibida a tomada desse tipo de empréstimo por telefone ou procuração de terceiros. Como vai funcionar na prática? Após solicitar o consignado, o beneficiário vai receber a proposta no aplicativo Meu INSS com o status pendente de confirmação. Ele terá até 5 dias corridos para

0: para confirmar a operação por reconhecimento facial. Se o procedimento não for realizado a prazo, o contrato será automaticamente cancelado. Outra novidade é o maior prazo para pagamento do empréstimo, que passa a ser de até 108 parcelas, o equivalente a 9 anos, com carência de 3 meses.
1: Esse foi o Nacional Notícias. Próxima edição, às 5 horas.

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Beleza, estamos de volta. Agora em Tabatinga, 14 horas e 12 minutos. É, lembrando a você que está marcado uma entrevista para esse horário, né? É, vamos torcer para que a chuva pare e o nosso entrevistado chegue aqui para a gente conversar assunto, né? Só um minuto aqui para vocês. É, o assunto.

vou conversar, né? Vamos torcer para que a chuva pare e que ela chegue até aqui com a gente, né? A coordenadora do CRAS, lá de daqui de Tabatinga, vale sobre o programa Minha Casa Minha Vida, residencial aqui de Tabatinga. Então vamos torcer, tá? Para que tudo dê certo. Vamos ouvir agora uma música. A música se chama Se Eu For Assassinado. Já já estamos de volta.

0: Beleza, gente. Nós temos aqui uma mensagem maravilhosa da dona Francisca. Ela diz assim: oi, meu amigo Otto, boa tarde, tudo bem com você? Espero que sim. Estou ligadinha no seu programa Nota 10, que todas as tardes me faz companhia. Valeu, minha querida. Um abraço para você, dona Francisca. Eu desejo tudo de bom nessa tarde para a senhora, tá bom? É isso aí, gente. Estamos na expectativa com a vinda da nossa convidada de hoje, né? E por conta do clima, do tempo, a gente espera que ela chegue aqui para, né? E ontem eu agendei com ela para hoje, tá bom? Mas enquanto isso, eu quero trazer a segunda parte da nossa entrevista, né? Onde Kátia Franco conversou com as professoras de educação financeira, Ana Paula, e também com a Jasmine, tá bom? Vamos para a nossa entrevista.
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2: Válida e uma super. Eu vejo que todos nós temos habilidades para alguma coisa.
3: Sim.
2: Né? Mas há certos projetos, pessoal, né? Eu vejo muitas pessoas, mas aqui, né, estamos entre mulheres, né? E nosso amigo Moisés está aqui. Desculpa aí, Moisés. Mas assim, né? Muitas delas que às vezes terminam o mês, nossa, tão bem, né, aperreadas mesmo, né? Porque os benefícios não deu, as contas, né? Mãe solo, né? E tem que se virar, se redobrar. Mas eu sempre vejo que há habilidades, né? E maneiras de como você adquirir uma renda extra, sim, né? Honesta, não é, gente? E existem ainda cursos, tem cursos no CETAM para costura, tem cursos para fazer artesanatos, né? E se não consegue? Eu não tenho tempo porque tenho os filhos. Tem um celular com internet, tem vídeos, tem o Sebrae também, não é isso?
3: Faz online também.
2: Faz online. Gente, o que não pode é ficar esperando cair do céu, porque aí não vai ser difícil mesmo, né? É. Só as bênçãos de Deus, né? E a gente precisa ter esse ânimo, essa coragem, essa força de vontade. Porque há realmente inúmeras maneiras. E algo, eu não sei fazer isso. Aprenda, né? Estude um pouquinho, né?
3: Verdade.
2: E pode ser algo novo que vai dar super certo na sua vida, viu? Né? O exemplo aqui das professoras, vamos levar para a nossa vida, gente. Que a gente consegue, tá? Eu vejo que todas nós temos habilidades para alguma coisa. O que a gente não sabe, a gente consegue aprender. É como as professoras estão fazendo nas escolas, com crianças que não sabem, né? Essa gestão aí, essa educação financeira, e estão aprendendo.
3: E também a gente também tem um suporte muito bom que a CEMED traz pra, uhum, gente, que é o material da Malu Lira.
2: Sim,
3: é,
2: sim.
3: É um material muito rico. Por que que eu falo? É porque realmente a CEMED adquire esse material para as escolas. Então, eu gosto de falar porque é para que eles possam ver que esse material, ele é importante, que eles não deixem de trazer.
2: Entendi.
3: Porque é um material lúdico, que, uhum, traz ali as cédulas de dinheiro, que traz cartão de crédito, porque o cartão de crédito é um monstro, né? Todo mundo fala, mas o monstro não é o cartão de crédito, é quem usa.
2: Ai, meu Deus! Ai, sim, claro,
3: é. Porque o cartão de crédito, ele não tem, amiga.
2: Verdade.
3: Não se passa sozinho, aí eu fico lá, passa no crédito, no 10, e não sei quantas, entendeu? Então, tudo é questão de planejamento, uhum, eu falo assim. Cartão de crédito, ele é aliado. E você vai parcelar, se planeje para essas 10 vezes.
2: Uhum.
3: Então, enquanto você está pagando essas 10 parcelas, você não pode adquirir outras.
2: Sim.
3: Porque aí vai passando. Aí, quando a fé coincide, a parcela 5 com a parcela 1, com a parcela 3,
2: nossa,
3: com a parcela 4.
2: É verdade.
3: Mas é essa questão. Então, o material da Malu, ele já vem com cartão de crédito. Ele vem com histórias infantis
4: envolvendo matemática financeira.
3: Adaptadas para a educação financeira.
4: Tem o conto da Cinderela, né? Cinderela empreendedora.
3: Cinderela empreendedora.
4: Tem a questão. Então, tem contos que a gente tem, os contos infantis
3: adaptados
4: à matemática financeira.
2: Que interessante, gente. Nós já entrevistamos a Malu, né?
3: Uhum.
2: Mas eu ainda não vi o livro. Mas então, parece ser bem interessante.
3: E o que é melhor é que ela faz livros para cada série, do primeiro ao nono ano. A Cinderela empreendedora, se eu não me engano,
4: é do quinto ano.
3: Na quarto ano tem a Chapeuzinho no Vermelho, Que é a história da Chapeuzinho.
2: No Vermelho.
3: No Vermelho.
2: Meu Deus, olha, interessante,
3: também
2: gostei.
3: Tem o livro do João e o Pé da Riqueza, que é uma coisa totalmente já diferente da Chapeuzinho no Vermelho.
2: Uhum.
3: Chapeuzinho no Vermelho, ela começa toda endividada, uma menina gastadeira, que empresta dinheiro de todo mundo, tanto ela quanto a avó dela.
2: Uhum.
3: E a mãe dela tenta puxar a orelha dela e dizer, ó, que vocês precisam melhorar,
4: se controlar, nos
3: e
4: gastos.
3: Aí no final ela consegue se conscientizar, fazer uma renda extra, sair das dívidas e começar a investir.
2: Uhum.
3: Já o João e o Pé da Riqueza, ele já trabalha os tipos de investimentos. Então ele já mostra os investimentos que existem.
2: Uhum.
3: E os investimentos que são rentáveis e aqueles investimentos que não são rentáveis.
2: Entendi.
3: Entendeu? É tipo poupança. Poupança é só deixar dinheiro parado.
2: Uhum.
3: E não é o que a gente quer.
2: Uhum.
3: A gente quer que o dinheiro fique parado, mas que ele fique aumentando, né, pra gente.
4: Rendendo.
3: Ele fique rendendo. Então, no João e Pé da Riqueza, ele traz esses tipos de investimento que podem render e os que não rendem, né? Então, tem várias... Tem adaptações nesse material dela.
4: O da Cinderela, ele é a questão do empreendedor. Uhum. Ela, o pai dela deixa uma empresa de calçados e ela, com o príncipe, elas têm que saber controlar e saber fazer crescer esse empreendedor, essa deles. Então, eles são adaptados para as nossas histórias antigas que a gente ouvia para a nossa atualidade.
2: Que interessante. Eu acho muito bom essa prática mesmo, essa comparação, relação às atividades, né? Adultos, para as crianças é comprar pão, comprar alguma coisa ali, né? Como que a gente poderia dizer, né? A prática mesmo no dia a dia, relacionar com o que se aprende na escola, com o que se aprende na escola, né? Sabendo ali a questão de empreendedorismo, a questão de planejamento, a questão do que realmente gastar, em que gastar, né? A criança já ter noção do quando a mãe diz não, né? Não pode gastar isso para isso, que a criança sempre quer uma mochila nova, algo novo assim, né? Essa consciência,
3: sim,
2: essa consciência também é fundamental, é importante. Bom, professoras Ana Paula e Jasmin, eu estou vendo que vocês vão ter algumas outras atividades, participaram de um podcast, é isso? Onde?
3: É o 3K Podcast, do William Bergman.
2: Do Dr. William, uhum. Sim.
3: E a gente foi lá falar também de educação financeira, empreendedorismo e tal. Trazer um pouco, né, isso também para o Instagram, para o podcast, para a gente deixar ali registrado, né? Até porque também a gente está na Semana da Educação Financeira, então a gente queria trazer, né?
2: Falar do assunto,
3: falar,
2: né?
3: Do
2: porque
3: assunto,
2: é pouco
3: não
2: falado.
3: Só dentro da nossa sala, dentro da nossa escola. Porque a nossa escola, ela tem nos dado bastante apoio nessa área, né? A gente chega, o nosso gestor Pedro, ele sempre nos apoia. Sempre nos apoia, seja nas questões de educação financeira, seja nas Olimpíadas que a gente tem levado para dentro da sala de aula, ele sempre nos apoia. As meninas também do apoio, nós temos muito apoio na nossa escola, né?
2: Que interessante, que bom.
3: Parceiros, né, que vão, a gente vai fazendo, professores de língua portuguesa, vão juntando e a gente... É uma coisa interdisciplinar.
2: Uhum.
3: A gente consegue trabalhar isso dentro
2: vai
3: de parceria.
2: Vai agregando, né? Essas parcerias, esse apoio. Mas o que é interessante é que, por exemplo, a senhora falou, né, de português se interessa por matemática,
3: sim,
2: né? O aluno, né? Lá de história, né? De outra disciplina ali que é fora das exatas, se interessa, não é? Aprende a gostar. Que interessante. E também tem uma palestra, é isso, pessoal?
3: Tem sim, a gente conseguiu convidar o gerente do Banco do Brasil
2: para
3: levar o assunto de educação financeira para a nossa escola. Né, a gente gostaria de colocar para os alunos de sexto ao nono ano, né, mas como a gente não está na nossa escola, a gente está num prédio improvisado, né, porque a gente está em reforma, a gente vai trabalhar com as turmas que a gente tem no dia, que é na quarta-feira. Ele vai falar sobre investimentos, ele vai trazer questão de contas para menores de idade, que o Banco do Brasil também tem.
2: Sim.
3: Então, ele vai trazer uma palestra para os alunos, né, ali das turmas do terceiro, do quarto e do sexto ano, que são as turmas que vão estar
4: presentes
3: em sala de aula na quarta-feira. Então, a gente conseguiu, né, fazer essa parceria, fazer esse convite, o gerente do Banco do Brasil, seu Marcos, ele aceitou de primeira, então, assim, está sendo muito bom. A gente está trabalhando em sala de aula questão de supermercados, questionário. A gente montou um questionário do supermercado,
2: uhum.
3: né? Como você vai ao supermercado?

0: Você leva uma lista? Você faz
1: Entendi.
0: um planejamento do mês, do que você precisa? Você compra tudo o que você vê, você vai passando pela prateleira, isso aqui eu quero, isso aqui eu quero, isso aqui eu quero. Né? A gente fez um questionário ali do supermercado e a gente pretende aplicar no supermercado com pessoas que vão estar lá fazendo compras. Para poder eles também levarem para casa e verem, caramba.
1: A vida real como ela é, né?
0: Eu tô fazendo isso, mas eu poderia melhorar nisso, entendeu? A gente quer levar isso para as pessoas, né?
1: Entendi.
0: E a gente tá trabalhando isso dentro de sala de aula, a questão de cofre, né? A gente trabalha sempre, a Jasmin trabalha isso
1: poupança,
0: também.
1: Poupança, né?
2: Do cofre com um objetivo, uma meta pro final do ano. O que que ele foi trabalhado o ano passado, o cofre, com a intenção de pro final do ano. O que que eu quero pro final do ano? Porque a criança no final do ano, Natal,
0: quer presente.
2: Quer presente.
1: Verdade.
2: E às vezes o planejamento dos pais não entra no orçamento do que eles desejam.
1: Sim.
2: Então, com eles a gente falou assim, não, o que que vocês querem pro final do ano? Ah, uma bicicleta, uma boneca. Então, bora, como a gente vai começar a juntar a partir de agora. Então, eles têm o cofre um deles, a gente vai começar de novo esse ano, né, professor? O cofre, cada um, e eles vão colocando. Ou da mesma merenda, porque a grande maioria de criança leva já algum dia, seja... Durante o ano ele vai se juntar e eles vão ver no final do ano se eles conseguiram juntar e alcançar o objetivo deles ou não. Então, se eles conseguiram o objetivo dele, foi muito bom o que eles fizeram. Mas se eles não conseguiram, ó, o que que eu falhei? Naquele dia lá, não era para ter tomado aquele sorvete, era para ter colocado os R$5.
1: Entendi.
2: Então, é isso que a gente
0: e
2: tem.
0: E a questão também de consciência, porque a escola, ela tem a merenda. Então, eu sempre tento trabalhar com eles. Por que que vocês não comem a merenda da escola e pegam o dinheiro e guarda?
1: Sim.
0: Deu essa questão dessa consciência de fazer esses ajustes. Né? Porque a gente, adulto, a gente também não quer fazer esses ajustes, né?
1: É, realmente, gente.
0: Então,
1: o mês todo indo no restaurante, podendo fazer uma comida em casa, né?
0: Exatamente.
1: Já iria economizar bastante. Sim, com certeza. Que legal. E a escola vai participar de uma Olimpíada em Educação Financeira?
0: Vai sim. A gente...
1: Toda a escola é assim, é? Como que é?
0: É, de sexto ao nono ano, eles vão participar da Olitef, que é a Olimpíada de Educação Financeira. E essa Olimpíada, ela é interessante por quê? Porque para os alunos premiados, ela dá títulos no Tesouro Direto. Ou seja, ela te dá. Eu preciso comprar se eu quiser um título no Tesouro Direto. E o aluno que for premiado, é claro que isso a gente vai se fazendo um trabalho. A gente não tem pretensão de ser premiado esse ano, porque esse é o nosso primeiro ano. Mas é um trabalho que vai sendo construído. E para os nossos pequenos, a gente tem a Olimpíada Tangram, que é uma Olimpíada online, que é de educação financeira também. Nessa daí a gente só ganha medalhas, né? Ganha medalhas
2: participação,
0: ali de participação.
1: Entendi.
0: Mas eles vão aprendendo, conscientização sobre consumo, sobre planejamento, sobre orçamento. E se eles alcançarem ali êxito, eles vão ser medalhistas. Se não, tá tudo bem. Porque a gente tá trabalhando ali, não é questão da... É questão deles terem ali a noção de que aquilo existe. E para quando eles chegarem no sexto ano, eles poderem buscar a Olitef, que já premia questão de títulos, né?
1: O prêmio seria você realmente aprender, né, gente?
0: Exatamente.
2: E ganhar experiência, né?
1: Sim.
2: Porque o nosso objetivo maior é que eles tenham essa experiência. E que eles possam experimentar. Eles ganham. Mas quando eles perdem também não tem nada de errado. Que a gente tá aí para aprender.
1: Para aprender. Para focar novamente. Descobrir o que tá certo, o que tá errado.
0: Exato.
1: Melhorar. E continuar aí nas tentativas. Acredito que é isso, gente. Gostei muito. Já vou contratá-las para a gente trabalhar aí, né? Questões financeiras. Médio crédito.
0: Bora.
1: Ai, para aumentar esse limite.

Obrigada, a professora Ana Paula Bezerra e a professora, são professores da escola Josiedes Andrade aqui no município de Tabatinga. Professora Ana Paula, foi um prazer recebê-la. Falando muito

0: bem aqui. Parabéns. Obrigada. E muito obrigada.
1: Estão esperando ali, estão lá com o radinho ligado ali no refeitório lá da Unip. A Vânia, que levou o radinho dela, tá esperando a Rita lá, que fica lá nos livros. A Denise, que é uma parceiraça nossa. E também o professor Lucas, que ficou lá para poder vir aqui. Então, assim, a escola, as meninas do apoio, a Leide, a Josi, a professora Marlene também, que é uma parceiraça. Então, assim, aos professores que estão ali nos apoiando, né? A gente já deixou missões lá e veio para cá. Então, assim, um abraço.

Maravilha, gente querida, estamos de volta aqui no programa Tarde Cabocla, né? Vamos então, seguindo com música, vamos ouvir Marateles cantando Tapiri, já já estamos de volta.

0: Beleza, gente, você acabou de ouvir a música com Raça Negra, né? Vamos para um rápido intervalo, já já estamos de volta.
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2: Legal, gente, estamos de volta aqui no programa. Vamos trazendo aqui esse aviso, né, ao senhor José Hélio Castilho Pinto, representado por João Ramos Pinto, da comunidade Xingu 2. O destinatário deverá comparecer ao cartório extrajudicial de Tabatinga para retirada gratuita da certidão de nascimento. Dado o recado aqui, vamos lá, deixa eu ver aqui. Ao José Carlos Barbosa, que mora na comunidade de Belém dos Solimões, aqui está dizendo assim: apresentar documento de identificação e CPF em caso de pessoa física, sendo pessoa jurídica, deverá o representante da empresa apresentar a carta de preposto, sob pena de revelia, e documentos de constituição da empresa. O não comparecimento do polo passivo, a audiência importará em revelia, reputando-se como verdadeiras as alegações iniciais, autor, e proferindo-se o julgamento de plano. Então, gente, então, dado esse recado aqui, é para o José Carlos Barbosa, tá bom? Vamos lá, seguindo aqui com os avisos, né? Deixa eu trazer aqui rapidamente para Júnior Manuel Costa, brasileiro solteiro, que mora na comunidade Santa Rosa, Tacana, tomar ciência da sentença e comparecer ao cartório extrajudicial de Tabatinga para retirada de certidão de óbito em nome de Jobson Anselmo Costa. Aí nosso recado aqui, tá? Vamos agora de música, né? Vamos trazendo mais música pra você. Aí vamos trazendo agora um grande sucesso, né? Vamos ouvir Amado Batista cantando Princesa.

Beleza, gente. É isso aí. Nesse momento eu quero mandar um abraço para você aqui em Tabatinga, um alô para você que mora no bairro da Comara, no bairro do Brilhante, para a Adriana lá no bairro, para a dona Adriana Martins, e também para você que mora lá na Rua da Pátria, em especial a dona Simiana. Um abraço para você no bairro da Porto Brás, né? A dona Raimunda está nesse momento lá. Um abraço para você também no bairro Ibirapuera, né? O seu Francisco Sabino, que mora lá na Rua Jerusalém, ele é o pai do Francimix, e também para o seu Afonso. Quero também mandar um abraço todo especial para você que mora no bairro das Comunicações, Vila Nobre, bairro Tancredo Neves, Rui Barbosa, Vila Verde, Dom Pedro I, Santa Rosa. Aí um abraço para o Macedo e também para você no bairro São Francisco e Vila Paraíso. Um abraço também para você no Sindicato dos Pescadores, para o Valmir Barbosa. Um abraço para você na comunidade Monte Carmelo, São Jorge, Nova Aliança, São Sebastião, em especial para a dona Lindalva. Um abraço para você na comunidade de Praia de Fátima, para a dona Mosa, né? Alô, dona Mosa, um abraço para a senhora. Um abraço também para o seu Amarildo e a dona Claudeci. E um abraço para o seu Cosmo, lá na BR-307, quilômetro 5, ramal Nova Esperança 2. E para você no Urumutu, Carlemi, Michele Rojax, um abraço para vocês. Mambaguecana, Nhamaru, Jawanica, Pencharumué, Umariaçu, Cangucana, Umariaçu 1, Cangurinote 2, Cangu, Tec, Filadélfia, Vajamaru, Moente, Manhamaru, Nengucana, Moente, Matacuca, Feijol, Cangu. Porto São Francisco, São João de Veneza, Tomate, comunidade bacana, Moentima. Um abraço a você em Itauaru, um alô para a dona Lucilene Torres Martins e para o seu esposo Marinélio Torres, e também para a dona Marli, Maria Grande, Starclene, Fátima, Marquisete, Jaqueline, e para você, a Nasli, e também para a Jamile Carvalho. Essa música é com o cantor Borba de Paula. Eu vou pedir a Lu e eu quero, né, oferecer essa música para a dona Francisca, que gosta demais dessa música, lá do município de Benjamin Constant.

Legal, gente. Agora em Tabatinga, 14 horas e 49 minutos, nós temos aqui documentos perdidos, né? Se encontra aqui no estúdio da Rádio Nacional uma carteira com todos os documentos de Igor Lofiego Guerreiro, tá? E também uma carteira com todos os documentos de... deixa eu ver aqui, Sidney Júnior Ramírez Bezerra, tá? Então, a carteira se encontra aqui. E também se encontram os documentos de... Só um minuto, de Erlane Irineu da Silva. Erlane Irineu da Silva. Se encontra aqui também a carteira de identidade de Orlando Jorge da Silva Lemos. Dado o recado, gente, seguimos. Ah, não, não, ainda tem mais aqui documentos que foram encontrados que vieram deixar aqui, tá? A carteira de identidade de João Marques Souza Júnior. Certo? Então, dado o recado, agora sim, vamos tocar a música A Beleza da Rosa.

0: de jardim.
1: Legal, gente, agora em Tabatinga é 14 horas e 53 minutos. Nós temos aqui alguma informação, saúde, educação e administração. São concursos abertos e previstos no estado do Amazonas, tá? Então, o Amazonas segue com um calendário movimentado de concursos públicos em 2026, com seleções abertas e outras previstas para os próximos meses. Entre os destaques estão vagas na área de saúde, educação e administração, além de certame aguardados por candidatos em todo o estado. Vamos lá, então temos aqui Instituto Federal do Amazonas. O Instituto Federal do Amazonas possui seleção em andamento para cargos de técnico administrativos em educação. As vagas são distribuídas entre campi do Instituto do Amazonas e contemplam diferentes áreas, como arquiteto e urbanista. Arquivista, auditor, engenheiro civil, estatístico e médico da área de medicina do trabalho. Aí tem o COREM, o Conselho Regional de Enfermagem do Amazonas, COREM, está com concurso público confirmado e inscrições abertas para cargos de nível superior. O concurso oferece vaga imediatas e cadastro reserva para os cargos de administrador, analista de sistemas, contador e enfermeiro fiscal com salários iniciais de 4.800, né? Além de benefícios, as oportunidades são para a atuação na cidade de Manaus. Concursos previstos. Tem aqui a SEDUC, né? Sobre a educação. Concurso da Secretaria de Educação, de Estado de Educação e Desporto Escolar. É um dos mais aguardados do estado. A seleção deve contemplar vagas para professores e pedagogos, além de cargos de apoio à educação. A situação está na comissão formada e estudos em andamento, previsto do edital ao longo desse ano, tá bom? Então, as inscrições serão feitas online em site da banca organizadora, ainda não definida. As provas após publicação do edital. E Manaus Previdência. A Prefeitura de Manaus também deve avançar com concurso para a autarquia previdenciária. O objetivo é ampliar a estrutura de atendimento e gestão previdenciária do município. Aí também tem o concurso do DPE, TCE e MPC do Amazonas, órgãos de controle e defesa pública também tem concursos previstos, mas ainda em fase de estudo. Beleza, então tá aí você que está à procura, né, de um emprego, você que tá aí, já começa a se preparar, né, começa a se preparar para esses concursos. Maravilha, gente, já chegamos ao final do programa Tarde Cabocla de hoje. Nós vamos finalizando com a música Cabo de Guerra com Kleber e

Cauã. Quero agradecer a todos, muito, muito boa tarde, né, a todos, né, ao nosso querido amigo Adalberto Carlos, lá, deixa eu ver, do estado de São Paulo, de Campinas, né? Ele diz assim, olá, Otto, boa tarde, tudo bem? Eu estou na sintonia do apaixonante e cativante Tarde Cabocla, e não tem como não ser, com canções tão boas de curtir. Um grande abraço, valeu Adalberto, muito obrigado pela sua participação. Um abraço para Neida Pérez também, muito obrigado Neida Pérez, e ficamos por aqui. Um forte abraço a todos e tchau, tchau!

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1: Agora são 5 horas em Brasília. Boa tarde, eu sou Rafael Gasparotto e este é o Nacional Notícias, com os destaques do momento. Vamos com mais uma informação sobre o caso do Banco Master, assunto que dominou a participação do presidente do Banco Central, Gabriel Galípolo, durante a reunião de hoje da Comissão de Assuntos Econômicos do Senado. A reportagem é de Priscila Mazenotti.
2: Já estão em vigor as novas regras do empréstimo consignado para beneficiários do INSS. Agora, aposentados e pensionistas que solicitarem...
3: O afastamento de dois servidores do Banco Central por suposta colaboração com o banqueiro Daniel Vorkar e vazamento de informações sigilosas é um dos fatos mais graves da história da instituição. É o que disse o presidente do BC, Gabriel Galípolo, a senadores nesta terça-feira.
4: Eu acho que é dos fatos mais graves que já aconteceu na história do Banco Central. Todo o corpo técnico do Banco Central, como eu já comentei, sente um efetivo luto com o que aconteceu e, de novo, não cabe ao Banco Central julgar, vai ser a justiça que vai determinar o que realmente ocorreu, mas os indícios em si já foram algo que foi muito grave e que causou uma grande sensibilização por parte de todos os servidores, eu inclusive ali.
3: Galípolo foi chamado à Comissão de Assuntos Econômicos do Senado e falou sobre o caso Master. Voltou a explicar como o esquema começou a ser descoberto no Banco Central. Em janeiro do ano passado, segundo ele, técnicos do banco consideraram pouco usual que um banco como Master, com dificuldade de liquidez, começasse a formar e a vender uma carteira. A partir daí, foi constituído um grupo específico para acompanhar a situação. Gabriel Galípolo negou qualquer tentativa do BC de salvar o Master.
4: O Banco Central jamais tentou viabilizar a venda, não há. Qualquer, pelo contrário.
5: O Banco Central não pediu recurso ao FGC.
4: O Banco Central responde uma pergunta do FGC que eu vou chegar à conclusão, mas o Banco Central está respondendo até agora ao Tribunal de Contas uma acusação de por não ter autorizado.

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3: Olá, muito boa tarde. São 5 horas e 4 minutos. Está começando o É Tudo Brasil, na sua rádio nacional, sintonizando no Rio de Janeiro FM 87.1 e o AM 1130. O nosso É Tudo Brasil chega para os ouvintes de São Paulo também, Brasília no AM 980, São Luís, Recife, ondas curtas da Amazônia, Alto Solimões e a Rádio Ceará. Eu sou Luciana Valle. Fico na sua companhia até às 6 horas, trazendo novidades, tem lançamento, tem bate-papo e muita música brasileira. 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Hoje estou acompanhada de Roberto Barrucho nos trabalhos técnicos e Rosalina Rocha na assistência de estúdio. Terça-feira, 19 de maio de 2026. Na abertura do nosso programa desta terça, É Tudo Brasil celebra os 50 anos do álbum Pássaro Proibido, obra decisiva na discografia de Maria Bethânia, lançado em 1976 pela gravadora Philips. O LP de capa dupla garantiu a Bethânia o primeiro disco de ouro da carreira. Naquela época, disco de ouro eram as vendagens acima de 100 mil cópias, o que era, né, um must. O álbum teve produção musical orquestrada por Caetano Veloso, com o guitarrista e arranjador baiano Perinho Albuquerque. Pássaro Proibido foi determinante na trajetória de Bethânia por conta do estouro nas rádios da canção Olhos nos Olhos, belíssima composição de Chico Buarque, feita especialmente para a intérprete. Com ela, Bethânia ganhou o status de grande estrela da MPB e se popularizou. A imagem da cantora de protesto, né, pela interpretação de Carcará no espetáculo Opinião, em fevereiro de 1965, tinha ficado para trás. O disco cinquentenário Pássaro Proibido traz ao todo 9 músicas. 4 são regravações, como o samba Exaltação, A Bahia Te Espera, de Erivelto Martins e Xanca de Garcia. Música do repertório de Dalva de Oliveira, a nossa estrela máxima da era do rádio. Desse mesmo álbum, vamos ouvir também Festa, Maracatu, de Gonzaguinha, em versão ao vivo com Maria Bethânia.

0: A felicidade. O repertório promove a audição de clássicos da França e do Brasil através das obras de Jobim e Michel Legrand, em uma bela e rica paisagem sonora. Kiko Continentino está aqui fazendo um convite para a gente.
1: Alô, alô, ouvintes da Rádio Nacional. Kiko Continentino, pianista, compositor, arranjador, falando aqui. Alô, alô, tudo Brasil, esse programa maravilhoso dedicado à música brasileira. Alô, Luciana Valle, todos os ouvintes. É um grande prazer passar aqui para anunciar um show especialíssimo que nós teremos no Palácio da Música, no Catete, Rio de Janeiro. Será no dia 22 de maio, sexta-feira, às 20 horas. E esse show é do Chansong, um quarteto que eu faço a direção musical, que conta também com as cantoras Lucinha Lima e Valérie Lu, e com o violonista e cantor Marcelo Ferreira. Esse repertório é uma maravilha, gente. É um encontro único da obra de Antônio Carlos Jobim e Michel Legrand, o Tom Jobim francês. Nós temos uma cantora francesa também, que faz uma grande parte das músicas, né, com as letras em francês. Cantamos em português, francês, inglês. É um show muito bonito, abençoado pelo próprio Michel Legrand, que adorou esse encontro inédito quando ele ficou sabendo e mandou todas as bênçãos para a gente. E o próprio Tom Jobim, indiretamente, através do meu querido Paulinho Jobim, filho do Maestro Soberano, meu saudoso amigo, que participou dos nossos primeiros shows. Então vai ser um espetáculo imperdível no Palácio da Música, no Catete, na sexta-feira, 22 de maio, às 20 horas. E vocês podem fazer a reserva pelo WhatsApp 99319-1314. Espero poder vê-los na sexta-feira, 22 de maio, às 20 horas, com Chansong. Muito obrigado, grande abraço a todos.

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1: São 5 horas e 21 minutos. Você acompanha É Tudo Brasil ao vivo na Rádio Nacional até às 6 horas. O grupo Cambada Mineira retorna ao cenário musical com um novo espetáculo e o lançamento do álbum Mineirês no Teatro Brigitte Blair, em Copacabana, no sábado, dia 23. O álbum é a reafirmação da música brasileira de raiz mineira e já está disponível no site cambadamineira.com.br. O público vai viajar em canções que evocam memórias, afetos e o cotidiano do interior e sentir a atmosfera das montanhas, do campo e das tradições populares. No show, além das músicas inéditas do álbum Mineirês, o Cambada Mineira também interpreta canções de importantes compositores mineiros e revisita trabalhos anteriores. Ao lado de Amarildo Silva e João Francisco Neves, compositores e fundadores do grupo, participam do show Biel Neves nos teclados e Fábio Cesani na bateria e percussão. O espetáculo celebra os 26 anos de trajetória do grupo, em uma apresentação marcada pela emoção, musicalidade e forte identidade cultural. O grupo construiu ao longo de mais de 2 décadas uma sonoridade profundamente inspirada nas tradições culturais de Minas Gerais e no movimento Clube da Esquina. Dia 23, sábado, lançamento do álbum Mineirês no Teatro Brigitte Blair. Rua Miguel Lemos 51, em Copacabana, a partir das 8h30 da noite. A gente traz do CD ao vivo no Teatro Nelson Rodrigues, Caçador de Mim, de Luiz Carlos Sá e Sérgio Magrão. Ou melhor, essa canção, Caçador de Mim, faz parte do álbum Meu Recado, né? Posterior, portanto, ao CD ao vivo do Teatro Nelson Rodrigues aqui do Rio de Janeiro. Meu Recado foi produzido por Luiz Felipe de Lima, com João Francisco Neves, Amarildo Silva e Flávia Ventura, que ainda fazia parte do grupo. Com vocês, Cambada Mineira, Caçador de Mim.

0: No Rio de Janeiro, 5 horas e 26 minutos.
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0: Faltando muito pouco, gente, para o encontro com Luci Alves, ao vivo em João Pessoa. Lançando o DVD solo do show gravado no início do ano, contando com diversas participações especiais. E vem por aí também uma longa agenda, né, das festas de São João. Luci Alves está com a gente aqui na Rádio Nacional para contar sobre essa história, nesse trabalho importante, gravado na sua terra, Luci. Boa tarde, querida, tudo bem?
2: Boa tarde, minha gente. Tudo ótimo. Que prazer falar com vocês, viu? Um imenso prazer.
0: Prazer é nosso receber essa artista grande, como a nossa João Pessoa, né? Que tem um coração gigantesco para abraçar os artistas, todo o seu público. Conta desse encontro em janeiro lá com as pessoas que te acompanham.
2: Olha, foi um momento muito feliz da minha vida. Fiquei muito emocionada, mas assim, muito realizada. Era um sonho que eu tinha de gravar um trabalho solo na minha terra. É o primeiro DVD da minha carreira solo, então tinha que ser em João Pessoa, perto dos meus, perto da minha família, com as pessoas que eu amo e com o público que já me conhece desde criança. Então foi muito especial mesmo, assim, poder contar um pouco da minha trajetória até aqui, né? São tantas... tantas alegrias, assim, tantos momentos conquistados, e é uma forma também de retribuir esse carinho para as pessoas que me abraçam desde muito tempo. Então, foi um momento muito massa, muito astral, só música que me apresenta, a gente se divertiu bastante, eu, minha banda e o público, né, na minha terra.
0: Que bacana, Luci Alves lançando esse DVD solo no dia 30 de maio. Luci Alves ao vivo em João Pessoa, abrindo a noite, né, dessa gravação, cantando Paraíba, Joia Rara. E eu fico imaginando você, Luci, na idade da loba, como se diz, né? Para as mulheres de 40 anos, acompanhada dessa sanfona. Você vê aquela menina no palco, olhando lá para trás, e vê o tamanho que essa menina ficou?
2: Pois é, eu olho para trás e nem ela sabia o tanto de coisa boa que ia vir, que ela ia conquistar, assim, e fico muito orgulhosa e dou os parabéns para ela, dizer, rapaz, você chegou muito longe, né, continua construindo, né, uma história muito bonita, uma trajetória muito bonita, de muita verdade, de muita musicalidade, assim, de muita liberdade também. Então nem ela sabia, a Luci criança sempre presente, né, para que meus olhinhos estejam sempre brilhando no palco e que eu esteja sempre cheia de vontade de construir, de conquistar, né, de aprender coisas, que eu não perca nunca essa vontade de aprender, sabe?
0: Eu acho que é o espírito dessa criança aí que faz você acreditar.

0: Ah, que é possível chegar longe, sempre mais longe. Ou, ao menos, sempre buscar, né, os lugares onde se quer estar. E o bacana é que você subiu ao palco com muita gente especial, né? É o Barramário que a gente está ouvindo. Isso. Na faixa, Dorival Dantas, Xande de Pilares, Priscila Senna, Joyce Alane, Luizinho Calisto, Maria e Johanna eu não conhecia.
1: Pois é, é uma joia rara que a gente fala aqui da Paraíba, de uma pessoa como eu, também atriz. A gente dividiu uma personagem juntas na novela que eu fiz, Travessia, que eu vivi a Brisa, ela também, a gente dividiu a personagem. Então é uma menina mulher, né, que está desabrochando, e é um artista aqui da minha terra que tem muita afinidade comigo. Então é sempre especial poder reverenciar os mestres, as pessoas que são muito referência para mim, como a própria Elba, como o Luizinho Calixto, né, Sanfoneiro de Oito Baixos, Dorival, mas também trazer a nova safra, né, trazer o novo, a juventude também, as novas gerações que vêm trazendo a sua identidade, sua personalidade. Eu acho isso muito massa.
0: É legal ver como você inspira, né? Você inspirando as novas gerações aí, de meninas que vêm.
1: Pois é, né? Isso é muito especial. Eu fico muito feliz, de verdade, que a gente possa também, né, ser inspiração e abrir portas para as meninas que estão vindo, né? Para os artistas que também estão vindo. Para eu chegar aqui também existe uma Elba Ramalho, né, que foi uma grande desbravadora, uma grande cantora, que ainda é, né, inspira a gente, mas que rompeu, né, com muitos paradigmas, assim, uma artista disruptiva, uma artista corajosa, uma artista de muita identidade, né, de personalidade, é atriz também. Então ela me inspira bastante e eu, por minha vez, assim, também estou inspirando outras gerações e eu fico muito feliz.
0: Verdade, verdade. Estreando na televisão em 2016, né? Já fez vários trabalhos, foi prêmio revelação, prêmio extra, né? Como atriz na novela Velho Chico. Ganhou Melhores do Ano, troféu IA A e B de imprensa. Brilhou no elenco de Renascer em 2024. Então, o seu lugar ou é o palco ou é o estúdio. O estúdio das telenovelas, né? E das produções de TV. Muito legal. É uma atriz completa e que, ao mesmo tempo, busca valorizar na música brasileira os compositores da sua terra. Aí eu volto lá para Rosil Cavalcante, né? Do seu álbum, O Forró do Seu Rosil, indicado ao Grammy Latino de 2016. Importante, né, trazer os nomes da música nordestina.
1: Claro, porque são as minhas primeiras referências e eu acho que é a minha identidade mais forte, assim, né? Quando a gente canta os nossos, a gente está reafirmando, eu acredito muito, de onde a gente veio, o lugar de onde a gente veio, a nossa raiz, a nossa comunidade. Isso é muito importante para que a gente tenha a nossa personalidade, né? Claro que eu sigo inovando no meu trabalho, tá? Misturei várias coisas, até por influências mil, né? De por onde eu andei, do mundo, assim, mas essa raiz, né, que me acompanha, que nasceu comigo, né? Porque eu venho desse chão, eu venho de uma família musical, de uma família forrozeira, eu já escutava esses grandes compositores, então eles fazem muito parte do meu universo, de verdade, desde sempre. E eu acho que eles são minha raiz, né? Me dão esse esteio, essa substância para poder seguir construindo, né? É como uma árvore, né? Que a gente vai crescendo e vai trazendo os galhos, as folhas novas, né? Mas a gente tem uma raizona lá embaixo. Então, é muito massa. E temos, né, grandes compositores, Rosil Cavalcante, Jackson do Pandeiro, né, que é uma grande referência e que cantou muito Rosil. E por aí vai.
0: Vamos trazer aqui essa aquarela, né? A música nordestina é uma aquarela. No Forró do Seu Rosil, na gravação de Luci Alves com a gente aqui.
1: Amo,
0: não é tudo essa. Brasil. É linda. Aquarela nordestina.

0: Nordeste mesmo.
1: Luci Alves cantando pra gente aqui no É Tudo
2: Coisa
1: Brasil,
2: boa.
1: Aqui na Rádio Nacional. Luci Alves não sabe o que é falta de sorte, será? Sabe o que é trabalhar muito, né, Lucia?
2: É, eu sou corajosa. Eu tenho muita coragem, graças a Deus.
1: Muita garra.
2: Acho que na vida a gente traz mesmo, não. E aí a sorte vem, né? Ela tá aí. Eu acredito muito que pros que têm coragem, aí que ela vai aparecer, né? Sempre, de alguma forma.
1: Sim.
2: Porque quando a gente busca muito, a gente acha.
1: Acha. Luci, você com a sua sanfona teve que passar por por preconceitos?
2: Olha, eu acho que esse preconceito com um certo regionalismo, que não sou nordestino, mas talvez de outras regiões do país, sofremos, né? É, até por um grande tempo ter essa coisa dessa centralização no eixo Rio-Sudeste, como se ali fosse o grande polo que dita, né, o que é a cultura brasileira, mas na verdade o Brasil é um país continental feito por suas regiões e quando a gente migra, né, para esses grandes centros com o nosso regionalismo, que na verdade todos somos regionais, acredito que as pessoas elas já torceram o nariz de alguma forma, né, tudo que é diferente, que vem de outro lugar, também enfrenta um pouco desse preconceito. Então, hoje, a gente não sente tanto, porque acho que o panorama vem mudando, né? A gente vem entendendo que o bonito é realmente essa diversidade de sotaques, de culturas, de costumes que cada povo tem. Então, a sanfona, para entrar, né, nesses grandes centros, talvez em salas onde ela não costumasse estar sendo tão vista. Eu, por exemplo, eu nunca tinha visto uma sanfoneira num reality show e eu estive lá, né? Então isso é muito legal de ver e as pessoas vêm. A gente precisa de referências e fazer também para ver que é possível, né? Quando a gente não vê e tudo que é novo, que é diferente, pode sofrer um certo tipo de preconceito. Mas aí eu acho que a gente, eu no meu caso, sigo, né, resiliente e muito confiante, né, no que eu sou, no que eu carrego. E eu acho que a beleza mesmo é ser o que eu sou, né? Eu acho que o chique é ser o que eu sou, é cantar meu forró, é cantar com meu sotaque, né? É defender as belezas todas que a gente tem aqui, com as paisagens, seja no Alto Sertão, seja no Cariri, seja aqui no litoral da gente que é tão lindo, né? E cantar o nosso povo. A gente tem que acreditar que isso é muito chique, que isso é muito único. E é com essa garra, né? E essa crença mesmo no que eu sou, que eu acho que eu fui vencendo qualquer barreira e qualquer tipo de preconceito, sabe?
1: É a sua identidade, é isso aí.
2: É, exatamente.
1: Sua identidade na música brasileira, Luci Alves. Luci, fala pra gente da temporada de São João. Você viaja, se apresentando pra todo lado.
2: Inclusive, estou no estúdio nesse momento. A época de São João é uma época muito feliz pra gente. É a festa que eu mais amo, né? Sou suspeita, mas é a festa mais bonita e a maior do Brasil pelo número de municípios que movimenta, pelo número de gente que movimenta e eu acho que pelo valor afetivo que essa festa carrega, né? Através dessa festa, uma grande festa de comemoração e da colheita, né? Da gente celebrar as nossas riquezas. Vem assim, a colheita do milho, então é a mesa farta. São amigos, famílias reunidas, né? Para celebrar esse momento tão bonito de florescer, de fartura,
1: de fé também,
2: de,
1: né,
2: música.
1: E de fé.
2: Somos um povo cheio de fé, um povo que acredita, né, religioso, assim, então a gente acredita muito, a gente tem muita esperança e eu acho que a nossa música e essa festa mexe com tudo, é uma festa que mexe com o lado espiritual, isso é independente de religião, na verdade, eu acho que na verdade a gente cultua os santos, né, mas mexe com qualquer pessoa. Então, tem esse lado religioso e tem esse lado profano, que, que aí a gente brinca com tudo.
1: Esse é o brasileiro.
2: Mas é uma festa completa. Isso é a festa mais completa, eu assim considero. E é muito, muito linda, né? Como você falou. Então, minhas memórias são desde ir para o sítio e rezar a novena com a minha avó até ir para a rua e cantar, né? É. Estar entre amigos também, porque eu sou essa criança que cresci no Alto Sertão, né? Embora tenha nascido em João Pessoa, eu e minhas irmãs, a minha família inteira é do Alto Sertão. E eu tenho essa memória muito viva, né? De estar ali na roça dos meus tios, que são sanfoneiros, estão vivos até hoje. Alguns tios do meu pai, que construiu a família tocando sanfona. E eu nesse meio, né?
1: É muito lindo de ouvir.
2: É.
1: Eu acho que demais, é nesse núcleo, né? Você cresce num núcleo muito rico e é onde você se identifica e o povo também se reconhece, né? Não só na música, mas como no afeto que a culinária carrega, que a fé também carrega, enfim. E que as festas traduzem. Né? As festas também traduzem esse espírito.
2: É isso mesmo. Acho que existe uma coisa muito afetuosa, muito acolhedora, né? Como você falou, através dessa comida que é feita com tanto amor, feita por tantas pessoas, por irmãos, né? Por uma comunidade muito grande. Então, é realmente uma festa incrível.
1: Imperdível.
2: E aí, todo forrozeiro, e todo forrozeiro se alegra e se prepara, porque é uma época que a gente corre muitos estados, né? Principalmente o Nordeste, onde essa festa é muito pulsante. Tem muitos estados, tem muitos municípios que celebram e fazem festas lindíssimas. Então, a gente que prepara aqui, arrocha o nó, né? E para aguentar a sanfoninha que ela vai chorar por aí, que tem muita festa para a gente ir.
1: Pois é, e para saber por onde anda Luci Alves, o melhor caminho são as mídias sociais, você está em todas, né? As redes sociais.
2: Tem todas as minhas redes, tem o meu Instagram, Luci Alves, TikTok, tudo que você procurar, se você, na verdade, está no meu Instagram, todas essas, e a gente está sempre divulgando a nossa agenda, os nossos caminhos, nossos lançamentos, né? Inclusive esse DVD bonitão que sai dia 30 de maio. E tantos lugares que a gente vai passar aí, a nossa agenda vai estar disponível lá e vamos passar por muitos lugares.
1: A partir
2: Paraíba,
1: de junho?
2: Pernambuco, exatamente, a partir de junho. São Paulo, estaremos em Piauí, estaremos Tocantins, Maranhão, então é um giro grande, viu, minha irmã?
1: Haja

0: fôlego.
1: É.
0: Parabéns, Lucy. Obrigada pela música, né? Você tem um trabalho autoral também importante, né? A gente lembra de Tempo, né? Uma composição linda que você traz lá no álbum Gato do Mato. Vamos ouvir um pedacinho, Lucy Alves
1: Isso.
0: cantando sobre o tempo.
1: Isso.

0: tempo, Senhor de todas as coisas. Luci Alves, para você é um tempo de alegria, de colheita, tempo bom, né? Tempo de estar com o seu público, sua família, seus amigos. Tudo de bom para você. Sempre há tempo para ser feliz.
1: Muito obrigada, viu? Muito obrigada. É um prazer falar com você também, outra mulher porreta. E um beijo para todo mundo que já me conhece e todo mundo que está chegando aqui agora também, que vai conhecer, se quiser conhecer essa música que a gente faz com muita alegria. Então, deixa um cheiro e faça o convite para você e para todo mundo para virem aqui conhecer a nossa festa, né? Aqui, quem não conhece ainda, eu estarei na terrinha, Campina Grande, dia 23, numa das datas. Vai ser muito especial que eu estarei junto com a Elba Ramalho.
0: 23 de
1: São João.
0: 23
1: de junho.
0: Certo. Campina Grande, fazendo São João de Campina Grande, Luci Alves, só para abrir aí essa temporada por muitas cidades, Brasil afora e adentro também. Luci, obrigada, meu amor, parabéns pela música, pela sua sanfona, lindíssima. Muito brilho, muita luz para você nessa caminhada.
1: Obrigada, muito obrigada mesmo, viu?
0: Até a próxima, um grande beijo.
1: Até já.
0: Luci Alves na Rádio Nacional, ela que entrega para o público o DVD solo, dia 30 de maio, Luci Alves ao vivo em João Pessoa, né? Emocionante trabalho, gravado lá nas areias da praia de Tambaú, na capital paraibana. Primeiro DVD solo de Luci Alves. 30 de maio, né? Para quem quiser conferir nas plataformas.

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2: Boa tarde, Luciana. Boa tarde, Brasil. Boa tarde, Chico Saldanha, meu convidado de hoje. Alô, alô, Chico Saldanha. Seja bem-vindo ao É Tudo Brasil.
3: Boa tarde, César Roberto. Você talvez não saiba dimensionar o prazer e a satisfação que eu estou tendo de ter esse reencontro.

0: Encontro com você.
1: Prazer
0: Talvez fiz
1: nosso.
0: questão de visitar
1: Aqui
0: a
1: os
0: rádio e
1: estúdios.
0: também dizer para a Luciana Vale
1: Sim.
0: que eu fui a um. Só o nome Rádio Nacional para mim já é pesado, porque eu lembro do meu pai que escutava naquele rádio Hickok nessa época. Ele escutava, tudo era pela Rádio Nacional.
1: Tudo
0: Então eu
1: com
0: entrando aqui hoje me senti assim,
1: César de Alencar,
0: arrepiado como
1: César Ladeira
0: os
1: e
0: grandes.
1: hoje César Roberto,
0: PRK7.
1: graças a Deus. Que bacana, PRK7 era o nome da. Era um
0: K30.
1: Transglobo.
0: Era.
1: Era um.
0: Não, o rádio Hickok.
1: Hickok, é.
0: Hickok que eu.
1: Aí ouvia o Repórter Extra,
0: Interessa,
1: tudo.
0: tudo ali meu pai ficava escutando a voz do Brasil.
1: Ari Barroso também.
0: E os programas de auditório que eram maravilhosos.
1: Emilinha Borba, as rainhas do
0: Jorge
1: rádio.
0: Veiga
1: Marlene.
0: dizia: alô, aviadores do Brasil.
1: 90 anos,
0: Maravilha. Ele.
1: estamos completando 90 anos. É, a Nacional do Rio começou em setembro de 36, 1936. A emissora que, desde essa época, que mostra o Brasil aos brasileiros.
0: E
1: É a casa do
0: principalmente,
1: artista
0: desculpe
1: brasileiro.
0: interrompendo, para os compositores, quem faz música, aprendeu a ouvir música brasileira na Rádio
1: Rádio
0: Nacional.
1: Nacional, ouvindo Calbi Peixoto, Luiz Gonzaga, quem mais?
0: Gonzaga teve uma época de um grande Jackson do Pandeiro.
1: Jackson do Pandeiro,
0: Tocava tudo ali, os boleirões, tudo.
1: Francisco Alves, o rei da voz, né? Bom, mas nós estamos aqui para falar do Chico Saldanha um pouco, né? Como eu te falei, antigamente era o César Ladeira, César de Alencar. E hoje é o César Roberto, graças a Deus.
0: César
1: Eu,
0: Roberto.
1: Paulo Gracindo também, daquela época também.
0: Já é um nome legendário dentro do Rádio Maranhense Antigo. E eu agora
1: E agora se
0: também
1: consagrando,
0: consagrado. Consagrado não.
1: só estar aqui com a Luciana Valle e essa equipe maravilhosa, né? A Cíntia, o Cláudio da Mata, Tiago Regoto, Carlos Sena, enfim, uma super equipe nacional, levando o melhor da música brasileira e muita informação e uma comunicação pública de muita qualidade. Chico, vamos falar da sua carreira. Como é que é? Você tem feito apresentações?
0: Dentro do possível, aqui nessa atual conjuntura, a gente, ano passado, fizemos alguns shows, que eu fiz dos 4 de 70, que é 70, da década de 70, que eu fiz com
1: Josia,
0: José Sobrinho,
1: é
0: José Joaquim e
1: Joaquim,
0: Joãozinho.
1: que
0: E foi,
1: foi um belo espetáculo, sim.
0: eu acho que você até assistiu.
1: Sim, achei legal, muito bom.
0: E deu muito, e o que eu preciso,
1: Os
0: deu muito público.
1: setentões, né?
0: Setentões, não. Teve 70 anos até que foi cantar sentado.
1: Bacana. Bacana. Mas você faz todo tipo de música, você faz diversos e compõe muitos estilos, mas tem encaixado uns clássicos no Cancioneiro Popular do Maranhão. É, Itamirim, Parabéns, Rosário. Como é que é esse teu lado aí? Você, quando era menino, já ouvia Bumba Meu Boi?
0: Ouvia porque eu nasci em Rosário, que é uma cidade que onde nasceu o Bumba Boi de
1: Boi de
0: Orquestra.
1: orquestra, né?
0: Que as pessoas falam que é no Munim, ali tá até, mas não é aqui na.
1: Foi
0: É em
1: Rosário.
0: Rosário, que é o berço do Boi de
1: Rosário é o
0: Orquestra.
1: pai do Boi de
0: Eu
1: orquestra.
0: saí de lá criança, mas ele ficou no meu DNA. E meus pais cantavam também. Mesmo vindo para cá, eles faziam aquelas reminiscências cantando, e também escutava desde criança. Tanto que a música Itamirim é feita exatamente em homenagem ao meu pai, porque ele.
1: E é um lugarejo próximo a Rosário. Uma ilha, é uma ilha?
0: Não, só atravessou a ponte, trouxe um pouquinho à esquerda.
1: Itamirim.
0: É lindo Itamirim, inclusive, vocês
1: É
0: precisam
1: continente
0: conhecer.
1: também.
0: Eu não conhecia.
1: Não é ilha, não, é um continente.
0: Acho que é continente, não sei se
1: É.
0: é.
1: Meu irmãozinho, vamos curtir aí Parabéns, Rosário,
0: Parabéns,
1: que é uma toada lindíssima.
0: disso que eu fiz com o
1: Tem.
0: Ribamar Marques.
1: Ibamar
0: Mas
1: Marques também
0: Marques,
1: participa.
0: ele fez, eu apenas complementei com aquele Preta Vitalina e tal, que deu uma.
1: Com seu toque melódico também, que você é um melodista por excelência.
0: Mandamos, eu fiz esse arranjo com o Zé Cabaleiro e ele mexeu bastante. No.
1: Vamos colocar para o Brasil inteiro ouvir? Vamos lá
0: Só se for
1: então?
0: agora.
1: Só se for agora. Obrigado, Chico. Chico Saldanha hoje. Parabéns, Rosário.

É tudo Brasil. Vai encerrando por aqui a edição desta terça-feira. O programa volta amanhã a partir das 5 da tarde, ao vivo aqui na sua Rádio Nacional. Com a apresentação de Luciana Valle, produção executiva de Cláudio da Mata e Luciana Valle. Os trabalhos técnicos de hoje foi Roberto Barrucho. E a assistência de estúdio de Rosalina Rocha. Vem aí no Mundo da Bola, com Rodrigo Ricardo e Brenda Balbi. Ótima noite de terça para vocês e até amanhã.

noite, 18 horas, terça-feira, 19 de maio de 2026. Está no ar o programa No Mundo da Bola, com a minha apresentação, os comentários de Brenda Balbi, trabalhos técnicos de Roberto Barrucho, produção executiva Luiz Ferreira e Wagner Gomes. E a gente começa o nosso programa saudando o novo campeão da Inglaterra.

0: Parabéns ao Arsenal, campeão da Premier League. O título histórico foi confirmado hoje, com os Gunners, sem os Gunners precisarem entrar em campo, graças ao tropeço do vice-líder Manchester City, que empatou em 1-1 com o Bournemouth. Com esse resultado, o time de Mikel Arteta abriu 4 pontos de vantagem na liderança e quebrou um doloroso jejum que era de 22 anos sem o título nacional. Parabéns aí ao Arsenal, aos seus torcedores, ao seu elenco, que tem 3 brasileiros no time. São os Gabriéis: Gabriel Martinelli, atacante, Gabriel Magalhães, zagueiro. Ambos estão, inclusive, convocados pelo nosso querido Ancelotti. E o Gabriel Jesus. Brenda Balbi, esses Gabriéis, Martinelli e Gabriel Magalhães foram convocações justas do Ancelotti.
1: Boa noite, Rodrigo. Boa noite, quem está acompanhando a gente. Foram, sim, convocações justas, né? Eu acho que são dois jogadores que agora confirmam aí também um título importantíssimo na temporada, um título que chancela ainda mais, né, a escolha por esses jogadores, tendo em vista a competitividade, né, dessa liga, que tinha o Manchester City liderando e tinha até uma brincadeira, né, que o Arsenal ia ser vice de novo para o Manchester City, mas aí as coisas, o futebol, como ele é completamente imprevisível, conseguiu aí esse feito depois de 22 anos, um feito super importante e que com certeza vai colocar ainda mais fogo na próxima temporada, Rodrigo.
0: É verdade, Brenda. Nós já temos os 26 convocados. O Neymar, inclusive, está nela. Já acabou uma parte da novela e agora a gente vai começar outras novelas. Será que o Neymar será titular, capitão, astro do Brasil nesta Copa? Com a palavra, o dono das escolhas, o treinador da seleção brasileira, o italiano Carlo Ancelotti.
2: Quero ser claro, limpo e honesto. Ele vai jogar, se merece jogar. Aí temos treino e o gramado do treino vai decidir que vai jogar. Eu tenho uma ideia de que pode ser o equipe titular neste momento, mas depois tenho que ver como a gente se treina, como o jogador está preparado, se tem boa condição física e mental para poder ser no equipe titular. Repito, Neymar tem o mesmo papel que têm os outros jogadores, de aportar. Porque eu acho que é importante não fixar toda a expectativa sobre um jogador. Eu acho que temos uma responsabilidade comum como equipe e cada um tem que aportar e meter as próprias qualidades só para uma coisa: ajudar a seleção a ganhar a Copa do Mundo. Eu não pido outra coisa, não quero estrelas, não quero, quero só jogadores disponíveis para ajudar a equipe a ganhar os jogos.
0: Tá aí o técnico Carlo Ancelotti justificando a convocação do Neymar e dizendo aí os próximos passos. Agora, Brenda, se a gente fosse só olhar o campo e bola, acho que o Neymar não seria convocado. Acabou uma novela e vamos ter outra, se ele vai ser titular ou não?
1: Rodrigo, teremos várias outras novelas, né? Foi só um capítulo das várias outras que teremos ao decorrer da Copa do Mundo. Na verdade, pré-Copa, durante Copa e pós-Copa, né? Eu acho que essa novela não vai terminar nem tão cedo. Pra mim também fica um pouco questionável a convocação do Neymar justamente pelo campo bola, mas entendendo também a força, o papel que esse jogador vai ter nessa seleção brasileira. O Ancelotti fala que não quer que um só jogador assuma protagonismo e responsabilidade, mas acho que o Neymar, estando presente, é um cara que vai chamar ali os holofotes para si, seja pro bem ou pro mal, mas acho que de certa forma pode até ajudar a seleção brasileira. E se ele vai ser titular, eu honestamente não sei. Não sei se ele tem condição, né, para ser titular todos os jogos da Copa do Mundo, mas acredito que um ou outro sim. De repente, até na própria estreia do Brasil na Copa do Mundo, pode ser que ele inicie como titular e seja substituído ao longo da partida. É uma grande possibilidade, né, até pelo peso que ele tem. É um jogador que o mundo inteiro, os jogadores da seleção, das seleções do mundo inteiro respeitam. Então acredito que pode iniciar sim ali como titular, mas ao longo da competição acho que vai ficar um pouco mais difícil ele estar sempre presente nos 90 minutos.
0: Brenda, ainda sobre a convocação do Ancelotti, você achou injusta a não convocação do João Pedro, que está fazendo uma grande temporada no Chelsea?
1: Olha, fazendo uma grande temporada de fato, Rodrigo, mas é difícil, né, falar de justiça e injustiça no futebol, porque É muito complexo e parte muito de pontos de vista diferentes, né? Cada pessoa tem seu ponto de vista. Para mim, para você, pode ser uma coisa. Para a comissão técnica da seleção brasileira, eles avaliaram de outra forma. Mas de todo o contexto, eu acho que o João Pedro ainda é um jogador muito jovem. É um cara que ainda tem um lastro muito grande para frente. Com certeza vai servir a seleção brasileira em outros momentos da carreira. Tem potencial para isso. Agora, que isso não abale a confiança do João, para que ele continue buscando ali se firmar como um grande jogador e representar também o Brasil em próximas competições.
0: Um nome que também apareceu na convocação e foi surpreendente foi o goleiro Everton, do Grêmio. Rafael Monteiro conta mais pra gente dos motivos desta escolha. Salve, salve, Rafa!
3: Salve, salve, salve, salve os amigos ligados no programa No Mundo da Bola. O técnico da seleção brasileira, Carlo Ancelotti, convocou para disputar a Copa do Mundo os goleiros Alisson, Ederson e Everton. E quem chega ao microfone da Rádio Nacional é o preparador de goleiros, Taffarel, que explica a escolha de Everton do Grêmio, que foi encarado como surpresa na lista final do técnico italiano.
4: Espero que nossas escolhas sejam acertas e nós pensamos bastante nisso. Talvez tenhamos deixado de lado a projeção, que eu gosto mais, uma projeção. Terceiro nome, trazendo aqui um jovem que um amanhã vai estar aqui dando continuidade após a Copa do Mundo. Mas infelizmente, devido aos acontecimentos com o Alisson, com o Ederson, a gente optou assim por trazer uma experiência. E o Everton era esse nome porque teve já um período longo aqui dentro, mais de 50 convocações, mais de 10 jogos, várias competições importantes. Então, nos dá essa tranquilidade que a gente estava buscando.
3: O goleiro Bento do Al-Nassr da Arábia Saudita estava cotado para disputar a Copa, ficou de fora. Taffarel negou que a falha na final da Liga dos Campeões da Ásia tenha influenciado na decisão de não convocá-lo.
4: Eu falei com ele depois desse jogo, depois da falha, disse que não pesaria e de maneira alguma pesou isso. Bem pelo contrário. Se pesasse, eu poderia ter. A comissão poderia ter trazido o Hugo, né? O John. Mas a gente optou pela experiência, então não tem nada a ver a falha, ele sabe disso, é um grande goleiro. Acredito que no futuro ele vai estar de novo aqui na seleção.
3: A seleção brasileira se apresenta na Granja Comari, em Teresópolis, no dia 27 de maio. Forte abraço!
0: Olha, agora, Brena, te surpreendeu o Hugo, a não convocação do Hugo, que seria o terceiro goleiro? O Everton veio aí correndo por fora e acabou sendo convocado.
1: Surpreendeu sim, Rodrigo. Eu achava que o Hugo seria esse terceiro nome para essa Copa do Mundo, mas entendo totalmente a escolha da comissão técnica da seleção brasileira por escolher um terceiro jogador, um terceiro goleiro, aliás, que trouxesse de fato essa experiência, né, essa solidez. Enfim, eu acho que no todo, foi uma escolha acertada, entendendo também o momento que vivem os goleiros da seleção brasileira, né, o primeiro e o segundo goleiro. Então o Everton com certeza vai trazer ainda mais solidez e mais confiança para os goleiros, né?

0: goleiros, eles tendem a ser muito unidos, apesar de, né, ser uma posição ali que quase não se muda, que quase não se
1: Solitária.
0: mexe, solitária. Ainda assim, são jogadores que se entendem, se apoiam. Então, acredito que, de fato, essa experiência do Everton faça diferença nessa Copa do Mundo.
1: É, e o nosso coordenador de goleiros é nada mais, nada menos que Taffarel, tetracampeão em 94, um grande goleiro. E agora vamos falar um pouco, deixar a seleção de lado, falar sobre Libertadores. O Fluminense entra em campo daqui a pouco, às 7 da noite, para encarar o Bolívar. Jogo decisivo com casa cheia no Maraca. Rafael Monteiro está de volta para falar do tricolor carioca.
2: Salve, salve! Só a vitória logo mais interessa para o Fluminense continuar vivo na Copa Libertadores da América. O tricolor enfrenta o Bolívar no Maracanã às 7 horas da noite. Sobre o jogo contra os bolivianos, Savarino fala sobre a responsabilidade da vitória.
3: Olha, a verdade é bom, vai ser um jogo que em casa temos que ganhar, temos que conseguir os 3 pontos. A gente vem bem nos últimos jogos dentro de casa com 2 vitórias. Então espero que na terça não seja a exceção. Temos que ser muito contundentes no ataque e bom, que seja um dia abençoado para a gente, para ganhar os 3 pontos, que vai ser o mais importante.
2: O Fluminense é o lanterna do Grupo C, com 12 pontos em 4 jogos disputados. O time carioca precisa vencer os 2 próximos jogos para continuar com chances de classificação para a próxima fase. Forte abraço!
1: Valeu, Rafa! Forte abraço novamente para você. O Fluminense já está escalado. No gol, Fábio, lateral direito, Guga, dupla de zaga, Inácio e Freites. Na lateral esquerda, Guilherme Arana. Meio de campo, Nonato, Hércules e Lúcio Acosta. E no ataque, Savarino, Canóbio e John Kennedy. Força máxima aí do Flu, que precisa muito vencer e também, de preferência, ganhar por 3-0. Mas é um passo de cada vez, né, Brenda?
0: É isso, Rodrigo. É claro que o Maracanã vai estar pulsando hoje para empurrar esse Fluminense para uma vitória, né? De fato, só a vitória interessa. É um Fluminense que ainda não venceu na Libertadores nessa temporada. Vive um momento complexo com a sua torcida, né? Porque já que no Campeonato Brasileiro vai bem, na Libertadores, por outro lado, ainda não venceu, então vive essa dualidade, né, de 2 competições. Mas enfim, é um jogo que de fato o Fluminense precisa estar ali com 110% de concentração e foco, né, para dentro de campo fazer o seu papel. Uma vitória ajuda, mas uma vitória por 3 gols de diferença já faria uma diferença gigantesca para esse Fluminense buscar aí avançar na Copa Libertadores.
1: Olha, e hoje também tem pela Libertadores Boca Juniors e Cruzeiro. Partida que acontece em Buenos Aires, na La Bombonera, e o técnico do cabuloso mineiro, o português Arthur Jorge, diz o que espera encontrar hoje na Argentina.
4: Não espero nada em relação àquilo como vamos ser recebidos, espero sim como a forma como vamos chegar. E essa é que vai fazer a diferença sobre aquilo que nós vamos conseguir lá ou não. Terá sempre a ver com a nossa postura, com aquilo que é a nossa abordagem ao jogo, a forma competitiva, séria e, acima de tudo, determinada para conseguir o resultado que procuramos.
1: Tá aí o Arthur Jorge, bastante compenetrado para enfrentar o Boca. E vamos aos cenários do Cruzeiro. Com vitória contra o Boca, Cruzeiro garante a classificação antecipada para as oitavas de final. Em caso de empate, a equipe fica ali na vice-liderança e segue dependendo apenas de si mesma. Agora, se perder, a situação se complica bastante. O Boca assume a vice-liderança com 9 pontos, jogando o Cruzeiro para o terceiro lugar. Nesse caso, os mineiros teriam de vencer o Barcelona do Equador na rodada final e secar os argentinos no jogo contra a Universidade Católica. Um jogo chave hoje para o Cruzeiro, Brenda.
0: E um histórico recente de muita confusão, né? De fato, um jogo que dentro de campo pega fogo. Em duelos pela Libertadores, o retrospecto é muito equilibrado, né? De 9 jogos, 4 vitórias para o Boca Juniors, 3 para o Cruzeiro e 2 empates. Então, de fato, mostra, né, o equilíbrio desses duelos. Mas é isso, o Cruzeiro depende só das próprias forças. É um Cruzeiro que oscila muito na temporada, mas ainda assim eu acho que na Libertadores é um time muito forte, sabe jogar Libertadores. Agora, contra outro time que também sabe jogar Libertadores, né, Rodrigo?
1: É verdade.
0: Então, de fato, tudo para ser um grande jogo, um grande duelo. E vamos torcer, né, pro Cruzeiro avançar aí antecipadamente. Eu acho que quanto mais brasileiros tivermos avançando na Libertadores, melhor.
1: Melhor. E que a violência também não grace, né?

0: A temida altitude de 4.100 metros. O goleiro Alex Muralha fala sobre essa mudança no local da partida.
1: A gente estava bem preocupado, bem sinceramente, com a questão da altitude, porque a grande maioria do nosso grupo nunca jogou numa condição dessa. E, de qualquer forma, mesmo a gente jogando aqui no Paraguai, a gente não vai ter nenhum tipo de vantagem. A vantagem ela só vai se confirmar dentro de campo, né? E a gente está pronto, está preparado. A gente ficou sabendo também de última hora que ia mudar o jogo, mas a gente está aqui pronto, preparado para fazer um grande jogo amanhã.
0: Tá aí o experiente goleiro Alex Muralha, de 36 anos, que já jogou no Flamengo e em outros clubes, e hoje defende aí o Mirassol. Brenda, esse Mirassol que está fazendo história na Libertadores, mas vive dentro do Z4 no Brasileirão.
2: É verdade, Rodrigo, falando um pouquinho dessa atuação, né, do Mirassol na sua primeira Libertadores, é um time que vai para esse jogo de hoje com um time misto, né, mescla um pouco ali o seu elenco, até visando o Campeonato Brasileiro, priorizando o Campeonato Brasileiro, mas hoje tem a seu favor um fato que pode ser bem positivo, né, o caso do Always Ready nunca ter vencido fora da Bolívia, então como o jogo mudou, né, da Bolívia pro Paraguai, e ainda tem aí essa perda, né, da altitude que o time boliviano tinha, né, como uma das suas grandes armas, pode ser muito positivo para a equipe do Mirassol. Vamos ver como essa equipe, né, do treinador Rafael Guanais vai se comportar. Acredito que vai ser uma equipe muito competitiva, como vem sendo nesses jogos da Libertadores. Não à toa pode carimbar aí o seu avanço para as oitavas de final de maneira antecipada, um feito gigantesco, né, para um time que joga pela primeira vez essa competição. Então vamos ver se confirma, né, esse favoritismo da equipe do Mirassol na Libertadores. E aí, falando de Campeonato Brasileiro, o Mirassol tá ali na vice-lanterna, né, da competição, mas eu acredito ainda numa reação, o Rodrigo, da equipe do Mirassol. É uma equipe muito aguerrida, né, uma equipe que tem um projeto super sólido, interessante. Os jogadores sabem, né, que a diretoria do clube dá muito respaldo para que o trabalho aconteça, até para o próprio Rafael Guanais. Eu acho que, apesar do momento vivido no Campeonato Brasileiro, o treinador tem ali uma confiança, né, um respaldo para continuar seu trabalho, para fazer o melhor que pode diante do que tem, né, as suas condições. Então, eu acredito que também, avançando antecipadamente para as oitavas de final da Libertadores, isso seja um motivador grande para o Mirassol buscar reverter a situação no Campeonato Brasileiro. Ainda tem muita coisa para acontecer no Brasileirão, e eu acredito fielmente que essa equipe do Mirassol possa reagir e, quem sabe, evitar aí o rebaixamento novamente para a Série B. Rodrigo.
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0: O vôlei brasileiro acaba de conquistar mais um feito histórico. Três ícones do nosso esporte foram eleitos para o Hall da Fama Internacional do Voleibol. Entre os imortais está a eterna líbero Fabi Alvim, dona de 2 ouros olímpicos. Junto com ela, o gigante das areias, Alisson Mamute, campeão na Rio 2016 e um dos bloqueadores mais temidos do planeta. Para fechar o trio verde-amarelo, o dirigente Ari Graça também entra no Templo da Fama por seu trabalho na expansão global da modalidade. Ao todo, 9 lendas mundiais, incluindo a gigante russa Ekaterina Gamova, serão homenageadas na cerimônia oficial em Holyoke, nos Estados Unidos, a cidade berço do vôlei. E ainda falando de vôlei, o técnico Bernardinho já definiu os 30 jogadores que vão disputar a Liga das Nações. A grande novidade na lista é o retorno do ponteiro Douglas Souza, que volta a vestir a camisa verde e amarela. Bernardinho apostou em uma mistura de experiência com renovação. O oposto Brian, maior pontuador da última Superliga, e o estreante Gabriel Bieler também foram chamados. O grupo inicia os treinamentos com foco total na primeira etapa do torneio mundial, que será disputada em Brasília em junho. Falar do futebol, do Botafogo especificamente, retornando a falar de futebol, do Botafogo, que afastou Danilo do time. Danilo, inclusive, convocado por Carlo Ancelotti para a Copa. A decisão vale até que o meia defina a sua situação. O atleta já havia ficado de fora da partida contra o Corinthians no último domingo. Ele não vai viajar com a delegação botafoguense para o Paraguai, que enfrenta amanhã o Independiente Petroleiro pela Sul-Americano.

0: renda. Será que o Danilo vai pro Flamengo? Vai retornar para o Palmeiras? Vai pra Europa? O que será que o Danilo tá... O staff do Danilo tá preparando pro jogador.
1: É, uma novela essa daí, né, Rodrigo? E o porquê que o Danilo não tá sendo relacionado pros jogos é porque ele já tem 12 partidas no Campeonato Brasileiro, então caso ele entre pela 13ª vez em campo no Campeonato Brasileiro, ele fica impossibilitado de jogar o restante da temporada por outro time. Então, por isso que ele tá dando uma segurada aí, né? Inclusive, não foi recebido de maneira feliz, né? Pelo Franklin Carvalho, treinador da equipe do Botafogo e também diretoria do clube, quando o jogador, no último jogo, né? Contra o Corinthians, pediu para não jogar justamente por esse fato, né? Se entrasse em campo, seria o 13º jogo e aí não poderia atuar por nenhuma outra equipe no futebol brasileiro. Agora, eu acho que isso, pelo que eu li, Rodrigo, tá muito em aberto, né, do que ele vai fazer. Eu acho que vai depender muito também das atuações do jogador na Copa do Mundo. O staff falou que pretende uma equipe europeia, mas caso não aconteça, né, caso não chegue uma proposta que eles achem interessante o suficiente, de fato, Palmeiras e Flamengo são os times ali que estão na briga e eu acho que ele opta pelo Palmeiras. Eu acho que é um jogador que pode ter mais...
0: Já jogou no Palmeiras,
1: inclusive. Inclusive a Leila Pereira é grande entusiasta do jogador, né? Ela é uma das entusiastas desse retorno do Danilo pro Palmeiras. Eu acho que ele teria mais minutagem no Palmeiras. Acho que no Flamengo tem um elenco muito forte. Não sei se ele conseguiria estar sempre jogando. E aí um jogador que vem de uma Copa do Mundo não jogar, eu acho que seria ruim pra ele também, né? Eu acho que no Palmeiras ele conseguiria ter mais minutagem, conseguiria jogar mais. Apesar que o time do Palmeiras também, né? Enfim, mas é uma novela que a gente só vai descobrir o desfecho, acredito eu, Rodrigo, depois da Copa do Mundo.
0: É verdade. Agora, a convocação dele é justa, pelo que ele apresentou quando foi convocado, pelas próprias atuações no Botafogo.
1: Não, com certeza. Um jogador super importante para esse Botafogo, né? Um Botafogo que nessa temporada também patina muito, um time que não é tão regular assim, consegue vitórias importantes em momentos pontuais, em momentos chave, mas também dá uns deslizes. Ok que é natural, mas acho que também o extracampo no Botafogo acaba influenciando muito no futebol do time em alguns momentos, né? Tem a saída do Barbosa também, enfim, o clube passando por diversas situações financeiras extracampo, eu acho que tudo isso vai contando ali para que de fato os jogadores busquem, né, outras alternativas e segurança em outro lugar.
0: A gente falou de Sul-Americana, Botafogo joga amanhã com o Independente Petroleiro, mas quem entra em campo hoje pela Sul-Americana é o São Paulo, daqui a pouquinho às 9h30 da noite no Morumbis, duelo decisivo pela Sul-Americana. O São Paulo é líder invicto do Grupo C com 8 pontos e o Tricolor recebe o Milionários da Colômbia, precisando da vitória para encaminhar a classificação direta para as oitavas de final, lembrando que na Sula apenas o primeiro da chave avança logo. Quem ficar em segundo vai ter que jogar uma repescagem. E a grande novidade desta noite no Tricolor está no banco de reservas. É o retorno do técnico Dorival Júnior. Sua terceira passagem pelo clube. E ele fala o que pretende para esta noite.
2: E eu não tenho dúvidas que nós juntos poderemos fazer um clube ainda mais forte. É só termos um pouco de tranquilidade, de equilíbrio. Pedir ao torcedor que novamente volte à sua casa, volte ao Morumbi, que nós tenhamos o nosso torcedor de volta, acreditando muito numa recuperação dessa equipe. Eu acho que dentro do próprio campeonato manteve uma postura sempre muito competitiva, fruto do trabalho aqui desenvolvido pelo Crespo, pelo Roger, e que nós vamos tentar dar seguimento, aproveitando o máximo possível de cada um desses trabalhos, para que nós possamos continuar com, no mínimo, essa colocação que a equipe vem mantendo nesse momento e que é elogiável e nós temos que reconhecer. Então, com tudo que está acontecendo, o São Paulo ainda se mantém numa posição de destaque na competição.
0: Dorival, que tem logo um desafio. O São Paulo não vence há 6 jogos. Agora é o mais do mesmo, né? Nessa dança das cadeiras dos treinadores. Nenhuma novidade. O Dorival reassumiu o São Paulo, Brenda.
1: Exatamente, Rodrigo. Mas eu acho que de fato precisava de um nome de confiança para esse momento turbulento, né? Um momento difícil politicamente no clube, é um momento em que o futebol também dá algumas derrapadas, torcida completamente impaciente, Eu acho que, acredito eu, que nem tanto assim com o próprio time, mas justamente com a questão política do clube, que acaba interferindo dentro de campo, acho que é inevitável, né? Agora, o Dorival chega com uma missão, de fato, muito complexa, né? De repente, fazer com que os jogadores se reanimem, tenham a confiança restabelecida para continuar aí a temporada buscando os objetivos de continuar fazendo o São Paulo brigar por títulos.
0: Vamos falar agora do futebol feminino.
3: Copa delas.
0: Brasileirão feminino pegou fogo na última rodada e a liderança ficou isolada apenas por um ponto. O grande destaque foi o jogaço em que o Cruzeiro quebrou a invencibilidade do líder Corinthians, vencendo as Brabas por 3-2. O técnico Jonas Urias celebra o feito das cabulosas.
4: Uma vitória que representa muito esse grupo, então eu quero abrir essa coletiva transmitindo minha gratidão a cada um que faz parte do futebol feminino do Cruzeiro, a cada atleta que coloca o ser uma cabulosa e o grupo de cabulosas à frente do ego, à frente do eu, e que todos os dias escolhe chegar lá disposta a trabalhar, disposta a se dedicar, interessada em buscar, em evoluir. E a energia que elas colocam todos os dias que nos contagia e nos move muito. Então, por agora eu vou conter a minha análise do jogo, mas mais a elas, assim, exaltar esse grupo espetacular que eu tenho a honra de trabalhar ao lado.
0: Brenda, grande vitória aí do Cruzeiro e também rodada que também teve a vitória do Palmeiras por 3-0 e do São Paulo que venceu o Juventude por 1-0. Todo mundo encostou no Corinthians, hein, Brenda?
1: É isso, o campeonato que vai definindo, né? Vai mostrando ali a sua competitividade, o seu alto nível, equipes que de fato investiram para essa temporada e que vão disputando ponto a ponto, né, Rodrigo? Faltam 6 rodadas para terminar essa primeira fase do Campeonato Brasileiro, e eu acho que até lá muita coisa vai acontecer ainda, essa liderança ainda pode mudar de mãos. Vamos ver, né? É o Campeonato Brasileiro, até o momento, mais disputado até o momento.
0: Que bacana, e a TV Brasil acompanhando tudo, TV Brasil que é a tela do futebol feminino. Brenda, muito obrigado, boa noite para você.
1: Tamo junto, Rodrigo.
0: Encerramos o nosso programa por aqui, vamos ouvir aí o segundo gol do Palmeiras sobre o Botafogo, narrado por Luciana Zogaibe. O programa no Mundo, o programa fica por aqui e logo depois vem aí o Repórter Nacional com as últimas notícias do Brasil e do mundo. Uma ótima terça-feira à noite para vocês. Tchau!
5: Você na linha de fundo, cruzamento perigoso, desvio de cabeça. Gol do Palmeiras! De novo ela, a Imperatriz Bia Zanerato. A TV Brasil dá sorte pra ela. Não é um, não, são dois. Agora de cabeça, desviou consciente para tirar a goleira Michele da foto e mandar a bola lá na bochecha da rede, na marca dos 22 do segundo tempo. 2 para as palestrinas, 0 para as gloriosas. Faz a festa, Bia Zanerato. É mais um gol dela, chegando também para brigar pela artilharia do Brasileirão.

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1: Seis e meia no horário de Brasília.
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1: Olá, uma ótima noite para você sintonizado aqui na Rádio Nacional. Falamos a partir de Brasília para as nossas emissoras em São Paulo, Rio de Janeiro, Amazônia, Alto Solimões, São Luís e Recife. E para todo o Brasil, junto às emissoras parceiras da nossa Rede Nacional de Comunicação Pública. Eu sou Juliana Batista e você ouve a partir de agora as principais notícias desta terça, dia 19 de março de 2026. Flávio Bolsonaro admite encontro com Daniel Vorcaro após primeira prisão do banqueiro, que usava à época tornozeleira eletrônica. Segundo o senador, a visita foi para tratar dos repasses de recursos ao filme sobre a história do pai, Jair Bolsonaro. E mais.
2: Governo federal lança linha de crédito de 30 bilhões de reais para motoristas de aplicativos e taxistas com juros menores para mulheres.
3: Apesar de parecer tema de adultos, educação financeira precisa começar na infância, segundo especialistas. Objetivo é reverter custo social e emocional das famílias. 50% delas afirmam que dinheiro é motivo de estresse.
4: MEC publica novas diretrizes para graduação em enfermagem. Medida define que o curso deve ter duração de 5 anos e carga horária mínima de 4 mil horas.
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1: 6h31, vamos então ao nosso primeiro destaque. O senador Flávio Bolsonaro confirmou hoje que visitou Daniel Vorcaro, dono do Banco Master, durante a prisão domiciliar do banqueiro em novembro de 2025. O repórter Gésio Passos acompanhou as declarações do senador à imprensa e tem mais informações para a gente sobre essa reunião. Boa noite, Gésio.
5: Boa noite, Juliana. Boa noite, ouvintes. Olha, Juliana, primeiro, na época, o STF tinha decretado a detenção de Vorcaro na primeira fase da Operação Compliance Zero, que investiga as fraudes bilionárias do Master, considerado o maior golpe no sistema financeiro do país. Flávio Bolsonaro, que é pré-candidato à presidência da República pelo PL, fez uma declaração à imprensa nesta terça-feira, quando reafirmou que sua relação com Daniel Vorcaro limitava-se ao financiamento do filme em homenagem a seu pai, o ex-presidente Jair Bolsonaro. Segundo o senador, a visita ao banqueiro preso foi para cobrar mais repasses de dinheiro, mesmo com o Banco Master sendo investigado pela Polícia Federal pelas fraudes.
6: Eu estive com ele mais uma vez após esse evento, quando ele passou a usar o monitoramento eletrônico, ele não podia sair da cidade de São Paulo. Eu fui sim ao encontro dele para botar um ponto final nessa história, é dizer que se ele tivesse me avisado que a situação era grave como essa, eu já teria ido atrás de outro investidor há muito mais tempo e o filme não correria risco. Então foi uma grande dificuldade nesse momento arrumar outros investidores que pudessem concluir esse filme.
5: Flávio Bolsonaro informou que solicitou à produtora do filme de seu pai que apresente uma prestação de contas transparente do orçamento da produção. O senador disse também que eventuais lucros futuros sejam colocados à disposição da justiça. Flávio Bolsonaro não quis responder a perguntas da imprensa ao fim do comunicado. Na semana passada, Juliana, o site da Intercept Brasil divulgou um áudio em que o senador cobra o repasse do dinheiro de Daniel Vorcaro. O dono do Banco Master teria repassado mais de 61 milhões de reais, supostamente para o filme de Jair Bolsonaro. Flávio cobrava o repasse de mais 70 milhões de reais, Juliana.
1: Gésio, hoje a gente teve mais uma publicação de áudio, né, sobre a produção desse filme, o que foi divulgado.
5: Olha, Juliana, o Intercept Brasil divulgou nessa terça-feira o áudio do deputado Mário Frias, do PL de São Paulo, que atua como produtor executivo do filme de Jair Bolsonaro. Ele agradeceu a Vorcaro pelo dinheiro prometido. O áudio teria sido enviado em dezembro de 2024. Na semana passada, Mário Frias concedeu declarações contraditórias. Primeiro afirmou que o filme não teria recebido um centavo sequer de Vorcaro. Depois mudou o discurso, dizendo que o dinheiro teria sido repassado pela Entre Investimentos, empresa que é ligada a Vorcaro, que teria intermediado a transferência de recursos para a produção do filme. Mário Frias também é investigado pelo STF pelo repasse de 2 milhões de reais em emendas parlamentares para uma ONG da produtora do filme de Bolsonaro, Karina Ferreira da Gama. O Supremo tenta notificá-lo judicialmente há pelo menos 2 meses, Juliana, mas não consegue localizar o deputado. e também buscamos os contatos com o deputado Mário Frias e com Karina Gama, mas até o momento não tivemos resposta. Com você, Juliana.
1: Ok, Gésio, muito obrigada. Vamos acompanhar os desdobramentos, né, o que vem por aí depois disso. Agora, 6h35. E o presidente do Banco Central, Gabriel Galípolo, falou mais cedo no Senado Federal e comentou sobre o afastamento de servidores envolvidos nesse caso do Banco Master. Vamos conferir a reportagem de Priscila Mazenotti.
7: O afastamento de dois servidores do Banco Central por suposta colaboração com o banqueiro Daniel Vorkar e vazamento de informações sigilosas é um dos fatos mais graves da história da instituição. É o que disse o presidente do BC, Gabriel Galípolo, a senadores nesta terça-feira.
8: Eu acho que é dos fatos mais graves que já aconteceu na história do Banco Central. Todo o corpo técnico do Banco Central, como eu já comentei, sente um efetivo luto com o que aconteceu e, de novo, não cabe ao Banco Central julgar, vai ser a justiça que vai determinar o que realmente ocorreu, mas os indícios em si já foram algo que foi muito grave e que causou uma grande sensibilização por parte de todos os servidores, eu inclusive ali.
7: Galípolo foi chamado à Comissão de Assuntos Econômicos do Senado e falou sobre o caso Master. Voltou a explicar como o esquema começou a ser descoberto no Banco Central. Em janeiro do ano passado, segundo ele, técnicos do banco consideraram pouco usual que um banco como Master, com dificuldade de liquidez, começasse a formar e a vender uma carteira. A partir daí, foi constituído um grupo específico para acompanhar a situação.
8: E aí você passa a desdobrar a investigação em cima de entender de quem você comprou esta carteira, né? Aí, a partir de 3 meses, que é quando efetivamente o diretor de fiscalização fala: olha, nós estamos encontrando dificuldades de ter a evidência de que aquela carteira realmente ocorreu, a partir de uma amostragem. Lógico, você não encontrou, não quer dizer que é uma fraude, mas você não encontrou a evidência que exclui a fraude.
7: Gabriel Galípolo negou qualquer tentativa do BC de salvar o Master.
8: O Banco Central jamais tentou viabilizar a venda, não há. Qualquer, pelo contrário.
9: O Banco Central não pediu recurso ao FGC.
8: O Banco Central responde uma pergunta do FGC que eu vou chegar à conclusão, mas o Banco Central está respondendo até agora ao Tribunal de Contas uma acusação de por não ter autorizado.
7: E completou: o problema do Master não estava no passivo da instituição, mas nos recursos vindos do FGC, o Fundo Garantidor de Crédito. Ele ainda defendeu a autonomia do Banco Central e disse que a autoridade monetária não pode ser palanque para a política. Da Rádio Nacional em Brasília, Priscila Mazenotti.
1: 6h37, agora vamos mudar de assunto. Notícias do governo federal. Taxistas e motoristas de aplicativo vão contar com uma linha de crédito de até 30 bilhões de reais para financiamento de veículos novos. Esse novo programa foi lançado agora à tarde. Nossa repórter Daniela Longuinho acompanhou e tem os detalhes ao vivo. Boa noite, Dani.
10: Boa noite, Juliana. Boa noite, ouvintes. Olha, a iniciativa faz parte do Move Brasil, que conta com linhas de crédito especiais com taxas de juros mais baixas. Poderão ser financiados veículos de até 150 mil reais que atendam a critérios de sustentabilidade, ou seja, carros flex, híbridos flex, elétricos ou exclusivamente a etanol. Podem participar do programa motoristas de aplicativo com cadastro ativo há pelo menos 12 meses, que tenham realizado ao menos 100 corridas nesse período na mesma plataforma, além de taxistas registrados e em atividade. Os recursos serão disponibilizados pelo BNDES, que vai receber o cadastro dos trabalhadores habilitados a participar do programa. Em São Paulo, durante a cerimônia de assinatura da medida provisória que instituiu a linha de crédito, o presidente do BNDES, Aloysio Mercadante, citou a estimativa de beneficiários e os critérios para adesão ao programa.
11: No aplicativo, a nossa estimativa vai dar em torno de 1 milhão e 200 a 1 milhão e 400 mil trabalhadores que poderão acessar o programa. E o táxi é a mesma coisa. O Ministério da Indústria e Comércio vai entregar ao BNDES a lista de todos os motoristas que podem pleitear, que são profissionais de motorista de táxi. Nós temos que ser muito rigoroso, porque isso aqui é para quem rala como motorista de aplicativo e de táxi. Não é para ninguém vir aqui e substituir aqueles que estão trabalhando.
10: Mercadante explicou ainda que haverá descontos sobre os valores dos veículos e condições diferenciadas para mulheres.
11: Então, a taxa de juros vai ser, no ano, 12,6%. No ano, para os homens. Para as mulheres, 11,5%. A mulher vai pagar menos por esse financiamento do que os homens, para a gente estimular as mulheres nesse serviço. Então, nós estamos falando...

0: ao mês uma taxa de juros de 0,99%, é menos de 1% para o homem e 0,91% para as mulheres.
1: Ao se dirigir a uma plateia de trabalhadores por aplicativo e taxistas, o presidente Lula defendeu a organização das categorias profissionais contra a precarização e a informalidade do trabalho por plataformas digitais, que é marcado por jornadas exaustivas e ausência de direitos trabalhistas.
2: Isso aqui é apenas o começo de uma coisa. Vocês têm que se organizar. Crie a forma de organização que vocês entenderem que seja melhor para vocês. Mas se organize, porque muitas vezes o governo tira proveito da falta de organização de vocês. Não tenham nenhuma preocupação de reivindicar.
1: Durante o evento, o ministro da Secretaria-Geral da Presidência da República, Guilherme Boulos, anunciou a criação de 100 pontos de apoio para trabalhadores e trabalhadoras de aplicativo já a partir do mês que vem. Além disso, Boulos apresentou outra medida provisória, também assinada hoje, que vai desburocratizar as atividades de mototaxistas e motoboys.
3: A medida provisória hoje, ela vai acabar com a obrigatoriedade do curso do motofretista, com a obrigatoriedade da placa vermelha e com a obrigatoriedade do mínimo de 21 anos para trabalhar de motofrete. Nenhum governador, como aconteceu aqui em São Paulo, nenhum Detran, como aconteceu aqui em São Paulo, vai poder fazer comando e prender a moto de vocês por causa de curso ou de ausência de curso.
1: O Planalto ressalta que essas atividades vão continuar sujeitas às normas de trânsito, à fiscalização dos órgãos competentes e à responsabilização em caso de infrações. Juliana?
4: Obrigada, Daniela Longuinho. E mais cedo, o presidente Lula disse a empresários que eles não precisam se assustar com o fim da escala 6x1. Segundo o presidente, uma possível de não será imposta. A reportagem é de Sayonara Moreno.
5: Enquanto a proposta que acaba com a escala 6x1 tramita no Congresso, o presidente Lula defendeu diante de empresários do setor da construção que a mudança é necessária.
6: Não fique assustado. A escala 6x1 é uma coisa que é necessária, porque hoje o povo quer mais tempo para ficar em casa, quer mais tempo para lazer, quer mais tempo para estudar, quer mais tempo para namorar. E nós sabemos que a jornada de trabalho ela vai ser aplicada levando em conta a especificidade de cada categoria. Ninguém vai impor na marra. É preciso a gente respeitar a realidade de cada setor econômico para a gente trazer mais benefício para a sociedade brasileira.
5: A declaração foi nesta terça-feira na abertura do ENIC, Encontro Nacional da Indústria da Construção, em São Paulo, capital. O presidente agradeceu aos empresários do setor pela entrega de uma carta com demandas e sugestões à presidência e disse que vai levar uma resposta ao grupo.
6: Ao invés de falar bobagem no meio de comunicação, o empresário sério faz como vocês fizeram agora. Prepara uma pauta de reivindicação com começo, meio e fim de todos os assuntos que causam problemas para vocês, do que vocês querem melhorar, inclusive com sugestões para o governo melhorar. A Miriam Belchior vai reunir todos os ministros que tratam desse assunto. Nós vamos responder à pauta de vocês, chamando vocês lá em Brasília.
5: Ao destacar a importância do setor da construção para o crescimento do país e de programas essenciais do governo, Lula lembrou o Reforma Casa Brasil, que financia reformas em casas de famílias com renda de até R$13 mil. Mas durante o evento, disse ao presidente da Caixa, Carlos Vieira, que quer melhorar o andamento do programa.
6: Que a semana que vem eu chamarei no meu gabinete para ele me explicar por que esse programa não está rodando com a pressa e com a quantidade que eu acho que tem que rodar. Nós colocamos R$30 bilhões, posso dizer sem conhecer a fundo, mas é a burocracia que está emperrando o financiamento, porque não é possível a quantidade de cara que quer fazer um puxadinho, quer fazer uma garagem, quer fazer um quarto, quer aumentar um banheiro e não consegue pegar esse dinheiro. Você precisa colocar o dedo na ferida e me apresentar semana que vem para a gente desembuchar esse dinheiro.
5: O programa foi lançado em outubro do ano passado e, de acordo com o presidente, teve 65 mil contratos de financiamento firmados entre novembro de 2025 e março deste ano. Da Rádio Nacional em Brasília, Sayonara Moreno.
4: 6h44, hora certa aqui em Brasília, e você vai ouvir daqui a pouco.
1: A Advocacia Geral da União defende no STF que lei da dosimetria é inconstitucional.
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0: Já já esse assunto, mas antes vamos falar de um assunto que mexe com todas as famílias brasileiras, uma realidade de muitos de nós: dívidas, orçamento apertado e o dinheiro que não chega até o fim do mês. Mas por meio da educação financeira, gente, é possível reajustar a rota e colocar as contas em dia. E esse assunto também deve ser tratado desde cedo com as crianças. Vamos falar mais sobre isso na nossa série sobre educação financeira com Osama Elgauri, que já está aqui para trazer a segunda reportagem desse assunto. Boa noite, Osama.
1: Boa noite, Juliana. Boa noite, ouvintes. Olha, Juliana, a falta de planejamento e as dívidas dos brasileiros têm um custo emocional alto, com 50% das famílias afirmando que dinheiro é motivo de estresse. A informação consta no relatório mais recente do Banco Central sobre cidadania financeira de 2025. A solução, de acordo com o consultor financeiro Rogério Olegário, passa por uma mudança de cultura.
2: A educação financeira deve ser contínua e iniciada desde a primeira infância. Ela envolve exemplos de honestidade, paciência, capacidade de espera, colaboração e organização da vida como um todo. Um ponto importante é ajudar a desenvolver o senso de saciedade, o senso de limites, sem excessos. A criança precisa aprender que nem sempre é necessário querer ou desejar tudo para ser feliz.
1: Olha, deixar a criança resolver problemas do seu próprio mundo, dentro das suas limitações aí, também ajuda a desenvolver autonomia, criatividade e capacidade de decisão. O consultor Rogério Olegário dá ainda um conselho importante para os pais.
2: O exemplo dos pais é decisivo. As palavras convencem, mas os exemplos arrastam. Por isso, também recomendo que os pais busquem conhecimento e formação para que possam ensinar melhor os filhos pelo exemplo, principalmente.
1: Olha, Juliana, a educação financeira gera ganhos aí para o país e para as famílias, como afirmou o consultor financeiro Rogério Olegário.
2: Na família, mais poupança, mais tranquilidade financeira, melhor capacidade de lidar com emergências e maior facilidade para construir patrimônio. Já na sociedade, a educação financeira contribui para o aumento da produtividade, para a formação de uma cultura de poupança e para atitudes mais responsáveis em relação ao consumo e ao próprio trabalho. Já para o país, a educação financeira se traduz numa economia mais forte, um crédito mais barato, as taxas de juros vão baixar.
1: Olha, na próxima matéria da série Educação Financeira, você vai conhecer aí o método dos três baldes que o brasiliense Rodrigo Paiva usa com os filhos para ensiná-los a lidar com o dinheiro. Um assunto que tem tudo a ver com a 13ª Semana Nacional de Educação Financeira, que segue aí até o dia 24 de maio, Juliana.
0: Já estou curioso, Osama. Então, amanhã, todo mundo ligado aqui para essa terceira matéria da série sobre educação financeira, tema importantíssimo para todos nós. Valeu, Osama. 6h48. Mudando de assunto, cursos de graduação e licenciatura de enfermagem têm novas regras e diretrizes curriculares. As medidas foram divulgadas hoje pelo Ministério da Educação. Vitor Mendes tem os detalhes.
3: O Ministério da Educação publicou nesta terça-feira uma resolução com novas regras para os cursos de graduação em enfermagem para formações em bacharelado e licenciatura. Segundo as novas diretrizes, as instituições de ensino superior devem oferecer o curso em modalidade presencial com duração de 5 anos e carga horária mínima de 4 mil horas. A resolução também define que o estágio supervisionado obrigatório deve corresponder a no mínimo 30% da carga horária total. A resolução ainda detalha as habilidades que os profissionais precisam ter após se formarem, como cuidado em saúde, gestão, pesquisa, desenvolvimento profissional e educação em saúde. Para a licenciatura, o foco será a formação de docentes para cursos técnicos em enfermagem. Ainda de acordo com o Ministério da Educação, essas mudanças buscam fortalecer a formação profissional e atualizar o curso de enfermagem para atender às novas demandas da saúde pública. As instituições de ensino superior devem se adequar às novas regras até 30 de junho de 2028. Com informações da Agência Brasil e supervisão de Roberta Lopes, da Rádio Nacional em Brasília, Vitor Mendes.
0: 6h49, a Advocacia Geral da União se manifestou sobre a lei da dosimetria, que reduz as penas para os condenados por golpe de Estado. Daniela Longuinho está de volta com as informações. É com você, Dani.
4: Juliana, ouvintes, a Advocacia-Geral da União defendeu hoje a inconstitucionalidade da Lei de Dosimetria, que prevê redução das penas de réus condenados por atos antidemocráticos, incluindo o ex-presidente Jair Bolsonaro. O parecer foi solicitado pelo ministro Alexandre de Moraes, do STF, que suspendeu a aplicação da lei até uma decisão final da Corte sobre a constitucionalidade da norma. Em manifestação enviada ao STF, a AGU também defendeu que a suspensão da aplicação da lei seja mantida. Segundo o órgão, a promulgação pelo Congresso representa um retrocesso institucional e os atentados contra a democracia devem receber resposta firme diante da gravidade das condutas, diz a AGU. Ontem, em nome da mesa do Senado Federal, a advocacia da casa enviou ao STF manifestação pedindo a derrubada da suspensão da lei e o indeferimento das medidas cautelares apresentadas por partidos políticos e entidades civis. O Senado defende que não cabe ao STF invalidar normas penais, segundo o texto, pelo simples fato de discordar das opções de política criminal adotadas pelo Congresso. A advocacia do Senado defende ainda que a lei da dosimetria não descriminaliza condutas, não extingue punibilidade, não anula condenações nem elimina antecedentes. Pelo menos três ações contestam no STF a decisão do Congresso que, no mês passado, derrubou o veto do presidente Lula ao projeto da dosimetria. O plenário do STF, então, deve julgar esse caso ainda neste mês. Juliana?
0: Perfeito, Dani. Muito obrigada. Agora, 6h51. Vamos falar da nossa Rede Nacional de Comunicação Pública, a RNCP, que deve valorizar a cobertura regional das eleições 2026. Essa foi a ideia defendida pela nova diretora de jornalismo aqui da Empresa Brasil de Comunicação, Miriam Pereira, no encerramento do encontro anual da rede, que acontece no Rio de Janeiro. O Osama Elgauri está de volta com os detalhes desse assunto. Osama?
1: Olha, Juliana, o evento reuniu no Rio de Janeiro 330 emissoras de rádio e televisão do setor no país, com debates aí sobre algoritmos e como as redes sociais influenciam a audiência. Para a diretora, a cobertura regionalizada, ela precisa levar ao cidadão informações sobre os planos de governo e a atuação dos parlamentares.
5: As últimas manifestações, né, com relação a questões políticas, sempre tiveram esse mote, né, vamos renovar o Congresso, né? Então, para a gente renovar, a gente precisa saber o que o cara, o que a senhora, o que a pessoa que está se candidatando ali vai fazer por você, né? Então, por isso que eu acho que é de extrema importância essa questão da gente também colocar um foco, um holofote, na verdade, nessa cobertura também mais regional.
1: Miriam destacou ainda o desafio das eleições deste ano frente aos veículos digitais.
5: As últimas eleições elas foram feitas no digital, né? Na tal das redes sociais. E agora a gente ainda tem a IA junto. E além da enxurrada de fake news, né? Então, nosso objetivo é justamente apresentar para o cidadão o que cada um tem para oferecer para poder ter o seu voto, né? E às vezes também a gente avisando, né? Olha, isso aqui que apareceu não é legal, isso aqui não é verdade.
1: Olha, Juliana, a diretora de jornalismo da EBC disse ainda que pretende fazer um núcleo de eleições para integrar as emissoras em uma rede colaborativa de informação de qualidade. O objetivo central é oferecer ao eleitorado uma base sólida de conhecimento para que o voto seja consciente e fundamentado em propostas reais. O encontro anual da Rede Nacional de Comunicação Pública também celebrou os 90 anos da Rádio Nacional lá do Rio de Janeiro. A emissora também faz parte aqui da Empresa Brasil de Comunicação, junto com outras 8 rádios, a agência e a TV Brasil. Na quarta e na quinta, amanhã e depois, também no Rio de Janeiro, acontece mais um evento voltado à radiodifusão brasileira. É o 7º Simpósio Nacional do Rádio, que vai debater o futuro da mídia no país. Juliana.
0: Muito obrigado, Osama. 6h54.
6: Esportes. Nem mesmo as duas novidades da lista do técnico Ancelotti para a Copa do Mundo, que foram o goleiro Everton e o atacante Rayan, ex-Vasco da Gama, que joga no Bournemouth da Inglaterra, foram mais destaque do que a convocação do atacante Neymar Júnior. E, para surpresa de muitos, sai a informação de que o técnico Carlo Ancelotti fez uma telechamada na última quarta-feira para o atacante Neymar. Dois assuntos. O primeiro, perguntando se Neymar aceitaria o banco de reservas, e ele disse que sim, e informando a Neymar que ele não seria o capitão da seleção brasileira.

0: O jogador de pronto aceitou sem nenhum tipo de problema, é claro, e vai se juntar aí ao grupo da seleção brasileira. Outro assunto que vem bombando nas redes sociais é com relação aos números financeiros que o Neymar conseguiu somente com a convocação para a seleção brasileira. O torcedor está dividido com relação à presença de Neymar nesta seleção. Copa Sul-Americana, fase de grupo, só um brasileiro em campo hoje. Às 9:30 da noite no Morumbi, em São Paulo, o time da casa, o São Paulo, vai receber o Milionários da Colômbia. Copa Libertadores da América, também fase de grupos, em casa no Maracanã, o Fluminense joga daqui a pouco às 7:00 PM contra o Bolívar da Bolívia. Ainda teremos o Mirassol, que vai até a Bolívia enfrentar o Always Ready a partir das 21:00 PM. E às 21:30 é a vez do Boca Juniors receberem La Bombonera a equipe do Cruzeiro. Da equipe de esportes da Rádio Nacional, André Luiz Mendes.
1: E já que falamos de Copa, colecionar álbuns de figurinhas da Copa do Mundo é o hobby de milhões de crianças e adultos. E agora, com o anúncio oficial dos jogadores convocados, aumentou a compra de envelopes, a troca de figurinhas repetidas e a luta para conseguir as raras. O interessante é que isso tudo acontece nessa era da internet. Vamos saber como essa mistura do digital com o físico está se dando, né, na reportagem de Pedro Antônio, da Rádio Paraíba FM, emissora da nossa Rede Nacional de Comunicação Pública.
2: Febre no Brasil desde 1950, os álbuns de figurinhas da Copa do Mundo continuam atraindo entusiastas. Mesmo neste mundo de hoje mergulhado no digital, a nova geração ainda entra na brincadeira, sendo uma ótima oportunidade de diversão longe de telas. Henrique, de 10 anos, já é praticamente um colecionador veterano, sendo essa a segunda Copa em que tenta completar o álbum.
3: Colecionar o álbum da Copa é uma experiência muito legal, porque você pode trocar para fazer amizades, pode colar figurinhas, ganhar figurinhas raras.
2: Um colecionador ainda mais experiente é Marcelo Duarte, que vem fazendo isso desde a Copa de 1970. Ele guarda com carinho as lembranças de sua primeira experiência com as figurinhas.
4: Era um álbum com Pelé e a Taça Júlio Rimet na capa. Eu tinha 6 anos ali. Meu pai dizia que o álbum era meu, mas não era muito verdade. Ele que abria os envelopinhos para não rasgar as figurinhas, ele que colava no álbum para eu não colar torto, e ele não deixava folhear sem ele do lado, né? Com medo que eu rasgasse as páginas.
2: Marcelo é autor do Álbum dos Álbuns de Figurinhas da Copa do Mundo, lançado este ano pela Panda Books. O livro procura mostrar como é rica e ainda pouco conhecida essa história.
4: E aí é que veio a ideia de fazer um livro que eu acho totalmente inédito no mundo inteiro, de contar a história das Copas, contando a história dos álbuns de figurinhas que foram lançados alusivos aos campeonatos, aos jogadores. Eu contei com a ajuda de 5 grandes colecionadores, os maiores do Brasil, e eles me abriram as coleções para eu fotografar. E aí eu consegui montar o álbum dos álbuns de figurinhas das Copas.
2: Colecionar figurinhas também funciona como algo coletivo, unindo diferentes gerações em torno da atividade. Alice, de 11 anos, e Cauã, de 8, falam sobre como colecionar fica ainda melhor em família.
5: É legal.
6: Coleciono minhas figurinhas com meu pai e meu avô. Mas eu colo com minhas primas, troco com elas. Eu acho muito legal essa experiência de colar em conjunto. Eu acho que fica bem mais legal junto com eles.
2: Reportagem de Pedro Antônio, da Paraíba FM, para a Rádio Nacional.
1: Seis horas, 58 minutos. O Repórter Nacional de hoje fica por aqui. Tivemos trabalhos técnicos de Sanderson Freitas. 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A gente volta amanhã. Uma ótima noite para você. Tchau!
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5: Olá, boa noite.
9: Boa noite para você que nos acompanha em todo o país.
5: Terça-feira, 19 de maio de 2026.
9: Vamos ao destaque do dia. Nova etapa do Move Brasil.
5: Anunciados 30 bilhões de reais em crédito para que taxistas e motoristas de aplicativo financiem a compra de carros novos a juros mais baixos. Vanessa Casalino.
10: Com Move, táxis e aplicativos, vai ser possível comprar carros novos de até 150 mil reais, alinhados com a sustentabilidade.
9: Governo do Brasil também moderniza e simplifica regras para quem utiliza motocicletas como ferramenta de trabalho.
5: E ainda já estão valendo as novas regras para a contratação de consignado do INSS.
9: Agora, o beneficiário que solicitar empréstimo terá que validar a operação por meio de biometria facial. Raquel Mariano.
11: Para combater fraudes no sistema do INSS, estão em vigor as regras atualizadas para aposentados e pensionistas contratarem empréstimos por meio do site ou aplicativo do Instituto.
5: Proteção a crianças e adolescentes.
9: Política Nacional de Prevenção e Combate ao Abuso e Exploração Sexual agora é lei.
5: A medida prevê atendimento especializado às vítimas e às famílias e o fortalecimento das redes de assistência.
9: E você vai saber mais na Voz do Brasil sobre o combate à violência no ambiente digital.
5: Hoje na apresentação, eu, Luciana Vasconcelos e Luciano Seixas.
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5: Motoristas de aplicativo e taxistas poderão comprar veículos novos em condições facilitadas.
9: É o Move Táxis e Aplicativos, programa lançado hoje pelo governo do Brasil em evento em São Paulo.
5: O programa vai financiar carros de até 150 mil reais e, entre as vantagens, juros mais baixos e carência de 6 meses.
9: Também foram anunciadas medidas para os trabalhadores que usam motos em suas atividades.
10: O corre dos motoristas por aplicativo é todo por conta do trabalhador. Manutenção, aluguel de carro, veículo econômico para fazer o dinheiro render, é o que explica o motorista por app, Leandro Cruz.
12: Hoje o nosso trabalhador, ele trabalha 115 horas só para pagar o veículo. Está trabalhando para pagar agiota, para pagar carro, para pagar oficina, porque os carros estão sucateados.
10: 30 bilhões de reais em linha de crédito para financiamento e manutenção de veículos e capital de giro. É o total de recursos do programa que vai beneficiar os motoristas que trabalham e assumem riscos sem a proteção da CLT. Crédito concedido a juros mais baixos e que vale também para taxistas. Com o Move, táxis e aplicativos, vai ser possível comprar carros novos de até 150 mil reais, alinhados com a sustentabilidade. Veículos flex, híbridos flex, elétricos ou exclusivamente movidos a etanol e de montadoras habilitadas no programa Mover. Para acessar os motoristas por aplicativo, tem de ter cadastro ativo há pelo menos 12 meses e ao menos 100 corridas no mesmo aplicativo. Para os taxistas, basta estar registrado em atividade e toda a economia sai ganhando, como destacou o vice-presidente Geraldo Alckmin.
13: Vai ganhar com isso o emprego, a indústria automotiva fabricando e vendendo veículos, o comércio, as concessionárias movimentam a economia, ganha o consumidor com segurança automotiva.
10: Além do crédito, novas regras para modernizar e simplificar a rotina de mototaxistas, motoboys e entregadores sobre duas rodas, incluindo o fim da obrigatoriedade do curso de motofretista. Explica o ministro da Secretaria-Geral da Presidência da República, Guilherme Boulos.
14: A medida provisória hoje, ela vai acabar com a obrigatoriedade do curso do motofretista, com a obrigatoriedade da placa vermelha e com a obrigatoriedade do mínimo de 21 anos para trabalhar de motofrete.
10: Para o presidente Lula, o Move, táxis e aplicativos vai melhorar a vida, principalmente daqueles que hoje alugam veículos para poder trabalhar.
15: É o seu patrimônio que vai sobrar para o seu filho, que vai sobrar para a sua mulher, que vai sobrar para a sua filha, e você pode vendê-lo a hora que você precisar vender para mudar de profissão. É essa a diferença.
10: As linhas vão estar disponíveis a partir do dia 19 do mês que vem, via BNDES. Para os homens juros de 12,6% ao ano. Para as mulheres, 11,5%. A primeira parcela só daqui a 6 meses. Reportagem Vanessa Casalino.
5: O setor da construção civil é um dos motores da economia brasileira,
9: além de movimentar ainda o déficit habitacional no país.
5: Durante a abertura do encontro da construção civil, o Minha
16: Casa... ...dados entre 2023 e março deste ano pela Caixa Econômica Federal. E o programa Minha Casa Minha Vida já representa mais da metade dos lançamentos e vendas de imóveis no país. Durante o Encontro Internacional da Indústria da Construção, que reuniu empresários e governo em São Paulo, o presidente Lula destacou os avanços do programa e os impactos do setor para o país.
17: 171 mil contratos do Minha Casa Minha Vida, FGTS, apenas no primeiro trimestre de 2026. 93% mais do que no mesmo período de 2023. A Caixa tem uma carteira de crédito imobiliário de 966 bilhões e 200 milhões. Isso significa 7,2% do PIB brasileiro, 68% do total do mercado imobiliário nacional.
16: O ministro das Cidades, Vladimir Lima, destacou que o programa Minha Casa Minha Vida fez o Brasil atingir o menor déficit habitacional da série histórica, caindo de 10% na década de 1990 para 7,2%. Isso significa que mais pessoas possuem casa própria e moram em locais com qualidade de vida.
18: O programa Minha Casa Minha Vida se transformou num programa que ele traz inclusão social. E mais do que isso, é mais do que tijolo, é mais do que cimento. Ele gera emprego, ele gera renda, ele inclui as pessoas, ele traz dignidade, ele traz qualidade de vida para as pessoas.
16: A cooperação mútua movimenta anualmente cerca de 800 bilhões de reais na economia nacional, entre recursos públicos e privados. Esse montante consolida a articulação entre o governo federal e a iniciativa privada como uma das principais forças de desenvolvimento do país. O programa Minha Casa Minha Vida já conta com mais de 300 bilhões de reais em investimentos. Além da construção de moradias, os recursos também são a obras de saneamento, urbanização e mobana. Reportagem de...
9: A abertura de Brasília em defesa dos foi realizada ao país.
5: O vice-presidente Alckmin participou da importância de descentralizar políticas nacionais para fortalecer os governos locais.
9: E ainda ressaltou as políticas do governo do Brasil para atender os municípios brasileiros.
19: É a 27ª edição da Marcha dos Prefeitos, que este ano trouxe para Brasília mais de 15 mil gestores locais. O encontro, promovido pela Confederação Nacional de Municípios, é um dos maiores eventos municipalistas da América Latina e tem como tema "O Brasil que dá certo nasce nos municípios". O vice-presidente Geraldo Alckmin participou da abertura e falou sobre a importância do movimento, que há quase 3 décadas é uma das vozes da sociedade brasileira.
20: A marcha dos prefeitos é a marcha do municipalismo, num país que é o 5º maior país do mundo, com 5.569 municípios. É fundamental descentralizar, fortalecer governo local, onde as pessoas vivem, o governo local enxerga os problemas porque convive com eles, sente as suas necessidades.
19: A Marcha dos Prefeitos é realizada anualmente. O evento vai até dia 21, próxima quinta-feira. Prefeitos, vereadores e autoridades vão discutir temas de interesse dos 5.569 municípios brasileiros. Reportagem Luciana Colares de Holanda.
0: Mais 262 famílias nos municípios de Juiz de Fora e Ubá, na Zona da Mata de Minas Gerais, receberam a parcela única do Auxílio Reconstrução nesta terça-feira.
9: O benefício, no valor de R$ 7.300, é destinado a moradores que tiveram perdas materiais devido às chuvas que atingiram a região no fim de fevereiro.
0: De acordo com o Ministério da Integração,

0: E do desenvolvimento regional, até agora, 3.093 famílias afetadas pelas chuvas já foram atendidas com esse auxílio.
1: Mudanças nos empréstimos consignados para beneficiários do INSS.
0: Novas medidas de segurança e aumento do prazo para pagamento da dívida são algumas das novidades que começaram a valer a partir de hoje.
2: Para combater fraudes no sistema do INSS, estão em vigor as regras atualizadas para aposentados e pensionistas contratarem empréstimos consignados por meio do site ou aplicativo do Instituto. A partir de agora, será necessário validar a operação por meio da biometria facial, como explica a presidente do INSS, Ana Cristina Silveira.
3: Após solicitar o crédito junto ao banco, o beneficiário recebe a proposta no aplicativo Meu INSS com status pendente de confirmação e tem até 5 dias para confirmar a operação por reconhecimento facial.
2: O prazo de pagamento do empréstimo também foi ampliado para 108 meses. Com essa medida, quem possui consignado do INSS terá 1 ano a mais para quitar a dívida, além de poder começar a pagar a primeira parcela após 3 meses do contrato. A presidente do INSS explica também as mudanças nas margens dos empréstimos.
3: Parte da margem do empréstimo reservada ao cartão benefício e ao cartão consignado poderá ser utilizada para a contratação de empréstimos consignados, observando o limite global de 40% para benefícios previdenciários e 35% para benefícios assistenciais.
2: Na avaliação do presidente da Associação dos Aposentados e Pensionistas de Volta Redonda, no Rio de Janeiro, Geraldo Vida, essas mudanças vão trazer mais segurança para um público que sofre tentativas constantes de golpe.
4: Olha, eu tenho certeza que essas novas regras, elas vão ser muito importantes para evitar a quantidade de fraudes que os aposentados, e principalmente os aposentados nossos associados, têm sofrido com essa modalidade de empréstimo que o governo fez para beneficiar as pessoas, em que está acabando se prejudicando, porque as fraudes são muito frequentes e são muito grandes e perigosas.
2: Caso a biometria não seja confirmada, o empréstimo não será concedido. No site do INSS, na opção Extrato Empréstimo Consignado, será possível conferir os contratos aprovados. Com locução de Raquel Mariano, reportagem Graziele Bezerra.
1: Crianças e adolescentes contam com um novo mecanismo de proteção.
0: O governo do Brasil oficializou hoje a Política Nacional de Prevenção e Combate ao Abuso e Exploração Sexual.
1: A medida foi publicada no Diário Oficial da União e visa garantir atendimento especializado às vítimas e famílias.
0: E ainda dá maior agilidade ao processo de responsabilização dos agressores.
5: O governo do Brasil oficializou nesta terça-feira a Política Nacional de Prevenção e Combate ao Abuso e Exploração Sexual da Criança e do Adolescente. A medida foi publicada no Diário Oficial da União por meio de portaria assinada pelo Ministério dos Direitos Humanos e da Cidadania. A política prevê atendimento especializado às vítimas e às famílias, fortalecimento das redes de proteção e integração entre os sistemas de saúde, assistência social, justiça e segurança pública. O texto também determina que os processos de escuta de crianças e adolescentes vítimas de violência respeitem os procedimentos previstos no Estatuto da Criança e do Adolescente para evitar a revitimização. Entre os objetivos da iniciativa estão o combate à exploração sexual, a ampliação das ações preventivas e a responsabilização mais rápida dos autores dos crimes. A política também prevê campanhas permanentes de conscientização e ações educativas para enfrentar práticas culturais que naturalizam a violência sexual. A implementação será feita de forma articulada entre União, Estados, Distrito Federal e municípios, com coordenação do Ministério dos Direitos Humanos e da Cidadania. Claudimário Carvalho, para a Voz do Brasil.
1: A proteção a crianças e adolescentes também passa pelo ambiente digital.
0: Se você tem menores em casa, sabe o desafio que é controlar o que eles acessam pelo celular.
1: Para ajudar nessa missão, uma das medidas já aprovadas pelo governo do Brasil aumentou a classificação do YouTube, que agora não é recomendado para menores de 16 anos.
0: A decisão levou em conta parâmetros como conteúdos de violência extrema, nudez e apologia ao uso de drogas.
6: A advogada Tatiana Costa

0: classificada como não recomendada para menores de 16 anos, acima da indicação anterior de 14 anos. O secretário nacional de Direitos Digitais, Vitor Oliveira Fernandes, explica o que motivou a decisão.
1: Dentro dessa plataforma, tem crescido bastante conteúdos que vão de cenas de violência, tortura, mutilação, homicídio. Há muitos conteúdos que também envolvem consumo de substâncias lícitas e ilícitas, vídeos que mostram em parcerias de influenciadores com outros serviços que são serviços restritos para maiores de 18 anos, como, por exemplo, serviços de casas de apostas.
0: A classificação indicativa tem caráter informativo e é destinada a pais responsáveis e à sociedade em geral. O agente da Polícia Civil do Distrito Federal e chefe da seção de investigação de crimes cibernéticos contra crianças e adolescentes, Roberto Vitor, destaca os crimes mais comuns envolvendo menores no ambiente digital.
2: Por padrão, o que mais nos preocupa enquanto polícia é uma espécie de aliciamento progressivo. É o acesso às crianças e adolescentes, a criação de uma cultura de segredo, e isso induz as crianças em erro para que elas, de alguma forma, sejam estimuladas a especificamente produzir conteúdo íntimo, fotos ou vídeos.
0: Além do YouTube, outras redes já haviam passado por ajustes na classificação indicativa. TikTok e Kwai, por exemplo, também foram reclassificadas para 16 anos. As mudanças fazem parte do Estatuto Digital da Criança e do Adolescente, sancionado pelo presidente Lula em setembro de 2025, com medidas voltadas à segurança online, proteção de dados, prevenção de riscos e responsabilização de plataformas por conteúdos ilícitos e práticas abusivas. Reportagem Gabriela Noronha.
3: E em tempos de telas, todo cuidado é pouco com crianças e adolescentes.
4: Para ajudar os responsáveis nessa missão, a população conta com um guia sobre o uso dos dispositivos digitais na infância e adolescência.
3: O guia orienta, por exemplo, sobre os riscos do uso excessivo de telas.
5: A estudante Esther Vitória de Almeida, de 13 anos, aprendeu na prática que a superexposição nas redes sociais pode ser perigosa. E depois de ser abordada por perfis suspeitos na internet, bloqueou a conta para que somente pessoas conhecidas tivessem acesso às suas postagens.
6: Muita gente muito mais velha começava a me seguir, começava a falar coisa, e é perigoso isso para quem não entende, né? Falei para os meus pais, cheguei a falar para minha mãe, removi, mas eu acho que nem todo mundo tem essa mesma visão.
5: Dados do Comitê Gestor da Internet no Brasil apontam que 25 milhões de crianças e adolescentes acessam a internet no país e 98% deles usam o celular para se conectar. Mais de 80% têm perfis em redes sociais. E de olho na segurança das crianças e adolescentes, a Bruna Bezerra, professora de artes da escola em que a Esther estuda, começou um projeto para que alunos tivessem um olhar mais crítico ao navegar no mundo digital.
7: Para eles estarem consumindo um conteúdo verídico, tá ali verificando também em relação às fake news, se aquele conteúdo de fato vai ser sadio, né, para o conhecimento deles, incentivando essa prática do bom uso.
5: E para ajudar pais, responsáveis e educadores nesta missão, o governo do Brasil lançou um guia sobre o uso dos dispositivos digitais na infância e adolescência. O documento orienta, por exemplo, sobre os riscos do uso excessivo dos aparelhos, como atraso no desenvolvimento, sedentarismo e aumento nos níveis de ansiedade. O guia traz ainda informações sobre o tempo de tela adequado para cada idade. Crianças de 2 anos, por exemplo, não devem ser expostas a telas. Já para aquelas de 11 a 17 anos, a recomendação é de, no máximo, 3 horas diárias. O documento também reúne informações sobre a faixa etária ideal para cada conteúdo, direito à privacidade, educação midiática e uso pedagógico da internet e dos celulares. Ana Ungari Dalfobro, coordenadora-geral de Tecnologia e Inovação Básica do Ministério da Educação, explica a importância deste guia para a formação digital nas escolas.
8: Foi um material muito rico, construído pelo governo federal, com contribuição também da sociedade civil, e vem orientando muito as escolas a usarem ele exatamente como uma referência dentro desse tema de uso equilibrado das tecnologias digitais por crianças e adolescentes. Então foi um material pensado para as famílias, para os educadores,

0: mas também para a sociedade de uma forma geral e para as empresas.
1: O Guia de Uso de Dispositivos Digitais está disponível na página da Secretaria de Comunicação Social do Governo do Brasil em www.gov.br/secom. Reportagem Graziele Bezerra.
2: E as políticas para a infância e juventude alcançaram 264 bilhões e 200 milhões de reais.
3: É o que aponta o relatório da Agenda Transversal Crianças e Adolescentes, divulgado pelo Ministério do Planejamento e Orçamento.
2: Do total, cerca de 121 bilhões de reais foram destinados à primeira infância, com a melhoria de infraestrutura de creches e a construção de novas unidades.
3: Já os recursos para a educação de crianças e adolescentes chegaram a 60 bilhões e 500 milhões de reais. E a saúde alcançou cerca de 7 bilhões e 500 milhões de reais.
2: Mudanças na Política Nacional de Avaliação e Exames da Educação Básica.
3: Entre as novidades está a inscrição automática de concluintes da rede pública no Enem, o Exame Nacional do Ensino Médio.
2: Um dos objetivos é integrar o Enem ao SAEB, o Sistema de Avaliação da Educação Básica, que avalia o ensino no país.
4: O Ministério da Educação publicou novas normas complementares para execução da Política Nacional de Avaliação e Exames da Educação Básica. Entre as novidades está a integração do Enem ao SAEB com ações voltadas à ampliação do acesso e da participação dos estudantes no exame. Com a mudança, os concluintes da rede pública terão no Enem. O estudante deverá apenas confirmar a participação e selecionar opções como a língua estrangeira da própria ampliação dos locais de aplicação do exame em cerca de 10 reais na própria escola onde estudam. As iniciativas reforçam o papel do Enem como instrumento de avaliação básica e de ampliação de oportunidades educacionais. A meta do Ministério da Educação é alcançar em 2026 pelo menos 70% de participação dos concluintes do ensino médio das redes públicas no exame. Reportagem Júlio César de Oliveira.
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3: E foi deflagrada a nova fase da operação com foco no combate à comunicação do crime organizado em presídios.
2: A ação foi realizada ao mesmo tempo em 15 estados e integra o programa Brasil contra o Crime Organizado.
3: O principal objetivo é retirar celulares e outros itens proibidos das unidades prisionais, interrompendo comunicações ilícitas realizadas de dentro dos presídios.
2: Ao longo da semana, a operação acontece em unidades prisionais a partir de critérios estratégicos e de inteligência definidos pelas Forças de Segurança Pública.
3: A Operação MUTI integra o programa Brasil contra o Crime Organizado, lançado pelo governo do Brasil na última semana.
2: Desde 2023, já foram retirados quase 8 mil aparelhos celulares das unidades penitenciárias.
3: E essas foram as notícias do governo do Brasil.
2: Uma realização da Secretaria de Comunicação Social da Presidência da República.
3: Com produção da empresa Brasil de Comunicação.
2: Fique agora com as notícias do Poder Judiciário e do Congresso Nacional. Uma boa noite.
3: Boa noite para você e até amanhã.
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8: Primeira turma do STF decide que é competência da Justiça do Trabalho julgar a ação que envolvia normas de medicina do trabalho.
9: Acordo entre CNJ e DPU visa proteger órfãos do feminicídio.
8: Quatro legendas exibem propaganda partidária nesta semana.
9: Boa noite, eu sou Marcela Luiza.
8: E eu sou Walter Lima.
9: É competência da Justiça do Trabalho julgar ação que envolva normas de saúde, higiene e medicina do trabalho.
8: O entendimento é da primeira turma do Supremo Tribunal Federal, Marta Ferreira.
10: O caso concreto envolve uma ação proposta pelo Ministério Público do Trabalho contra o Estado do Amazonas, cuja pretensão era obter

0: observância e o cumprimento das normas de higiene e segurança dos trabalhadores vinculados ao Hospital Regional de Eirunepé. Em discussão, saber se é competência ou não da Justiça do Trabalho julgar esse processo.
1: Mas a maioria da primeira turma entendeu que, em se tratando de ação que versa sobre o cumprimento de normas de saúde, higiene e medicina do trabalho, como é o caso do processo em análise, a competência é da Justiça do Trabalho, seguindo o voto do relator, o ministro Flávio Dino.
2: Em evento realizado no STF, no Dia Nacional da Defensoria Pública, o Conselho Nacional de Justiça e a Defensoria Pública da União assinaram um acordo para proteger órfãos do feminicídio.
3: O CNJ vai recomendar aos tribunais estaduais que comuniquem às defensorias a existência de filhos vítimas desse tipo de crime para agilizar o pagamento da pensão especial prevista em lei.
2: Para o presidente do STF e do CNJ, ministro Edson Fachin, a parceria é importante para garantir a proteção de crianças e adolescentes.
3: Fachin também destacou que o acordo vai ampliar mecanismos de busca ativa e de acolhimento institucional.
2: Prova obtida legalmente em ação civil pode ser usada em investigação criminal, mesmo com a extinção do processo original, sem julgamento do mérito.
3: Esse posicionamento é do STJ. Fátima Uchoa.
4: Uma gestora de investimentos pediu compartilhamento com inquérito da Polícia Federal de dados eletrônicos apreendidos em ação civil. Antes da efetivação da medida, a ação civil foi extinta sem resolução do mérito por ausência de interesse de agir. E o juízo criminal suspendeu o compartilhamento até uma definição final na esfera civil. A gestora impetrou o mandado de segurança, mas o TRF3 negou o pedido. No STJ, a maioria da sexta turma deu provimento ao recurso, considerando que a extinção da ação não torna automaticamente a prova inválida, já que não houve reconhecimento de ilicitude, nulidade ou irregularidade na obtenção do material. O voto que prevaleceu foi o do ministro Sebastião Reis Júnior.
2: Mais um dia de mutirão na Ilha do Marajó. Hoje foi no município de Melgaço.
3: Justiça do Trabalho leva serviços a moradores da região. Luma Soares.
5: Neste segundo dia, foram promovidas capacitações sobre combate ao trabalho escravo e exploração infantil, além de cursos de informática para estudantes da rede pública. Com cerca de 28 mil habitantes e grandes desafios de infraestrutura, Melgaço recebe apoio da Itinerância, que oferece serviços de justiça, cidadania e saúde até sexta-feira.
2: Nesta semana, os partidos União Brasil, Movimento Democrático Brasileiro, Progressistas e Partido Socialista Brasileiro vão exibir propaganda partidária no rádio e na TV, entre as 19h30 e 22h30.
3: As inserções serão transmitidas na terça-feira, quinta e sábado. Estevão Furtado.
6: O MDB terá o maior tempo de exibição na semana, 7 minutos e meio no total. O PSB terá 4 minutos de propaganda, divididos entre quinta e sábado. O PP exibirá 3 minutos de propaganda na terça-feira. Já a União Brasil terá uma inserção de 30 segundos, também na terça. A propaganda partidária serve para que os partidos apresentem ideias, mostrem ações no Congresso e falem sobre temas políticos e sociais.
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2: Uma boa noite.
3: E até amanhã.
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9: Eu sou Paula Groba.
10: E eu sou Humberto Pinheiro.
9: E estes são os destaques de hoje do Jornal do Senado, que começa agora.
10: Davi Alcolumbre confirma a sessão do Congresso para analisar vetos que impedem repasses a municípios.
9: Projeto no Senado pode liberar fabricação de medicamentos como Monjaro pelo SUS.
10: No Senado, presidente do Banco Central defende mais autonomia e detalha ações em investigação sobre o Banco Master. Música.

0: Boa noite.
1: Boa noite.
0: Em meio à pressão de prefeitos por mais verbas, o presidente do Congresso, Davi Alcolumbre, anunciou que vai convocar uma sessão conjunta para analisar vetos do presidente Lula que barram o repasse de recursos federais a municípios inadimplentes.
1: A medida pode beneficiar mais de 3 mil cidades. As informações com o repórter Márcio Maturana.
2: O presidente do Congresso, o senador Davi Alcolumbre, anunciou nesta terça-feira que vai convocar para os próximos dias uma sessão conjunta da Câmara e do Senado com a finalidade de analisar os vetos do presidente Lula ao projeto da Lei de Diretrizes Orçamentárias de 2025, que impedem mais de 3 mil municípios em dívida com a União de assinarem convênios para recebimento de recursos por meio de transferências voluntárias, programas, projetos ou emendas parlamentares. O presidente da Câmara dos Deputados, Hugo Mota, e o ministro das Relações Institucionais, José Guimarães, estavam ao lado de Davi no momento do anúncio.
3: Eu queria, Guimarães, com a compreensão do governo, e eu sei que nós teremos, e ao lado do presidente Hugo Mota, anunciar aqui na Marcha dos Prefeitos que nós vamos, ainda hoje, eu e o presidente Hugo, os líderes congressuais, os líderes do governo, organizar rapidamente uma sessão do Congresso Nacional para que a gente possa analisar esses vetos, derrubar esses vetos e entregar para mais de 3 mil municípios a possibilidade de acessarem mais recursos do Estado brasileiro.
2: O anúncio foi feito durante a 27ª Marcha à Brasília em Defesa dos Municípios, conhecida como Marcha dos Prefeitos. O evento acontece até esta quinta-feira, dia 21, reunindo mais de 3 mil gestores municipais e outras autoridades. O objetivo principal do evento é discutir investimentos, repasses e demandas dos municípios no Pacto Federativo.
0: E o Senado avançou em uma proposta para reduzir as perdas de grãos e aumentar a capacidade de estocagem no campo.
1: A Comissão de Desenvolvimento Regional aprovou o projeto que cria o Programa de Armazenagem Rural, com financiamento para a construção de silos e armazéns nas propriedades. Repórter Maurício de Santi.
4: Com o objetivo de reduzir perdas na produção agrícola e melhorar a logística no campo, a Comissão de Desenvolvimento Regional aprovou uma proposta para ampliar a capacidade de armazenagem de grãos no país. O projeto prevê que 10% dos recursos dos fundos constitucionais do Norte, Nordeste e Centro-Oeste sejam destinados à construção de silos e armazéns dentro das propriedades rurais. O relator, senador Cid Gomes, do PSB do Ceará, afirmou que os debates na comissão mostraram a importância do investimento em armazenagem rural.
5: Nós entendemos que o projeto de lei número 1070 é uma iniciativa fundamental para o desenvolvimento do setor agrícola. A audiência pública e as sugestões legislativas revelaram que os bancos administradores dos fundos constitucionais já perceberam a relevância da armazenagem rural.
4: A criação do Programa de Armazenagem Rural, que tem como autora a senadora professora Dorinha Seabra, do União do Tocantins, segue agora para análise da Comissão de Assuntos Econômicos.
0: Em meio às investigações envolvendo o Banco Master, o presidente do Banco Central, Gabriel Galípolo, defendeu a atuação da instituição e cobrou do Senado a aprovação do projeto que garante mais autonomia financeira e orçamentária ao BC.
1: Galípolo participou nesta terça-feira de audiência na Comissão de Assuntos Econômicos. A reportagem é de Marcela Diniz.
6: Com 5 horas de audiência, Gabriel Galípolo falou desde política de juros até o escândalo do Banco Master. Sobre o caso, ele afirmou que o BC colabora com as investigações e agiu certo ao afastar os servidores Paulo Sérgio Souza e Beline Santana, suspeitos de atuar em favor do banqueiro Daniel Vorcaro.
7: Não cabe ao Banco Central julgar, vai ser a justiça que vai determinar o que realmente ocorreu, mas os indícios em si já foram algo que foi muito grave e que causou uma grande sensibilização por parte de todos os servidores, eu inclusive ali.
6: Os senadores apontaram falhas na governança do Banco Central. Eduardo Braga, do MDB do Amazonas, citou a falta de avaliação de risco em movimentações financeiras atípicas.
8: Nós tomamos um tombo no fundo garantidor equivalente a 1/3 do que nós tínhamos de reserva, porque foi permitido exatamente que os ativos e aquisição nos últimos anos fosse feito fora da curva da média. E isso é responsabilidade do Banco Central.
6: Galípolo admitiu limitações operacionais. Disse que o Banco Central perdeu cerca de 1.200 servidores na última década, quando saltou o número de instituições a serem fiscalizadas. Ele pediu que o Senado aprove proposta que amplie a autonomia financeira e orçamentária do BC.
0: A senadora Tereza Leitão, do PT de Pernambuco, defendeu a aprovação do projeto que cria a Política Nacional de Minerais Críticos e Estratégicos.

0: Segundo a parlamentar, o Brasil precisa transformar suas reservas minerais em vetor de desenvolvimento tecnológico, industrialização e fortalecimento da soberania nacional diante da crescente disputa internacional por terras raras e minerais estratégicos.
1: De acordo com Tereza Leitão, o país ocupa posição privilegiada no cenário global por concentrar uma das maiores reservas de terras raras do mundo. Ela ressaltou que o debate vai além da atividade mineradora e envolve temas como segurança energética, inovação tecnológica e autonomia econômica do Brasil.
2: Estamos legislando sobre a capacidade do Brasil decidir sobre seus próprios recursos naturais e de garantir que as riquezas nacionais beneficiem o povo brasileiro.
0: Já o senador Jaime Campos, do União de Mato Grosso, defendeu a criação de benefícios para estudantes que mantêm em dia os pagamentos do Fundo de Financiamento Estudantil, o FIES. O parlamentar reconheceu a importância da nova etapa do Desenrola, programa federal voltado também à renegociação de dívidas do FIES, mas afirmou que os alunos adimplentes também precisam ser valorizados e estimulados.
1: Jaime Campos anunciou que vai apresentar uma emenda à medida provisória do programa para criar uma política permanente de incentivo aos bons pagadores, com medidas como redução de juros e condições mais vantajosas de financiamento. Segundo o senador, a proposta busca tornar o FIES mais justo, reduzir o endividamento estudantil e reconhecer quem cumpre regularmente seus compromissos financeiros.
3: Cria uma política permanente de valorização dos bons pagadores por meio de incentivos financeiros, juros mais baixos e ampliação dos prazos, carências e mecanismo que preserva a adimplência dentro do programa. A lógica é simples: além de ajudar quem está endividado, é justo também premiar quem cumpriu corretamente com suas obrigações.
0: A liberação do Monjaro para crianças e adolescentes com diabetes tipo 2 reacendeu o debate sobre o acesso a medicamentos usados também no tratamento da obesidade.
1: No Senado, um projeto autoriza a fabricação desses remédios pelo SUS, mesmo durante a vigência da patente. As informações com o repórter Márcio Maturana.
4: O Monjaro, nome comercial do medicamento emagrecedor que usa a substância tirzepatida, foi liberado para crianças e adolescentes a partir dos 10 anos que precisam tratar diabetes tipo 2. A decisão da Agência Nacional de Vigilância Sanitária, Anvisa, já foi publicada no Diário Oficial da União. O cirurgião especialista em emagrecimento, José Afonso Salé, disse à equipe da Rádio Senado que a novidade é bem-vinda para o tratamento de obesidade e diabetes, mas ressaltou que é preciso cuidado.
5: O diagnóstico precisa ser feito por equipe médica especializada, a recomendação da dose e o acompanhamento desse tratamento e os suportes nutricionais e suportes multivitamínicos são fundamentais.
4: O Senado analisa um projeto que permite ao governo autorizar a fabricação desse medicamento, mesmo que ele ainda esteja protegido por patente. A proposta prevê também a produção do remédio no Brasil e a ampliação do acesso ao tratamento da obesidade pelo Sistema Único de Saúde. A autora do projeto é a senadora doutora Eudócia, do PSDB de Alagoas.
6: A licença compulsória poderá ser adotada pelo Poder Executivo quando houver insuficiência de oferta, preços elevados e impacto relevante na saúde pública após análise da Anvisa.
4: Esse projeto precisa ser aprovado pela Comissão de Ciência e Tecnologia e pela Comissão de Assuntos Sociais antes de seguir para a votação na Câmara dos Deputados.
1: Com edição de Paulo Grova e trabalhos técnicos de João Lira, o Jornal do Senado fica por aqui. Acompanhe agora as notícias da Câmara dos Deputados. Boa noite.
0: Boa noite e até amanhã.
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8: Comissão aprova garantia de direitos para mulheres da pesca artesanal.
9: Projeto autoriza faixas para o transporte coletivo privado de passageiros.
8: Deputados comentam ações em defesa do fortalecimento dos municípios.
10: Música. Boa noite. Luísa Canziani, do União do Paraná, defende o fortalecimento dos municípios e afirma que as transformações do país começam nas cidades. Segundo ela, saúde, educação, infraestrutura e segurança dependem de políticas públicas voltadas à realidade local.
11: Luísa Canziani acredita que o desenvolvimento nacional

0: exige apoio aos pequenos municípios e destaca a importância da atuação municipalista. Ela também cita o avanço de obras de infraestrutura no interior do Paraná como exemplo de investimento que impacta diretamente a população.
1: Charles Fernandes, do PSD, celebra os 186 anos de emancipação política do município de Palmas de Monte Alto, na Bahia. O congressista destaca a história da cidade e sua importância como base para outros municípios vizinhos, como Guanambi.
0: Charles Fernandes saúda a população e a gestão de Palmas de Monte Alto, reconhecendo o município como polo agrícola e econômico regional. Ele cita o envio de suas emendas como prova de seu compromisso com o desenvolvimento da cidade e agradece o título de cidadão honorário recebido.
1: João Daniel, do PT, celebra acordo de cooperação para obra de abastecimento de água na bacia leiteira do Alto Sertão de Sergipe, com investimento de mais de 600 milhões de reais dos governos federal e estadual. O deputado afirma que a adutora vai contribuir para o desenvolvimento regional.
0: João Daniel ressalta que o projeto fortalece a agricultura familiar, as áreas de reforma agrária e a economia do interior de Sergipe. Entre os municípios beneficiados, ele cita Canindé de São Francisco, Poço Redondo, Monte Alegre, Nossa Senhora da Glória e Porto da Folha.
1: Na avaliação de Marcelo Nilo, do Republicanos da Bahia, a população baiana enfrenta graves problemas nas áreas de emprego, educação e segurança pública. O deputado afirma que o estado vive uma das piores crises administrativas de sua história.
0: Marcelo Nilo chama a atenção ainda para a superlotação dos hospitais estaduais e relata que pacientes enfrentam condições precárias nos corredores das unidades de saúde. Segundo o parlamentar, falta sensibilidade e compromisso humanitário por parte do governo estadual.
1: Carla Dixon, do PL, cobra do governo do Rio Grande do Norte apuração sobre o surgimento de uma sigla associada à facção criminosa na região do Morro do Careca, ponto turístico localizado na praia de Ponta Negra, em Natal.
0: Carla Dixon avalia que o episódio expõe a fragilidade na proteção de áreas turísticas e ambientais do Rio Grande do Norte. Ela cobra do poder público estadual maior proteção a moradores e visitantes com medidas efetivas de segurança em locais que são símbolos do estado.
1: Valdenor Pereira, do PT, realça a pesquisa segundo a qual 67% dos baianos aprovam a gestão federal e 56% apoiam o governo da Bahia. Ele reforça também a tendência dos eleitores em votarem candidatos vinculados às atuais gestões, contra 10% de apoiadores da oposição.
0: Na visão de Valdenor Pereira, os dados refletem o reconhecimento dos avanços sociais e melhorias na qualidade de vida da população, alcançadas graças a políticas públicas e programas sociais. Ele se orgulha de fazer parte de um projeto que vem transformando a vida dos baianos.
1: Ícaro de Valmir, do Republicanos de Sergipe, homenageia a TV Atalaia pelos 51 anos de fundação, celebrados em 17 de maio. Ele reconhece o trabalho dos profissionais que mantêm a emissora próxima das comunidades, fortalecendo a democracia e contribuindo para a cidadania.
0: Capitão Alberto Neto, do PL do Amazonas, critica a política do governo federal para o setor elétrico. O deputado sustenta que, apesar de o país ter uma matriz elétrica majoritariamente renovável, ainda impõe custos aos consumidores por meio de subsídios e da contratação de energia mais cara.
1: Capitão Alberto Neto também questiona o uso de diesel para gerar energia no Amazonas, mesmo com a presença de grandes reservas de gás natural no estado. Ele alerta que o aumento da tarifa afeta famílias, comerciantes e produtores rurais, além de afastar investimentos externos.
0: Valmir Assunção, do PT, salienta a parceria entre os governos do estado e federal para fortalecer a agricultura familiar na Bahia. Ele destaca a entrega de 100 refrigeradores de leite e os 3 bilhões de reais investidos para a inclusão de povos tradicionais.
1: O deputado anuncia também a ordem de serviço para a pavimentação de 37 quilômetros da estrada que liga Uruçuca à Serra Grande, aguardada há 13 anos. Para Valmir Assunção, as ações criam oportunidades reais para fortalecer o povo baiano.
2: Agricultura.
0: Comissão da Câmara aprova a garantia de direitos para mulheres da pesca artesanal. A repórter Júlia Lopes tem mais detalhes.
3: A Comissão do Trabalho da Câmara dos Deputados aprovou um projeto que reconhece legalmente as mulheres que atuam na cadeia produtiva da pesca artesanal como trabalhadoras do setor. O objetivo é garantir acesso igualitário a direitos sociais e previdenciários. A pesca artesanal é exercida por pescadores e pescadoras profissionais de forma autônoma ou em regime de economia familiar, utilizando meios próprios de produção ou contratos de parceria com ou sem embarcações de pequeno porte. No texto, passam a ser reconhecidas como trabalhadoras da pesca artesanal as mulheres que atuam em atividades como preparo de redes, armadilhas e embarcações, captura, cultivo e manejo de organismos aquáticos, limpeza, salga e processamento do pescado e de seus derivados. Com a proposta, essas trabalhadoras poderão ter acesso a benefícios previdenciários como auxílio-doença, seguro-defeso e salário-maternidade. Atualmente, muitas delas não conseguem acesso aos direitos por não terem reconhecimento legal específico dentro da atividade. Para a relatora do projeto, deputada Rogéria Santos, do Republicanos da Bahia, a proposta representa um avanço na proteção social dessas mulheres.
2: Que apesar de trabalharem constantemente, elas não têm nenhum desses direitos. Exato, pelo simples fato de que a lei traduz o mar, o barco, a atividade que acontece dentro do mar. E quando você olha para elas, a atividade delas, a maioria delas acontece na terra, porque tem a ver com o beneficiamento em toda a cadeia produtiva.
3: A proposta que traz o reconhecimento legal para as mulheres que atuam na pesca artesanal está em análise na Comissão de Defesa dos Direitos da Mulher. Da Rádio Câmara de Brasília, Júlia Lopes.
1: Cobalcini, do MDB de Santa Catarina, menciona projetos considerados prioritários para o agronegócio, incluindo propostas sobre o seguro rural, a tributação do arrendamento e o apoio às cooperativas. Ele pede que o parlamento avance em medidas que fortaleçam a produção e deem mais segurança ao setor.
0: Cobalcini diz que os produtores rurais precisam de respaldo diante dos desafios enfrentados no campo, como eventos climáticos, quebra de safra e dificuldades de infraestrutura. Ele reforça que o agronegócio precisa de respeito e liberdade para trabalhar.
4: Trabalho.
1: Bom, Gás do PT do Rio Grande do Sul critica a emenda ao projeto do fim da escala 6x1, que permite jornadas de até 52 horas semanais, além de adiar por até 10 anos a mudança no regime de trabalho. Ele aponta que as alterações descaracterizam a matéria original.
0: Bom, Gás defende a redução da jornada de 44 para 40 horas semanais, com escala 5x2, sem redução de salário. Ele afirma que o objetivo do fim da escala 6x1 é garantir mais tempo para convivência familiar, estudo, descanso e lazer, sem perda de direitos para os trabalhadores.
1: Socorro Nery, do PP do Acre, condena declarações feitas por vereadores de São Paulo contra professores em greve no município. A deputada afirma que a mobilização da categoria é legítima, porque cobra dignidade, reajuste salarial e respeito ao trabalho realizado nas escolas públicas.
0: Socorro Nery apresentou na Comissão de Educação uma moção de repúdio contra os responsáveis pelas ofensas. Ela ressalta que a liberdade de expressão não pode ser vir para humilhar trabalhadores da educação, nem para desqualificar a luta dos professores por melhores condições de trabalho.
4: Transportes.
1: Projeto que permite a utilização de faixas exclusivas para o transporte coletivo privado de passageiros avança na Câmara. O texto está na última etapa de análise na Comissão de Constituição e Justiça e a repórter Maria Neves tem os detalhes.
5: Aprovado na Comissão de Viação e Transportes, projeto que permite a utilização de faixas exclusivas no trânsito por transporte privado coletivo de passageiros, está em análise na Comissão de Constituição e Justiça da Câmara dos Deputados. Para utilizar as faixas exclusivas, o veículo deve ter capacidade de transportar pelo menos 25 pessoas e contar com autorização do poder público. De acordo com o relator na Comissão de Viação e Transportes, deputado Ricardo Aires, do Republicanos do Tocantins, a proposta vai contribuir para a redução do número de veículos individuais nas vias públicas.
6: A gente está falando de assegurar maior fluidez no trânsito das grandes cidades. O que a gente quer é incentivar que aqueles que utilizam o transporte coletivo de uma maneira em geral possam utilizar dessas faixas exclusivas para chegarem mais rápido ao seu destino, fazendo com que as faixas comuns sejam também alcançadas, liberando o trânsito para quem faz o seu uso do seu carro particular.
5: Autor do projeto, o deputado Guilherme Uchoa, do PSD de Pernambuco, argumenta que a Lei da Mobilidade Urbana já permite que a regulamentação do transporte de cargas e de passageiros priorize os aspectos coletivos. Da Rádio Câmara de Brasília, Maria Neves.
0: Pompeu de Matos, do PDT do Rio Grande do Sul, cobra a continuidade das obras de duplicação da BR-386, conhecida como Estrada da Produção. O deputado demonstra preocupação com o atraso no início das intervenções em dois trechos da rodovia que liga Porto Alegre às regiões norte e noroeste do estado.
1: Pompeu de Matos afirma que o pedido da concessionária para adiar o início das obras prejudica o desenvolvimento regional e compromete a segurança dos motoristas. O parlamentar informa que acionou a ANTT para cobrar esclarecimentos sobre o cronograma da duplicação.
4: Justiça.
0: Helder Salomão, do PT do Espírito Santo, questiona as explicações de lideranças da direita a respeito do financiamento para filmes sobre o ex-presidente Jair Bolsonaro. Ele salienta que o valor de R$ 134 milhões exige investigação por superar o orçamento de produções reconhecidas internacionalmente.
1: Helder Salomão afirma que as justificativas apresentadas após a divulgação de conversas com o banqueiro Daniel Vorcaro não esclarecem o assunto. Ele argumenta que o caso reforça suspeitas de irregularidades na transferência de recursos.
0: O Tony de Paula, do PSD do Rio de Janeiro, compara os impactos das declarações de diferentes candidatos à presidência da República sobre o mercado financeiro, para alertar a direita sobre o risco de derrota nas próximas eleições devido ao desgaste ético de suas lideranças.
1: O Tony de Paula menciona possíveis relações espúrias envolvendo lideranças do campo conservador com o aporte de R$ 2 bilhões de aposentados e pensionistas no fundo do Banco Master. Ele defende o afastamento da direita de figuras polêmicas para garantir seu projeto político.
0: Ana Paula Lima, do PT de Santa Catarina, avalia que áudios, negociações financeiras e transferências internacionais divulgados reforçam os vínculos entre integrantes da família Bolsonaro e o Banco Master.
1: A parlamentar sustenta que houve contradições de pessoas ligadas ao caso e critica a atuação de integrantes da oposição. Ana Paula Lima afirma ainda que os fatos revelados desmontaram narrativas anteriores sobre a ausência de relação de determinados políticos com Daniel Vorcaro.
0: Eli Borges, do Republicanos do Tocantins, conclama a sociedade a investigar o passado e a ficha limpa de todos os candidatos antes de decidir o voto nas eleições. Ele alerta contra mentiras em redes sociais e pediu que o cidadão não aceite frases prontas.
1: Para o deputado, o Brasil vive um tempo de injustiças e condenações advindas de versões distorcidas de fatos, enquanto recursos da saúde são desviados sem as devidas condenações. Eli Borges reforça que o poder emana do povo e que cabe aos eleitores decidirem os rumos do país.
0: Para Maria do Rosário, do PT do Rio Grande do Sul, novas revelações sobre o Banco Master apontaram vínculos entre integrantes da família Bolsonaro e Daniel Vorcaro. Segundo ela, áudios e movimentações financeiras reforçam suspeitas apuradas pelas autoridades.
1: Maria do Rosário também critica declarações de aliados políticos ligados ao caso e aponta contradições sobre pedidos de recursos e relações com o empresário investigado. Ela afirma ainda que os desdobramentos do caso enfraquecem versões apresentadas anteriormente.
0: Nelson Barbudo, do Podemos de Mato Grosso, defendeu a honra de líderes da direita contra ataques proferidos na tribuna da casa. Ele criticou ainda o silêncio da esquerda sobre denúncias de corrupção envolvendo o governo e afirmou que o país passa por uma crise econômica.
1: Nelson Barbudo alega que estatais como os Correios sofrem com a má administração. O congressista conclamou líderes religiosos a rejeitarem ideias progressistas que, segundo sua leitura, destroem famílias e a classe média nacional.
0: Alfredinho, do PT de São Paulo, rebate declarações do senador Flávio Bolsonaro sobre o caso envolvendo o Banco Master. Segundo o deputado, os desdobramentos das investigações indicam que envolvidos distorcem os fatos para confundir a opinião pública.
1: Alfredinho também questiona a falta de transparência em relação ao financiamento de uma produção cinematográfica sobre o ex-presidente Jair Bolsonaro. Para ele, as suspeitas enfraquecem o discurso de moralidade adotado pela oposição.
4: Segurança Pública.
0: Aloysio Mendes, do Republicanos do Maranhão, cobra do Senado a votação da proposta que reduz a maioridade penal no país. O deputado ressalta que a medida já foi aprovada pela Câmara e, segundo ele, atende a uma demanda da sociedade.
1: Para Aloysio Mendes, a legislação atual favorece a impunidade de adolescentes envolvidos em crimes violentos, como homicídios e estupros. O parlamentar argumenta que jovens com direito ao voto também devem responder criminalmente por seus atos.
4: Direitos Humanos.
0: Soraya Santos, do PL do Rio de Janeiro, destaca o Maio Laranja e alerta sobre o aumento do abuso infantil no país. Ela pede vigilância permanente de famílias, escolas e da sociedade na proteção.

0: São das crianças que muitas vezes, pela tenra idade, não conseguem verbalizar a violência.
1: Segundo dados do Ministério da Justiça, nos 3 primeiros meses do ano, o Brasil registrou mais de 13 mil estupros de vulneráveis. Soraya Santos alerta que a maioria dos abusos ocorre nos círculos próximos da criança, tornando a infância um período marcado por dor e sofrimento.
2: Saúde.
0: Câmara aprova assistência especial para mães de recém-nascidos com deficiência. A repórter Sofia Peçanha explica quais as condições.
3: A Câmara dos Deputados aprovou o projeto que torna obrigatória a assistência especial fornecida às mães de recém-nascidos com deficiência ou doença crônica que exija um tratamento continuado. A proposta prevê que maternidades, casas de parto e hospitais da rede pública e privada forneçam orientações por escrito sobre os cuidados necessários com a criança e também uma lista de instituições, associações e órgãos públicos especializados no atendimento a pessoas com deficiência ou patologias específicas. A relatora da proposta na Comissão de Defesa dos Direitos da Mulher foi a deputada Leda Borges, do Republicanos de Goiás. Ela destacou a importância do acesso à informação para as famílias.
4: Trata-se, sobretudo, da democratização do acesso às informações qualificadas sobre a deficiência ou patologia constatada na criança em tenra idade. Esse dado é fundamental, pois na maior parte dos casos, essa criança precisará de acompanhamento pelo resto da vida.
3: O autor do projeto original, o deputado Duarte Júnior, do Avante, do Maranhão, afirma que o nascimento de uma criança com deficiência ou patologia crônica pode gerar um grande impacto emocional, físico e financeiro para a família, mas que a assistência especial a essas mães pode contribuir para a melhoria da qualidade de vida da criança e favorecer sua inclusão social. Durante a votação na Comissão de Constituição e Justiça, a relatora, a deputada Lindsey da Mata, do PSB da Bahia, afirmou que a medida pode trazer mais segurança às mães no momento do diagnóstico.
5: Isso vai dar mais segurança nesse momento de tanta fragilidade que a mãe passa com essa descoberta da dificuldade do seu filho, para que ela possa levá-lo a pessoas especializadas que possam realmente assegurar o tratamento dele e o apoio psicológico dela.
3: O projeto que obriga hospitais, maternidades e casas de parto, público e privados, a oferecer assistência especial a mães de recém-nascidos com deficiência ou doença crônica que exijam tratamento continuado, foi aprovado por todas as comissões da Câmara e será analisado agora pelo Senado. Da Rádio Câmara de Brasília, Sofia Peçanha.
2: Ciência e tecnologia.
1: Flávio Nogueira, do PT do Piauí, reproduz comunicado do Vaticano que defende a inovação tecnológica com a preservação da capacidade humana de pensar e refletir. Ele aponta que a primeira encíclica do Papa Leão XIV recoloca a dignidade humana no centro do debate sobre inteligência artificial.
0: Flávio Nogueira lembra que a Igreja Católica já se manifestou em outros momentos da história sobre mudanças que afetaram profundamente a sociedade, como durante a Revolução Industrial. Ele reforça que a inteligência artificial deve servir ao ser humano e não o contrário.
2: Votação.
1: A pauta da semana na Câmara inclui projetos que tentam conter a crise na alta dos combustíveis e também que aumentam as penas para vários crimes de natureza sexual previstos no Estatuto da Criança e do Adolescente.
0: A análise das propostas começou no final da tarde no plenário da Câmara. A edição de amanhã vai trazer detalhes sobre as votações.
1: Termina agora o Jornal Câmara dos Deputados com trabalhos técnicos de Everson Urani e apresentação de José Carlos Andrade e Márcio Aquilissardi. Uma boa noite para você.
0: Ótima noite. A Voz do Brasil volta amanhã.
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0: Minha gente do Brasil, são 20 horas e 3 minutos. Com a graça de Deus e Nossa Senhora, nós estamos aqui mais uma vez. Muito boa noite, amigos. Muito boa noite, minhas amigas. Com muita alegria no coração, nós vamos mandar o programão até às 11 da noite. Eu sou Maurício Rabelo. Meu amigo Anderson está conosco também. Tudo bom, meu amigo Anderson Vareta? Boa noite.
1: Boa noite, Maurício. Tudo
0: já? Tranquilo? Bom demais.
1: Tranquilo e calmo.
0: Fazer um programão aqui de rádio. Dos melhores, né? Se Deus quiser, até às 11. Muita moda bonita. Vou mandar uma boa noite pro Celso Ribeiro do Amorim,
1: boa
0: né?
1: Noite,
0: ele deve estar se recuperando lá, cuidando da saúde. Alô, Celso Ribeiro do Amorim. E abraço também o Clênio Jaó, né? O Clênio, ele tá sempre recebendo boa noite do Celso, de todos nós aqui, toda noite. Alô, Clênio, alô, Raniele, alô, meu amigo João Paulo, moçada de Uruaçu, Goiás. Muito obrigado, muito obrigado. Boa noite, Maria do Rosário.
2: Boa noite, Maurício, boa noite, Celso, o Celso Anderson, Del, que Deus o tenha num bom lugar, pois é,
0: num bom lugar, lembrei dele. Tudo bom, Fatinha?
2: Tudo, Maurício, você?
0: Bom, graças a Deus.
2: Animado, tô vendo esse animado programa até 11 horas hoje,
0: né? Até às 11, né?
2: Muita música, muita coisa boa, notícia boa. Tem uma merenda ali que eu já experimentei, mas tá boa demais.
0: Quem trouxe foi o Vicente?
2: Vicente, que igual Vicente, ele prometeu, demais, trouxe direitinho,
0: esse
2: menino.
0: Vicente, trouxe uma torta que ele falou.
2: Dobrada, viu? Receita dobrada.
0: Grande Vicente.
2: Todo mundo sentindo o cheiro ali na redação.
0: É?
2: Pois é, e aí ficaram animados com o resultado do jogo, de tudo, Neymar e companhia da Copa, do jogo aí da Copa do Mundo, todo mundo animado.
0: Vamos ver o que virá pela frente aí, torcer pela seleção brasileira,
2: mas sem
0: se machucar muito, morrendo disso. Vamos torcer para a seleção brasileira, mas
2: meio
0: assim...
2: desanimado, né? Mas vamos botar força, fé, né?
0: É.
2: Eu tava olhando aqui os horários, a gente vai ter que trabalhar, né? Num dia que geralmente começa às 7 horas da noite.
0: Vai trabalhar é muito bom,
2: Brasil,
0: né,
2: no grupo, diz que o Brasil vai estar no grupo C, né? Junto com Marrocos, Haiti e Escócia. Acho que passa no primeiro.

0: não sei, vamos ver, né?
1: Vamos
0: tudo pode acontecer.
1: Vamos torcer. É. Então, dia 13 de junho, já vamos começar aí todo mundo nas vibrações positivas. Porque, olha, é muito tempo, né, de espera.
0: Bota.
1: Tempo
0: tô lembrando,
1: de
0: é de 7 a 1.
1: Espera, meu Deus,
0: Deus
1: do
0: me livre.
1: Céu, não,
0: tá
1: Deus,
0: é doido.
1: Quero
0: aqui
1: nem pensar.
0: Aqui no Brasil, em Mineirão, Ave Maria, que coisa horrível.
1: Aquilo ali foi pânico.
0: Ontem a convocação do Neymar foi muito esperada, todo mundo torceu. E eu acho legal ele ser convocado até na hora, ver se nessa é a quarta Copa que ele participa e ainda... Não fez a diferença como os grandes jogadores, como o Ronaldinho Fenômeno, o Ronaldo Gaúcho, o Gaúcho, o outro, né? O Rivaldo fizeram a diferença. Vamos ver.
1: Quem
0: mas
1: sabe,
0: né? Ninguém ganha a Copa sozinha, tem que ser um
1: quem
0: conjunto.
1: Quem sabe,
0: porque
1: não
0: está,
1: né, aguardando só para o momento, né? Assim, surpresa, que maravilha, gente.
0: Tô torcendo muito pelos dois aqui de Brasília, do entorno aqui de Goiás, né?
1: Também.
0: Do Valparaíso de Goiás e da Cidade Ocidental, o Igor Thiago da Cidade Ocidental e o como é que eu chamo? Do Valparaíso é o Hendrick, né?
1: Também, então, estamos botando fé.
0: Aos brasileiros fazerem a diferença lá, se Deus quiser, né?
1: Se Deus quiser, é isso aí, gente. Muita força, muita vontade, alegria. Programa até às 11 horas, eu de cá, você de lá. Para quem ainda não anotou, anote aí os números: 61-3799-5742 ou 61-3799-5743. É sua opinião, né, Maurício?
0: É, com certeza.
1: É sua opinião, sua vontade, sua vibração. Eu sei que uma colega nossa está muito animada, é a Fátima Santos.
0: Ai,
1: meninos, ela ficou numa alegria tão grande com o seu resultado, Neymar.
0: É, como eu vi,
1: se
0: tivesse... ela vibrando aqui.
1: Nossa, vibrando. Então, ó, vamos pegar essa, né? Essa emoção, essa força positiva dela, quem sabe.
0: Tá certo.
1: Então, gente, vamos lá. Os
0: vamos à luta.
1: Já estão tocando, daqui a pouco eu volto.
0: Tá bom, e eu tô com o telefone na mão aqui, o WhatsApp da Rádio Nacional de Brasília e Amazônia. É 61-DDD-99674-1536. Repetindo, 61-99674-1536. Mandando boa noite aqui pro meu amigo Josué Andrade, lá na Ceilândia. Alô, Josué Andrade, cadê você, moço? Como vai? Tudo bom? Tranquilo? Boa noite. Ele está dizendo hoje tem flusão e o flusão está um fluzinho por enquanto, viu? Fez 1-0 no primeiro tempo, no começo, depois sofreu um empate num único ataque do time da Bolívia, né? E já está 1-1 o jogo e o Fluminense tem que ganhar de 3. Rapaz, fazer 3 gols aí em 40 minutos não é brincadeira, não. Mas vamos torcer e eu estou torcendo, né? Um grande abraço, amigão Josué Andrade. Muito obrigado, muito obrigado. Tem que tirar o Canóbio aí, que é muito esforçado, mas erra passe demais, né? Tem que botar aí o deixa-me ver aqui, rapaz, botar aquele centroavante lá que contratou da Argentina lá junto com o Kennedy, pra ver se os gols saem, que não é possível, né? Pois é, deixa eu dar uma olhada aqui, meus amigos e minhas amigas, mandar um boa noite para todos os nossos amigos, né, que acompanham o Eu de Cá, Você de Lá. Boa noite, Maurício Rabelo, aqui, peço uma música do Gustavo Lima, pode ser qualquer uma dele, pode ser... Fui Fiel, nome da moda, viu? Pode ser? É uma das primeiras que estourou com ele. Fui Fiel, Gustavo Lima, mandando para o pessoal que está na escuta, que mora na Vila Pindaré. Meu nome é Raimundo Nonato, mando o áudio de volta para mim, ofereço para o João também, o João da Velha. Alô, João da Velha, o da Velha, o da Nova, todos, né? Todos os joões aí do Brasil, muito obrigado. Um abraço, meu querido amigo Raimundo Nonato, na Vila Pindaré. Muito obrigado. Tem mais outro aqui falando conosco. Opa, vem de mim que eu tô facinho, Adalberto. Cadê você, Adalberto? Opa, mandou, mas apagou, né? Adalberto, muito obrigado. O Eugênio Tripinha do Remanso. Alô, Tripinha, fala comigo aí. Boa noite, boa noite.
2: Boa noite, meu amigo Maurício Rabelo. Programinha de cá, você de lá, Tripinha do Remanso.
0: Tranquilo.
2: Aqui na Serra do Quilombo, fazer um carregamento ali por São Luís, no Maranhão. Uma boa noite a todos.
0: Beleza pura, muito, falou rápido, fala de novo aí, Tripinha do Remanso.
2: Boa noite, meu amigo Maurício Rabelo, programinha de cá, você de lá, Tripinha, Tripinha do Remanso, aqui na Serra do Quilombo, fazer um carregamento ali por São Luís, no Maranhão, uma boa noite a todos.
0: Opa, que beleza, rapaz, bom demais, bom demais.

0: demais. Obrigado, obrigado, Tripinha do Remanso. Um grande abraço. Olha, tem mais gente conosco aqui. Falando comigo é a Josineta Oliveira. Alô, Josineta. Boa noite.
1: Boa noite, mãe Isabel. Que carinho. Santa Maria da Vitória, Bahia.
0: Aham.
1: Filho Paraíso. Lembro abraço pra minha mãe Josineta.
0: Sua mamãe é
1: Josineta. Meu pai Genético e minha irmã Camila.
0: É Camila? Tá bom, Camila, o pai é o Zé Neto e a mãe é a Josineta, né? Fala de novo comigo aqui, mocinha linda, fala de novo. Opa!
1: Boa noite, mãe Isabel, que é Karine, Santa Maria
0: Karine.
1: Da Vitória, Bahia.
0: Filho
1: Paraíso. Lembro abraço pra minha mãe Josineta.
0: Sim.
1: Meu pai Genético.
0: Aham.
1: E minha irmã Camila.
0: Camila, né? Tá bom, pode deixar. Ainda falou mais alguma coisa.
1: Boa noite, mãe Isabel.
0: Boa noite.
1: Manda um abraço pra rádio de Correntina. Ficou falando muito. Vou mandar um abraço pra eles.
0: Aham.
1: Eu vou você mandar um abraço pra eles.
0: É o menino de Correntina, da Rádio Correntina.
1: Manda um abraço pra rádio de Correntina.
0: Como é que é o nome dele?
1: Um abraço pra rádio.
0: Hã? Um abraço grande para você, Karine, em Santa Maria da Vitória, Bahia. Muito obrigado, Karine. Um abração para sua mamãe, a dona Josineta. Um abraço para o pai, o Zé Neto, para Camila, a sua irmãzinha, e para todos da rádio lá de Correntina, Bahia. Muito obrigado, Karine. Olha, um beijão para você. Muito obrigado. 91 é do estado do Pará. João Mineiro, lá de Pacajalo, João Mineiro. Bom demais, tranquilo, João Mineiro. Boa noite, ele está dizendo, olha, estou ouvindo aqui, boa noite para você, para a Fatinha, para o Celso, para o Anderson. É uma noite abençoada para todos. Manda um alusão para o Reginaldo lá no Litrão. Alô, Reginaldo aí no Litrão, como vai? Tudo bom? Tranquilo? Quem manda é o João Mineiro de Pacajá, no estado do Pará. Muito obrigado, Carlos Poloniato, meu querido amigo, lá do Riacho Fundo. Meu amigo é o cunhado do Valmir Cardoso Gama, né? O meu amigo Carlos Poloniato, dizendo Maurício Rabelo, boa noite. Estou na escuta aqui no Eu de Cá, Você de Lá. Sou o Carlos Poloniato. Quero mandar uma alusão para o meu parceiro de pedal, Surubim, que agora em julho vai completar 70 anos, né? Mora no Riacho Fundo 1, mineiro de Carmo do Paranaíba. Ele gosta de um pedal, né? Alô, Surubim, parabéns. 70 anos e andando bonito, cuidando da saúde, né? Parabéns. Quem manda é o Carlos Poloniato, seu companheirão aí de pedal, né? Muito obrigado, ouvindo Eu de Cá, Você de Lá. Um abraço do Maurício Rabelo e equipe aqui, viu? Muito obrigado. Antônio Nunes, direto do setor Pessoa, na Ceilândia. Alô, meu amigo Antônio Nunes, boa noite.
2: Boa noite, meu caro amigo Maurício Rabelo. O senhor tá bom, meu querido?
0: O senhor aqui vai indo bem. E o senhor aí tá bem também, rapaz?
2: Graças a Deus, rapaz, meu querido. Melhor,
0: que coisa
2: melhor
0: boa.
2: Não poderia estar, né?
0: Ah,
2: porque
0: com certeza.
2: Saindo do parque domingo com a sensação do dever cumprido, né?
0: Alegre, né? Feliz.
2: Sim,
0: por ter participado de um encontro tão bom, tão importante, né, rapaz? Com tanta gente. Bom demais.
2: Mas foi show de bola, não foi?
0: Nossa senhora, bota show nisso, né? Cada dia melhor, né? Cada dia melhor.
2: Cada dia melhor, Maurício.
0: É, graças a Deus.
2: Com a Fátima, cada dia melhor.
0: É.
2: E melhor do que isso agora é só do dia 2 de agosto, né?
0: É, exatamente. Já está programado dia 2 de agosto,
2: Deus,
0: né?
2: Se permitir, já está programado, confirmado.
0: Aham. Tá certo. E qualquer informação é procurar o Antônio Nunes, a Ellen Couto, também
2: a
0: Mercedes, o Leozinho, a Mercedes, né? E o telefone do Antônio Nunes é o 61-DDD 98526.

0: Pois é. Antônio Nunes está sempre presente lá nas nossas redes sociais. Maurício Rabelo Oficial, tanto no TikTok quanto lá no Instagram e também no YouTube, né? Maurício Rabelo Oficial vai achar o Antônio Nunes, nós dois juntos lá, né, meu
1: Com
0: amigo?
1: certeza. O Maurício, o bom de tudo é o seguinte, né? Levei o menino para tomar conta lá da churrasqueira.
0: Sei.
1: Se não for assim, a gente não dá conta de atender todo mundo, né? Você vê, o pessoal chega, cadê o Antônio? Cadê a ele? Quem é esse? Quem é fulano? Pô, é complicado, né? Tá, que ele corre, corre para lá, que ele corre, corre para cá. Mas o bom é esse mesmo. O gostoso é que você
0: Foi
1: se
0: muito bom.
1: diverte, você apronta, você mexe para lá, mexe para cá e é show de bola demais.
0: Tá bom
1: Tá?
0: demais, tranquilo.
1: Então,
0: Agradecer a todo
1: agradecer.
0: mundo que esteve presente lá, né?
1: Com
0: As pessoas.
1: certeza. Com
0: Fabrício
1: certeza.
0: sempre
1: Não...
0: presente, vindo lá de Mato Grosso. Pode falar.
1: Verdade. Não dá nem para citar nome, né,
0: É,
1: Maurício?
0: exato.
1: Não tem como você citar nome, tá? E eu quero deixar um lembretezinho para você, um rapaz que você conhece bastante. Se eu não conseguir participação, você ou a Fátima, amanhã, tá? Você canta parabéns pro Beto Padeiro.
0: O Beto Padeiro, né, rapaz? Ele tá devendo uma visita lá, porque ele é muito alegre, as pessoas
1: Com
0: gostam muito
1: certeza.
0: dele. É
1: Com
0: aniversário dele
1: certeza.
0: amanhã?
1: Como é que
0: Amanhã
1: é?
0: dia é aniversário dele amanhã, né?
1: É amanhã, é o aniversário dele amanhã. Mas eu vou fazer força para ver se eu consigo falar pelo menos com a Fátima aí. Aí a Fátima deixa o um recadinho para você. Se canta parabéns para ele
0: Tá
1: amanhã.
0: bom, com certeza.
1: Então tá bom, meu
0: Parabéns.
1: querido. Grande abraço a você, bom trabalho. E vamos deixar mais uma vez o lembretezinho. Dia 2 de agosto, nosso próximo encontro. Parque da Cidade, estacionamento número 3. Tá bom,
0: Tá
1: meu querido?
0: certo. Falou, meu amigo.
1: Grande abraço, meu
0: Outro
1: garoto.
0: grande abraço para você, a dona Cleonice também. Vamos meter moda aí, meu amigo. Obrigado, Antônio Nunes. Qual é a música, meu amigo? Fala. Fui fiel, Gustavo Lima. Depois, lá onde eu moro, tinha um carreiro e pardinho. Manda, meu amigo Anderson Vareta.

bom demais. Agora 20 horas mais 26 minutos do Eu de Cá, Você de Lá, mandando para os apaixonados do Brasil com abraço da Maria do Rosário de Fátima, Morena Perigosa, Chico Rei, Paraná. Manda, meu amigo Anderson, é boa toda. Esse é um chamamé lá do Mato Grosso do Sul. Mete moda.

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0: gente, agora 20:31. É, 20:31. Deixa eu dar uma olhada aqui. É a mocinha, acho que é a Karine, filha da Josineta, acho que falou mais alguma coisinha. Oi, Karine. Oi.
1: Pai Rabel.
0: Oi. Pode falar.
1: Esse áudio aí, o Wesley tá cobrando um preço que você não viu. Que foi do dia do seu aniversário.
0: Ah, é? Nossa.
2: Eu vim da nossa programação. Ô, Josineta, bom dia. Tudo de bom? Obrigado pela participação, pela audiência. Tá na sintonia. Deve estar trabalhando, né? Aham. Deve estar trabalhando lá e curtindo também o nosso Super Hits. Deixando aqui um abraço especial para o aniversariante do dia, que ela é muito fã, né? E escuta o programa todos os dias e sempre manda um alô. Opa. O pessoal da nossa região, eu mesmo já recebi alô lá da Josineta no programa do nosso amigo Maurício Rabelo, da Nacional de Brasília. Programa todos os dias à noite, que a galera da região aqui ouve bastante, né?
0: Da Rádio Corretina.
2: Seus amigos Roberto Carlos, da dupla Roberto Carlos e Marivaldo, participa sempre. Aham. Nosso amigo Toninho da Risada também. Aham. A Josineta, enfim. O pessoal dessa nossa região aqui gosta muito do programa do Maurício Rabelo.
0: Obrigado.
2: E participa sempre lá. E hoje é o aniversário do Maurício Rabelo. Então a gente deixa aquela homenagem, felicidades, muitos e muitos anos de vida. Os nossos parabéns!
0: Obrigado.
2: Ó, Maurício Rabelo, ó. Ah. A Josineta falou que quem vai pagar o churrasco, quem vai fazer aniversário, é ela. Fica esperto aí que ela vai bancar tudo.
0: Vai,
2: e não vai aceitar ninguém pagar nada.
0: Coisa boa!
3: Matada de mentira medonha.
2: Que é isso? Que olha isso? Aí, Josineta.
0: Não é mentira.
2: A intriga da oposição aqui tá dizendo que é mentira, velho.
3: É mentira, rapaz. É fake news.
2: Cuidado com a Josineta. Josineta, não mente.
3: É mentira.
2: Não é mentira, não. É tudo verdade.
0: Que legal. Obrigado.
2: Valeu, Josineta. Bom dia. Tudo de bom. Obrigado pela participação.
0: Esse é o nosso grande comunicador lá da rádio.
2: Anos de vida aí.
0: De Corretina, Bahia.
2: É a Tropi... O Maurício Rabelo.
0: Valeu. Opa.
2: Maurício Rabelo, que muito tempo tocou aqui na nossa Rádio Carícia FM, fazendo dupla, né, com o Cristiano. Maurício Rabelo e Cristiano.
0: Rádio Carícia FM,
2: eu toco a música até o final do programa. Vou procurar aqui nos arquivos da Rádio Carícia, tá, Josineta? Bom dia, tudo de bom.
0: Pois é.
2: Obrigado pela participação, um abraço para você.
0: Eu queria
2: pra
0: só saber o nome do comunicador da Carícia FM de Correntina, Bahia.
2: Galego. Quinca, todo mundo aí. Abraços, bom dia, tudo de bom.
0: Rapaz,
2: agora 9:47.
0: Eu queria ver o nome dele, rapaz.
1: Pai Rabelo. Esse áudio aí. Wesley.
0: Wesley, será Wesley? Deve ser, né? Deve ser Wesley. É, você me ajuda aí a entender direitinho? Eu acho que é o Wesley, né? Opa, peraí, hein, Maurício? Pela. É só eu mesmo.
1: Wesley. É, tá, deve ser o Wesley.
0: Tá bom demais. Obrigado. É, deixa eu mandar só esse alô aqui rapidinho, depois eu retorno aqui o áudio dela, né? 20:35. É, boa noite, Maurício Rabelo. Coloca essas músicas aí na programação, se você puder. Aqui é de Jaborandi, Bahia, para todo o Brasil. Roberto Carlos e Marivaldo. Beleza pura. Roberto Carlos e Marivaldo, né? É o comunicador, é o Wesley, né? Alô, Wesley, aí na cidade de Correntina, Bahia, muito obrigado, né? Muito obrigado a você, Wesley, da Carícia FM de Correntina, Bahia, pelas palavras, pelos parabéns do dia do nosso aniversário, e essa mocinha Karine, aí a Josineta, que show de bola, muito obrigado. E a Josineta paga tudo mesmo. É uma moça competente e tem muito dinheiro, né? Muito obrigado, Josineta. Muito obrigado, amigão, grande comunicador Wesley da Carícia FM, aí de Correntina, Bahia. Muito obrigado. Homem, tem o Valdemir Rodrigues de Breu Branco no Pará. Alô, Valdemir Rodrigues em Breu Branco. Boa noite.
4: Boa noite, Maurício Rabelo.
0: Tudo bom, Valdemir?
4: Tudo bem com você?
0: Rapaz, tô precisando melhorar mais, mas já tô bom. Com a sua chegada melhora bastante, viu? Você
4: pois é, tá... rapaz, fazia tempo que eu não tinha participado, eu morava no outro bairro, aí eu mudei pra cá agora, aí eu comecei a assistir o programa de novo, aí agora eu liguei, eu consegui ligar agora.
0: Deu certo, né?

0: Quem nasce em Breu Branco, como é que é, Valdemir?
1: É breuense.
0: Breuense, breuenças, né, rapaz? Aí, é difícil, né, rapaz? É breubranquense, breubranquense, aí não tem jeito. É breuense, breuense, né, Valdemir?
1: É, mas eu nasci no Pernambuco.
0: Aí, você é de onde lá em Pernambuco, rapaz?
1: Lá de Salgueiro.
0: Salgueirenses e salgueirenças, né, rapaz?
1: É.
0: Aê, bom demais. Salgueiro é uma terra boa. Tem muito tempo que você não vai lá, Valdemir?
1: Tem 29 anos que eu não vou lá.
0: Puxa, há muitos anos atrás falava que lá tinha muito problema com droga, a região, né? Mas hoje não tem nada disso mais não, né?
1: É, eu vim embora de lá porque lá não chovia, aí nós íamos embora. Faz muitos anos que a gente vem embora, aí depois que eu tô aqui, eu fui lá uma vez só, meus filhos
0: ficaram
1: lá, minha mãe faleceu, meu pai faleceu.
0: E aí não voltou mais, né, rapaz?
1: É, eu não voltei mais lá não. Aí minhas irmãs moram aqui também, uma que mora aqui no Pará, que na cidade de Belo Branco tem uma, e mora duas em Canaã dos Carajás.
0: Eu já estive lá em Canaã, terra boa, em Eldorado. Não, Canaã eu nunca tive, eu tive em Eldorado dos Carajás. Lá.
1: É perto, Eldorado.
0: Canaã chamava Cedere 2 antigamente, Canaã, não é? Cedere 2, no Pará, é o Canaã dos Carajás. E o Eldorado, onde teve o massacre lá de Eldorado, eu fui lá, na curva do S, né, Valdemir?
1: Exatamente.
0: É, já estive lá. Vi lá, tem...
1: Lá, quando eu ouvi estar minha irmã lá no Canaã, aí a gente passa lá...
0: E ainda vem
1: as cruz, né?
0: É, lá tem as cruzes, são madeiras queimadas, né? Preta, bem alta, assim, só o carvão simbolizando cada árvore daquela. São 19 pessoas, né, que morreram, não foram?
1: Exatamente.
0: E aí são 19 troncos de árvore bem alta, queimada. Estou parecendo o carvão e no pé de cada árvore daquela plantada preta de queimado tem muitas pedras pintadas de vermelho simbolizando o sangue, né, Valdemir?
1: Exatamente.
0: É muito triste aqui lá, muito triste. É. Deixa eu te perguntar, e aí você saiu do lugar que estava chovendo pouco e foi para o lugar que mais chove no Brasil, que é Belém do Pará, Breu Branco, aí a água aí tem demais, não tem?
1: Rapaz, acabou de dar um pé d'água aqui faz pouco, faz uma meia hora que deu um pé d'água, sabe?
0: É daquela que não para mesmo, né? E forte,
1: exatamente,
0: né?
1: Exatamente. É. Marich, eu moro aqui na cidade de Breu, fica 20 quilômetros para Tucuruí. Conhece Tucuruí?
0: Conheço. Tem meu primo que mora lá, o Messias.
1: 57 para Goianésia, 102 para Novo Repartimento, 260 para Marabá, 360 para Belém, 457 para Altamira.
0: Puxa, mas você sabe fazer conta mesmo. Você contou essa estrada toda aí, você espera organizado,
1: placa,
0: né, rapaz?
1: Hã? Tem uma placa aqui nas quilometragens.
0: Vai dizendo quantos quilômetros. E como é que chama aquela indo para Belém, rapaz? Quase chegando em Belém. Como é que chama, rapaz?
1: Agora a gente Guanés, aí tem Tailândia. Tailândia.
0: Já passei muito nessa estrada aí, antes dela ser asfaltada, a gente ia de avião para Belém e depois pegava um carro e o contratante buscava a gente em Belém. Porque Tailândia, Tucuruí, embora, entendeu?
1: É.
0: Graças a Deus. Bom demais.
1: Aí você veio pro Tucuruí, por a Goianesa, passou do Breu.
0: Passou, né? Eu passei. E fui para Pacajá, inclusive, uma vez desse jeito, disse em Belém. A gente tinha sido contratado para fazer show lá em Pacajá, na inauguração da energia elétrica lá. Aí nós fomos de avião, pega uma van e vai na van, entendeu? Aí nós fomos.
1: Exatamente.
0: Passamos aí no Breu Branco, né, rapaz?
1: É.
0: Quando é que você aparece aqui pro Brasil?
1: Eu moro 11 quilômetros pra barragem lá de Tucuruí, a usina elétrica. É 11 quilômetros aqui lá.
0: Ah, pertinho então, hein?
1: É. Pertinho. A gente paga, a gente pega errado pra Tucuruí e passa por cima, né?
0: Ah, é. Até a barragem então tá cheia. Eu passava lá no... Lá na Vila dos Engenheiros, né? Cheio de casa boa lá. Tinha muita casa fechada na época, rapaz. Onde os engenheiros construíram a usina,
1: na
0: né?
1: Na Vila Permanente, que chama.
0: Vila Permanente, né? Muito legal. Tá bom. Qual é a moda que você quer escutar, meu amigo Valdemir?
1: Eu quero ouvir João Mineiro e Marciana, ainda ontem chorei de saudade.
0: Você chorou por quem ontem? Você não chora à toa assim, não, ou chora fácil?
1: Ah, eu sou ruim de chorar, sou duro pra chorar.
0: Tá certo. Chora de emoção, chora de amor, chora de paixão, chora de saudade. Né, rapaz? Tem muito jeito pra chorar, né?
1: Tem muito jeito pra chorar, mas eu sou duro de chorar.
0: Tá bom. Então foi um prazerão falar contigo, viu, Valdemir?
1: Prazer, todo meu. Você passou um tempo sem fazer o programa, né?
0: Você fala agora há pouco tempo ou há muitos anos atrás?
1: Não, aí você voltou de novo. Quando você voltou, eu morava lá no outro bairro. Aí foi a vez que eu liguei pra você. Aí a ligação caiu, aí eu não deu mais tempo de falar.
0: Aqui no Eu de Cá, Você de Lá, já vai fazer 10 anos que eu tô aqui. 10 anos já.
1: Aí eu junto ele desde o tempo do
0: Luiz Alberto. Exatamente.
1: Eu morava no Maranhão nesse tempo.
0: Morava no Maranhão?
1: Que lugar no Maranhão? Começo. Tem 29 anos que eu moro aqui.
0: Que lugar no Maranhão que você morava?
1: São Luís Gonzaga.
0: Ah, não, esse eu não conheço. Eu conheço bastante lá.
1: Fica em Macabal e Pedreira, mas
0: Macabal
1: eu
0: conheço. Macabal, conheço Santo Inês, Zé Doca, por ali, né? Conheço bastante.
1: Eu conheço tudo. Fica entre Macabal e Pedreira, só que é fora da BR, então. Pedreira do Mearim.
0: Entendi. Então tá então, né, meu amigo? Foi um prazer falar contigo, viu, Valdemir?
1: Prazer é tudo meu. Uma boa noite pra você, ainda um bom trabalho.
0: Como algum trem, diferente, alguma coisa hoje ainda ou não?
1: Não, eu tô em casa, eu tô doente, rapaz. Eu peguei uma doença há muitos tempos.
0: Tá podendo se alimentar muito de noite, não?
1: Não posso trabalhar, não posso pegar sol, não posso pegar tudo.
0: É mesmo, rapaz?
1: O coração grande.
0: Ah, rapaz, e o que que o médico fala pra você ter cuidado com o quê?
1: Pra não ter cuidado, pra não pegar peso, pra não ter muita alegria, nem muita tristeza.
0: Uai, tá louco, rapaz. Então
1: cresceu que quase história. Eu passei 6 meses praticamente sentado na cadeira.
0: Nossa, rapaz. Você tá com quantos anos, Valdemir?
1: No nariz e na boca, entendeu?
0: Quantos anos você tá?
1: Eu fazer 3 anos.
0: Não, e que idade você tem?
1: 60.
0: Uai, novo desse jeito?
1: É.
0: Moço. Ah, mas...
1: Adoecia, pô, não sentia nadinha. Eu era um sadio, que trabalhava, tinha uma chácara aqui, aí foi o lugar de onde eu adoeci depois que eu vacinei da Covid-19, que eu peguei Covid 3 vezes, né? 2020, eu adoeci 3 vezes. Eu tomei umas vacinas bravas, a última vacina que eu tomei com amor.
0: Aquela
1: aí com 3 dias eu comecei a inchar, aí eu fui fazer uns exames, aí deu uma pneumonia crônica em mim.
0: Nossa senhora, rapaz.
1: Aí eu sofri, aí quando terminou a pneumonia, o coração começou a inchar. Só que não tem veia entupida, né?
0: Sei, ainda bem.
1: É até ruim de operar, porque não tem veia entupida, ele só inchou. Cresceu fora da medida, né?
0: Sei.
1: Nossa. Fiquei inchado demais, minhas roupas nenhuma não prestou pra mim mais.
0: Mas agora você tá
1: agora
0: bem.
1: Agora eu desinchei e fiquei magro demais. Aí apareceu essa diabetes infeliz, que é uma doença doida.
0: Mas Deus vai cuidar e você vai ficar
1: casa,
0: bem.
1: Eu não trabalho, tá em casa.
0: Tá aposentado, né?
1: Eu consegui um benefício. Por validez, que eu não tinha idade ainda. Eu tinha 57 anos, quando eu adoeci. Agora eu... Deu certo.
0: E o médico falou que você pode fazer umas caminhadazinhas leves.
1: Fazer umas caminhadas de leve.
0: Aham.
1: Não comer assim, muita comida. Muito carne vermelha, muito, não posso comer.
0: Menos carne vermelha, né?
1: Tá nem certo. Gordura, nem sal. Minha comida quem faz é eu mesmo, eu moro só.
0: Deixa eu te perguntar, esse negócio de Covid, rapaz, que coisa de doido, né, rapaz?
1: Rapaz, você tomou. Aqui morreu muita gente.
0: Não, aqui também. Aí se toma. Você falou que tomou a vacina, você quase morreu com a vacina, não foi?
1: Morreu. Depois que eu fiquei curado do Covid, aí apareceu as vacinas, né?
0: Entendi.
1: Aí eu comecei a tomar, que era 5 doses. Eu tomava todas elas, não fazia mal. A derradeira com amor.
0: Eu tomei 4 doses. Eu tive Covid também, ou 3 ou 4 vezes. Uma eu não sei, não tenho certeza. Ou 3 ou 4.
1: Eu, 3 vezes eu.
0: A primeira eu fiquei internado 3 dias. E fiquei ruim, rapaz. Ruim assim, mas não tinha que ficar entubado nem nada, não. Mas fiquei magro e tossindo demais, uma ruindade. Depois, ainda não tinha vacina na época, ainda não tinha. Aí depois eu peguei, já tinha vacina, tomei duas AstraZeneca, eu tomei duas, sentia febre demais, dor de cabeça demais, uma febre. Mas aí foi, beleza, as duas, deu para sair mais ou menos. A terceira foi uma, como é que chama? Pfizer, americana. Tomei, rapaz, eu quase morri de tanta dor de cabeça e batendo queixo de febre. A quarta, pior ainda, Pfizer também. Falei, rapaz, não vou tomar essa quinta mais não. Parei. Não, eu sabe? Falei, não, mexer com isso, eu vou morrer dessa vacina, ué. Eu passei mal demais. Aí, minha mulher tomou a quinta.
1: Quase que eu morro.
0: É. Tá bom. Vamos à luta, né, meu? Graças a Deus nós estamos aqui. Firme, né?
1: Vamos vivo aqui batalhando, até quando Deus quiser, né?
0: Tá bom. Então, um abraço daqui a pouquinho. Ainda ontem chorei de saudade, viu, meu amigo?
1: Tá, vou ficar ouvindo aqui com o rádio. Tem um Motobras aqui, ele é antigão, ele tem 20 anos que eu tenho ele.
0: Tá bom. Então, um abraço, viu, meu amigo? Tchau. Tchau. Meter moda aí, meu amigo? Então toca o modão pra nós aí, 20 horas mais 48 minutos. Toca, meu amigo Anderson!

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